0: Padre Rui Pedro, da paróquia portuguesa de Sacré-Cœur, em Gentilly, nos arredores de Paris, um dos principais apelos desta viagem será precisamente o apelo da esperança.
1: Eu penso que um dos apelos fortes que irá ser feito, e que também nós católicos esperamos, é um apelo à esperança desta sociedade que se vai um pouquinho desumanizando. O próprio Papa, há pouco tempo, emitiu uma encíclica sobre a inteligência artificial. Um apelo à unidade, não por acaso ele vai a Metz, terra de um dos fundadores da União Europeia, Robert Schuman. Um apelo à unidade de uma Europa que também tem as suas raízes cristãs, as suas raízes também dos princípios cristãos, da igualdade, da liberdade. E depois um apelo à Igreja que peregrina aqui em França, a que de facto continua a sua renovação, uma renovação missionária, e também a acolher estes últimos apelos que também têm vindo da parte das comunidades, que a Igreja Francesa está muito consciente disso, que é este aumento da procura dos jovens pela Igreja e também o aumento da procura de catecúmenos, portanto, pessoas adultas que de ano para ano aumentam no seu pedido ao batismo à Igreja.
0: O Papa vem a Paris, há uma ida também à cidade de Lourdes, a cidade mariana, termina, como disse há pouco, em Metz. Este circuito, este percurso, quem define? Porque isto também tem uma simbologia, portanto não se escolhe ao acaso estas cidades.
1: Alguns são convites formais que foram feitos, como por exemplo a Unesco, houve um convite formal a que visitasse a Organização das Nações Unidas. Depois também houve um convite explícito do Presidente Macron também e dos próprios bispos franceses. Penso que foi um pouquinho a conciliação disto tudo. As dioceses que ele visita é Paris, é a diocese de Saint-Denis, onde está o Estado de França, é a diocese de Lourdes e é Metz. Portanto, são quatro dioceses a nível da nossa organização religiosa. E são pontos, de facto, como diz a senhora muito bem, são pontos sensíveis e lugares de alguma simbologia. Por exemplo, Paris é uma grande cidade, onde há uma grande diocese. Há também Notre-Dame, este símbolo mundial que foi renovado. Penso que também é interessante que o Papa visite. Vai a Notre-Dame encontrar os religiosos e religiosas, portanto, é um encontro um pouquinho particular com os sacerdotes, aqueles que se consagraram a Deus, homens e mulheres, seminaristas. Portanto, é um momento esperado, porque em França está a haver um aumento de vocações sacerdotais e religiosas, portanto, a juventude está a voltar-se também para a Igreja. Depois em Saint-Denis é o grande encontro com a juventude. O Papa João Paulo II esteve cá na Jornada da Juventude, creio, em 97, se não me engano. Este encontro com os jovens, que como sabe está cheio, o estádio está completo, portanto esta grande adesão das pessoas a estes eventos públicos que em poucos dias, em poucas horas, se esgotaram as inscrições, é também símbolo de uma certa ansiedade e de um desejo de encontrar esta figura, escutar a sua mensagem, as suas palavras, esta também um bocadinho expectativa do que vai a dizer. O tema é para que o mundo tenha a vida, e mesmo há pouco tempo o Parlamento francês aprovou uma lei sobre o fim de vida e o suicídio assistido. Portanto, o Papa claramente que irá também ter palavras nesse sentido da defesa da vida, visto que é o tema da viagem, e quando irá falar às autoridades, penso que não se irá encolher, portanto irá dizer o que tem a dizer, porque a sua mensagem é de recordar às pessoas, de facto, aquilo que é o pensamento doutrinal da Igreja, o pensamento social da Igreja. Ele vai recordar alguns valores, mesmo que o país, com as suas decisões políticas, tenha optado por, para nós, não valores da sociedade, ele certamente irá recordar alguns valores que ainda para nós são importantes e mexer com a consciência das pessoas. O Papa Leão é um homem inteligente, como sabe, é um homem bem preparado, inspira-se muito a Santo Agostinho, um homem que procura a verdade, e penso que também aqui irá ferir alguns ouvidos. Mas é a maneira de ser do Santo Padre, que é dizer o que tem a dizer, fiel à verdade e fiel à sua mensagem. Né?
0: De Paris, o Papa Leão XIV vai para Lourdes, uma cidade mariana. Além disso, há um encontro privado com as vítimas de abuso sexual.
1: Penso que em todos os países há esta ferida, esta chaga. Portanto, todos os países, todas as igrejas estão a procurar, de facto, seguindo as instruções do Papa Francisco, a enfrentar este problema com a tolerância zero e com a verdade, a proteção das vítimas. França foi também muito golpeada com esta questão. É importante que haja esse encontro, portanto, que está já, portanto, na agenda. O Papa é um homem que tem que escutar, tem que conhecer a realidade. Creio que encontrar rostos concretos, histórias concretas, irá ajudá-lo também na sua missão. Como também o irá fazer também aqui em Paris, ele vai à Casa Baquita, que é esta casa que tem o Círculo Católico, onde vai encontrar as associações e as pessoas vulneráveis, os pobres imigrantes. Portanto, o Papa escutar a realidade, escutar a base, é muito importante. Dá um sinal de uma Igreja que sabe escutar. As vítimas têm que ser ouvidas, têm que ser também

0: indemnizadas e reparadas pelas ofensas feitas pelo clero ou por cristãos com responsabilidades educativas, porque não há só padre, há também leigo e há outras pessoas que abusaram de menores e de pessoas vulneráveis. Portanto, acho que é muito importante esse aspecto e segue um bocado as pegadas do Papa Francisco, quando ele ia também sempre escutava este grupo de pessoas particulares desta realidade que, de facto, mancha o serviço da Igreja.
1: E esta deslocação a Lourdes acaba por ser um bocadinho mais tradicional para o Papa, tendo em conta que é um santuário mariano e que seria quase evidente passar por lá.
0: Como sabem, é um lugar de peregrinação popular. A Lourdes está muito ligado ao tema da doença, portanto, os doentes, peregrinação dos doentes, vulneráveis, portanto, pessoas também que experimentam na sua pele o sofrimento de Cristo. É um lugar de atenção aos mais simples, um lugar também à devoção mariana, que marca este país da França. E, portanto, ir a um lugar popular como é Lourdes irá ser mais uma atenção aos mais simples, aos mais pobres. É uma religião que não pode viver sem cultura, portanto, não há fé sem cultura. E a cultura popular é muito importante para, de facto, manifestarmos os sentimentos religiosos e a experiência religiosa de um povo. Este povo francês é, neste lugar, um dos sítios mais internacionais da sua visibilidade como povo cristão, que é Lourdes.
1: A visita do Papa Leão XIV à França termina em Metz, símbolo de terras completamente arrasadas pelas guerras. O que é que se vai esperar do Sumo Pontífice, ainda para mais? Vai proferir um discurso precisamente no centro Robert Schuman, que é um dos pais fundadores da União Europeia.
0: Robert Schuman é uma grande figura, é um dos pais fundadores da União Europeia e por isso penso que o apelo que o Papa irá fazer será este apelo à unidade da Europa. Esta Europa que hoje está muito polarizada sobre alguns temas, eu sendo missionário dos imigrantes, espero que também haja uma palavra sobre a imigração no discurso do Papa, porque de facto hoje a Europa está a tomar um rumo que ofende a dignidade humana dos imigrantes e estamos a fazer ressurgir e a ressuscitar das cinzas antigos fantasmas que, em vez de unir as pessoas, estão a afastar as pessoas por questões políticas e ideológicas, quer a nível do racismo, da aporofobia ou da xenofobia. Portanto, o Papa, espero dele um apelo, de facto, à unidade, um apelo ao acolhimento dos imigrantes e dos estrangeiros e, certamente, um apelo à paz, visto que cada vez mais esta Europa vai aumentando os seus orçamentos, a despesa militar e a despesa com a defesa. O Papa vai nos recordar, de facto, que o essencial é cuidarmos da dignidade do ser humano e colocar no centro a dignidade humana de cada ser que habita este continente ou que o procura para uma vida melhor. A inteligência artificial, e o Papa Leão foi pioneiro nisso, como homem da Igreja, foi dos primeiros que está a exigir uma reflexão ética e alguns cuidados que há a ter para que com a inteligência artificial, que é o progresso humano e que tem todo o cabimento, não venha desumanizar mais a sociedade e não venha criar então mais problemas, que ao fim e ao cabo seria o homem perder a própria alma, perder a própria inteligência para se entregar às máquinas, aos raciocínios, aos cálculos e aos algoritmos.
1: As palavras do padre Rui Pedro da paróquia portuguesa de Sacré-Cœur em Gentilly, nos arredores de Paris, ele que nos falou da deslocação do Papa Leão XIV à França, que se inicia já amanhã, sexta-feira.
2: É o ponto final desta emissão. 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Até amanhã.

0: 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São 18 horas em Paris e 15 horas na praia.
1: Catarina Falcão.
0: Aqui estão alguns dos títulos que marcam a atualidade nesta quinta-feira. O Papa Leão XIV chega amanhã de manhã à França para uma visita de 4 dias, passando por Paris, Lourdes e Metz. A campanha eleitoral em São Tomé e Príncipe está quase a chegar ao fim e a Comissão Eleitoral Nacional fala de uma campanha calma. No controle técnico desta emissão está a Moçal Chili. O jornal começa agora.
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0: O Papa Leão XIV inicia esta sexta-feira, dia 25 de setembro, uma visita de 4 dias à França entre Paris, Lourdes e Metz, num périplo que cruza alguns dos principais temas do pontificado: a defesa da dignidade humana, a inteligência artificial, migrações, os abusos sexuais na Igreja e a paz na Europa. A viagem inclui em Lourdes um encontro privado com vítimas de abusos sexuais cometidos pelo clero. Cristiana Soares fala-nos mais sobre esta visita.
3: Leão XIV será recebido com honras em França. Os sinos de todas as igrejas do país vão tocar durante 7 minutos esta sexta-feira, às 10 horas locais, quando o líder da Igreja Católica aterrar no aeroporto de Paris, Orly. Em terreno gaulês, a presença do sumo pontífice será pautada por um ritmo frenético. Encontro com o presidente francês, Emmanuel Macron, no Palácio Presidencial do Eliseu. Discurso na Unesco, percurso de Papa Móvel pelo coração da capital. Oração na Catedral de Notre-Dame e uma grande vigília esta sexta-feira à noite, com 80 mil jovens no Stade de France, para a qual os bilhetes esgotaram em meia hora. Na Praça da Concórdia foi instalado um enorme altar para a missa de sábado, que deverá reunir mais de 600 mil fiéis, também espalhados pelos Campos Elíseos. Ao fim da tarde de sábado, Leão XIV viaja para Lourdes, segundo maior lugar de devoção católica do mundo, depois de Roma, onde a luta contra os abusos sexuais deverá dominar a etapa. O Papa tem previsto na agenda um encontro privado com 7 vítimas, num contexto de críticas por parte dos coletivos de vítimas que não serão recebidos pelo sumo pontífice. A última etapa de Leão XIV em França é segunda-feira, em Metz, onde continua em vigor a concordata assinada por Napoleão I em 1801 e terá em um tom mais diplomático. Os chefes de Estado e de Governo dos outros 26 países da União Europeia foram convidados a assistir ao discurso do Papa sobre a Europa e a paz, num contexto de deterioração das relações transatlânticas e de guerra na Ucrânia.
0: Para o padre Rui Pedro, pároco dos portugueses em Sacré-Cœur de Gentilly, nos arredores de Paris, a deslocação do Papa deverá ser marcada, sobretudo, por um apelo à esperança e à unidade.
4: O tema é para que o mundo tenha a vida e mesmo há pouco tempo o Parlamento francês aprovou uma lei sobre o fim de vida e o suicídio assistido. Portanto, o Papa claramente que irá também ter palavras nesse sentido da defesa da vida, visto que é o tema da viagem, e quando irá falar às autoridades, penso que não se irá encolher, portanto irá dizer o que tem a dizer, porque a sua mensagem é de recordar às pessoas, de facto, aquilo que é o pensamento doutrinal da Igreja, o pensamento social da Igreja, irá recordar alguns valores que ainda para nós são importantes e mexer com a consciência das pessoas.
3: De Paris, o Papa Leão XIV vai para Lourdes. Há um encontro privado com as vítimas de abuso sexual.
4: Todos os países, todas as igrejas estão a procurar, de facto, seguindo as instruções do Papa Francisco, a enfrentar este problema com a tolerância zero e com a verdade, a proteção das vítimas. França foi também muito golpeada com esta questão. O Papa é um homem que tem que escutar, tem que conhecer a realidade. Creio que encontrar rostos concretos, histórias concretas, irá ajudá-lo também na sua missão. As vítimas têm que ser ouvidas, têm que ser também indemnizadas e reparadas pelas ofensas feitas pelo clero ou por cristãos com responsabilidades educativas. Portanto, acho que é muito importante esse aspecto e segue um bocado as pegadas do Papa Francisco, onde ele ia também, sempre escutava este grupo de pessoas particulares desta realidade que, de facto, mancha o serviço da Igreja.
0: Ouvimos o padre Rui Pedro, pároco dos portugueses em Sacré-Cœur de Gentilly, em entrevista à Cristina Soares. Continuamos agora a difusão da investigação sobre a política de imigração de Donald Trump, um trabalho coordenado pelo coletivo Forbidden Stories, em que participou a RFI. No início da semana, publicámos testemunhos de pessoas deportadas dos Estados Unidos para países terceiros, com os quais muitas vezes não tinham qualquer ligação. 13 países africanos aceitaram receber os deportados e hoje olhamos para as promessas de Washington para os convencer. Mais explicações então com Karina Branco.
5: Documentos internos analisados pelo Washington Post no âmbito desta investigação revelam, nomeadamente, que o Departamento da Imigração planeava até 30 de junho mobilizar pelo menos 410 milhões de dólares para finalizar estes acordos de deportação, incluindo 81 milhões pagos diretamente aos governos signatários. Mike Bochenek, consultor jurídico da ONG Human Rights Watch, disse à RFI que mais do que dinheiro, os países africanos querem é garantir uma boa relação com os Estados Unidos.
6: Acho que é justo dizer que todos estão em alerta em relação aos Estados Unidos. Todos os governos em qualquer parte do mundo compreendem que a administração de Trump pode virar-se contra eles a qualquer momento, mesmo que sejam alguns dos mais antigos aliados dos Estados Unidos. Todos sabem que o favor que atualmente recebem do Washington é muito frágil e condicional. Por isso, todos estão a tentar politicamente fazer tudo o que podem para preservar esse favor o maior tempo possível. A verdadeira questão é, será que se trata mesmo de dinheiro? Na realidade, trata-se provavelmente tanto ou até mais de manter as boas graças dos Estados Unidos, porque os países envolvidos esperam que amanhã esta relação lhes traga benefícios que podem ser muito maiores do que o próprio dinheiro.
5: Mike Bochenek, consultor jurídico da ONG Human Rights Watch, numa entrevista de Florence Maurice. As duas primeiras partes da investigação de Deportation Project podem ser vistas na nossa página internet.
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0: A campanha para as legislativas autárquicas e regional de 27 de setembro em São Tomé e Príncipe termina nesta sexta-feira, uma campanha relativamente calma, segundo Geodíger Nascimento, presidente da Comissão Eleitoral Nacional. Vamos ouvi-lo.
7: O balanço que eu faço é um balanço positivo. Se nós formos excluir o episódio que aconteceu no primeiro dia, nós podemos dizer que tem sido positivo. Os partidos têm apresentado a sua proposta à população. A população tem estado a ouvir calmamente. Nós não registramos nenhum tipo de situação constrangedora. Então, acredito que o balanço tem sido positivo e espero que continue assim até o final, que os partidos continuem a apresentar as suas propostas, que o povo escute, de forma que no dia 27 possa exercer o direito de voto e fazer a melhor escolha possível.
8: Como é que avalia a atuação dos partidos políticos? Houve algum tipo de agressividade verbal? Isto tem sido tenso, a seu ver?
7: Mais impressionante, eu até fiquei surpreso nessas eleições, porque realmente tenho dado a acompanhar vários partidos na internet para poder também entender até que ponto eles têm estado um a agredir os outros. Vi algumas acusações que este não fez aquilo, mas realmente eu vi que os partidos estão muito mais preocupados a tentar expor aquilo que eles pretendem fazer. Então não registrei nenhuma agressão verbal, nem ninguém a chamou de ladrão, que não. Eu percebi que eles estão muito preocupados em apresentar as suas propostas e eu acho que é assim que deve se fazer em democracia, para que a população possa avaliar melhor e escolher quem ela acredita que tem melhores condições para dirigir o país.
0: Ouvimos Geodíger Nascimento, presidente da Comissão Eleitoral Nacional de São Tomé e Príncipe, em entrevista à Liliana Henriques. Ainda em São Tomé e Príncipe, as eleições de 27 de setembro vão ser as primeiras a obedecer à lei da paridade adotada em 2022, com o objetivo de obter pelo menos 40% de mulheres ou homens nas listas de candidatos. De acordo com dados oficiais, este ano há 41% de mulheres a concorrer para as legislativas, um trabalho de vigilância constante de organizações representativas das mulheres, nomeadamente o Instituto Nacional para a Promoção da Igualdade e Equidade de Género, da qual Jair Salima é a diretora executiva. Vamos ouvi-la.
9: Foi um trabalho conjugado entre as mulheres que estavam representando a Casa Parlamentar, porque na legislatura passada nós conseguimos apenas 8 mulheres no efetivo de 55 deputados, que corresponde a 14,5%. Já tivemos apenas uma. Começou-se primeiro com uma cota, só que a cota, uma resolução, os responsáveis, não é, dos partidos políticos diziam que a cota não tem caráter de lei, não tendo caráter de lei, não era obrigatório. E como não era obrigatório, não se conseguia alcançar os objetivos preconizados. Nós já tínhamos atingido 18,5% das mulheres no Parlamento. No entanto, como não tinha caráter de lei, viu-se a necessidade de fazer uma lei para que pudessem ser respeitadas e assim as mulheres serem representadas na Casa Parlamentar, mas não somente na Casa Parlamentar, em todos os outros setores ministeriais, em instituições públicas, empresas públicas, havia toda essa uma necessidade de as mulheres estarem representadas. E foi assim que foram surgindo sinergias para que efetivamente pudéssemos ter uma lei que hoje ancora, não é, para que as mulheres venham-se representar nos cargos de decisão.
0: É o ponto final deste jornal. Continue conosco.
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0: Bem-vindos à segunda parte da nossa emissão. Mais à frente teremos o Magazine Vida em França. Fiquemos agora com o convidado Liliane Henriques, enviada especial às eleições em São Tomé e Príncipe.
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11: Em São Tomé e Príncipe estão praticamente a terminar as duas semanas de campanha para as legislativas autárquicas e regional de 27 de setembro, um processo eleitoral durante o qual, à semelhança de outros anos, se discute dos moldes de uma eventual reforma da justiça. Na ótica de muitos, este setor padece de todos os males, poucos meios, morosidade, opacidade e, inclusivamente, falta de independência, no caso do Tribunal Constitucional, que recentemente foi acusado de ter afastado determinadas candidaturas às legislativas por motivos políticos. Também continua presente o caso do 25 de novembro de 2022, a morte de 4 pessoas no quartel militar de São Tomé, em circunstâncias ainda por ser esclarecidas pela Justiça. Herman Costa, bastonário da Ordem dos Advogados de São Tomé e Príncipe, diz não alimentar muitas expectativas quanto às eleições que se avizinham e considera que a justiça do seu país vai mal.
12: Temos que dizer a verdade, e a verdade é esta, que a situação da nossa justiça não é boa. E porque nós estamos nas vésperas das eleições legislativas e muito se tem falado do nosso Estado de Direito Democrático e desde a implementação da democracia no nosso país, nós temos sido vistos como um exemplo de democracia ao nível da nossa sub-região, em África. É uma realidade, porque efetivamente há alternância do poder. Sempre que termina uma legislatura, as eleições são convocadas e os cidadãos são sempre chamados para exercer o seu direito. Mas, passados mais de 50 anos da nossa independência, a grande questão que nós colocamos é o conteúdo da democracia. Porque a democracia não pode se resumir no simples ato de realização das eleições. E qual é o conteúdo? Para além da alternância do poder e para além do convite legal, constitucional, da chamada dos cidadãos para poderem exercer o seu direito de voto, há que haver um conteúdo subjacente àquilo que deve nortear verdadeiramente uma democracia, que é o trabalho em prol dos cidadãos. E isso não se tem verificado ao nível do nosso país. Estamos diante de uma democracia vazia, coxa, na medida em que apenas se verifica o mero ato de realização das eleições. E, claro, isto reflete em todos os sectores, nomeadamente no sector da justiça. As instituições democráticas não funcionam como manda a Constituição da República. Um exemplo prático é o clima tenso que vivemos no país, entre os partidos políticos, no que toca, por exemplo, a questão da instrução dos processos de candidatura, em que nós vemos aqui uma forte contestação dos partidos políticos relativamente à atuação do Tribunal Constitucional.
11: E precisamente relativamente à atuação do Tribunal Constitucional, tem sido frequentemente acusado de ser, no fundo, uma espécie de arma de arremesso para os partidos ou dirigentes políticos em várias ocasiões. O último desses casos foi precisamente a questão das candidaturas às legislativas, que, segundo certas correntes de opiniões, terão sido condicionadas à sua proximidade com o atual presidente.
12: Nós não vamos entrar nestas querelas políticas, como é óbvio. Como dizemos sempre, os assuntos políticos resolvem-se de forma política e os assuntos jurídicos de forma jurídica. Mas não podemos deixar de frisar que a atuação do Tribunal Constitucional ao longo dos anos, desde que foi criado, tem gerado uma grande instabilidade no funcionamento das instituições democráticas, porque não é aceitável que o Tribunal Constitucional, e como referiu e bem, tem sido usado como uma arma de remesso em função de interesses instalados, interesses claros. Isto é de todo inaceitável. E se em tempos nós defendemos que era necessário a criação de um Tribunal Constitucional de raiz separado do Supremo Tribunal de Justiça, como funcionava, hoje já começamos a questionar se efetivamente justifica ou não termos este Tribunal Constitucional a funcionar nos termos em que funciona, sobretudo no que toca ao modo de eleição dos juízes, que tem gerado uma grande insegurança jurídica no nosso ordenamento jurídico, no funcionamento da nossa justiça, porque a imagem negativa que se tem da justiça ao nível de São Tomé e Príncipe, é verdade que os tribunais judiciais típicos, enfim, na primeira instância, e o Supremo Tribunal de Justiça funcionam da forma como funcionam, carecem de recursos para efetivamente cumprir com as suas funções e competências, mas a maioria das críticas que se ouve, a mancha, a mácula que temos carregado nos últimos tempos ao nível do setor da justiça, deve-se sobretudo à atuação do Tribunal Constitucional ao longo dos anos desde que foi criado.
11: Outro caso que também chocou bastante a opinião pública são tomense é o caso 25 de novembro e o seu tratamento a nível judicial. Tribunal Militar, Tribunal Civil, não se percebe muito bem como é que fica. O que é que se pode dizer exatamente sobre este caso, que acaba por ser muito confuso?
12: Em primeiro lugar, é preciso que se diga que aquilo que aconteceu no quartel das Forças Armadas, no dia 25 de novembro, é absolutamente reprovável, merece toda e qualquer censura da parte de todos nós. A questão que se prende com o tratamento que foi dado ao processo, que já é uma outra questão, o que nós assistimos foi um empurrar da situação, uma falta de assunção de responsabilidade do próprio Estado no tratamento devido ao caso, porque nós não estamos diante de uma situação de dúvidas ou falta de provas. Houve uma competente investigação, houve uma competente acusação feita pelo Ministério Público de São Tomé e Príncipe, coadjuvado pela Polícia Judiciária Portuguesa, um trabalho devidamente aturado. O que aconteceu é que, ao nível judicial, faltou coragem ao Poder Judiciário de poder decidir o caso nos termos da lei. O que se assistiu em relação à transmissão do processo de uma jurisdição para outra e vice-versa, portanto, da jurisdição civil para a jurisdição militar, da jurisdição militar para a jurisdição civil, nada mais é do que a falta de responsabilidade e de coragem de decidir uma causa, embora sendo ela delicada, o processo tinha que ser decidido nos termos da lei, ao invés da conduta e do comportamento que se assistiu ao nível do Poder Judiciário de empurrar com a barriga, ao invés de responsabilizarem os infratores mediante o justo processo. E nós já o dissemos e voltamos a dizer que uma coisa é a responsabilização criminal dos infratores e outra coisa é a responsabilização do próprio Estado no que toca ao pagamento da indemnização aos familiares das vítimas. Por que carga d'águas, até hoje, o Estado não se posicionou no sentido de se indemnizar os familiares das vítimas? Isso é uma questão objetiva. Houve mortes, houve familiares que ficaram sem os seus parentes e tal e tal. E isto não carece propriamente da realização do julgamento do processo criminal para se indemnizar os familiares da vítima. Porque os militares que atuaram da forma como atuaram, atuaram nas vestes de agentes do Estado. E aqui o Estado tem uma responsabilidade. Pode perfeitamente indemnizar os familiares da vítima enquanto se aguarda pela realização do processo crime que ainda aguardamos. E essa audiência de julgamento tem que ser realizada porque a culpa não pode morrer solitária.
11: Tem alguma expectativa relativamente a estas eleições?
12: A única coisa que nós podemos esperar é que o processo eleitivo possa decorrer de forma mais pacífica possível, que não haja incidentes, Mas em relação à expectativa como tal, ela é praticamente inexistente. No sentido em que, ao ouvirmos os pronunciamentos dos representantes dos partidos políticos, não vemos um projeto concreto para a governação na próxima legislatura. Ainda estamos em campanha, quem sabe eles possam, ainda vão a tempo de poderem nos apresentar um projeto que nos convença, porque a campanha serve exatamente para isso.
11: Ouvimos Germano Costa, bastonário da Ordem dos Advogados de São Tomé e Príncipe.
5: Liliana Henriques, RFI, São Tomé.

0: Mikado.
1: Opa.
0: Tempo agora para o magazine Vida em França de Cristiana Soares.
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3: O Papa Leão XIV inicia esta sexta-feira uma visita de 4 dias à França, entre Paris, Lourdes e Metz, num périplo que cruza alguns dos principais temas do pontificado: a defesa da dignidade humana, a inteligência artificial, migrações, os abusos sexuais da Igreja e a paz na Europa. A viagem inclui em Lourdes um encontro privado com as vítimas dos abusos sexuais cometidos pelo clero. Para o padre Rui Pedro, da paróquia portuguesa de Sacré-Cœur em Gentilly, nos arredores de Paris, um dos principais apelos desta viagem será precisamente o apelo da esperança.
4: Eu penso que um dos apelos fortes que irá ser feito, e que também nós católicos esperamos, é um apelo à esperança desta sociedade que se vai um pouquinho desumanizando. O próprio Papa, há pouco tempo, emitiu uma encíclica sobre a inteligência artificial. Um apelo à unidade, não por acaso ele vai a Metz, terra de um dos fundadores da União Europeia, Robert Schuman. Um apelo à unidade de uma Europa que também tem as suas raízes cristãs, as suas raízes também dos princípios cristãos, da igualdade, da liberdade, e depois um apelo à Igreja que peregrina aqui em França, a que de facto continua a sua renovação, uma renovação missionária, e também a acolher estes últimos apelos que também têm vindo da parte das comunidades, que a Igreja Francesa está muito consciente disso, que é este aumento da procura dos jovens pela Igreja e também o aumento da procura de catecúmenos, portanto, pessoas adultas que de ano para ano aumentam no seu pedido ao batismo à Igreja.
3: O Papa vem a Paris, há uma ida também à cidade de Lourdes, a cidade mariana, termina, como disse há pouco, em Metz. Este circuito, este percurso, quem define? Porque isto também tem uma simbologia, portanto não se escolhe ao acaso estas cidades.
4: Alguns são convites formais que foram feitos, como por exemplo a Unesco, houve um convite formal a que visitasse a Organização das Nações Unidas. Depois também houve um convite explícito do Presidente Macron também e dos próprios bispos franceses. Penso que foi um pouquinho a conciliação disto tudo. As dioceses que ele visita é Paris, é a diocese de Saint-Denis, onde está o Estado de França, é a diocese de Lourdes e é Metz. Portanto, são 4 dioceses a nível da nossa organização religiosa. E são pontos, de facto, como diz a senhora muito bem, são pontos sensíveis e lugares de alguma simbologia. Por exemplo, Paris é uma grande cidade, onde há uma grande diocese. Há também Notre-Dame, este símbolo mundial foi renovado. Penso que também é interessante que o Papa visite. Vai a Notre-Dame encontrar os religiosos e religiosas, portanto, é um encontro um pouquinho particular com os sacerdotes, aqueles que se consagraram a Deus, homens e mulheres, seminaristas. Portanto, é um momento esperado, porque em França está a haver um aumento de vocações sacerdotais e religiosas, portanto, a juventude está a voltar-se também para a Igreja. Depois em Saint-Denis é o grande encontro com a juventude. O Papa João Paulo II esteve cá na Jornada da Juventude, creio, em 97, se não me engano. Este encontro com os jovens, que como sabe está cheio, o estádio está completo, portanto esta grande adesão das pessoas a estes eventos públicos que em poucos dias, em poucas horas, se esgotaram as inscrições, é também símbolo de uma certa ansiedade e de um desejo de encontrar esta figura, escutar a sua mensagem, as suas palavras, esta também um bocadinho expectativa do que vai dizer. O tema é para que o mundo tenha a vida, e mesmo há pouco tempo o Parlamento francês aprovou uma lei sobre o fim de vida e o suicídio assistido. Portanto, o Papa claramente que irá também ter palavras nesse sentido da defesa da vida, visto que é o tema da viagem, e quando irá falar às autoridades, penso que não se irá encolher, portanto, irá dizer o que tem a dizer, porque a sua mensagem é de recordar às pessoas, de facto, aquilo que é o pensamento doutrinal da Igreja, o pensamento social da Igreja. Ele vai recordar alguns valores, mesmo que o país, com as suas decisões políticas, tenha optado por, para nós, não valores da sociedade, ele certamente irá recordar alguns valores que ainda para nós são importantes e mexer com a consciência das pessoas. O Papa Leão é um homem inteligente, como sabe, é um homem bem preparado, inspira-se muito a Santo Agostinho, um homem que procura a verdade, e penso que também aqui irá ferir alguns ouvidos mas é a maneira de ser do Santo Padre, que é dizer o que tem a dizer, fiel à verdade e fiel à sua mensagem. Não é?
3: De Paris, o Papa Leão XIV vai para Lourdes, uma cidade mariana. Além disso, há um encontro privado com as vítimas de abuso sexual.
4: Penso que em todos os países há esta ferida, esta chaga. Portanto, todos os países, todas as igrejas estão a procurar, de facto, seguindo as instruções do Papa Francisco, a enfrentar este problema com a tolerância zero e com a verdade, a proteção das vítimas. França foi também muito golpeada com esta questão. É importante que haja esse encontro, portanto, que está já, portanto, na agenda. O Papa é um homem que tem que escutar, tem que conhecer a realidade. Creio que encontrar rostos concretos, histórias concretas, irá ajudá-lo também na sua missão. Como também o irá fazer também aqui em Paris, ele vai à Casa Baquita, que é esta casa que tem o século católico, onde vai encontrar as associações e as pessoas vulneráveis, os pobres imigrantes. Portanto, o Papa escutar a realidade, escutar a base, é muito importante. Dá um sinal de uma igreja que sabe escutar. As vítimas têm que ser ouvidas, têm que ser também indemnizadas e reparadas pelas ofensas feitas pelo clero ou por cristãos com responsabilidades educativas, porque não há só padre, há também leigos e há outras pessoas que abusaram de menores e de pessoas vulneráveis. Portanto, acho que é muito importante esse aspecto e segue um bocado as pegadas do Papa Francisco, onde ele ia também sempre escutar. Escutava este grupo de pessoas particulares desta realidade que, de facto, mancha o serviço da Igreja.
3: E esta deslocação a Lourdes acaba por ser um bocadinho mais tradicional para o Papa, tendo em conta que é um santuário mariano e que seria quase evidente passar por lá.
4: Como sabem, é um lugar de peregrinação popular. A Lourdes está muito ligado ao tema da doença, portanto, os doentes, prevenção dos doentes, vulneráveis, portanto, pessoas também que experimentam na sua pele o sofrimento de Cristo. É um lugar de atenção aos mais simples, um lugar também à devoção mariana, que marca este país da França. E, portanto, ir a um lugar popular como é Lourdes irá ser mais uma atenção aos mais simples, aos mais pobres. É uma religião que não pode viver sem cultura, portanto, não há fé sem cultura. E a cultura popular é muito importante para, de facto, manifestarmos os sentimentos religiosos e a experiência religiosa de um povo. Este povo francês é, neste lugar, um dos sítios mais internacionais da sua visibilidade como povo cristão, que é Lourdes.
3: A visita do Papa Leão XIV à França termina em Metz, símbolo de terras completamente arrasadas pelas guerras. O que é que se vai esperar do Sumo Pontífice, ainda para mais, que vai proferir um discurso precisamente no centro Robert Schuman, que é um dos pais fundadores da União Europeia.
4: Robert Schuman é uma grande figura, é um dos pais fundadores da União Europeia e por isso penso que o apelo que o Papa irá fazer será este apelo à unidade da Europa. Esta Europa que hoje está muito polarizada sobre alguns temas, eu sendo missionário dos imigrantes, espero que também haja uma palavra sobre a imigração no discurso do Papa, porque de facto hoje a Europa está a tomar um rumo que ofende a dignidade humana dos imigrantes e estamos a fazer ressurgir e a ressuscitar das cinzas antigos fantasmas que, em vez de unir as pessoas, estão a afastar as pessoas por questões políticas e ideológicas, quer a nível do racismo, da aporofobia ou da xenofobia. Portanto, o Papa, espero dele um apelo, de facto, à unidade, um apelo ao acolhimento dos imigrantes e dos estrangeiros e, certamente, um apelo à paz, visto que cada vez mais esta Europa vai aumentando os seus orçamentos, a despesa militar e a despesa com a defesa. O Papa vai nos recordar, de facto, que o essencial é cuidarmos da dignidade do ser humano e colocar no centro a dignidade humana de cada ser que habita este continente ou que o procura para uma vida melhor. A inteligência artificial, e o Papa Leão foi pioneiro nisso, como homem da Igreja, foi dos primeiros que está a exigir uma reflexão ética e alguns cuidados que há a ter para que com a inteligência artificial, que é o progresso humano e que tem todo o cabimento, não venha desumanizar mais a sociedade e não venha criar então mais problemas, que ao fim e ao cabo seria o homem perder a própria alma, perder a própria inteligência para se entregar às máquinas, aos raciocínios, aos cálculos e aos algoritmos.
3: As palavras do padre Rui Pedro da paróquia portuguesa de Sacré-Cœur em Gentilly, nos arredores de Paris, ele que nos falou da deslocação do Papa Leão XIV à França, que se inicia já amanhã, sexta-feira.
0: É o ponto final desta emissão. 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Até amanhã.

0: 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São 18 horas em Paris e 15 horas na praia.
1: Catarina Falcão.
0: Aqui estão alguns dos títulos que marcam a atualidade nesta quinta-feira. O Papa Leão XIV chega amanhã de manhã à França para uma visita de 4 dias, passando por Paris, Lourdes e Metz. A campanha eleitoral em São Tomé e Príncipe está quase a chegar ao fim e a Comissão Eleitoral Nacional fala de uma campanha calma. No controle técnico desta emissão está a Moussa Al-Chili. O jornal começa agora.
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0: O Papa Leão XIV inicia esta sexta-feira, dia 25 de setembro, uma visita de 4 dias à França, entre Paris, Lourdes e Metz, num périplo que cruza alguns dos principais temas do pontificado: a defesa da dignidade humana, a inteligência artificial, migrações, os abusos sexuais na Igreja e a paz na Europa. A viagem inclui em Lourdes um encontro privado com vítimas de abusos sexuais cometidos pelo clero. Cristiana Soares fala-nos mais sobre esta visita.
3: Leão XIV será recebido com honras em França. Os sinos de todas as igrejas do país vão tocar durante 7 minutos esta sexta-feira, às 10 horas locais, quando o líder da Igreja Católica aterrar no aeroporto de Paris, Orly. Em terreno gaulês, a presença do sumo pontífice será pautada por um ritmo frenético. Encontro com o presidente francês, Emmanuel Macron, no Palácio Presidencial do Eliseu. Discurso na Unesco, percurso de Papa Móvel pelo coração da capital. Oração na Catedral de Notre-Dame e uma grande vigília esta sexta-feira à noite, com 80 mil jovens no Stade de France, para a qual os bilhetes esgotaram em meia hora. Na Praça da Concórdia foi instalado um enorme altar para a missa de sábado, que deverá reunir mais de 600 mil fiéis, também espalhados pelos Campos Elíseos. Ao fim da tarde de sábado, Leão XIV viaja para Lourdes, segundo maior lugar de devoção católica do mundo, depois de Roma, onde a luta contra os abusos sexuais deverá dominar a etapa. O Papa tem previsto na agenda um encontro privado com 7 vítimas, num contexto de críticas por parte dos coletivos de vítimas que não serão recebidos pelo sumo pontífice. A última etapa de Leão XIV em França é segunda-feira, em Metz, onde continua em vigor a concordata assinada por Napoleão I em 1801 e terá em um tom mais diplomático. Os chefes de Estado e de Governo dos outros 26 países da União Europeia foram convidados a assistir ao discurso do Papa sobre a Europa e a paz, num contexto de deterioração das relações transatlânticas e de guerra na Ucrânia.
0: Para o padre Rui Pedro, pároco dos portugueses em Sacré-Cœur de Gentilly, nos arredores de Paris, a deslocação do Papa deverá ser marcada, sobretudo, por um apelo à esperança e à unidade.
4: O tema é para que o mundo tenha a vida e mesmo há pouco tempo o Parlamento francês aprovou uma lei sobre o fim de vida e o suicídio assistido. Portanto, o Papa claramente que irá também ter palavras nesse sentido da defesa da vida, visto que é o tema da viagem, e quando irá falar às autoridades, penso que não se irá encolher, portanto irá dizer o que tem a dizer, porque a sua mensagem é de recordar às pessoas, de facto, aquilo que é o pensamento doutrinal da Igreja, o pensamento social da Igreja, irá recordar alguns valores que ainda para nós são importantes, e mexer com a consciência das pessoas.
3: De Paris, o Papa Leão XIV vai para Lourdes. Há um encontro privado com as vítimas de abuso sexual.
4: Todos os países, todas as igrejas estão a procurar, de facto, seguindo as instruções do Papa Francisco, enfrentar este problema com a tolerância zero e com a verdade, a proteção das vítimas. França foi também muito golpeada com esta questão. O Papa é um homem que tem que escutar, tem que conhecer a realidade. Creio que encontrar rostos concretos, histórias concretas, irá ajudá-lo também na sua missão. As vítimas têm que ser ouvidas, têm que ser também indemnizadas e reparadas pelas ofensas feitas pelo clero ou por cristãos com responsabilidades educativas. Portanto, acho que é muito importante esse aspecto e segue um bocado as pegadas do Papa Francisco, quando ele ia também, sempre escutava este grupo de pessoas particulares desta realidade que, de facto, mancha o serviço da Igreja.
0: Ouvimos o padre Rui Pedro, pároco dos portugueses em Sacré-Cœur de Gentilly, em entrevista à Cristina Soares. Continuamos agora a difusão da investigação sobre a política de imigração de Donald Trump, um trabalho coordenado pelo coletivo Forbidden Stories, em que participou a RFI. No início da semana, publicámos testemunhos de pessoas deportadas dos Estados Unidos para países terceiros, com os quais muitas vezes não tinham qualquer ligação. 13 países africanos aceitaram receber os deportados e hoje olhamos para as promessas de Washington para os convencer. Mais explicações então com Karina Branco.
5: Documentos internos analisados pelo Washington Post no âmbito desta investigação revelam, nomeadamente, que o Departamento da Imigração planeava até 30 de junho mobilizar pelo menos 410 milhões de dólares para finalizar estes acordos de deportação, incluindo 81 milhões pagos diretamente aos governos signatários. Mike Bochenek, consultor jurídico da ONG Human Rights Watch, disse à RFI que, mais do que dinheiro, os países africanos querem é garantir uma boa relação com os Estados Unidos.
6: Acho que é justo dizer que todos estão em alerta em relação aos Estados Unidos. Todos os governos em qualquer parte do mundo compreendem que a administração de Trump pode virar-se contra eles a qualquer momento, mesmo que sejam alguns dos mais antigos aliados dos Estados Unidos. Todos sabem que o favor que atualmente recebem do Washington é muito frágil e condicional. Por isso, todos estão a tentar politicamente fazer tudo o que podem para preservar esse favor o maior tempo possível. A verdadeira questão é, será que se trata mesmo de dinheiro? Na realidade, trata-se provavelmente tanto ou até mais de manter as boas graças dos Estados Unidos, porque os países envolvidos esperam que amanhã esta relação lhes traga benefícios que podem ser muito maiores do que o próprio dinheiro.
5: Mike Bochenek, consultor jurídico da ONG Human Rights Watch, numa entrevista de Florence Maurice. As duas primeiras partes da investigação de Deportation Project podem ser vistas na nossa página internet.
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0: A campanha para as legislativas autárquicas e regional de 27 de setembro em São Tomé e Príncipe termina nesta sexta-feira, uma campanha relativamente calma, segundo Geodíger Nascimento, presidente da Comissão Eleitoral Nacional. Vamos ouvi-lo.
7: O balanço que eu faço é um balanço positivo. Se nós formos excluir o episódio que aconteceu no primeiro dia, nós podemos dizer que tem sido positivo. Os partidos têm apresentado a sua proposta à população. A população tem estado a ouvir calmamente. Nós não registramos nenhum tipo de situação constrangedora. Então, acredito que o balanço tem sido positivo e espero que continue assim até o final, que os partidos continuem a apresentar as suas propostas, que o povo escute, de forma que no dia 27 possa exercer o direito de voto e fazer a melhor escolha possível.
8: Como é que avalia a atuação dos partidos políticos? Houve algum tipo de agressividade verbal? Isto tem sido tenso, a seu ver?
7: Mais impressionante, eu até fiquei surpreso nessas eleições, porque realmente tenho dado a acompanhar vários partidos na internet para poder também entender até que ponto eles têm estado um a agredir os outros. Vi algumas acusações que este não fez aquilo, mas realmente eu vi que os partidos estão muito mais preocupados a tentar expor aquilo que eles pretendem fazer. Então não registrei nenhuma agressão verbal, nem ninguém a chamou de ladrão, que não. Eu percebi que eles estão muito preocupados em apresentar as suas propostas e eu acho que é assim que deve se fazer em democracia, para que a população possa avaliar melhor e escolher quem ela acredita que tem melhores condições para dirigir o país.
0: Ouvimos Geodíger Nascimento, presidente da Comissão Eleitoral Nacional de São Tomé e Príncipe, em entrevista à Liliana Henriques. Ainda em São Tomé e Príncipe, as eleições de 27 de setembro vão ser as primeiras a obedecer à lei da paridade adotada em 2022, com o objetivo de obter pelo menos 40% de mulheres ou homens nas listas de candidatos. De acordo com dados oficiais, este ano há 41% de mulheres a concorrer para as legislativas, um trabalho de vigilância constante de organizações representativas das mulheres, nomeadamente o Instituto Nacional para a Promoção da Igualdade e Equidade de Género, da qual Jair Elsa Lima é a diretora executiva. Vamos ouvi-la.
9: Foi um trabalho conjugado entre as mulheres que estavam representando a Casa Parlamentar, porque na legislatura passada nós conseguimos apenas 8 mulheres no efetivo de 55 deputados, que corresponde a 14,5%. Já tivemos apenas uma. Começou-se primeiro com uma cota, só que a cota, uma resolução, os responsáveis, não é, dos partidos políticos diziam que a cota não tem caráter de lei, não tendo caráter de lei, não era obrigatório. E como não era obrigatório, não se conseguia alcançar os objetivos preconizados. Nós já tínhamos atingido 18,5% das mulheres no Parlamento. No entanto, como não tinha caráter de lei, viu-se a necessidade de fazer uma lei para que pudessem ser respeitadas e assim as mulheres serem representadas na Casa Parlamentar, mas não somente na Casa Parlamentar, em todos os outros setores ministeriais, em instituições públicas, empresas públicas, havia toda essa uma necessidade de as mulheres estarem representadas. E foi assim que foram surgindo sinergias para que efetivamente pudéssemos ter uma lei que hoje ancora, não é, para que as mulheres venham se representar nos cargos de decisão.
0: É o ponto final deste jornal. Continue conosco.
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0: Bem-vindos à segunda parte da nossa emissão. Mais à frente teremos o Magazine Vida em França. Fiquemos agora com o convidado Liliane Henriques, enviada especial às eleições em São Tomé e Príncipe.
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11: Em São Tomé e Príncipe estão praticamente a terminar as duas semanas de campanha para as legislativas autárquicas e regional de 27 de setembro, um processo eleitoral durante o qual, à semelhança de outros anos, se discute dos moldes de uma eventual reforma da justiça. Na ótica de muitos, este setor padece de todos os males, poucos meios, morosidade, opacidade e, inclusivamente, falta de independência, no caso do Tribunal Constitucional, que recentemente foi acusado de ter afastado determinadas candidaturas às legislativas por motivos políticos. Também continua presente o caso do 25 de novembro de 2022, a morte de 4 pessoas no quartel militar de São Tomé, em circunstâncias ainda por ser esclarecidas pela Justiça. Herman Costa, bastonário da Ordem dos Advogados de São Tomé e Príncipe, diz não alimentar muitas expectativas quanto às eleições que se avizinham e considera que a justiça do seu país vai mal.
12: Temos que dizer a verdade, e a verdade é esta, que a situação da nossa justiça não é boa. E porque nós estamos nas vésperas das eleições legislativas e muito se tem falado do nosso Estado de Direito Democrático e desde a implementação da democracia no nosso país, nós temos sido vistos como um exemplo de democracia ao nível da nossa sub-região, em África. É uma realidade, porque efetivamente há alternância de poder. Sempre que termina uma legislatura, as eleições são convocadas e os cidadãos são sempre chamados para exercer o seu direito. Mas, passados mais de 50 anos da nossa independência, a grande questão que nós colocamos é o conteúdo da democracia. Porque a democracia não pode se resumir no simples ato de realização das eleições. E qual é o conteúdo? Para além da alternância do poder e para além do convite legal, constitucional, da chamada dos cidadãos para poderem exercer o seu direito de voto, há que haver um conteúdo subjacente àquilo que deve nortear verdadeiramente uma democracia, que é o trabalho em prol dos cidadãos. E isso não se tem verificado ao nível do nosso país. Estamos diante de uma democracia vazia, coxa, na medida em que apenas se verifica o mero ato de realização das eleições. E, claro, isto reflete em todos os sectores, nomeadamente no sector da justiça. As instituições democráticas não funcionam como manda a Constituição da República. Um exemplo prático é o clima tenso que vivemos no país, entre os partidos políticos, no que toca, por exemplo, a questão da instrução dos processos de candidatura, em que nós vemos aqui uma forte contestação dos partidos políticos relativamente à atuação do Tribunal Constitucional.
11: E precisamente relativamente à atuação do Tribunal Constitucional, tem sido frequentemente acusado de ser, no fundo, uma espécie de arma de arremesso para os partidos ou dirigentes políticos em várias ocasiões. O último desses casos foi precisamente a questão das candidaturas às legislativas, que, segundo certas correntes de opiniões, terão sido condicionadas à sua proximidade com o atual presidente.
12: Nós não vamos entrar nestas querelas políticas, como é óbvio. Como dizemos sempre, os assuntos políticos resolvem-se de forma política e os assuntos jurídicos de forma jurídica. Mas não podemos deixar de frisar que a atuação do Tribunal Constitucional ao longo dos anos, desde que foi criado, tem gerado uma grande instabilidade no funcionamento das instituições democráticas, porque não é aceitável que o Tribunal Constitucional, e como referiu e bem, tem sido usado como uma arma de arremesso em função de interesses instalados, interesses claros. Isto é de todo inaceitável. E se em tempos nós defendemos que era necessário a criação de um Tribunal Constitucional de raiz separado do Supremo Tribunal de Justiça, como funcionava, hoje já começamos a questionar se efetivamente justifica ou não termos este Tribunal Constitucional a funcionar nos termos em que funciona, sobretudo no que toca ao modo de eleição dos juízes, que tem gerado uma grande insegurança jurídica no nosso ordenamento jurídico, no funcionamento da nossa justiça, porque a imagem negativa que se tem da justiça ao nível de São Tomé e Príncipe, é verdade que os tribunais judiciais típicos, enfim, a primeira instância e o Supremo Tribunal de Justiça funcionam da forma como funcionam, carecem de recursos para efetivamente cumprir com as suas funções e competências, mas a maioria das críticas que se ouve, a mancha, a mácula que temos carregado nos últimos tempos ao nível do setor da justiça, deve-se sobretudo à atuação do Tribunal Constitucional ao longo dos anos desde que foi criado.
11: Outro caso que também chocou bastante a opinião pública são-tomense é o caso 25 de novembro e o seu tratamento a nível judicial. Tribunal Militar, Tribunal Civil, não se percebe muito bem como é que fica. O que é que se pode dizer exatamente sobre este caso, que acaba por ser muito confuso?
12: Em primeiro lugar, é preciso que se diga que aquilo que aconteceu no quartel, as Forças Armadas, no dia 25 de novembro, é absolutamente reprovável, merece toda e qualquer censura da parte de todos nós. A questão que se prende com o tratamento que foi dado ao processo, que já é uma outra questão, o que nós assistimos foi um empurrar da situação, uma falta de assunção de responsabilidade do próprio Estado no tratamento devido ao caso, porque nós não estamos diante de uma situação de dúvidas ou falta de provas. Houve uma competente investigação, houve uma competente acusação feita pelo Ministério Público de São Tomé e Príncipe, coadjuvado pela Polícia Judiciária Portuguesa, um trabalho devidamente aturado. O que aconteceu é que, ao nível judicial, faltou coragem ao Poder Judiciário de poder decidir o caso nos termos da lei. O que se assistiu em relação à transmissão do processo de uma jurisdição para outra e vice-versa, portanto, da jurisdição civil para a jurisdição militar, da jurisdição militar para a jurisdição civil, nada mais é do que a falta de responsabilidade e de coragem de decidir uma causa, embora sendo ela delicada, o processo tinha que ser decidido nos termos da lei, ao invés da conduta e do comportamento que se assistiu ao nível do Poder Judiciário de empurrar com a barriga, ao invés de responsabilizarem os infratores mediante o justo processo. E nós já o dissemos e voltamos a dizer que uma coisa é a responsabilização criminal dos infratores e outra coisa é a responsabilização do próprio Estado no que toca ao pagamento da indemnização aos familiares das vítimas. Por que carga d'águas, até hoje, o Estado não se posicionou no sentido de se indemnizar os familiares das vítimas? Isso é uma questão objetiva. Houve mortes, houve familiares que ficaram sem os seus parentes e tal e tal. E isto não carece propriamente da realização do julgamento do processo criminal para se indemnizar os familiares da vítima. Porque os militares que atuaram da forma como atuaram, atuaram nas vestes de agentes do Estado. E aqui o Estado tem uma responsabilidade. Pode perfeitamente indemnizar os familiares da vítima enquanto se aguarda pela realização do processo crime que ainda aguardamos. E essa audiência de julgamento tem que ser realizada porque a culpa não pode morrer solitária.
11: Tem alguma expectativa relativamente a estas eleições?
12: A única coisa que nós podemos esperar é que o processo eleitivo possa decorrer de forma mais pacífica possível, que não haja incidentes, Mas em relação à expectativa como tal, ela é praticamente inexistente. No sentido em que, ao ouvirmos os pronunciamentos dos representantes dos partidos políticos, não vemos um projeto concreto para a governação na próxima legislatura. Ainda estamos em campanha, quem sabe eles possam, ainda vão a tempo de poderem nos apresentar um projeto que nos convença, porque a campanha serve exatamente para isso.
11: Ouvimos Germano Costa, bastonário da Ordem dos Advogados de São Tomé e Príncipe. Liliana Henriques, RFI, São Tomé.

0: Micado.
1: Opa.
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4: O Papa Leão XIV inicia esta sexta-feira uma visita de 4 dias à França, entre Paris, Lourdes e Metz, num périplo que cruza alguns dos principais temas do pontificado: a defesa da dignidade humana, a inteligência artificial, migrações, os abusos sexuais da Igreja e a paz na Europa. A viagem inclui em Lourdes um encontro privado com as vítimas dos abusos sexuais cometidos pelo clero. Para o padre Rui Pedro, da paróquia portuguesa de Sacré-Cœur, em Gentilly, nos arredores de Paris, um dos principais apelos desta viagem será precisamente o apelo da esperança.
5: Eu penso que um dos apelos fortes que irá ser feito e que também...
4: Padre Rui Pedro, da paróquia portuguesa de Sacré-Cœur, em Gentilly, nos arredores de Paris, um dos principais apelos desta viagem será precisamente o apelo da esperança.
5: Eu penso que um dos apelos fortes que irá ser feito e que também nós católicos esperamos é um apelo à esperança.

0: dos princípios cristãos, da igualdade, da liberdade, e depois um apelo à Igreja que peregrina aqui em França, a que de facto continua a sua renovação, uma renovação missionária, e também a acolher estes últimos apelos que também têm vindo da parte das comunidades, que a Igreja Francesa está muito consciente disso, que é este aumento da procura dos jovens pela Igreja e também o aumento da procura de catecúmenos, portanto, pessoas adultas que de ano para ano aumentam no seu pedido ao batismo à Igreja.
1: O Papa vem a Paris, há uma ida também à cidade de Lourdes, a cidade mariana, termina, como disse há pouco, em Metz. Este circuito, este percurso, quem define? Porque isto também tem uma simbologia, portanto não se escolhe ao acaso estas cidades.
0: Alguns são convites formais que foram feitos, como por exemplo a Unesco, houve um convite formal a que visitasse a Organização das Nações Unidas. Depois também houve um convite explícito do Presidente Macron também e dos próprios bispos franceses. Penso que foi um pouquinho a conciliação disto tudo, mas de a diocese que ele visita é Paris, é a diocese de Saint-Denis, onde está o Estado de França, é a diocese de Lourdes e é Metz. Portanto, são quatro dioceses no nível da nossa organização religiosa. E são pontos, de facto, como diz a senhora muito bem, são pontos sensíveis e lugares de alguma simbologia. Por exemplo, Paris é uma grande cidade, onde há uma grande diocese. Há também Notre-Dame, este símbolo mundial que foi renovado. Penso que também é interessante que o Papa visite. Vai a Notre-Dame encontrar os religiosos e religiosas. Portanto, é um encontro um pouquinho particular com os sacerdotes, aqueles que se consagraram a Deus, homens e mulheres, seminaristas. Portanto, é um momento esperado, porque em França está a haver um aumento de vocações sacerdotais e religiosas. Portanto, a juventude está a voltar-se também para a Igreja. Depois em Saint-Denis é o grande encontro com a juventude. O Papa João Paulo II esteve cá na Jornada da Juventude, creio, em 97, se não me engano. Este encontro com os jovens, que como sabe está cheio, o estádio está completo, portanto esta grande adesão das pessoas a estes eventos públicos que em poucos dias, em poucas horas, se esgotaram as inscrições, é também símbolo de uma certa ansiedade e de um desejo de encontrar esta figura, escutar a sua mensagem, as suas palavras, esta também um bocadinho expectativa do que vai dizer. O tema é para que o mundo tenha a vida, e mesmo há pouco tempo o Parlamento francês aprovou uma lei sobre o fim de vida e suicídio assistido. Portanto, o Papa claramente que irá também ter palavras nesse sentido da defesa da vida, visto que é o tema da viagem, e quando irá falar às autoridades, penso que não se irá encolher, portanto, irá dizer o que tem a dizer, porque a sua mensagem é de recordar às pessoas, de facto, aquilo que é o pensamento doutrinal da Igreja, o pensamento social da Igreja. Ele vai recordar alguns valores, mesmo que o país, com as suas decisões políticas, tenha optado por, para nós, não valores da sociedade, ele certamente irá recordar alguns valores que ainda para nós são importantes e mexer com a consciência das pessoas. O Papa Leão é um homem inteligente, como sabe, é um homem bem preparado, inspira-se muito a Santo Agostinho, um homem que procura a verdade, e penso que também aqui irá ferir alguns ouvidos. Mas é a maneira de ser do Santo Padre, que é dizer o que tem a dizer, fiel à verdade e fiel à sua mensagem. Não é?
1: De Paris, o Papa Leão XIV vai para Lourdes, uma cidade mariana. Além disso, há um encontro privado com as vítimas de abuso sexual.
0: Penso que em todos os países há esta ferida, esta chaga. Portanto, todos os países, todas as igrejas estão a procurar, de facto, seguindo as instruções do Papa Francisco, a enfrentar este problema com a tolerância zero e com a verdade, a proteção das vítimas. França foi também muito golpeada com esta questão. É importante que haja esse encontro, portanto, que está já, portanto, na agenda. O Papa é um homem que tem que escutar, tem que conhecer a realidade. Creio que encontrar rostos concretos, histórias concretas, irá ajudá-lo também na sua missão, como também o irá fazer também aqui em Paris. Ele vai à Casa Baquita, que é esta casa que tem o Sacro Católico, onde vai encontrar as associações e as pessoas vulneráveis, os pobres imigrantes. Portanto, o Papa escutar a realidade, escutar a base, é muito importante. Dá um sinal de uma Igreja que sabe escutar. As vítimas têm que ser ouvidas, têm que ser também indemnizadas e reparadas pelas ofensas feitas pelo clero ou por cristãos com responsabilidades educativas, porque não há só padre, há também leigos e há outras pessoas que abusaram de menores e de pessoas vulneráveis. Portanto, acho que é muito importante esse aspecto e segue um bocado as pegadas do Papa Francisco, onde ele ia também sempre escutava este grupo de pessoas particulares desta realidade que, de facto, mancha o serviço da Igreja.
1: E esta deslocação a Lourdes acaba por ser um bocadinho mais tradicional para o Papa, tendo em conta que é um santuário mariano e que seria quase evidente passar por lá.
0: Como sabem, é um lugar de peregrinação popular. A Lourdes está muito ligado ao tema da doença, portanto, os

0: doentes, prevenção dos doentes, vulneráveis, portanto, pessoas também que experimentam na sua pele o sofrimento de Cristo. É um lugar de atenção aos mais simples, um lugar também à devoção mariana, que marca este país da França. E, portanto, ir a um lugar popular como é Lourdes irá ser mais uma atenção aos mais simples, aos mais pobres. É uma religião que não pode viver sem cultura, portanto, não há fé sem cultura. E a cultura popular é muito importante para, de facto, manifestarmos os sentimentos religiosos e a experiência religiosa de um povo. Este povo francês é, neste lugar, um dos sítios mais internacionais da sua visibilidade como povo cristão, que é Lourdes.
1: A visita do Papa Leão XIV à França termina em Metz, símbolo de terras completamente arrasadas pelas guerras. O que é que se vai esperar do Sumo Pontífice, ainda para mais, que vai proferir um discurso precisamente no Centro Robert Schuman, que é um dos pais fundadores da União Europeia?
0: Robert Schuman é uma grande figura, é um dos pais fundadores da União Europeia e, por isso, penso que o apelo que o Papa irá fazer será este apelo à unidade da Europa. Esta Europa que hoje está muito polarizada sobre alguns temas, eu, sendo missionário dos imigrantes, espero que também haja uma palavra sobre a imigração no discurso do Papa, porque, de facto, hoje a Europa está a tomar um rumo que ofende a dignidade humana dos imigrantes e estamos a fazer ressurgir e a ressuscitar das cinzas antigos fantasmas que, em vez de unir as pessoas, estão a afastar as pessoas por questões políticas e ideológicas, quer a nível do racismo, da aporofobia ou da xenofobia. Portanto, o Papa, espero dele um apelo, de facto, à unidade, um apelo ao acolhimento dos imigrantes e dos estrangeiros e, certamente, um apelo à paz, visto cada vez mais esta Europa vai aumentando os seus orçamentos, a despesa militar e a despesa com a defesa. O Papa vai-nos recordar, de facto, que o essencial é cuidarmos da dignidade do ser humano e colocar no centro a dignidade humana de cada ser que habita este continente ou que o procura para uma vida melhor. A inteligência artificial, e o Papa Leão foi pioneiro nisso, como homem da Igreja, foi dos primeiros que está a exigir uma reflexão ética e alguns cuidados que há a ter para que com a inteligência artificial, que é o progresso humano e que tem todo o cabimento, não venha desumanizar mais a sociedade e não venha criar então mais problemas, que ao fim e ao cabo seria o homem perder a própria alma, perder a própria inteligência para se entregar às máquinas, aos raciocínios, aos cálculos e aos algoritmos.
1: As palavras do padre Rui Pedro da paróquia portuguesa de Sacré-Cœur em Gentilly, nos arredores de Paris, ele que nos falou da deslocação do Papa Leão XIV à França, que se inicia já amanhã, sexta-feira.
2: É o ponto final desta emissão. 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Até amanhã.

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1: Catarina Falcão.
0: Aqui estão alguns dos títulos que marcam a atualidade nesta quinta-feira. O Papa Leão XIV chega amanhã de manhã à França para uma visita de 4 dias, passando por Paris, Lourdes e Metz. A campanha eleitoral em São Tomé e Príncipe está quase a chegar ao fim e a Comissão Eleitoral Nacional fala de uma campanha calma. No controle técnico desta emissão está a Moussa Al-Chili. O jornal começa agora.
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0: O Papa Leão XIV inicia esta sexta-feira, dia 25 de setembro, uma visita de 4 dias à França, entre Paris, Lourdes e Metz, num périplo que cruza alguns dos principais temas do pontificado: a defesa da dignidade humana, a inteligência artificial, migrações, os abusos sexuais na Igreja e a paz na Europa. A viagem inclui em Lourdes um encontro privado com vítimas de abusos sexuais cometidos pelo clero. Cristiana Soares fala-nos mais sobre esta visita.
3: Leão XIV será recebido com honras em França. Os sinos de todas as igrejas do país vão tocar durante 7 minutos esta sexta-feira, às 10 horas locais, quando o líder da Igreja Católica aterrar no aeroporto de Paris, Orly. Em terreno gaulês, a presença do sumo pontífice será pautada por um ritmo frenético. Encontro com o presidente francês Emmanuel Macron no Palácio Presidencial do Eliseu, discurso na Unesco, percurso de Papa Móvel pelo coração da capital, oração na Catedral de Notre-Dame e uma grande vigília esta sexta-feira à noite, com 80 mil jovens no Stade de France, para a qual os bilhetes esgotaram em meia hora. Na Praça da Concórdia foi instalado um enorme altar para a missa de sábado, que deverá reunir mais de 600 mil fiéis, também espalhados pelos Campos Elíseos. Ao fim da tarde de sábado, Leão XIV viaja para Lourdes, segundo maior lugar de devoção católica do mundo, depois de Roma, onde a luta contra os abusos sexuais deverá dominar a etapa. O Papa tem previsto na agenda um encontro privado com 7 vítimas, num contexto de críticas por parte dos coletivos de vítimas que não serão recebidos pelo sumo pontífice. A última etapa de Leão XIV em França é segunda-feira, em Metz, onde continua em vigor a concordata assinada por Napoleão I em 1801 e terá em um tom mais diplomático. Os chefes de Estado e de Governo dos outros 26 países da União Europeia foram convidados a assistir ao discurso do Papa sobre a Europa e a paz, num contexto de deterioração das relações transatlânticas e de guerra na Ucrânia.
0: Para o padre Rui Pedro, pároco dos portugueses em Sacré-Cœur de Gentilly, nos arredores de Paris, a deslocação do Papa deverá ser marcada, sobretudo, por um apelo à esperança e à unidade.
4: O tema é para que o mundo tenha a vida e mesmo há pouco tempo o Parlamento francês aprovou uma lei sobre o fim de vida e o suicídio assistido. Portanto, o Papa claramente que irá também ter palavras nesse sentido da defesa da vida, visto que é o tema da viagem, e quando irá falar às autoridades, penso que não se irá encolher, portanto irá dizer o que tem a dizer, porque a sua mensagem é de recordar às pessoas, de facto, aquilo que é o pensamento doutrinal da Igreja, o pensamento social da Igreja, irá recordar alguns valores que ainda para nós são importantes, e mexer com a consciência das pessoas.
3: De Paris, o Papa Leão XIV vai para Lourdes. Há um encontro privado com as vítimas de abuso sexual.
4: Todos os países, todas as igrejas estão a procurar, de facto, seguindo as instruções do Papa Francisco, a enfrentar este problema com a tolerância zero e com a verdade, a proteção das vítimas. França foi também muito golpeada com esta questão. O Papa é um homem que tem que escutar, tem que conhecer a realidade. Creio que encontrar rostos concretos, histórias concretas, irá ajudá-lo também na sua missão. As vítimas têm que ser ouvidas, têm que ser também indemnizadas e reparadas pelas ofensas feitas pelo clero ou por cristãos com responsabilidades educativas. Portanto, acho que é muito importante esse aspecto e segue um bocado as pegadas do Papa Francisco, quando ele ia também, sempre escutava este grupo de pessoas particulares desta realidade que, de facto, mancha o serviço da Igreja.
0: Ouvimos o padre Rui Pedro, pároco dos portugueses em Sacré-Cœur de Gentilly, em entrevista à Cristina Soares. Continuamos agora a difusão da investigação sobre a política de imigração de Donald Trump, um trabalho coordenado pelo coletivo Forbidden Stories, em que participou a RFI. No início da semana, publicámos testemunhos de pessoas deportadas dos Estados Unidos para países terceiros, com os quais muitas vezes não tinham qualquer ligação. 13 países africanos aceitaram receber os deportados e hoje olhamos para as promessas de Washington para os convencer. Mais explicações então com Karina Branco.
5: Documentos internos analisados pelo Washington Post no âmbito desta investigação revelam, nomeadamente, que o Departamento da Imigração planeava até 30 de junho mobilizar pelo menos 410 milhões de dólares para finalizar estes acordos de deportação, incluindo 81 milhões pagos diretamente aos governos signatários. Mike Bochenek, consultor jurídico da ONG Human Rights Watch, disse à RFI que, mais do que dinheiro, os países africanos querem é garantir uma boa relação com os Estados Unidos.
6: Acho que é justo dizer que todos estão em alerta em relação aos Estados Unidos. Todos os governos em qualquer parte do mundo compreendem que a administração de Trump pode virar-se contra eles a qualquer momento, mesmo que sejam alguns dos mais antigos aliados dos Estados Unidos. Todos sabem que o favor que atualmente recebem do Washington é muito frágil e condicional. Por isso, todos estão a tentar politicamente fazer tudo o que podem para preservar esse favor o maior tempo possível. A verdadeira questão é: será que se trata mesmo de dinheiro? Na realidade, trata-se provavelmente tanto ou até mais de manter as boas graças dos Estados Unidos, porque os países envolvidos esperam que amanhã esta relação lhes traga benefícios que podem ser muito maiores do que o próprio dinheiro.
5: Mike Bochenek, consultor jurídico da ONG Human Rights Watch, numa entrevista de Florence Maurice. As duas primeiras partes da investigação do Deportation Project podem ser vistas na nossa página internet.
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0: A campanha para as legislativas autárquicas e regional de 27 de setembro em São Tomé e Príncipe termina nesta sexta-feira, uma campanha relativamente calma, segundo Geodíger Nascimento, presidente da Comissão Eleitoral Nacional. Vamos ouvi-lo.
7: O balanço que eu faço é um balanço positivo. Se nós formos excluir o episódio que aconteceu no primeiro dia, nós podemos dizer que tem sido positivo. Os partidos têm apresentado a sua proposta à população. A população tem estado a ouvir calmamente, nós não registramos nenhum tipo de situação constrangedora. Então, acredito que o balanço tem sido positivo e espero que continue assim até o final, que os partidos continuem a apresentar as suas propostas, que o povo escute, de forma que no dia 27 possa exercer o direito de voto e fazer a melhor escolha possível.
8: Como é que avalia a atuação dos partidos políticos? Houve algum tipo de agressividade verbal? Isto tem sido tenso, a seu ver?
7: Mais impressionante, eu até fiquei surpreso nessas eleições, porque realmente tenho estado a acompanhar vários partidos na internet para poder também entender até que ponto eles têm estado um a agredir os outros. Vi algumas acusações que este não fez aquilo, mas realmente eu vi que os partidos estão muito mais preocupados a tentar expor aquilo que eles pretendem fazer. Então não registrei nenhuma agressão verbal, nem ninguém a chamou de ladrão, que não. Eu percebi que eles estão muito preocupados em apresentar as suas propostas e eu acho que é assim que deve-se fazer em democracia, para que a população possa avaliar melhor e escolher quem ela acredita que tem melhores condições para dirigir o país.
0: Ouvimos Geodíger Nascimento, presidente da Comissão Eleitoral Nacional de São Tomé e Príncipe, em entrevista à Liliana Henriques. Ainda em São Tomé e Príncipe, as eleições de 27 de setembro vão ser as primeiras a obedecer à lei da paridade adotada em 2022, com o objetivo de obter pelo menos 40% de mulheres ou homens nas listas de candidatos. De acordo com dados oficiais, este ano há 41% de mulheres a concorrer para as legislativas, um trabalho de vigilância constante de organizações representativas das mulheres, nomeadamente o Instituto Nacional para a Promoção da Igualdade e Equidade de Género, da qual Jair Elsa Lima é a diretora executiva. Vamos ouvi-la.
9: Foi um trabalho conjugado entre as mulheres que estavam representando a Casa Parlamentar, porque na legislatura passada nós conseguimos apenas 8 mulheres no efetivo de 55 deputados, que corresponde a 14,5%. Já tivemos apenas uma. Começou-se primeiro com uma cota, só que a cota, uma resolução, os responsáveis, não é, dos partidos políticos diziam que a cota não tem caráter de lei, não tendo caráter de lei, não era obrigatório. E como não era obrigatório, não se conseguia alcançar os objetivos preconizados. Nós já tínhamos atingido 18,5% das mulheres no Parlamento. No entanto, como não tinha caráter de lei, viu-se a necessidade de fazer uma lei para que pudessem ser respeitadas e assim as mulheres serem representadas na Casa Parlamentar, mas não somente na Casa Parlamentar, em todos os outros setores ministeriais, em instituições públicas, empresas públicas, havia toda essa uma necessidade de as mulheres estarem representadas. E foi assim que foram surgindo sinergias para que efetivamente pudéssemos ter uma lei que hoje ancora, não é, para que as mulheres venham-se representar nos cargos de decisão.
0: É o ponto final deste jornal. Continue conosco.
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0: Bem-vindos à segunda parte da nossa emissão. Mais à frente teremos o Magazine Vida em França. Fiquemos agora com o convidado Liliane Henriques, enviada especial às eleições em São Tomé e Príncipe.
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10: Em São Tomé e Príncipe estão praticamente a terminar as duas semanas da campanha para as legislativas autárquicas e regional de 27 de setembro, um processo eleitoral durante o qual, à semelhança de outros anos, se discute dos moldes de uma eventual reforma da justiça. Na ótica de muitos, este setor padece de todos os males, poucos meios, morosidade, opacidade e, inclusivamente, falta de independência, no caso do Tribunal Constitucional, que recentemente foi acusado de ter afastado determinadas candidaturas às legislativas por motivos políticos. Também continua presente o caso do 25 de novembro de 2022, a morte de 4 pessoas no quartel militar de São Tomé, em circunstâncias ainda por ser esclarecidas pela Justiça. Herman Costa, bastonário da Ordem dos Advogados de São Tomé e Príncipe, diz não alimentar muitas expectativas quanto às eleições que se avizinham e considera que a justiça do seu país vai mal.
11: Temos que dizer a verdade, e a verdade é esta, que a situação da nossa justiça não é boa. E porque nós estamos nas vésperas das eleições legislativas e muito se tem falado do nosso Estado de Direito Democrático e desde a implementação da democracia no nosso país, nós temos sido vistos como um exemplo de democracia ao nível da nossa sub-região, em África. É uma realidade, porque efetivamente há alternância do poder. Sempre que termina uma legislatura, as eleições são convocadas e os cidadãos são sempre chamados para exercer o seu direito. Mas, passados mais de 50 anos da nossa independência, a grande questão que nós colocamos é o conteúdo da democracia. Porque a democracia não pode se resumir no simples ato de realização das eleições. E qual é o conteúdo? Para além da alternância do poder e para além do convite legal, constitucional, da chamada dos cidadãos para poderem exercer o seu direito de voto, há que haver um conteúdo subjacente àquilo que deve nortear verdadeiramente uma democracia, que é o trabalho em prol dos cidadãos. E isso não se tem verificado ao nível do nosso país. Estamos diante de uma democracia vazia, coxa, na medida em que apenas se verifica o mero ato de realização das eleições. E, claro, isto reflete em todos os sectores, nomeadamente no sector da justiça. As instituições democráticas não funcionam como manda a Constituição da República. Um exemplo prático é o clima tenso que vivemos no país, entre os partidos políticos, no que toca, por exemplo, a questão da instrução dos processos de candidatura, em que nós vemos aqui uma forte contestação dos partidos políticos relativamente à atuação do Tribunal Constitucional.
10: E precisamente relativamente à atuação do Tribunal Constitucional, tem sido frequentemente acusado de ser, no fundo, uma espécie de arma de arremesso para os partidos ou dirigentes políticos em várias ocasiões. O último desses casos foi precisamente a questão das candidaturas às legislativas, que, segundo certas correntes de opiniões, terão sido condicionadas à sua proximidade com o atual presidente.
11: Nós não vamos entrar nestas querelas políticas, como é óbvio. Como dizemos sempre, os assuntos políticos resolvem-se de forma política e os assuntos jurídicos de forma jurídica. Mas não podemos deixar de frisar que a atuação do Tribunal Constitucional ao longo dos anos, desde que foi criado, tem gerado uma grande instabilidade no funcionamento das instituições democráticas, porque não é aceitável que o Tribunal Constitucional, e como referiu e bem, tem sido usado como uma arma de arremesso em função de interesses instalados, interesses claros. Isto é de todo inaceitável. E se em tempos nós defendemos que era necessário a criação de um Tribunal Constitucional de raiz separado do Supremo Tribunal de Justiça, como funcionava, hoje já começamos a questionar se efetivamente justifica ou não termos este Tribunal Constitucional a funcionar nos termos em que funciona, sobretudo no que toca ao modo de eleição dos juízes, que tem gerado uma grande insegurança jurídica no nosso ordenamento jurídico, no funcionamento da nossa justiça, porque a imagem negativa que se tem da justiça ao nível de São Tomé e Príncipe, é verdade que os tribunais judiciais típicos, enfim, a primeira instância e o Supremo Tribunal de Justiça funcionam da forma como funcionam, carecem de recursos para efetivamente cumprir com as suas funções e competências, mas a maioria das críticas que se ouve, a mancha, a mácula que temos carregado nos últimos tempos ao nível do setor da justiça, deve-se sobretudo à atuação do Tribunal Constitucional ao longo dos anos desde que foi criado.
8: Outro caso que também chocou bastante a opinião pública são-tomense é o caso 25 de novembro e o seu tratamento a nível judicial. Tribunal Militar, Tribunal Civil, não se percebe muito bem como é que fica. O que é que se pode dizer exatamente sobre este caso, que acaba por ser muito confuso?
11: Em primeiro lugar, é preciso que se diga que aquilo que aconteceu no quartel, as Forças Armadas, no dia 25 de novembro, é absolutamente reprovável, merece toda e qualquer censura da parte de todos nós. A questão que se prende com o tratamento que foi dado ao processo, que já é uma outra questão, o que nós assistimos foi um empurrar da situação, uma falta de assunção de responsabilidade do próprio Estado no tratamento devido ao caso, porque nós não estamos diante de uma situação de dúvidas ou falta de provas. Houve uma competente investigação, houve uma competente acusação feita pelo Ministério Público de São Tomé e Príncipe, coadjuvado pela Polícia Judiciária Portuguesa, um trabalho devidamente aturado. O que aconteceu é que, ao nível judicial, faltou

0: Inès Faya et Vidje Lou. Tempo agora para o magazine Vida em França de Cristiana Soares.
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2: O Papa Leão XIV inicia esta sexta-feira uma visita de 4 dias à França, entre Paris, Lourdes e Metz, num périplo que cruza alguns dos principais temas do pontificado: a defesa da dignidade humana, a inteligência artificial, migrações, os abusos sexuais da Igreja e a paz na Europa. A viagem inclui em Lourdes um encontro privado com as vítimas dos abusos sexuais cometidos pelo clero. Para o padre Rui Pedro, da paróquia portuguesa de Sacré-Cœur, em Gentilly, nos arredores de Paris, um dos principais apelos desta viagem será precisamente o apelo da esperança.
3: Eu penso que um dos apelos fortes que irá ser feito, e que também nós católicos esperamos, é um apelo à esperança desta sociedade que se vai um pouquinho desumanizando. O próprio Papa, há pouco tempo, emitiu uma encíclica sobre a inteligência artificial. Um apelo à unidade, não por acaso ele vai a Metz, terra de um dos fundadores da União Europeia, Robert Schuman. Um apelo à unidade de uma Europa que também tem as suas raízes cristãs, as suas raízes também dos princípios cristãos, da igualdade, da liberdade, e depois um apelo à Igreja que peregrina aqui em França, é que de facto continua a sua renovação, uma renovação missionária, e também a acolher estes últimos apelos que também têm vindo da parte das comunidades, que a Igreja Francesa está muito consciente disso, que é este aumento da procura dos jovens pela Igreja e também o aumento da procura de catecúmenos, portanto pessoas adultas que de ano para ano aumentam no seu pedido ao batismo à Igreja.
2: O Papa vem a Paris, há uma ida também à cidade de Lourdes, a cidade mariana, termina, como disse há pouco, em Metz. Este circuito, este percurso, quem define? Porque isto também tem uma simbologia, portanto não se escolhe ao acaso estas cidades.
3: Alguns são convites formais que foram feitos, como por exemplo a Unesco, houve um convite formal a que visitasse a Organização das Nações Unidas. Depois também houve um convite explícito do Presidente Macron também e dos próprios bispos franceses. Penso que foi um pouquinho a conciliação disto tudo, mas disse que ele visita é Paris, é a diocese de Saint-Denis, onde está o Estado de França, é a diocese de Lourdes e é Metz. Portanto, são 4 dioceses a nível da nossa organização religiosa. E são pontos, de facto, como diz a senhora muito bem, são pontos sensíveis e lugares de alguma simbologia. Por exemplo, Paris é uma grande cidade onde há uma grande diocese. Há também Notre-Dame, este símbolo mundial que foi renovado. Penso que também é interessante que o Papa visite. Vai a Notre-Dame encontrar os religiosos e religiosas, portanto é um encontro um pouquinho particular com os sacerdotes, aqueles que se consagraram a Deus, homens e mulheres, seminaristas. Portanto, é um momento esperado porque em França está a haver um aumento de vocações sacerdotais e religiosas, portanto a juventude está a voltar-se também para a Igreja. Depois em Saint-Denis é o grande encontro com a juventude. O Papa João Paulo II esteve cá na Jornada da Juventude, creio, em 97, se não me engano. Este encontro com os jovens, que como sabe está cheio, o estádio está completo, portanto esta grande adesão das pessoas a estes eventos públicos que em poucos dias, em poucas horas, se esgotaram as inscrições, é também símbolo de uma certa ansiedade e de um desejo de encontrar esta figura, escutar a sua mensagem, as suas palavras, esta também um bocadinho expectativa do que vai a dizer. O tema é para que o mundo tenha a vida, e mesmo há pouco tempo o Parlamento francês aprovou uma lei sobre o fim de vida e suicídio assistido. Portanto, o Papa claramente que irá também ter palavras nesse sentido da defesa da vida, visto que é o tema da viagem, e quando irá falar às autoridades, penso que não se irá encolher, portanto irá dizer o que tem a dizer, porque a sua mensagem é de recordar às pessoas, de facto, aquilo que é o pensamento doutrinal da Igreja, o pensamento social da Igreja. Ele vai recordar alguns valores, mesmo que o país, com as suas decisões políticas, tenha optado por, para nós, não valores da sociedade, ele certamente irá recordar alguns valores que ainda para nós são importantes e mexer com a consciência das pessoas. O Papa Leão é um homem inteligente, como sabe, é um homem bem preparado, inspira-se muito a Santo Agostinho, um homem que procura a verdade, e penso que também

0: aqui irá ferir alguns ouvidos, mas é a maneira de ser do Santo Padre, que é dizer o que tem a dizer, fiel à verdade e fiel à sua mensagem, não é?
1: De Paris, o Papa Leão XIV vai para Lourdes, uma cidade mariana. Além disso, há um encontro privado com as vítimas de abuso sexual.
0: Penso que em todos os países há esta ferida, esta chaga. Portanto, todos os países, todas as igrejas estão a procurar, de facto, seguindo as instruções do Papa Francisco, a enfrentar este problema com a tolerância zero e com a verdade, a proteção das vítimas. França foi também muito golpeada com esta questão. É importante que haja esse encontro, portanto, que está já, portanto, na agenda. O Papa é um homem que tem que escutar, tem que conhecer a realidade. Creio que encontrar rostos concretos, histórias concretas, irá ajudá-lo também na sua missão. Como também o irá fazer também aqui em Paris, ele vai à Casa Baquita, que é esta casa que tem o século católico, onde vai encontrar as associações e as pessoas vulneráveis, os pobres imigrantes. Portanto, o Papa escutar a realidade, escutar a base, é muito importante. Dá um sinal de uma igreja que sabe escutar. As vítimas têm que ser ouvidas, têm que ser também indemnizadas e reparadas pelas ofensas feitas pelo clero ou por cristãos com responsabilidades educativas, porque não há só padre, há também leigo e há outras pessoas que abusaram de menores e de pessoas vulneráveis. Portanto, acho que é muito importante esse aspecto e segue um bocado as pegadas do Papa Francisco, onde ele ia também sempre escutar. Escutava este grupo de pessoas particulares desta realidade que, de facto, mancha o serviço da Igreja.
1: E esta deslocação a Lourdes acaba por ser um bocadinho mais tradicional para o Papa, tendo em conta que é um santuário mariano e que seria quase evidente passar por lá.
0: Como sabem, é um lugar de peregrinação popular. A Lourdes está muito ligado ao tema da doença, portanto, os doentes, prevenção dos doentes, vulneráveis, portanto, pessoas também que experimentam na sua pele o sofrimento de Cristo. É um lugar de atenção aos mais simples, um lugar também à devoção mariana, que marca este país da França. E, portanto, ir a um lugar popular como é Lourdes irá ser mais uma atenção aos mais simples, aos mais pobres. É uma religião que não pode viver sem cultura, portanto, não há fé sem cultura. E a cultura popular é muito importante para, de facto, manifestarmos os sentimentos religiosos e a experiência religiosa de um povo. Este povo francês é, neste lugar, um dos sítios mais internacionais da sua visibilidade como povo cristão, que é Lourdes.
1: A visita do Papa Leão XIV à França termina em Metz, símbolo de terras completamente arrasadas pelas guerras. O que é que se vai esperar do Sumo Pontífice? Ainda para mais, vai proferir um discurso precisamente no Centro Roberto Schuman, que é um dos pais fundadores da União Europeia.
0: Roberto Schuman é uma grande figura, é um dos pais fundadores da União Europeia e, por isso, penso que o apelo que o Papa irá fazer será este apelo à unidade da Europa. Esta Europa que hoje está muito polarizada sobre alguns temas, eu, sendo missionário dos imigrantes, espero que também haja uma palavra sobre a imigração no discurso do Papa, porque, de facto, hoje a Europa está a tomar um rumo que ofende a dignidade humana dos imigrantes e estamos a fazer ressurgir e a ressuscitar das cinzas antigos fantasmas que, em vez de unir as pessoas, estão a afastar as pessoas por questões políticas e ideológicas, quer a nível do racismo, da aporofobia ou da xenofobia. Portanto, o Papa, espero dele um apelo, de facto, à unidade, um apelo ao acolhimento dos imigrantes e dos estrangeiros e, certamente, um apelo à paz, visto que cada vez mais esta Europa vai aumentando os seus orçamentos, a despesa militar e a despesa com a defesa. O Papa vai-nos recordar, de facto, que o essencial é cuidarmos da dignidade do ser humano e colocar no centro a dignidade humana de cada ser que habita este continente ou que o procura para uma vida melhor. A inteligência artificial, e o Papa Leão foi pioneiro nisso, como homem da Igreja, foi dos primeiros que está a exigir uma reflexão ética e alguns cuidados que há a ter para que com a inteligência artificial, que é o progresso humano e que tem todo o cabimento, não venha desumanizar mais a sociedade e não venha criar então mais problemas, que ao fim e ao cabo seria o homem perder a própria alma, perder a própria inteligência para se entregar às máquinas, aos raciocínios, aos cálculos e aos algoritmos.
1: As palavras do padre Rui Pedro, da paróquia portuguesa de Sacré-Cœur, em Gentilly, nos arredores de Paris, ele que nos falou da deslocação do Papa Leão XIV à França, que se inicia já amanhã, sexta-feira.
2: É o ponto final desta emissão. Pode continuar a acompanhar na nossa página internet em rfi.fr para repetir, no Facebook, no Instagram, no WhatsApp, no TikTok e na rede social X, procurando RFI Português. Até amanhã.

0: 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São 18 horas em Paris e 15 horas na praia.
1: Catarina Falcão.
0: Aqui estão alguns dos títulos que marcam a atualidade nesta quinta-feira. O Papa Leão XIV chega amanhã de manhã à França para uma visita de 4 dias, passando por Paris, Lourdes e Metz. A campanha eleitoral em São Tomé e Príncipe está quase a chegar ao fim e a Comissão Eleitoral Nacional fala de uma campanha calma. No controle técnico desta emissão está a Moussa Al-Chili. O jornal começa agora.
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0: O Papa Leão XIV inicia esta sexta-feira, dia 25 de setembro, uma visita de 4 dias à França, entre Paris, Lourdes e Metz, num périplo que cruza alguns dos principais temas do pontificado: a defesa da dignidade humana, a inteligência artificial, migrações, os abusos sexuais na Igreja e a paz na Europa. A viagem inclui em Lourdes um encontro privado com vítimas de abusos sexuais cometidos pelo clero. Cristiana Soares fala-nos mais sobre esta visita.
3: Leão XIV será recebido com honras em França. Os sinos de todas as igrejas do país vão tocar durante 7 minutos esta sexta-feira, às 10 horas locais, quando o líder da Igreja Católica aterrar no aeroporto de Paris, Orly. Em terreno gaulês, a presença do sumo pontífice será pautada por um ritmo frenético. Encontro com o presidente francês Emmanuel Macron no Palácio Presidencial do Eliseu, discurso na Unesco, percurso de Papa Móvel pelo coração da capital, oração na Catedral de Notre-Dame e uma grande vigília esta sexta-feira à noite com 80 mil jovens no Stade de France, para a qual os bilhetes esgotaram em meia hora. Na Praça da Concórdia foi instalado um enorme altar para a missa de sábado, que deverá reunir mais de 600 mil fiéis, também espalhados pelos campos elíseos. Ao fim da tarde de sábado, Leão XIV viaja para Lourdes, segundo maior lugar de devoção católica do mundo, depois de Roma, onde a luta contra os abusos sexuais deverá dominar a etapa. O Papa tem previsto na agenda um encontro privado com 7 vítimas, num contexto de críticas por parte dos coletivos de vítimas que não serão recebidos pelo sumo pontífice. A última etapa de Leão XIV em França é segunda-feira, em Metz, onde continua em vigor a concordata assinada por Napoleão I em 1801 e terá em um tom mais diplomático. Os chefes de Estado e de Governo dos outros 26 países da União Europeia foram convidados a assistir ao discurso do Papa sobre a Europa e a paz, num contexto de deterioração das relações transatlânticas e de guerra na Ucrânia.
0: Para o padre Rui Pedro, pároco dos portugueses em Sacré-Cœur de Gentilly, nos arredores de Paris, a deslocação do Papa deverá ser marcada, sobretudo, por um apelo à esperança e à unidade.
4: O tema é para que o mundo tenha a vida e mesmo há pouco tempo o Parlamento francês aprovou uma lei sobre o fim de vida e o suicídio assistido. Portanto, o Papa claramente que irá também ter palavras nesse sentido da defesa da vida, visto que é o tema da viagem, e quando irá falar às autoridades, penso que não se irá encolher, portanto irá dizer o que tem a dizer, porque a sua mensagem é de recordar às pessoas, de facto, aquilo que é o pensamento doutrinal da Igreja, o pensamento social da Igreja, irá recordar alguns valores que ainda para nós são importantes, e mexer com a consciência das pessoas.
3: De Paris, o Papa Leão XIV vai para Lourdes. Há um encontro privado com as vítimas de abuso sexual.
4: Todos os países, todas as igrejas estão a procurar, de facto, seguindo as instruções do Papa Francisco, enfrentar este problema com a tolerância zero e com a verdade, a proteção das vítimas. França foi também muito golpeada com esta questão. O Papa é um homem que tem que escutar, tem que conhecer a realidade. Creio que encontrar rostos concretos, histórias concretas, irá ajudá-lo também na sua missão. As vítimas têm que ser ouvidas, têm que ser também indemnizadas e reparadas pelas ofensas feitas pelo clero ou por cristãos com responsabilidades educativas. Portanto, acho que é muito importante esse aspecto e segue um bocado as pegadas do Papa Francisco, quando ele ia também, sempre escutava este grupo de pessoas particulares desta realidade que, de facto, mancha o serviço da Igreja.
0: Ouvimos o padre Rui Pedro, pároco dos portugueses em Sacré-Cœur de Gentilly, em entrevista à Cristina Soares. Continuamos agora a difusão da investigação sobre a política de imigração de Donald Trump, um trabalho coordenado pelo coletivo Forbidden Stories, em que participou a RFI. No início da semana, publicámos testemunhos de pessoas deportadas dos Estados Unidos para países terceiros, com os quais muitas vezes não tinham qualquer ligação. 13 países africanos aceitaram receber os deportados e hoje olhamos para as promessas de Washington para os convencer. Mais explicações então com Karina Branco.
5: Documentos internos analisados pelo Washington Post no âmbito desta investigação revelam, nomeadamente, que o Departamento da Imigração planeava até 30 de junho mobilizar pelo menos 410 milhões de dólares para finalizar estes acordos de deportação, incluindo 81 milhões pagos diretamente aos governos signatários. Mike Bochenek, consultor jurídico da ONG Human Rights Watch, disse à RFI que, mais do que dinheiro, os países africanos querem é garantir uma boa relação com os Estados Unidos.
6: Acho que é justo dizer que todos estão em alerta em relação aos Estados Unidos. Todos os governos em qualquer parte do mundo compreendem que a administração de Trump pode virar-se contra eles a qualquer momento, mesmo que sejam alguns dos mais antigos aliados dos Estados Unidos. Todos sabem que o favor que atualmente recebem do Washington é muito frágil e condicional. Por isso, todos estão a tentar politicamente fazer tudo o que podem para preservar esse favor o maior tempo possível. A verdadeira questão é, será que se trata mesmo de dinheiro? Na realidade, trata-se provavelmente tanto ou até mais de manter as boas graças dos Estados Unidos, porque os países envolvidos esperam que amanhã esta relação lhes traga benefícios que podem ser muito maiores do que o próprio dinheiro.
5: Mike Bochenek, consultor jurídico da ONG Human Rights Watch, numa entrevista de Florence Maurice. As duas primeiras partes da investigação de Deportation Project podem ser vistas na nossa página internet.
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0: A campanha para as legislativas autárquicas e regional de 27 de setembro em São Tomé e Príncipe termina nesta sexta-feira, uma campanha relativamente calma, segundo Geodíger Nascimento, presidente da Comissão Eleitoral Nacional. Vamos ouvi-lo.
7: O balanço que eu faço é um balanço positivo. Se nós formos excluir o episódio que aconteceu no primeiro dia, nós podemos dizer que tem sido positivo. Os partidos têm apresentado a sua proposta à população. A população tem estado a ouvir calmamente, nós não registramos nenhum tipo de situação constrangedora. Então, acredito que o balanço tem sido positivo e espero que continue assim até o final, que os partidos continuem a apresentar as suas propostas, que o povo escute, de forma que no dia 27 possa exercer o direito de voto e fazer a melhor escolha possível.
8: Como é que avalia a atuação dos partidos políticos? Houve algum tipo de agressividade verbal? Isto tem sido tenso, a seu ver?
7: Mais impressionante, eu até fiquei surpreso nessas eleições, porque realmente tenho estado a acompanhar vários partidos na internet para poder também entender até que ponto eles têm estado um a agredir os outros. Vi algumas acusações que este não fez aquilo, mas realmente eu vi que os partidos estão muito mais preocupados a tentar expor aquilo que eles pretendem fazer. Então não registrei nenhuma agressão verbal, nem ninguém a chamou de ladrão, que não. Eu percebi que eles estão muito preocupados em apresentar as suas propostas e eu acho que é assim que deve se fazer em democracia, para que a população possa avaliar melhor e escolher quem ela acredita que tem melhores condições para dirigir o país.
0: Ouvimos Geodíger Nascimento, presidente da Comissão Eleitoral Nacional de São Tomé e Príncipe, em entrevista à Liliana Henriques. Ainda em São Tomé e Príncipe, as eleições de 27 de setembro vão ser as primeiras a obedecer à lei da paridade adotada em 2022, com o objetivo de obter pelo menos 40% de mulheres ou homens nas listas de candidatos. De acordo com dados oficiais, este ano há 41% de mulheres a concorrer para as legislativas, um trabalho de vigilância constante de organizações representativas das mulheres, nomeadamente o Instituto Nacional para a Promoção da Igualdade e Equidade de Género, da qual já Ilsa Lima é a diretora executiva. Vamos ouvi-la.
9: Foi um trabalho conjugado entre as mulheres que estavam representando a Casa Parlamentar, porque na legislatura passada nós conseguimos apenas 8 mulheres no efetivo de 55 deputados, que corresponde a 14,5%. Já tivemos apenas uma. Começou-se primeiro com uma cota, só que a cota, uma resolução, os responsáveis, não é, dos partidos políticos diziam que a cota não tem caráter de lei, não tendo caráter de lei, não era obrigatório. E como não era obrigatório, não se conseguia alcançar os objetivos preconizados. Nós já tínhamos atingido 18,5% das mulheres no Parlamento. No entanto, como não tinha caráter de lei, viu-se a necessidade de fazer uma lei para que pudessem ser respeitadas e assim as mulheres serem representadas na Casa Parlamentar, mas não somente na Casa Parlamentar, em todos os outros setores ministeriais, em instituições públicas, empresas públicas, havia toda essa uma necessidade de as mulheres estarem representadas. E foi assim que foram surgindo sinergias para que efetivamente pudéssemos ter uma lei que hoje ancora, não é, para que as mulheres venham-se representar nos cargos de decisão.
0: É o ponto final deste jornal. Continue conosco.
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0: Bem-vindos à segunda parte da nossa emissão. Mais à frente teremos o Magazine Vida em França. Fiquemos agora com o convidado Liliane Henriques, enviada especial às eleições em São Tomé e Príncipe.
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11: Em São Tomé e Príncipe estão praticamente a terminar as duas semanas de campanha para as legislativas autárquicas e regional de 27 de setembro. Um processo eleitoral durante o qual, à semelhança de outros anos, se discute dos moldes de uma eventual reforma da justiça. Na ótica de muitos, este setor padece de todos os males, poucos meios, morosidade, opacidade e, inclusivamente, falta de independência, no caso do Tribunal Constitucional, que recentemente foi acusado de ter afastado determinadas candidaturas às legislativas por motivos políticos. Também continua presente o caso do 25 de novembro de 2022, a morte de 4 pessoas no quartel militar de São Tomé, em circunstâncias ainda por ser esclarecidas pela Justiça. Herman Costa, bastonário da Ordem dos Advogados de São Tomé e Príncipe, diz não alimentar muitas expectativas quanto às eleições que se avizinham e considera que a justiça do seu país vai mal.
12: Temos que dizer a verdade, e a verdade é esta, que a situação da nossa justiça não é boa. E porque nós estamos nas vésperas das eleições legislativas e muito se tem falado do nosso Estado de Direito Democrático e desde a implementação da democracia no nosso país, nós temos sido vistos como um exemplo de democracia ao nível da nossa sub-região, em África. É uma realidade, porque efetivamente há alternância do poder. Sempre que termina uma legislatura, as eleições são convocadas e os cidadãos são sempre chamados para exercer o seu direito. Mas, passados mais de 50 anos da nossa independência, a grande questão que nós colocamos é o conteúdo da democracia. Porque a democracia não pode se resumir no simples ato de realização das eleições. E qual é o conteúdo? Para além da alternância do poder e para além do convite legal, constitucional, da chamada dos cidadãos para poderem exercer o seu direito de voto, há que haver um conteúdo subjacente àquilo que deve nortear verdadeiramente uma democracia, que é o trabalho em prol dos cidadãos. E isso não se tem verificado ao nível do nosso país. Estamos diante de uma democracia vazia, coxa, na medida em que apenas se verifica o mero ato de realização das eleições. E, claro, isto reflete em todos os sectores, nomeadamente no sector da justiça. As instituições democráticas não funcionam como manda a Constituição da República. Um exemplo prático é o clima tenso que vivemos no país, entre os partidos políticos, no que toca, por exemplo, a questão da instrução dos processos de candidatura, em que nós vemos aqui uma forte contestação dos partidos políticos relativamente à atuação do Tribunal Constitucional.
11: E precisamente relativamente à atuação do Tribunal Constitucional, tem sido frequentemente acusado de ser, no fundo, uma espécie de arma de arremesso para os partidos ou dirigentes políticos em várias ocasiões. O último desses casos foi precisamente a questão das candidaturas às legislativas, que, segundo certas correntes de opiniões, terão sido condicionadas à sua proximidade com o atual presidente.
12: Nós não vamos entrar nestas querelas políticas, como é óbvio. Como dizemos sempre, os assuntos políticos resolvem-se de forma política e os assuntos jurídicos de forma jurídica. Mas não podemos deixar de frisar que a atuação do Tribunal Constitucional ao longo dos anos, desde que foi criado, tem gerado uma grande instabilidade no funcionamento das instituições democráticas, porque não é aceitável que o Tribunal Constitucional, e como referiu e bem, tem sido usado como uma arma de arremesso em função de interesses instalados, interesses claros. Isto é de todo inaceitável. E se em tempos nós defendemos que era necessário a criação de um Tribunal Constitucional de raiz separado do Supremo Tribunal de Justiça, como funcionava, hoje já começamos a questionar se efetivamente justifica ou não termos este Tribunal Constitucional a funcionar nos termos em que funciona, sobretudo no que toca ao modo de eleição dos juízes, que tem gerado uma grande insegurança jurídica no nosso ordenamento jurídico, no funcionamento da nossa justiça, porque a imagem negativa que se tem da justiça ao nível de São Tomé e Príncipe, é verdade que os tribunais judiciais típicos, enfim, a primeira instância e o Supremo Tribunal de Justiça funcionam da forma como funcionam, carecem de recursos para efetivamente cumprir com as suas funções e competências, mas a maioria das críticas que se ouve, a mancha, a mácula que temos carregado nos últimos tempos ao nível do setor da justiça, deve-se sobretudo à atuação do Tribunal Constitucional ao longo dos anos desde que foi criado.
8: Outro caso que também chocou bastante a opinião pública são tomense é o caso 25 de novembro e o seu tratamento a nível judicial. Tribunal Militar, Tribunal Civil, não se percebe muito bem como é que fica. O que é que se pode dizer exatamente sobre este caso, que acaba por ser muito confuso?
12: Em primeiro lugar, é preciso que se diga que aquilo que aconteceu no quartel, as Forças Armadas, no dia 25 de novembro, é absolutamente reprovável, merece toda e qualquer censura da parte de todos nós. A questão que se prende com o tratamento que foi dado ao processo, que já é uma outra questão, o que nós assistimos foi um empurrar da situação, uma falta de assunção de responsabilidade do próprio Estado no tratamento devido ao caso, porque nós não estamos diante de uma situação de dúvidas ou falta de provas. Houve uma competente investigação, houve uma competente acusação feita pelo Ministério Público de São Tomé e Príncipe, coadjuvado pela Polícia Judiciária Portuguesa, um trabalho devidamente aturado. O que aconteceu é que, ao nível judicial, faltou coragem ao Poder Judiciário de poder decidir o caso nos termos da lei. O que se assistiu em relação à transmissão do processo de uma jurisdição para outra e vice-versa, portanto, da jurisdição civil para a jurisdição militar, da jurisdição militar para a jurisdição civil, nada mais é do que a falta de responsabilidade e de coragem de decidir uma causa, embora sendo ela delicada, o processo tinha que ser decidido nos termos da lei, ao invés da conduta e do comportamento que se assistiu ao nível do Poder Judiciário de empurrar com a barriga, ao invés de responsabilizarem os infratores mediante o justo processo. E nós já o dissemos e voltamos a dizer que uma coisa é a responsabilização criminal dos infratores e outra coisa é a responsabilização do próprio Estado no que toca ao pagamento da indemnização aos familiares das vítimas. Por que carga d'águas, até hoje, o Estado não se posicionou no sentido de se indemnizar os familiares das vítimas? Isso é uma questão objetiva. Houve mortes, houve familiares que ficaram sem os seus parentes e tal e tal. E isto não carece propriamente da realização do julgamento do processo criminal para se indemnizar os familiares da vítima. Porque os militares que atuaram da forma como atuaram, atuaram nas vestes de agentes do Estado. E aqui o Estado tem uma responsabilidade. Pode perfeitamente indemnizar os familiares da vítima enquanto se aguarda pela realização do processo crime que ainda aguardamos. E essa audiência de julgamento tem que ser realizada porque a culpa não pode morrer solitária.
8: Tem alguma expectativa relativamente a estas eleições?
12: A única coisa que nós podemos esperar é que o processo eleitivo possa decorrer de forma mais pacífica possível, que não haja incidentes, Mas em relação à expectativa como tal, ela é praticamente inexistente. No sentido em que, ao ouvirmos os pronunciamentos dos representantes dos partidos políticos, não vemos um projeto concreto para a governação na próxima legislatura. Ainda estamos em campanha, quem sabe eles possam, ainda vão a tempo de poderem nos apresentar um projeto que nos convença, porque a campanha serve exatamente para isso.
11: Ouvimos Germano Costa, bastonário da Ordem dos Advogados de São Tomé e Príncipe. Liliana Henriques, RFI, São Tomé.
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0: Tempo agora para o magazine Vida em França de Cristiana Soares.
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2: O Papa Leão XIV inicia esta sexta-feira uma visita de 4 dias à França, entre Paris, Lourdes e Metz, num périplo que cruza alguns dos principais temas do pontificado: a defesa da dignidade humana, a inteligência artificial, migrações, os abusos sexuais da Igreja e a paz na Europa. A viagem inclui em Lourdes um encontro privado com as vítimas dos abusos sexuais cometidos pelo clero. Para o padre Rui Pedro, da paróquia portuguesa de Sacré-Cœur, em Gentilly, nos arredores de Paris, um dos principais apelos desta viagem será precisamente o apelo da esperança.
3: Eu penso que um dos apelos fortes que irá ser feito, e que também nós católicos esperamos, é um apelo à esperança desta sociedade que se vai um pouquinho desumanizando. O próprio Papa, há pouco tempo, emitiu uma encíclica sobre a inteligência artificial. Um apelo à unidade, não por acaso ele vai a Metz.

0: E mexer com a consciência das pessoas. Papa Leão é um homem inteligente, como sabe, é um homem bem preparado, inspira-se muito a Santo Agostinho, um homem que procura a verdade, e penso que também aqui irá ferir alguns ouvidos. Mas é a maneira de ser do Santo Padre, que é dizer o que tem a dizer, fiel à verdade e fiel à sua mensagem, não é?
1: De Paris, o Papa Leão XIV vai para Lourdes, uma cidade mariana. Além disso, há um encontro privado com as vítimas de abuso sexual.
0: Penso que em todos os países há esta ferida, esta chaga. Portanto, todos os países, todas as igrejas estão a procurar, de facto, seguindo as instruções do Papa Francisco, a enfrentar este problema com a tolerância zero e com a verdade, a proteção das vítimas. França foi também muito golpeada com esta questão. É importante que haja esse encontro, portanto, que está já, portanto, na agenda. O Papa é um homem que tem que escutar, tem que conhecer a realidade. Creio que encontrar rostos concretos, histórias concretas, irá ajudá-lo também na sua missão. Como também o irá fazer também aqui em Paris, ele vai à Casa Baquita, que é esta casa que tem o século católico, onde vai encontrar as associações e as pessoas vulneráveis, os pobres e imigrantes. Portanto, o Papa escutar a realidade, escutar a base é muito importante, dá um sinal de uma igreja que sabe escutar. As vítimas têm que ser ouvidas, têm que ser também indemnizadas e reparadas pelas ofensas feitas pelo clero ou por cristãos com responsabilidades educativas, porque não há só padre, há também leigos e há outras pessoas que abusaram de menores e de pessoas vulneráveis. Portanto, acho que é muito importante esse aspecto e segue um bocado as pegadas do Papa Francisco, onde ele ia também sempre escutar. Escutava este grupo de pessoas particulares desta realidade que, de facto, mancha o serviço da Igreja.
1: E esta deslocação a Lourdes acaba por ser um bocadinho mais tradicional para o Papa, tendo em conta que é um santuário mariano e que seria quase evidente passar por lá.
0: Como sabem, é um lugar de peregrinação popular. A Lourdes está muito ligado ao tema da doença, portanto, os doentes, peregrinação dos doentes, vulneráveis, portanto, pessoas também que experimentam na sua pele o sofrimento de Cristo. É um lugar de atenção aos mais simples, um lugar também à devoção mariana, que marca este país da França. E, portanto, ir a um lugar popular como é Lourdes irá ser mais uma atenção aos mais simples, aos mais pobres. É uma religião que não pode viver sem cultura, portanto, não há fé sem cultura. E a cultura popular é muito importante para, de facto, manifestarmos os sentimentos religiosos e a experiência religiosa de um povo. Este povo francês é, neste lugar, um dos sítios mais internacionais da sua visibilidade como povo cristão, que é Lourdes.
1: A visita do Papa Leão XIV à França termina em Metz, símbolo de terras completamente arrasadas pelas guerras. O que é que se vai esperar do Sumo Pontífice, ainda para mais? Vai proferir um discurso. Precisamente no centro, Roberto Schuman, que é um dos pais fundadores da União Europeia.
0: Roberto Schuman é uma grande figura, é um dos pais fundadores da União Europeia e, por isso, penso que o apelo que o Papa irá fazer será este apelo à unidade da Europa. Esta Europa que hoje está muito polarizada sobre alguns temas, eu, sendo missionário dos imigrantes, espero que também haja uma palavra sobre a imigração no discurso do Papa, porque, de facto, hoje a Europa está a tomar um rumo que ofende a dignidade humana dos imigrantes e estamos a fazer ressurgir e a ressuscitar das cinzas antigos fantasmas que, em vez de unir as pessoas, estão a afastar as pessoas por questões políticas e ideológicas, quer a nível do racismo, da aporofobia ou da xenofobia. Portanto, o Papa, espero dele um apelo, de facto, à unidade, um apelo ao acolhimento dos imigrantes e dos estrangeiros e, certamente, um apelo à paz, visto que cada vez mais esta Europa vai aumentando os seus orçamentos, a despesa militar e a despesa com a defesa. O Papa vai-nos recordar, de facto, que o essencial é cuidarmos da dignidade do ser humano e colocar no centro a dignidade humana de cada ser que habita este continente ou que o procura para uma vida melhor. A inteligência artificial, e o Papa Leão foi pioneiro nisso, como homem da Igreja, foi dos primeiros que está a exigir uma reflexão ética e alguns cuidados que há a ter para que com a inteligência artificial, que é o progresso humano e que tem todo o cabimento, não venha desumanizar mais a sociedade e não venha criar então mais problemas, que ao fim e ao cabo seria o homem perder a própria alma, perder a própria inteligência para se entregar às máquinas, aos raciocínios, aos cálculos e aos algoritmos.
1: As palavras do padre Rui Pedro da paróquia portuguesa de Sacré-Cœur, em Gentilly, nos arredores de Paris, ele que nos falou da deslocação do Papa Leão XIV à França, que se inicia já amanhã, sexta-feira.

É o ponto final desta emissão. 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Até amanhã.

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1: Catarina Falcão.
0: Aqui estão alguns dos títulos que marcam a atualidade nesta quinta-feira. O Papa Leão XIV chega amanhã de manhã à França para uma visita de 4 dias, passando por Paris, Lourdes e Metz. A campanha eleitoral em São Tomé e Príncipe está quase a chegar ao fim e a Comissão Eleitoral Nacional fala de uma campanha calma. No controle técnico desta emissão está a Moussa Al-Chili. O jornal começa agora.
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0: O Papa Leão XIV inicia esta sexta-feira, dia 25 de setembro, uma visita de 4 dias à França, entre Paris, Lourdes e Metz, num périplo que cruza alguns dos principais temas do pontificado: a defesa da dignidade humana, a inteligência artificial, migrações, os abusos sexuais na Igreja e a paz na Europa. A viagem inclui em Lourdes um encontro privado com vítimas de abusos sexuais cometidos pelo clero. Cristiana Soares fala-nos mais sobre esta visita.
3: Leão XIV será recebido com honras em França. Os sinos de todas as igrejas do país vão tocar durante 7 minutos esta sexta-feira, às 10 horas locais, quando o líder da Igreja Católica aterrar no aeroporto de Paris, Orly. Em terreno gaulês, a presença do sumo pontífice será pautada por um ritmo frenético. Encontro com o presidente francês, Emmanuel Macron, no Palácio Presidencial do Eliseu. Discurso na Unesco, percurso de Papa Móvel pelo coração da capital. Oração na Catedral de Notre-Dame e uma grande vigília esta sexta-feira à noite, com 80 mil jovens no Stade de France, para a qual os bilhetes esgotaram em meia hora. Na Praça da Concórdia foi instalado um enorme altar para a missa de sábado, que deverá reunir mais de 600 mil fiéis, também espalhados pelos Campos Elíseos. Ao fim da tarde de sábado, Leão XIV viaja para Lourdes, segundo maior lugar de devoção católica do mundo, depois de Roma, onde a luta contra os abusos sexuais deverá dominar a etapa. O Papa tem previsto na agenda um encontro privado com 7 vítimas, num contexto de críticas por parte dos coletivos de vítimas que não serão recebidos pelo sumo pontífice. A última etapa de Leão XIV em França é segunda-feira, em Metz, onde continua em vigor a concordata assinada por Napoleão I em 1801 e terá em um tom mais diplomático. Os chefes de Estado e de Governo dos outros 26 países da União Europeia foram convidados a assistir ao discurso do Papa sobre a Europa e a paz, num contexto de deterioração das relações transatlânticas e de guerra na Ucrânia.
0: Para o padre Rui Pedro, pároco dos portugueses em Sacré-Cœur de Gentilly, nos arredores de Paris, a deslocação do Papa deverá ser marcada, sobretudo, por um apelo à esperança e à unidade.
4: O tema é para que o mundo tenha a vida, e mesmo há pouco tempo o Parlamento francês aprovou uma lei sobre o fim de vida e o suicídio assistido. Portanto, o Papa claramente que irá também ter palavras nesse sentido da defesa da vida, visto que é o tema da viagem, e quando irá falar às autoridades, penso que não se irá encolher, portanto irá dizer o que tem a dizer, porque a sua mensagem é de recordar às pessoas, de facto, aquilo que é o pensamento doutrinal da Igreja, o pensamento social da Igreja. Irá recordar alguns valores que ainda para nós são importantes, e mexer com a consciência das pessoas.
3: De Paris, o Papa Leão XIV vai para Lourdes. Há um encontro privado com as vítimas de abuso sexual.
4: Todos os países, todas as igrejas estão a procurar, de facto, seguindo as instruções do Papa Francisco, a enfrentar este problema com a tolerância zero e com a verdade, a proteção das vítimas. França foi também muito golpeada com esta questão. O Papa é um homem que tem que escutar, tem que conhecer a realidade. Creio que encontrar rostos concretos, histórias concretas, irá ajudá-lo também na sua missão. As vítimas têm que ser ouvidas, têm que ser também indemnizadas e reparadas pelas ofensas feitas pelo clero ou por cristãos com responsabilidades educativas. Portanto, acho que é muito importante esse aspecto e segue um bocado as pegadas do Papa Francisco, onde ele ia também, sempre escutava este grupo de pessoas particulares desta realidade que, de facto, mancha o serviço da Igreja.
0: Ouvimos o padre Rui Pedro, pároco dos portugueses em Sacré-Cœur de Gentilly, em entrevista à Cristiana Soares. Continuamos agora a difusão da investigação sobre a política de imigração de Donald Trump, um trabalho coordenado pelo coletivo Forbidden Stories, em que participou a RFI. No início da semana, publicámos testemunhos de pessoas deportadas dos Estados Unidos para países terceiros, com os quais muitas vezes não tinham qualquer ligação. 13 países africanos aceitaram receber os deportados e hoje olhamos para as promessas de Washington para os convencer. Mais explicações então com Karina Branco.
5: Documentos internos analisados pelo Washington Post no âmbito desta investigação revelam, nomeadamente, que o Departamento da Imigração planeava até 30 de junho mobilizar pelo menos 410 milhões de dólares para finalizar estes acordos de deportação, incluindo 81 milhões pagos diretamente aos governos signatários. Mike Bochenek, consultor jurídico da ONG Human Rights Watch, disse à RFI que mais do que dinheiro, os países africanos querem é garantir uma boa relação com os Estados Unidos.
6: Acho que é justo dizer que todos estão em alerta em relação aos Estados Unidos. Todos os governos em qualquer parte do mundo compreendem que a administração de Trump pode virar-se contra eles a qualquer momento, mesmo que sejam alguns dos mais antigos aliados dos Estados Unidos. Todos sabem que o favor que atualmente recebem do Washington é muito frágil e condicional. Por isso, todos estão a tentar politicamente fazer tudo o que podem para preservar esse favor o maior tempo possível. A verdadeira questão é, será que se trata mesmo de dinheiro? Na realidade, trata-se provavelmente tanto ou até mais de manter as boas graças dos Estados Unidos, porque os países envolvidos esperam que amanhã esta relação lhes traga benefícios que podem ser muito maiores do que o próprio dinheiro.
5: Mike Bochenek, consultor jurídico da ONG Human Rights Watch, numa entrevista de Florence Maurice. As duas primeiras partes da investigação de Deportation Project podem ser vistas na nossa página internet.
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0: A campanha para as legislativas autárquicas e regional de 27 de setembro em São Tomé e Príncipe termina nesta sexta-feira, uma campanha relativamente calma, segundo Geodíger Nascimento, presidente da Comissão Eleitoral Nacional. Vamos ouvi-lo.
7: O balanço que eu faço é um balanço positivo. Se nós formos excluir o episódio que aconteceu no primeiro dia, nós podemos dizer que tem sido positivo. Os partidos têm apresentado a sua proposta à população. A população tem estado a ouvir calmamente. Nós não registramos nenhum tipo de situação constrangedora. Então, acredito que o balanço tem sido positivo e espero que continue assim até o final, que os partidos continuem a apresentar as suas propostas, que o povo escute, de forma que no dia 27 possa exercer o direito de voto e fazer a melhor escolha possível.
8: Como é que avalia a atuação dos partidos políticos? Houve algum tipo de agressividade verbal? Isto tem sido tenso, a seu ver?
7: Mais impressionante, eu até fiquei surpreso nessas eleições, porque realmente tenho dado a acompanhar vários partidos na internet para poder também entender até que ponto eles têm estado um a agredir os outros. Vi algumas acusações que este não fez aquilo, mas realmente eu vi que os partidos estão muito mais preocupados a tentar expor aquilo que eles pretendem fazer. Então não registrei nenhuma agressão verbal, nem ninguém a chamou de ladrão, que não. Eu percebi que eles estão muito preocupados em apresentar as suas propostas e eu acho que é assim que deve se fazer em democracia, para que a população possa avaliar melhor e escolher quem ela acredita que tem melhores condições para dirigir o país.
0: Ouvimos Geodíger Nascimento, presidente da Comissão Eleitoral Nacional de São Tomé e Príncipe, em entrevista à Liliana Henriques. Ainda em São Tomé e Príncipe, as eleições de 27 de setembro vão ser as primeiras a obedecer à lei da paridade adotada em 2022, com o objetivo de obter pelo menos 40% de mulheres ou homens nas listas de candidatos. De acordo com dados oficiais, este ano há 41% de mulheres a concorrer para as legislativas, um trabalho de vigilância constante de organizações representativas das mulheres, nomeadamente o Instituto Nacional para a Promoção da Igualdade e Equidade de Género, da qual Jair Salima é a diretora executiva. Vamos ouvi-la.
9: Foi um trabalho conjugado entre as mulheres que estavam representando a Casa Parlamentar, porque na legislatura passada nós conseguimos apenas 8 mulheres no efetivo de 55 deputados, que corresponde a 14,5%. Já tivemos apenas uma. Começou-se primeiro com uma cota, só que a cota, uma resolução, os responsáveis, não é, dos partidos políticos diziam que a cota não tem caráter de lei, não tendo caráter de lei, não era obrigatório. E como não era obrigatório, não se conseguia alcançar os objetivos preconizados. Nós já tínhamos atingido 18,5% das mulheres no Parlamento. No entanto, como não tinha caráter de lei, viu-se a necessidade de fazer uma lei para que pudessem ser respeitadas e assim as mulheres serem representadas na Casa Parlamentar, mas não somente na Casa Parlamentar, em todos os outros setores ministeriais, em instituições públicas, empresas públicas, havia toda essa uma necessidade de as mulheres estarem representadas. E foi assim que foram surgindo sinergias para que efetivamente pudéssemos ter uma lei que hoje ancora, não é, para que as mulheres venham se representar nos cargos de decisão.
0: É o ponto final deste jornal. Continue conosco.
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0: Bem-vindos à segunda parte da nossa emissão. Mais à frente teremos o Magazine Vida em França. Fiquemos agora com o convidado Liliane Henriques, enviada especial às eleições em São Tomé e Príncipe.
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10: Em São Tomé e Príncipe estão praticamente a terminar as duas semanas da campanha para as legislativas autárquicas e regional de 27 de setembro, um processo eleitoral durante o qual, à semelhança de outros anos, se discute dos moldes de uma eventual reforma da justiça. Na ótica de muitos, este setor padece de todos os males, poucos meios, morosidade, opacidade e, inclusivamente, falta de independência, no caso do Tribunal Constitucional, que recentemente foi acusado de ter afastado determinadas candidaturas às legislativas por motivos políticos. Também continua presente o caso do 25 de novembro de 2022, a morte de 4 pessoas no quartel militar de São Tomé, em circunstâncias ainda por ser esclarecidas pela Justiça. Herman Costa, bastonário da Ordem dos Advogados de São Tomé e Príncipe, diz não alimentar muitas expectativas quanto às eleições que se avizinham e considera que a justiça do seu país vai mal.
11: Temos que dizer a verdade, e a verdade é esta, que a situação da nossa justiça não é boa. E porque nós estamos nas vésperas das eleições legislativas e muito se tem falado do nosso Estado de Direito Democrático e desde a implementação da democracia no nosso país, nós temos sido vistos como um exemplo de democracia ao nível da nossa sub-região, em África. É uma realidade, porque efetivamente há alternância do poder. Sempre que termina uma legislatura, as eleições são convocadas e os cidadãos são sempre chamados para exercer o seu direito. Mas, passados mais de 50 anos da nossa independência, a grande questão que nós colocamos é o conteúdo da democracia. Porque a democracia não pode se resumir no simples ato de realização das eleições. E qual é o conteúdo? Para além da alternância do poder e para além do convite legal, constitucional, da chamada dos cidadãos para poderem exercer o seu direito de voto, há que haver um conteúdo subjacente àquilo que deve nortear verdadeiramente uma democracia, que é o trabalho em prol dos cidadãos. E isso não se tem verificado ao nível do nosso país. Estamos diante de uma democracia vazia, coxa, na medida em que apenas se verifica o mero ato de realização das eleições. E, claro, isto reflete em todos os sectores, nomeadamente no sector da justiça. As instituições democráticas não funcionam como manda a Constituição da República. Um exemplo prático é o clima tenso que vivemos no país, entre os partidos políticos, no que toca, por exemplo, a questão da instrução dos processos de candidatura, em que nós vemos aqui uma forte contestação dos partidos políticos relativamente à atuação do Tribunal Constitucional.
10: E precisamente relativamente à atuação do Tribunal Constitucional, tem sido frequentemente acusado de ser, no fundo, uma espécie de arma de arremesso para os partidos ou dirigentes políticos em várias ocasiões. O último desses casos foi precisamente a questão das candidaturas às legislativas, que, segundo certas correntes de opiniões, terão sido condicionadas à sua proximidade com o atual presidente.
11: Nós não vamos entrar nestas querelas políticas, como é óbvio. Como dizemos sempre, os assuntos políticos resolvem-se de forma política e os assuntos jurídicos de forma jurídica. Mas não podemos deixar de frisar que a atuação do Tribunal Constitucional ao longo dos anos, desde que foi criado, tem gerado uma grande instabilidade no funcionamento das instituições democráticas, porque não é aceitável que o Tribunal Constitucional, e como referiu e bem, tem sido usado como uma arma de remesso em função de interesses instalados, interesses claros. Isto é de todo inaceitável. E se em tempos nós defendemos que era necessário a criação de um Tribunal Constitucional de raiz separado do Supremo Tribunal de Justiça, como funcionava, hoje já começamos a questionar se efetivamente justifica ou não termos este Tribunal Constitucional a funcionar nos termos em que funciona, sobretudo no que toca ao modo de eleição dos juízes, que tem gerado uma grande insegurança jurídica no nosso ordenamento jurídico, no funcionamento da nossa justiça, porque a imagem negativa que se tem da justiça ao nível de São Tomé e Príncipe, é verdade que os tribunais judiciais típicos, enfim, na primeira instância, e o Supremo Tribunal de Justiça funcionam da forma como funcionam, carecem de recursos para efetivamente cumprir com as suas funções e competências, mas a maioria das críticas que se ouve, a mancha, a mácula que temos carregado nos últimos tempos ao nível do sector da justiça, deve-se sobretudo à atuação do Tribunal Constitucional ao longo dos anos desde que foi criado.
12: Outro caso que também chocou bastante a opinião pública são-tomense é o caso 25 de novembro e o seu tratamento a nível judicial. Tribunal Militar, Tribunal Civil, não se percebe muito bem como é que fica. O que é que se pode dizer exatamente sobre este caso, que acaba por ser muito confuso?
11: Em primeiro lugar, é preciso que se diga que aquilo que aconteceu no quartel, as Forças Armadas, no dia 25 de novembro, é absolutamente reprovável, merece toda e qualquer censura da parte de todos nós. A questão que se prende com o tratamento que foi dado ao processo, que já é uma outra questão, o que nós assistimos foi um empurrar da situação, uma falta de assunção de responsabilidade do próprio Estado no tratamento devido ao caso, porque nós não estamos diante de uma situação de dúvidas ou falta de provas. Houve uma competente investigação, houve uma competente acusação feita pelo Ministério Público de São Tomé e Príncipe, coadjuvado pela Polícia Judiciária Portuguesa, um trabalho devidamente aturado. O que aconteceu é que, ao nível judicial, faltou coragem ao Poder Judiciário de poder decidir o caso nos termos da lei. O que se assistiu em relação à transmissão do processo de uma jurisdição para outra e vice-versa, portanto, da jurisdição civil para a jurisdição militar, da jurisdição militar para a jurisdição civil, nada mais é do que a falta de responsabilidade e de coragem de decidir uma causa, embora sendo ela delicada, o processo tinha que ser decidido nos termos da lei, ao invés da conduta e do comportamento que se assistiu ao nível do Poder Judiciário de empurrar com a barriga, ao invés de responsabilizarem os infratores mediante o justo processo. E nós já o dissemos e voltamos a dizer que uma coisa é a responsabilização criminal dos infratores e outra coisa é a responsabilização do próprio Estado no que toca ao pagamento da indemnização aos familiares das vítimas. Por que carga d'águas, até hoje, o Estado não se posicionou no sentido de se indemnizar os familiares das vítimas? Isso é uma questão objetiva. Houve mortes, houve familiares que ficaram sem os seus parentes e tal e tal. E isto não carece propriamente da realização do julgamento do processo criminal para se indemnizar os familiares da vítima. Porque os militares que atuaram da forma como atuaram, atuaram nas vestes de agentes do Estado. E aqui o Estado tem uma responsabilidade. Pode perfeitamente indemnizar os familiares da vítima enquanto se aguarda pela realização do processo crime que ainda aguardamos. E essa audiência de julgamento tem que ser realizada porque a culpa não pode morrer solitária.
12: Tem alguma expectativa relativamente a estas eleições?
11: A única coisa que nós podemos esperar é que o processo eleitivo possa decorrer de forma mais pacífica possível, que não haja incidentes, Mas em relação à expectativa como tal, ela é praticamente inexistente. No sentido em que, ao ouvirmos os pronunciamentos dos representantes dos partidos políticos, não vemos um projeto concreto para a governação na próxima legislatura. Ainda estamos em campanha, quem sabe eles possam, ainda vão a tempo de poderem nos apresentar um projeto que nos convença, porque a campanha serve exatamente para isso.
10: Ouvimos Germano Costa, bastonário da Ordem dos Advogados de São Tomé e Príncipe. Liliana Henriques, RFI, São Tomé.
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0: Nesfaya,
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0: Tempo agora para o magazine Vida em França de Cristiana Soares.
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4: O Papa Leão XIV inicia esta sexta-feira uma visita de 4 dias à França, entre Paris, Lourdes e Metz, num périplo que cruza alguns dos principais temas do pontificado: a defesa da dignidade humana, a inteligência artificial, migrações, os abusos sexuais da Igreja e a paz na Europa. A viagem inclui em Lourdes um encontro privado com as vítimas dos abusos sexuais cometidos pelo clero. Para o padre Rui Pedro, da paróquia portuguesa de Sacré-Cœur em Gentilly, nos arredores de Paris, um dos principais apelos desta viagem será precisamente o apelo da esperança.
5: Eu penso que um dos apelos fortes que irá ser feito, e que também nós católicos esperamos, é um apelo à esperança desta sociedade que se vai um pouquinho desumanizando. O próprio Papa, há pouco tempo, emitiu uma encíclica sobre a inteligência artificial. Um apelo à unidade, não por acaso ele vai a Metz, terra de um dos fundadores da União Europeia, Robert Schuman. Um apelo à unidade de uma Europa que também tem as suas raízes cristãs, as suas raízes também dos princípios cristãos, da igualdade, da liberdade, e depois um apelo à Igreja que peregrina aqui em França, a que de facto continua a sua renovação, uma renovação missionária, e também a acolher estes últimos apelos que também têm vindo da parte das comunidades, que a Igreja Francesa está muito consciente disso, que é este aumento da procura dos jovens pela Igreja e também o aumento da procura de catecúmenos, portanto, pessoas adultas que de ano para ano aumentam no seu pedido ao batismo à Igreja.
4: O Papa vem a Paris, há uma ida também à cidade de Lourdes, a cidade mariana, termina, como disse há pouco, em Metz. Este circuito, este percurso, quem define? Porque isto também tem uma simbologia, portanto não se escolhe ao acaso estas cidades.
5: Alguns são convites formais que foram feitos, como por exemplo a Unesco, houve um convite formal a que visitasse a Organização das Nações Unidas. Depois também houve um convite explícito do Presidente Macron também e dos próprios bispos franceses. Penso que foi um pouquinho a conciliação disto tudo. As dioceses que ele visita é Paris, é a diocese de Saint-Denis, onde está o Estado de França, é a diocese de Lourdes e é Metz. Portanto, são 4 dioceses a nível da nossa organização religiosa. E são pontos, de facto, como diz a senhora muito bem, são pontos sensíveis e lugares de alguma simbologia. Por exemplo, Paris é uma grande cidade, onde há uma grande diocese. Há também Notre-Dame, este símbolo mundial foi renovado. Penso que também é interessante que o Papa visite. Vai a Notre-Dame encontrar os religiosos e religiosas, portanto, é um encontro um pouquinho particular com os sacerdotes, aqueles que se consagraram a Deus, homens e mulheres, seminaristas. Portanto, é um momento esperado, porque em França está a haver um aumento de vocações sacerdotais e religiosas, portanto, a juventude está a voltar-se também para a Igreja. Depois, em Saint-Denis, é o grande encontro com a juventude. O Papa João Paulo II esteve cá na Jornada da Juventude, creio, em 97, se não me engano. Este encontro com os jovens, que, como sabe, está cheio, o estádio está completo. Portanto, esta grande adesão das pessoas a estes eventos públicos, que em poucos dias, em poucas horas, se esgotaram as inscrições, é também símbolo de uma certa ansiedade e de um desejo de encontrar esta figura, escutar a sua mensagem, as suas palavras. Esta também um bocadinho expectativa do que vai dizer. O tema é para que o mundo tenha a vida, e mesmo há pouco tempo, o Parlamento francês aprovou uma lei sobre o fim de vida e o suicídio assistido. Portanto, o Papa claramente que irá também ter palavras nesse sentido da defesa da vida, visto que é o tema da viagem, e quando irá falar às autoridades, penso que não se irá encolher, portanto, irá dizer o que tem a dizer, porque a sua mensagem é de recordar às pessoas, de facto, aquilo que é o pensamento doutrinal da Igreja, o pensamento social da Igreja. Ele vai recordar alguns valores, mesmo que o país, com as suas decisões políticas, tenha optado por, para nós, não valores da sociedade, ele certamente irá recordar alguns valores que ainda para nós são importantes e mexer com a consciência das pessoas. O Papa Leão é um homem inteligente, como sabe, é um homem bem preparado, inspira-se muito a Santo Agostinho, um homem que procura a verdade, e penso que também aqui irá ferir alguns ouvidos. Mas é a maneira de ser do Santo Padre, que é dizer o que tem a dizer, fiel à verdade e fiel à sua mensagem. Né?
4: De Paris, o Papa Leão XIV vai para Lourdes, uma cidade mariana. Além disso, há um encontro privado com as vítimas de abuso sexual.
5: Penso que em todos os países há esta ferida, esta chaga. Portanto, todos os países, todas as igrejas estão a procurar, de facto, seguindo as instruções do Papa Francisco, a enfrentar este problema com a tolerância zero e com a verdade, a proteção das vítimas. França foi também muito golpeada com esta questão. É importante que haja esse encontro, portanto, que está já, portanto, na agenda. O Papa é um homem que tem que escutar, tem que conhecer a realidade. Creio que encontrar rostos concretos, histórias concretas, irá ajudá-lo também na sua missão. Como também o irá fazer também aqui em Paris, ele vai à Casa Baquita, que é esta casa que tem o século católico, onde vai encontrar as associações e as pessoas vulneráveis, os pobres imigrantes. Portanto, o Papa escutar a realidade, escutar a base, é muito importante. Dá um sinal de uma igreja que sabe escutar. As vítimas têm que ser ouvidas, têm que ser também indemnizadas e reparadas pelas ofensas feitas pelo clero ou por cristãos com responsabilidades educativas, porque não há só padre, há também leigos e há outras pessoas que abusaram de menores e de pessoas vulneráveis. Portanto, acho que é muito importante esse aspecto e segue um bocado as pegadas do Papa Francisco, onde ele ia também sempre escutava este grupo de pessoas particulares desta realidade que, de facto, mancha o serviço da Igreja.
4: E esta deslocação a Lourdes acaba por ser um bocadinho mais tradicional para o Papa, tendo em conta que é um santuário mariano e que seria quase evidente passar por lá.
5: Como sabem, é um lugar de peregrinação popular. A Lourdes está muito ligado ao tema da doença, portanto, os doentes, prevenção dos doentes, vulneráveis, portanto, pessoas também que experimentam na sua pele o sofrimento de Cristo. É um lugar de atenção aos mais simples, um lugar também à devoção mariana, que marca este país da França. E, portanto, ir a um lugar popular como é Lourdes irá ser mais uma atenção aos mais simples, aos mais pobres. É uma religião que não pode viver sem cultura, portanto, não há fé sem cultura. E a cultura popular é muito importante para, de facto, manifestarmos os sentimentos religiosos e a experiência religiosa de um povo. Este povo francês é, neste lugar, um dos sítios mais internacionais da sua visibilidade como povo cristão, que é Lourdes.
4: A visita do Papa Leão XIV à França termina em Metz, símbolo de terras completamente arrasadas pelas guerras. O que é que se vai esperar do Sumo Pontífice, ainda para mais, que vai proferir um discurso precisamente no centro Robert Schuman, que é um dos pais fundadores da União Europeia.
5: Robert Schuman é uma grande figura, é um dos pais fundadores da União Europeia e por isso penso que o apelo que o Papa irá fazer será este apelo à unidade da Europa. Esta Europa que hoje está muito polarizada sobre alguns temas, eu sendo missionário dos imigrantes, espero que também haja uma palavra sobre a imigração no discurso do Papa, porque de facto hoje a Europa está a tomar um rumo que ofende a dignidade humana dos imigrantes e estamos a fazer ressurgir e a ressuscitar das cinzas antigos fantasmas que, em vez de unir as pessoas, estão a afastar as pessoas por questões políticas e ideológicas, quer a nível do racismo, da aporofobia ou da xenofobia. Portanto, o Papa, espero dele um apelo, de facto, à unidade, um apelo ao acolhimento dos imigrantes e dos estrangeiros e, certamente, um apelo à paz, visto que cada vez mais esta Europa vai aumentando os seus orçamentos, a despesa militar e a despesa com a defesa. O Papa vai nos recordar, de facto, que o essencial é cuidarmos da dignidade do ser humano e colocar no centro a dignidade humana de cada ser que habita este continente ou que o procura para uma vida melhor. A inteligência artificial, e o Papa Leão foi pioneiro nisso, como homem da Igreja, foi dos primeiros que está a exigir uma reflexão ética e alguns cuidados que há a ter para que com a inteligência artificial, que é o progresso humano e que tem todo o cabimento, não venha desumanizar mais a sociedade e não venha criar então mais problemas que ao fim e ao cabo seria o homem perder a própria alma, perder a própria inteligência para se entregar às máquinas, aos raciocínios, aos cálculos e aos algoritmos.
4: As palavras do padre Rui Pedro da paróquia portuguesa de Sacré-Cœur em Gentilly, nos arredores de Paris, ele que nos falou da deslocação do Papa Leão XIV à França que se inicia já amanhã, sexta-feira.
0: É o ponto final desta emissão. 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Até amanhã.

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1: Catarina Falcão.
0: Aqui estão alguns dos títulos que marcam a atualidade nesta quinta-feira. O Papa Leão XIV chega amanhã de manhã à França para uma visita de 4 dias, passando por Paris, Lourdes e Metz. A campanha eleitoral em São Tomé e Príncipe está quase a chegar ao fim e a Comissão Eleitoral Nacional fala de uma campanha calma. No controle técnico desta emissão está a Moussa Al-Chili. O jornal começa agora.
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0: O Papa Leão XIV inicia esta sexta-feira, dia 25 de setembro, uma visita de 4 dias à França, entre Paris, Lourdes e Metz, num périplo que cruza alguns dos principais temas do pontificado: a defesa da dignidade humana, a inteligência artificial, migrações, os abusos sexuais na Igreja e a paz na Europa. A viagem inclui em Lourdes um encontro privado com vítimas de abusos sexuais cometidos pelo clero. Cristiana Soares fala-nos mais sobre esta visita.
3: Leão XIV será recebido com honras em França. Os sinos de todas as igrejas do país vão tocar durante 7 minutos esta sexta-feira, às 10 horas locais, quando o líder da Igreja Católica aterrar no aeroporto de Paris, Orly. Em terreno gaulês, a presença do sumo pontífice será pautada por um ritmo frenético. Encontro com o presidente francês, Emmanuel Macron, no Palácio Presidencial do Eliseu. Discurso na Unesco, percurso de Papa Móvel pelo coração da capital. Oração na Catedral de Notre-Dame e uma grande vigília esta sexta-feira à noite, com 80 mil jovens no Stade de France, para a qual os bilhetes esgotaram em meia hora. Na Praça da Concórdia foi instalado um enorme altar para a missa de sábado, que deverá reunir mais de 600 mil fiéis, também espalhados pelos campos elíseos. Ao fim da tarde de sábado, Leão XIV viaja para Lourdes, segundo maior lugar de devoção católica do mundo, depois de Roma, onde a luta contra os abusos sexuais deverá dominar a etapa. O Papa tem previsto na agenda um encontro privado com 7 vítimas, num contexto de críticas por parte dos coletivos de vítimas que não serão recebidos pelo sumo pontífice. A última etapa de Leão XIV em França é segunda-feira, em Metz, onde continua em vigor a concordata assinada por Napoleão I em 1801 e terá em um tom mais diplomático. Os chefes de Estado e de Governo dos outros 26 países da União Europeia foram convidados a assistir ao discurso do Papa sobre a Europa e a paz, num contexto de deterioração das relações transatlânticas e de guerra na Ucrânia.
0: Para o padre Rui Pedro, pároco dos portugueses em Sacré-Cœur de Gentilly, nos arredores de Paris, a deslocação do Papa deverá ser marcada, sobretudo, por um apelo à esperança e à unidade.
4: O tema é para que o mundo tenha a vida, e mesmo há pouco tempo o Parlamento francês aprovou uma lei sobre o fim de vida e o suicídio assistido. Portanto, o Papa claramente que irá também ter palavras nesse sentido da defesa da vida, visto que é o tema da viagem, e quando irá falar às autoridades, penso que não se irá encolher, portanto irá dizer o que tem a dizer, porque a sua mensagem é de recordar às pessoas, de facto, aquilo que é o pensamento doutrinal da Igreja, o pensamento social da Igreja. Irá recordar alguns valores que ainda para nós são importantes, e mexer com a consciência das pessoas.
3: De Paris, o Papa Leão XIV vai para Lourdes. Há um encontro privado com as vítimas de abuso sexual.
4: Todos os países, todas as igrejas estão a procurar, de facto, seguindo as instruções do Papa Francisco, a enfrentar este problema com a tolerância zero e com a verdade, a proteção das vítimas. França foi também muito golpeada com esta questão. O Papa é um homem que tem que escutar, tem que conhecer a realidade. Creio que encontrar rostos concretos, histórias concretas, irá ajudá-lo também na sua missão. As vítimas têm que ser ouvidas, têm que ser também indemnizadas e reparadas pelas ofensas feitas pelo clero ou por cristãos com responsabilidades educativas. Portanto, acho que é muito importante esse aspecto e segue um bocado as pegadas do Papa Francisco, quando ele ia também, sempre escutava este grupo de pessoas particulares desta realidade que, de facto, mancha o serviço da Igreja.
0: Ouvimos o padre Rui Pedro, pároco dos portugueses em Sacré-Cœur de Gentilly, em entrevista à Cristiana Soares. Continuamos agora a difusão da investigação sobre a política de imigração de Donald Trump, um trabalho coordenado pelo coletivo Forbidden Stories, em que participou a RFI. No início da semana, publicámos testemunhos de pessoas deportadas dos Estados Unidos para países terceiros, com os quais muitas vezes não tinham qualquer ligação. 13 países africanos aceitaram receber os deportados e hoje olhamos para as promessas de Washington para os convencer. Mais explicações então com Karina Branco.
5: Documentos internos analisados pelo Washington Post no âmbito desta investigação revelam, nomeadamente, que o Departamento da Imigração planeava até 30 de junho mobilizar pelo menos 410 milhões de dólares para finalizar estes acordos de deportação, incluindo 81 milhões pagos diretamente aos governos signatários. Mike Bochenek, consultor jurídico da ONG Human Rights Watch, disse à RFI que, mais do que dinheiro, os países africanos querem é garantir uma boa relação com os Estados Unidos.
6: Acho que é justo dizer que todos estão em alerta em relação aos Estados Unidos. Todos os governos em qualquer parte do mundo compreendem que a administração de Trump pode virar-se contra eles a qualquer momento, mesmo que sejam alguns dos mais antigos aliados dos Estados Unidos. Todos sabem que o favor que atualmente recebem do Washington é muito frágil e condicional. Por isso, todos estão a tentar politicamente fazer tudo o que podem para preservar esse favor o maior tempo possível. A verdadeira questão é: será que se trata mesmo de dinheiro? Na realidade, trata-se provavelmente tanto ou até mais de manter as boas graças dos Estados Unidos, porque os países envolvidos esperam que amanhã esta relação lhes traga benefícios que podem ser muito maiores do que o próprio dinheiro.
5: Mike Bochenek, consultor jurídico da ONG Human Rights Watch, numa entrevista de Florence Maurice. As duas primeiras partes da investigação do Deportation Project podem ser vistas na nossa página internet.
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0: A campanha para as legislativas autárquicas e regional de 27 de setembro em São Tomé e Príncipe termina nesta sexta-feira, uma campanha relativamente calma, segundo Geodíger Nascimento, presidente da Comissão Eleitoral Nacional. Vamos ouvi-lo.
7: O balanço que eu faço é um balanço positivo. Se nós formos excluir o episódio que aconteceu no primeiro dia, nós podemos dizer que tem sido positivo. Os partidos têm apresentado a sua proposta à população. A população tem estado a ouvir calmamente. Nós não registramos nenhum tipo de situação constrangedora. Então, acredito que o balanço tem sido positivo e espero que continue assim até o final, que os partidos continuem a apresentar as suas propostas, que o povo escute, de forma que no dia 27 possa exercer o direito de voto e fazer a melhor escolha possível.
8: Como é que avalia a atuação dos partidos políticos? Houve algum tipo de agressividade verbal? Isto tem sido tenso, a seu ver?
7: Mais impressionante, eu até fiquei surpreso nessas eleições, porque realmente tenho estado a acompanhar vários partidos na internet para poder também entender até que ponto eles têm estado um a agredir os outros. Vi algumas acusações que este não fez aquilo, mas realmente eu vi que os partidos estão muito mais preocupados a tentar expor aquilo que eles pretendem fazer. Então não registrei nenhuma agressão verbal, nem ninguém a chamou de ladrão, que não. Eu percebi que eles estão muito preocupados em apresentar as suas propostas e eu acho que é assim que deve se fazer em democracia, para que a população possa avaliar melhor e escolher quem ela acredita que tem melhores condições para dirigir o país.
0: Ouvimos Geodíger Nascimento, presidente da Comissão Eleitoral Nacional de São Tomé e Príncipe, em entrevista à Liliana Henriques. Ainda em São Tomé e Príncipe, as eleições de 27 de setembro vão ser as primeiras a obedecer à lei da paridade adotada em 2022, com o objetivo de obter pelo menos 40% de mulheres ou homens nas listas de candidatos. De acordo com dados oficiais, este ano há 41% de mulheres a concorrer para as legislativas, um trabalho de vigilância constante de organizações representativas das mulheres, nomeadamente o Instituto Nacional para a Promoção da Igualdade e Equidade de Género, da qual já Ilsa Lima é a diretora executiva. Vamos ouvi-la.
9: Foi um trabalho conjugado entre as mulheres que estavam representando a Casa Parlamentar, porque na legislatura passada nós conseguimos apenas 8 mulheres no efetivo de 55 deputados, que corresponde a 14,5%. Já tivemos apenas uma. Começou-se primeiro com uma cota, só que a cota, uma resolução, os responsáveis, não é, dos partidos políticos diziam que a cota não tem caráter de lei, não tendo caráter de lei, não era obrigatório. E como não era obrigatório, não se conseguia alcançar os objetivos preconizados. Nós já tínhamos atingido 18,5% das mulheres no Parlamento. No entanto, como não tinha caráter de lei, viu-se a necessidade de fazer uma lei para que pudessem ser respeitadas e assim as mulheres serem representadas na Casa Parlamentar, mas não somente na Casa Parlamentar, em todos os outros setores ministeriais, em instituições públicas, empresas públicas, havia toda essa uma necessidade de as mulheres estarem representadas. E foi assim que foram surgindo sinergias para que efetivamente pudéssemos ter uma lei que hoje ancora, não é, para que as mulheres venham-se representar nos cargos de decisão.
0: É o ponto final deste jornal. Continue conosco.
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0: Bem-vindos à segunda parte da nossa emissão. Mais à frente teremos o Magazine Vida em França. Fiquemos agora com o convidado Liliane Henriques, enviada especial às eleições em São Tomé e Príncipe.
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10: Em São Tomé e Príncipe estão praticamente a terminar as duas semanas da campanha para as legislativas autárquicas e regional de 27 de setembro. Um processo eleitoral durante o qual, à semelhança de outros anos, se discute dos moldes de uma eventual reforma da justiça. Na ótica de muitos, este setor padece de todos os males, poucos meios, morosidade, opacidade e, inclusivamente, falta de independência, no caso do Tribunal Constitucional, que recentemente foi acusado de ter afastado determinadas candidaturas às legislativas por motivos políticos. Também continua presente o caso do 25 de novembro de 2022, a morte de 4 pessoas no quartel militar de São Tomé, em circunstâncias ainda por ser esclarecidas pela Justiça. Herman Costa, bastonário da Ordem dos Advogados de São Tomé e Príncipe, diz não alimentar muitas expectativas quanto às eleições que se avizinham e considera que a justiça do seu país vai mal.
11: Temos que dizer a verdade, e a verdade é esta, que a situação da nossa justiça não é boa. E porque nós estamos nas vésperas das eleições legislativas e muito se tem falado do nosso Estado de Direito Democrático e desde a implementação da democracia no nosso país, nós temos sido vistos como um exemplo de democracia ao nível da nossa sub-região, em África. É uma realidade, porque efetivamente há alternância de poder. Sempre que termina uma legislatura, as eleições são convocadas e os cidadãos são sempre chamados para exercer o seu direito. Mas, passados mais de 50 anos da nossa independência, a grande questão que nós colocamos é o conteúdo da democracia. Porque a democracia não pode se resumir no simples ato de realização das eleições. E qual é o conteúdo? Para além da alternância do poder e para além do convite legal, constitucional, da chamada dos cidadãos para poderem exercer o seu direito de voto, há que haver um conteúdo subjacente àquilo que deve nortear verdadeiramente uma democracia, que é o trabalho em prol dos cidadãos. E isso não se tem verificado ao nível do nosso país. Estamos diante de uma democracia vazia, coxa, na medida em que apenas se verifica o mero ato de realização das eleições. E, claro, isto reflete em todos os sectores, nomeadamente no sector da justiça. As instituições democráticas não funcionam como manda a Constituição da República. Um exemplo prático é o clima tenso que vivemos no país entre os partidos políticos no que toca, por exemplo, a questão da instrução dos processos de candidatura, em que nós vemos aqui uma forte contestação dos partidos políticos relativamente à atuação do Tribunal Constitucional.
10: E precisamente relativamente à atuação do Tribunal Constitucional, tem sido frequentemente acusado de ser, no fundo, uma espécie de arma de arremesso para os partidos ou dirigentes políticos em várias ocasiões. O último desses casos foi precisamente a questão das candidaturas às legislativas, que, segundo certas correntes de opiniões, terão sido condicionadas à sua proximidade com o atual presidente.
11: Nós não vamos entrar nestas querelas políticas, como é óbvio. Como dizemos sempre, os assuntos políticos resolvem-se de forma política e os assuntos jurídicos de forma jurídica. Mas não podemos deixar de frisar que a atuação do Tribunal Constitucional ao longo dos anos, desde que foi criado, tem gerado uma grande instabilidade no funcionamento das instituições democráticas, porque não é aceitável que o Tribunal Constitucional, e como referiu e bem, tem sido usado como uma arma de remesso em função de interesses instalados, interesses claros. Isto é de todo inaceitável. E se em tempos nós defendemos que era necessário a criação de um Tribunal Constitucional de raiz separado do Supremo Tribunal de Justiça, como funcionava, hoje já começamos a questionar se efetivamente justifica ou não termos este Tribunal Constitucional a funcionar nos termos em que funciona, sobretudo no que toca ao modo de eleição dos juízes, que tem gerado uma grande insegurança jurídica no nosso ordenamento jurídico, no funcionamento da nossa justiça, porque a imagem negativa que se tem da justiça ao nível de São Tomé e Príncipe, é verdade que os tribunais judiciais típicos, enfim, a primeira instância e o Supremo Tribunal de Justiça funcionam da forma como funcionam, carecem de recursos para efetivamente cumprir com as suas funções e competências, mas a maioria das críticas que se ouve, a mancha, a mácula que temos carregado nos últimos tempos ao nível do setor da justiça, deve-se sobretudo à atuação do Tribunal Constitucional ao longo dos anos desde que foi criado.
8: Outro caso que também chocou bastante a opinião pública são-tomense é o caso 25 de novembro e o seu tratamento a nível judicial. Tribunal Militar, Tribunal Civil, não se percebe muito bem como é que fica. O que é que se pode dizer exatamente sobre este caso, que acaba por ser muito confuso?
11: Em primeiro lugar, é preciso que se diga que aquilo que aconteceu no quartel, as Forças Armadas, no dia 25 de novembro, é absolutamente reprovável, merece toda e qualquer censura da parte de todos nós. A questão que se prende com o tratamento que foi dado ao processo, que já é uma outra questão, o que nós assistimos foi um empurrar da situação, uma falta de assunção de responsabilidade do próprio Estado no tratamento devido ao caso, porque nós não estamos diante de uma situação de dúvidas ou falta de provas. Houve uma competente investigação, houve uma competente acusação feita pelo Ministério Público de São Tomé e Príncipe, coadjuvado pela Polícia Judiciária Portuguesa, um trabalho devidamente aturado. O que aconteceu é que, ao nível judicial, faltou coragem ao Poder Judiciário de poder decidir o caso nos termos da lei. O que se assistiu em relação à transmissão do processo de uma jurisdição para outra e vice-versa, portanto, da jurisdição civil para a jurisdição militar, da jurisdição militar para a jurisdição civil, nada mais é do que a falta de responsabilidade, de coragem de decidir uma causa, embora sendo ela delicada, o processo tinha que ser decidido nos termos da lei, ao invés da conduta e do comportamento que se assistiu ao nível do Poder Judiciário de empurrar com a barriga, ao invés de responsabilizarem os infratores mediante o justo processo. E nós já o dissemos e voltamos a dizer que uma coisa é a responsabilização criminal dos infratores e outra coisa é a responsabilização do próprio Estado no que toca ao pagamento da indemnização aos familiares das vítimas. Por que carga d'águas, até hoje, o Estado não se posicionou no sentido de se indemnizar os familiares das vítimas? Isso é uma questão objetiva. Houve mortes, houve familiares que ficaram sem os seus parentes e tal e tal. E isto não carece propriamente da realização do julgamento, do processo criminal para se indemnizar os familiares da vítima. Porque os militares que atuaram da forma como atuaram, atuaram nas vestes de agentes do Estado. E aqui o Estado tem uma responsabilidade. Pode perfeitamente indemnizar os familiares da vítima enquanto se aguarda pela realização do processo crime que ainda aguardamos. E essa audiência de julgamento tem que ser realizada porque a culpa não pode morrer solitária.
8: Tem alguma expectativa relativamente a estas eleições?
11: A única coisa que nós podemos esperar é que o processo eleitivo possa decorrer de forma mais pacífica possível, que não haja incidentes, Mas em relação à expectativa como tal, ela é praticamente inexistente. No sentido em que, ao ouvirmos os pronunciamentos dos representantes dos partidos políticos, não vemos um projeto concreto para a governação na próxima legislatura. Ainda estamos em campanha, quem sabe eles possam, ainda vão a tempo de poderem nos apresentar um projeto que nos convença, porque a campanha serve exatamente para isso.
10: Ouvimos Germano Costa, bastonário da Ordem dos Advogados de São Tomé e Príncipe. Liliana Henriques, RFI, São Tomé.
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0: Tempo agora para o magazine Vida em França de Cristiana Soares.
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2: O Papa Leão XIV inicia esta sexta-feira uma visita de 4 dias à França, entre Paris, Lourdes e Metz, num périplo que cruza alguns dos principais temas do pontificado: a defesa da dignidade humana, a inteligência artificial, migrações, os abusos sexuais da Igreja e a paz na Europa. A viagem inclui em Lourdes um encontro privado com as vítimas dos abusos sexuais cometidos pelo clero. Para o padre Rui Pedro, da paróquia portuguesa de Sacré-Cœur em Gentilly, nos arredores de Paris, um dos principais apelos desta viagem será precisamente o apelo da esperança.
3: Eu penso que um dos apelos fortes que irá ser feito, e que também nós católicos esperamos, é um apelo à esperança desta sociedade que se vai um pouquinho desumanizando. O próprio Papa, há pouco tempo, emitiu uma encíclica sobre a inteligência artificial. Um apelo à unidade, não por acaso ele vai a Metz, terra de um dos fundadores da União Europeia, Robert Schuman. Um apelo à unidade de uma Europa que também tem as suas raízes cristãs, as suas raízes também dos princípios cristãos, da igualdade, da liberdade, e depois um apelo à Igreja que peregrina aqui em França, a que de facto continua a sua renovação, uma renovação missionária, e também a acolher estes últimos apelos que também têm vindo da parte das comunidades, que a Igreja Francesa está muito consciente disso, que é este aumento da procura dos jovens pela Igreja e também o aumento da procura de catecúmenos, portanto, pessoas adultas que de ano para ano aumentam no seu pedido ao batismo à Igreja.
2: O Papa vem a Paris, há uma ida também à cidade de Lourdes, a cidade mariana, termina, como disse há pouco, em Metz. Este circuito, este percurso, quem define? Porque isto também tem uma simbologia, portanto não se escolhe ao acaso estas cidades.
3: Alguns são convites formais que foram feitos, como por exemplo a Unesco, houve um convite formal a que visitasse a Organização das Nações Unidas. Depois também houve um convite explícito do Presidente Macron também e dos próprios bispos franceses. Penso que foi um pouquinho a conciliação disto tudo. As dioceses que ele visita é Paris, é a diocese de Saint-Denis, onde está o Estado de França, é a diocese de Lourdes e é Metz. Portanto, são 4 dioceses no nível da nossa organização religiosa. E são pontos, de facto, como diz a senhora muito bem, são pontos sensíveis e lugares de alguma simbologia. Por exemplo, Paris é uma grande cidade, onde há uma grande diocese. Há também Notre-Dame, este símbolo mundial foi renovado. Penso que também é interessante que o Papa visita. Vai a Notre-Dame encontrar os religiosos e religiosas, portanto, é um encontro um pouquinho particular com os sacerdotes, aqueles que se consagraram a Deus, homens e mulheres, seminaristas. Portanto, é um momento esperado, porque em França está a haver um aumento de vocações sacerdotais e religiosas, portanto, a juventude está a voltar-se também para a Igreja. Depois em Saint-Denis é o grande encontro com a juventude. O Papa João Paulo II esteve cá na Jornada da Juventude, creio, em 97, se não me engano. Este encontro com os jovens, que como sabe está cheio, o estádio está completo, portanto esta grande adesão das pessoas a estes eventos públicos que em poucos dias, em poucas horas, se esgotaram as inscrições, é também símbolo de uma certa ansiedade e de um desejo de encontrar esta figura, escutar a sua mensagem, as suas palavras, esta também um bocadinho expectativa do que vai dizer. O tema é para que o mundo tenha a vida, e mesmo há pouco tempo o Parlamento francês aprovou uma lei sobre o fim de vida e o suicídio assistido. Portanto, o Papa claramente que irá também ter palavras nesse sentido da defesa da vida, visto que é o tema da viagem, e quando irá falar às autoridades, penso que não se irá encolher, portanto, irá dizer o que tem a dizer, porque a sua mensagem é de recordar às pessoas, de facto, aquilo que é o pensamento doutrinal da Igreja, o pensamento social da Igreja. Ele vai recordar alguns valores, mesmo que o país, com as suas decisões políticas, tenha optado por, para nós, não valores da sociedade. Ele certamente irá recordar alguns valores que ainda para nós são importantes e mexer com a consciência das pessoas. O Papa Leão é um homem inteligente, como sabe, é um homem bem preparado, inspira-se muito a Santo Agostinho, um homem que procura a verdade, e penso que também aqui irá ferir alguns ouvidos das pessoas. O Papa Leão é um homem inteligente, como sabe, é um homem bem preparado, inspira-se muito a Santo Agostinho, um homem que procura a verdade, e penso que também aqui irá ferir alguns ouvidos, mas é a maneira de ser do Santo Padre, que é dizer o que tem a dizer.

0: final para o Papa, tendo em conta que é um santuário mariano e que seria quase evidente passar por lá?
1: Como sabem, é um lugar de peregrinação popular. A Lourdes está muito ligado ao tema da doença, portanto, os doentes, peregrinação dos doentes, vulneráveis, portanto, pessoas também que experimentam na sua pele o sofrimento de Cristo. É um lugar de atenção aos mais simples, um lugar também à devoção mariana, que marca este país da França. E, portanto, ir a um lugar popular como é Lourdes irá ser mais uma atenção aos mais simples, aos mais pobres. É uma religião que não pode viver sem cultura, portanto, não há fé sem cultura. E a cultura popular é muito importante para, de facto, manifestarmos os sentimentos religiosos e a experiência religiosa de um povo. Este povo francês é, neste lugar, um dos sítios mais internacionais da sua visibilidade como povo cristão, que é Lourdes.
0: A visita do Papa Leão XIV à França termina em Metz, símbolo de terras completamente arrasadas pelas guerras. O que é que se vai esperar do Sumo Pontífice? Ainda para mais, vai proferir um discurso precisamente no centro Roberto Schuman, que é um dos pais fundadores da União Europeia.
1: Roberto Schuman é uma grande figura, é um dos pais fundadores da União Europeia e por isso penso que o apelo que o Papa irá fazer será este apelo à unidade da Europa. Esta Europa que hoje está muito polarizada sobre alguns temas, eu sendo missionário dos imigrantes, espero que também haja uma palavra sobre a imigração no discurso do Papa, porque de facto hoje a Europa está a tomar um rumo que ofende a dignidade humana dos imigrantes e estamos a fazer ressurgir e a ressuscitar das cinzas antigos fantasmas que, em vez de unir as pessoas, estão a afastar as pessoas por questões políticas e ideológicas, quer a nível do racismo, da aporofobia ou da xenofobia. Portanto, o Papa, espero dele um apelo, de facto, à unidade, um apelo ao acolhimento dos imigrantes e dos estrangeiros e, certamente, um apelo à paz, visto que cada vez mais esta Europa vai aumentando os seus orçamentos, a despesa militar e a despesa com a defesa. O Papa vai nos recordar, de facto, que o essencial é cuidarmos da dignidade do ser humano e colocar no centro a dignidade humana de cada ser que habita este continente ou que o procura para uma vida melhor. A inteligência artificial, e o Papa Leão foi pioneiro nisso, como homem da Igreja, foi dos primeiros que está a exigir uma reflexão ética e alguns cuidados que há a ter para que com a inteligência artificial, que é o progresso humano e que tem todo o cabimento, não venha desumanizar mais a sociedade e não venha criar então mais problemas, que ao fim e ao cabo seria o homem perder a própria alma, perder a própria inteligência para se entregar às máquinas, aos raciocínios, aos cálculos e aos algoritmos.
0: As palavras do padre Rui Pedro da paróquia portuguesa de Sacré-Cœur em Gentilly, nos arredores de Paris, ele que nos falou da deslocação do Papa Leão XIV à França, que se inicia já amanhã, sexta-feira.
2: É o ponto final desta emissão. Pode continuar a acompanhar-nos na nossa página de internet em rfi.fr/pt, no Facebook, no Instagram, no WhatsApp, no TikTok e na rede social X, procurando RFI Português. Até amanhã.

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1: Catarina Falcão.
0: Aqui estão alguns dos títulos que marcam a atualidade nesta quinta-feira. O Papa Leão XIV chega amanhã de manhã à França para uma visita de 4 dias, passando por Paris, Lourdes e Metz. A campanha eleitoral em São Tomé e Príncipe está quase a chegar ao fim e a Comissão Eleitoral Nacional fala de uma campanha calma. No controle técnico desta emissão está a Moçal Chili. O jornal começa agora.
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0: O Papa Leão XIV inicia esta sexta-feira, dia 25 de setembro, uma visita de 4 dias à França, entre Paris, Lourdes e Metz, num périplo que cruza alguns dos principais temas do pontificado: a defesa da dignidade humana, a inteligência artificial, migrações, os abusos sexuais na Igreja e a paz na Europa. A viagem inclui em Lourdes um encontro privado com vítimas de abusos sexuais cometidos pelo clero. Cristiana Soares fala-nos mais sobre esta visita.
3: Leão XIV será recebido com honras em França. Os sinos de todas as igrejas do país vão tocar durante 7 minutos esta sexta-feira, às 10 horas locais, quando o líder da Igreja Católica aterrar no aeroporto de Paris, Orly. Em terreno gaulês, a presença do sumo pontífice será pautada por um ritmo frenético. Encontro com o presidente francês, Emmanuel Macron, no Palácio Presidencial do Eliseu. Discurso na Unesco, percurso de

0: Papa Móvel pelo coração da capital, oração na Catedral de Notre-Dame e uma grande vigília esta sexta-feira à noite, com 80 mil jovens no Stade de France, para a qual os bilhetes esgotaram em meia hora. Na Praça da Concórdia foi instalado um enorme altar para a missa de sábado, que deverá reunir mais de 600 mil fiéis, também espalhados pelos Campos Elíseos. Ao fim da tarde de sábado, Leão 14 viaja para Lourdes, segundo maior lugar de devoção católica do mundo, depois de Roma, onde a luta contra os abusos sexuais deverá dominar a etapa. O Papa tem previsto na agenda um encontro privado com 7 vítimas, num contexto de críticas por parte dos coletivos de vítimas que não serão recebidos pelo Sumo Pontífice. A última etapa de Leão 14 em França é segunda-feira, em Metz, onde continua em vigor a concordata assinada por Napoleão I em 1801 e terá em um tom mais diplomático. Os chefes de Estado e de Governo dos outros 26 países da União Europeia foram convidados a assistir ao discurso do Papa sobre a Europa e a paz, num contexto de deterioração das relações transatlânticas e de guerra na Ucrânia.
1: Para o padre Rui Pedro, pároco dos portugueses em Sacré-Cœur de Gentilly, nos arredores de Paris, a deslocação do Papa deverá ser marcada, sobretudo, por um apelo à esperança e à unidade.
2: O tema é para que o mundo tenha a vida e mesmo há pouco tempo o Parlamento francês aprovou uma lei sobre o fim de vida e o suicídio assistido. Portanto, o Papa claramente que irá também ter palavras nesse sentido da defesa da vida, visto que é o tema da viagem, e quando irá falar às autoridades, penso que não se irá encolher, portanto irá dizer o que tem a dizer, porque a sua mensagem é de recordar às pessoas, de facto, aquilo que é o pensamento doutrinal da Igreja, o pensamento social da Igreja, irá recordar alguns valores que ainda para nós são importantes, e mexer com a consciência das pessoas.
0: De Paris, o Papa Leão XIV vai para Lourdes. Há um encontro privado com as vítimas de abuso sexual.
2: Todos os países, todas as igrejas estão a procurar, de facto, seguindo as instruções do Papa Francisco, a enfrentar este problema com a tolerância zero e com a verdade, a proteção das vítimas. França foi também muito golpeada com esta questão. O Papa é um homem que tem que escutar, tem que conhecer a realidade. Creio que encontrar rostos concretos, histórias concretas, irá ajudá-lo também na sua missão. As vítimas têm que ser ouvidas, têm que ser também indemnizadas e reparadas pelas ofensas feitas pelo clero ou por cristãos com responsabilidades educativas. Portanto, acho que é muito importante esse aspecto e segue um bocado as pegadas do Papa Francisco, quando ele ia também, sempre escutava este grupo de pessoas particulares desta realidade que, de facto, mancha o serviço da Igreja.
1: Ouvimos o padre Rui Pedro, pároco dos portugueses em Sacré-Cœur de Gentilly, em entrevista à Cristina Soares. Continuamos agora a difusão da investigação sobre a política de imigração de Donald Trump, um trabalho coordenado pelo coletivo Forbidden Stories, em que participou a RFI. No início da semana, publicámos testemunhos de pessoas deportadas dos Estados Unidos para países terceiros, com os quais muitas vezes não tinham qualquer ligação. 13 países africanos aceitaram receber os deportados e hoje olhamos para as promessas de Washington para os convencer. Mais explicações então com Karina Branco.
3: Documentos internos analisados pelo Washington Post no âmbito desta investigação revelam, nomeadamente, que o Departamento da Imigração planeava até 30 de junho mobilizar pelo menos 410 milhões de dólares para finalizar estes acordos de deportação, incluindo 81 milhões pagos diretamente aos governos signatários. Mike Bochenek, consultor jurídico da ONG Human Rights Watch, disse à RFI que mais do que dinheiro, os países africanos querem é garantir uma boa relação com os Estados Unidos.
4: Acho que é justo dizer que todos estão em alerta em relação aos Estados Unidos. Todos os governos em qualquer parte do mundo compreendem que a administração de Trump pode virar-se contra eles a qualquer momento, mesmo que sejam alguns dos mais antigos aliados dos Estados Unidos. Todos sabem que o favor que atualmente recebem do Washington é muito frágil e condicional. Por isso, todos estão a tentar politicamente fazer tudo o que podem para preservar esse favor o maior tempo possível. A verdadeira questão é, será que se trata mesmo de dinheiro? Na realidade, trata-se provavelmente tanto ou até mais de manter as boas graças dos Estados Unidos, porque os países envolvidos esperam que amanhã esta relação lhes traga benefícios que podem ser muito maiores do que o próprio dinheiro.
3: Mike Bochenek, consultor jurídico da ONG Human Rights Watch, numa entrevista de Florence Maurice. As duas primeiras partes da investigação de Deportation Project podem ser vistas na nossa página internet.
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1: A campanha para as legislativas autárquicas e regional de 27 de setembro em São Tomé e Príncipe termina nesta sexta-feira, uma campanha relativamente calma, segundo Geodíger Nascimento, presidente da Comissão Eleitoral Nacional. Vamos ouvi-lo.
6: O balanço que eu faço é um balanço positivo. Se nós formos excluir o episódio que aconteceu no primeiro dia, nós podemos dizer que tem sido positivo. Os partidos têm apresentado a sua proposta à população. A população tem estado a ouvir calmamente. Nós não registramos nenhum tipo de situação constrangedora. Então, acredito que o balanço tem sido positivo e espero que continue assim até o final, que os partidos continuem a apresentar as suas propostas, que o povo escute, de forma que no dia 27 possa exercer o direito de voto e fazer a melhor escolha possível.
7: Como é que avalia a atuação dos partidos políticos? Houve algum tipo de agressividade verbal? Isto tem sido tenso, a seu ver?
6: Mais impressionante, eu até fiquei surpreso nessas eleições, porque realmente tenho dado a acompanhar vários partidos na internet para poder também entender até que ponto eles têm estado um a agredir os outros. Vi algumas acusações que este não fez aquilo, mas realmente eu vi que os partidos estão muito mais preocupados a tentar expor aquilo que eles pretendem fazer. Então não registrei nenhuma agressão verbal, nem ninguém a chamou de ladrão, que não. Eu percebi que eles estão muito preocupados em apresentar as suas propostas e eu acho que é assim que deve se fazer em democracia, para que a população possa avaliar melhor e escolher quem ela acredita que tem melhores condições para dirigir o país.
1: Ouvimos Geodíger Nascimento, presidente da Comissão Eleitoral Nacional de São Tomé e Príncipe, em entrevista à Liliana Henriques. Ainda em São Tomé e Príncipe, as eleições de 27 de setembro vão ser as primeiras a obedecer à lei da paridade adotada em 2022, com o objetivo de obter pelo menos 40% de mulheres ou homens nas listas de candidatos. De acordo com dados oficiais, este ano há 41% de mulheres a concorrer para as legislativas, um trabalho de vigilância constante de organizações representativas das mulheres, nomeadamente o Instituto Nacional para a Promoção da Igualdade e Equidade de Género, da qual já Ilsa Lima é a diretora executiva. Vamos ouvi-la.
8: Foi um trabalho conjugado entre as mulheres que estavam representando a Casa Parlamentar, porque na legislatura passada nós conseguimos apenas 8 mulheres no efetivo de 55 deputados, que corresponde a 14,5%. Já tivemos apenas uma. Começou-se primeiro com uma cota, só que a cota, uma resolução, os responsáveis, não é, dos partidos políticos diziam que a cota não tem caráter de lei, não tendo caráter de lei, não era obrigatório. E como não era obrigatório, não se conseguia alcançar os objetivos preconizados. Nós já tínhamos atingido 18,5% das mulheres no Parlamento. No entanto, como não tinha caráter de lei, viu-se a necessidade de fazer uma lei para que pudessem ser respeitadas e assim as mulheres serem representadas na Casa Parlamentar, mas não somente na Casa Parlamentar, em todos os outros setores ministeriais, em instituições públicas, empresas públicas, havia toda essa uma necessidade de as mulheres estarem representadas. E foi assim que foram surgindo sinergias para que efetivamente pudéssemos ter uma lei que hoje ancora não é para que as mulheres venham se representar nos cargos de decisão.
1: É o ponto final deste jornal. Continue conosco.
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1: Bem-vindos à segunda parte da nossa emissão. Mais à frente teremos o Magazine Vida em França. Fiquemos agora com o convidado Liliana Henriques, enviada especial às eleições em São Tomé e Príncipe.
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9: Em São Tomé e Príncipe estão praticamente a terminar as duas semanas da campanha para as legislativas autárquicas e regional de 27 de setembro, um processo eleitoral durante o qual, à semelhança de outros anos, se discute dos moldes de uma eventual reforma da justiça. Na ótica de muitos, este setor padece de todos os males, poucos meios, morosidade, opacidade e, inclusivamente, falta de independência, no caso do Tribunal Constitucional, que recentemente foi acusado de ter afastado determinadas candidaturas às legislativas por motivos políticos. Também continua presente o caso do 25 de novembro de 2022, a morte de 4 pessoas no quartel militar de São Tomé, em circunstâncias ainda por ser esclarecidas pela Justiça. Herman Costa, bastonário da Ordem dos Advogados de São Tomé e Príncipe, diz não alimentar muitas expectativas quanto às eleições que se avizinham e considera que a justiça do seu país vai mal.
10: Temos que dizer a verdade E a verdade é esta, que a situação da nossa justiça não é boa. E porque nós estamos nas vésperas das eleições legislativas e muito se tem falado do nosso Estado de Direito Democrático e desde a implementação da democracia no nosso país, nós temos sido vistos como um exemplo de democracia ao nível da nossa sub-região, em África. É uma realidade, porque efetivamente há alternância de poder. Sempre que termina uma legislatura, as eleições são convocadas e os cidadãos são sempre chamados para exercer o seu direito. Mas, passados mais de 50 anos da nossa independência, a grande questão que nós colocamos é o conteúdo da democracia. Porque a democracia não pode se resumir no simples ato de realização das eleições. E qual é o conteúdo? Para além da alternância do poder e para além do convite legal, constitucional, da chamada dos cidadãos para poderem exercer o seu direito de voto, há que haver um conteúdo subjacente àquilo que deve nortear verdadeiramente uma democracia, que é o trabalho em prol dos cidadãos. E isso não se tem verificado ao nível do nosso país. Estamos diante de uma democracia vazia, coxa, na medida em que apenas se verifica o mero ato de realização das eleições. E, claro, isto reflete em todos os sectores, nomeadamente no sector da justiça. As instituições democráticas não funcionam como manda a Constituição da República. Um exemplo prático é o clima tenso que vivemos no país entre os partidos políticos no que toca, por exemplo, a questão da instrução dos processos de candidatura, em que nós vemos aqui uma forte contestação dos partidos políticos relativamente à atuação do Tribunal Constitucional.
9: E precisamente relativamente à atuação do Tribunal Constitucional, tem sido frequentemente acusado de ser, no fundo, uma espécie de arma de arremesso para os partidos ou dirigentes políticos em várias ocasiões. O último desses casos foi precisamente a questão das candidaturas às legislativas, que, segundo certas correntes de opiniões, terão sido condicionadas à sua proximidade com o atual presidente.
10: Nós não vamos entrar nestas querelas políticas, como é óbvio. Como dizemos sempre, os assuntos políticos resolvem-se de forma política e os assuntos jurídicos de forma jurídica. Mas não podemos deixar de frisar que a atuação do Tribunal Constitucional ao longo dos anos, desde que foi criado, tem gerado uma grande instabilidade no funcionamento das instituições democráticas, porque não é aceitável que o Tribunal Constitucional, e como referiu e bem, tem sido usado como uma arma de remesso em função de interesses instalados, interesses claros. Isto é de todo inaceitável. E se em tempos nós defendemos que era necessário a criação de um Tribunal Constitucional de raiz separado do Supremo Tribunal de Justiça, como funcionava, hoje já começamos a questionar se efetivamente justifica ou não termos este Tribunal Constitucional a funcionar nos termos em que funciona, sobretudo no que toca ao modo de eleição dos juízes, que tem gerado uma grande insegurança jurídica no nosso ordenamento jurídico, no funcionamento da nossa justiça, porque a imagem negativa que se tem da justiça ao nível de São Tomé e Príncipe, é verdade que os tribunais judiciais típicos, enfim, a primeira instância e o Supremo Tribunal de Justiça funcionam da forma como funcionam, carecem de recursos para efetivamente cumprir com as suas funções e competências, mas a maioria das críticas que se ouve, a mancha, a mácula que temos carregado nos últimos tempos ao nível do sector da justiça, deve-se sobretudo à atuação do Tribunal Constitucional ao longo dos anos desde que foi criado.
9: Outro caso que também chocou bastante a opinião pública são-tomense é o caso 25 de novembro e o seu tratamento a nível judicial. Tribunal Militar, Tribunal Civil, não se percebe muito bem como é que fica. O que é que se pode dizer exatamente sobre este caso, que acaba por ser muito confuso?
10: Em primeiro lugar, é preciso que se diga que aquilo que aconteceu no quartel, as Forças Armadas, no dia 25 de novembro, é absolutamente reprovável, merece toda e qualquer censura da parte de todos nós. A questão que se prende com o tratamento que foi dado ao processo, que já é uma outra questão, o que nós assistimos foi um empurrar da situação, uma falta de assunção de responsabilidade do próprio Estado no tratamento devido ao caso, porque nós não estamos diante de uma situação de dúvidas ou falta de provas. Houve uma competente investigação, houve uma competente acusação feita pelo Ministério Público de São Tomé e Príncipe, coadjuvado pela Polícia Judiciária Portuguesa, um trabalho devidamente aturado. O que aconteceu é que, ao nível judicial, faltou coragem ao Poder Judiciário de poder decidir o caso nos termos da lei. O que se assistiu em relação à transmissão do processo de uma jurisdição para outra e vice-versa, portanto, da jurisdição civil para a jurisdição militar, da jurisdição militar para a jurisdição civil, nada mais é do que a falta de responsabilidade e de coragem de decidir uma causa, embora sendo ela delicada, o processo tinha que ser decidido nos termos da lei, ao invés da conduta e do comportamento que se assistiu ao nível do Poder Judiciário de empurrar com a barriga, ao invés de responsabilizarem os infratores mediante o justo processo. E nós já o dissemos e voltamos a dizer que uma coisa é a responsabilização criminal dos infratores e outra coisa é a responsabilização do próprio Estado no que toca ao pagamento da indemnização aos familiares das vítimas. Por que carga d'água, até hoje, o Estado não se posicionou no sentido de se indemnizar os familiares das vítimas? Isso é uma questão objetiva. Houve mortes, houve familiares que ficaram sem os seus parentes e tal e tal. E isto não carece propriamente da realização do julgamento, do processo criminal para se indemnizar os familiares da vítima. Porque os militares que atuaram da forma como atuaram, atuaram nas vestes de agentes do Estado. E aqui o Estado tem uma responsabilidade. Pode perfeitamente indemnizar os familiares da vítima enquanto se aguarda pela realização do processo crime que ainda aguardamos. E essa audiência de julgamento tem que ser realizada porque a culpa não pode morrer solitária.
3: Tem alguma expectativa relativamente a estas eleições?
10: A única coisa que nós podemos esperar é que o processo eleitivo possa decorrer de forma mais pacífica possível, que não haja incidentes, mas em relação à expectativa como tal, ela é praticamente inexistente. No sentido em que, ao ouvirmos os pronunciamentos dos representantes dos partidos políticos, não vemos um projeto concreto para a governação na próxima legislatura. Ainda estamos em campanha. Quem sabe eles possam, ainda vão a tempo de poderem nos apresentar um projeto que nos convença, porque a campanha serve exatamente para isso.
3: Ouvimos Germano Costa, bastonário da Ordem dos Advogados de São Tomé e Príncipe. Liliana Henriques, RFI, São Tomé.

0: Blaise Faya et Vidji Lou. Tempo agora para o magazine Vida em França de Cristiana Soares.
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2: O Papa Leão XIV inicia esta sexta-feira uma visita de 4 dias à França, entre Paris, Lourdes e Metz, num périplo que cruza alguns dos principais temas do pontificado: a defesa da dignidade humana, a inteligência artificial, migrações, os abusos sexuais da Igreja e a paz na Europa. A viagem inclui em Lourdes um encontro privado com as vítimas dos abusos sexuais cometidos pelo clero. Para o padre Rui Pedro, da paróquia portuguesa de Sacré-Cœur, em Gentilly, nos arredores de Paris, um dos principais apelos desta viagem será precisamente o apelo da esperança.
3: Eu penso que um dos apelos fortes que irá ser feito, e que também nós católicos esperamos, é um apelo à esperança desta sociedade que se vai um pouquinho desumanizando. O próprio Papa, há pouco tempo, emitiu uma encíclica sobre a inteligência artificial. Um apelo à unidade, não por acaso ele vai a Metz, terra de um dos fundadores da União Europeia, Robert Schuman. Um apelo à unidade de uma Europa que também tem as suas raízes cristãs, as suas raízes também dos princípios cristãos, da igualdade, da liberdade, e depois um apelo à Igreja que peregrina aqui em França, é que de facto continua a sua renovação, uma renovação missionária, e também a acolher estes últimos apelos que também têm vindo da parte das comunidades, que a Igreja Francesa está muito consciente disso, que é este aumento da procura dos jovens pela Igreja e também o aumento da procura de catecúmenos, portanto pessoas adultas que de ano para ano aumentam no seu pedido ao batismo à Igreja.
2: O Papa vem a Paris, há uma ida também à cidade de Lourdes, a cidade mariana, termina, como disse há pouco, em Metz. Este circuito, este percurso, quem define? Porque isto também tem uma simbologia, portanto não se escolhe ao acaso estas cidades.
3: Alguns são convites formais que foram feitos, como por exemplo a Unesco, houve um convite formal a que visitasse a Organização das Nações Unidas. Depois também houve um convite explícito do Presidente Macron também e dos próprios bispos franceses. Penso que foi um pouquinho a conciliação disto tudo. As dioceses que ele visita é Paris, é a diocese de Saint-Denis, onde está o Estado de França, é a diocese de Lourdes e é Metz. Portanto, são 4 dioceses a nível da nossa organização religiosa. E são pontos, de facto, como diz a senhora muito bem, são pontos sensíveis e lugares de alguma simbologia. Por exemplo, Paris é uma grande cidade onde há uma grande diocese. Há também Notre Dame, este símbolo mundial foi renovado. Penso que também é interessante que o Papa visite. Vai a Notre Dame encontrar os religiosos e religiosas, portanto é um encontro um pouquinho particular com os sacerdotes, aqueles que se consagraram a Deus, homens e mulheres, seminaristas. Portanto, é um momento esperado porque em França está a haver um aumento de vocações sacerdotais e religiosas, portanto a juventude está a voltar-se também para a Igreja. Depois em Saint-Denis é o grande encontro com a juventude. O Papa João Paulo II esteve cá na Jornada da Juventude, creio, em 97, se não me engano. Este encontro com os jovens, que como sabe está cheio, o estádio está completo, portanto esta grande adesão das pessoas a estes eventos públicos que em poucos dias, em poucas horas, se esgotaram as inscrições, é também símbolo de uma certa ansiedade e de um desejo de encontrar esta figura, escutar a sua mensagem, as suas palavras, esta também um bocadinho expectativa do que vai dizer. O tema é para que o mundo tenha a vida, e mesmo há pouco tempo o Parlamento francês aprovou uma lei sobre o fim de vida e suicídio assistido. Portanto, o Papa claramente que irá também ter palavras nesse sentido da defesa da vida, visto que é o tema da viagem, e quando irá falar às autoridades, penso que não se irá encolher, portanto irá dizer o que tem a dizer, porque a sua mensagem é de recordar às pessoas, de facto, aquilo que é o pensamento doutrinal da Igreja, o pensamento social da Igreja. Ele vai recordar alguns valores, mesmo que o país, com as suas decisões políticas, tenha optado por, para nós, não valores da sociedade, ele certamente irá recordar alguns valores que ainda para nós são importantes e mexer com a consciência das pessoas. O Papa Leão é um homem inteligente, como sabe, é um homem bem preparado, inspira-se muito a Santo Agostinho, um homem que procura a verdade, e penso que também aqui irá ferir alguns ouvidos. Mas é a maneira de ser do Santo Padre, que é dizer o que tem a dizer, fiel à verdade e fiel à sua mensagem. Né?
2: De Paris, o Papa Leão XIV vai para Lourdes, uma cidade mariana. Além disso, há um encontro privado com as vítimas de abuso sexual.
3: Penso que em todos os países há esta ferida, esta chaga. Portanto, todos os países, todas as igrejas estão a procurar, de facto, seguindo as instruções do Papa Francisco, a enfrentar este problema com a tolerância zero e com a verdade, a proteção das vítimas. França foi também muito golpeada com esta questão. É importante que haja esse encontro, portanto, que está já, portanto, na agenda. O Papa é um homem que tem que escutar, tem que conhecer a realidade. Creio que encontrar rostos concretos, histórias concretas, irá ajudá-lo também na sua missão. Como também o irá fazer também aqui em Paris, ele vai à Casa Baquita, que é esta casa que tem o Círculo Católico, onde vai encontrar as associações e as pessoas vulneráveis, os pobres imigrantes. Portanto, o Papa escutar a realidade, escutar a base, é muito importante. Dá um sinal de uma igreja que sabe escutar. As vítimas têm que ser ouvidas, têm que ser também indemnizadas e reparadas pelas ofensas feitas pelo clero ou por cristãos com responsabilidades educativas, porque não há só padre, há também leigo e há outras pessoas que abusaram de menores e de pessoas vulneráveis. Portanto, acho que é muito importante esse aspecto e segue um bocado as pegadas do Papa Francisco, onde ele ia também sempre escutava este grupo de pessoas particulares desta realidade que, de facto, mancha o serviço da Igreja.
2: E esta deslocação a Lourdes acaba por ser um bocadinho mais tradicional para o Papa, tendo em conta que é um santuário mariano e que seria quase evidente passar por lá.
3: Como sabem, é um lugar de peregrinação popular. A Lourdes está muito ligado ao tema da doença, portanto, os doentes, prevenção dos doentes, vulneráveis, portanto, pessoas também que experimentam na sua pele o sofrimento de Cristo. É um lugar de atenção aos mais simples, um lugar também à devoção mariana, que marca este país da França. E, portanto, ir a um lugar popular como é Lourdes irá ser mais uma atenção aos mais simples, aos mais pobres. É uma religião que não pode viver sem cultura, portanto, não há fé sem cultura. E a cultura popular é muito importante para, de facto, manifestarmos os sentimentos religiosos e a experiência religiosa de um povo. Este povo francês é, neste lugar, um dos sítios mais internacionais da sua visibilidade como povo cristão, que é Lourdes.
2: A visita do Papa Leão XIV à França termina em Metz, símbolo de terras completamente arrasadas pelas guerras. O que é que se vai esperar do Sumo Pontífice? Ainda para mais, vai proferir um discurso precisamente no centro Roberto Schuman, que é um dos pais fundadores da União Europeia.
3: Roberto Schuman é uma grande figura, é um dos pais fundadores da União Europeia e por isso penso que o apelo que o Papa irá fazer será este apelo à unidade da Europa. Esta Europa que hoje está muito polarizada sobre alguns temas, eu sendo missionário dos imigrantes, espero que também haja uma palavra sobre a imigração no discurso do Papa, porque de facto hoje a Europa está a tomar um rumo que ofende a dignidade humana dos imigrantes e estamos a fazer ressurgir e a ressuscitar das cinzas antigos fantasmas que, em vez de unir as pessoas, estão a afastar as pessoas por questões políticas e ideológicas, quer a nível do racismo, da aporofobia ou da xenofobia. Portanto, o Papa, espero dele um apelo, de facto, à unidade, um apelo ao acolhimento dos imigrantes e dos estrangeiros e, certamente, um apelo à paz, visto que cada vez mais esta Europa vai aumentando os seus orçamentos, a despesa militar e a despesa com a defesa. O Papa vai-nos recordar, de facto, que o essencial é cuidarmos da dignidade do ser humano e colocar no centro a dignidade humana de cada ser que habita este continente ou que o procura para uma vida melhor. A inteligência artificial, e o Papa Leão foi pioneiro nisso, como homem da Igreja, foi dos primeiros que está a exigir uma reflexão ética e alguns cuidados que há a ter para que com a inteligência artificial, que é o progresso humano e que tem todo o cabimento, não venha desumanizar mais a sociedade e não venha criar então mais problemas, que ao fim e ao cabo seria o homem perder a própria alma, perder a própria inteligência para se entregar às máquinas, aos raciocínios, aos cálculos e aos algoritmos.
2: As palavras do padre Rui Pedro da paróquia portuguesa de Sacré-Cœur em Gentilly, nos arredores de Paris, ele que nos falou da deslocação do Papa Leão XIV à França, que se inicia já amanhã, sexta-feira.
0: É o ponto final desta emissão. Pode continuar a acompanhar-nos na nossa página de internet em rfi.fr para repetir, no Facebook, no Instagram, no WhatsApp, no TikTok e na rede social X, procurando RFI Português. Até amanhã.

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1: Catarina Falcão.
0: Aqui estão alguns dos títulos que marcam a atualidade nesta quinta-feira. O Papa Leão XIV chega amanhã de manhã à França para uma visita de 4 dias, passando por Paris, Lourdes e Metz. A campanha eleitoral em São Tomé e Príncipe está quase a chegar ao fim e a Comissão Eleitoral Nacional fala de uma campanha calma. No controle técnico desta emissão está a Moçal Chili. O jornal começa agora.
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0: O Papa Leão XIV inicia esta sexta-feira, dia 25 de setembro, uma visita de 4 dias à França entre Paris, Lourdes e Metz, num périplo que cruza alguns dos principais temas do pontificado: a defesa da dignidade humana, a inteligência artificial, migrações, os abusos sexuais na Igreja e a paz na Europa. A viagem inclui em Lourdes um encontro privado com vítimas de abusos sexuais cometidos pelo clero. Cristiana Soares fala-nos mais sobre esta visita.
3: Leão XIV será recebido com honras em França. Os sinos de todas as igrejas do país vão tocar durante 7 minutos esta sexta-feira, às 10 horas locais, quando o líder da Igreja Católica aterrar no aeroporto de Paris, Orly. Em terreno gaulês, a presença do sumo pontífice será pautada por um ritmo frenético. Encontro com o presidente francês Emmanuel Macron no Palácio Presidencial do Eliseu, discurso na Unesco, percurso de Papa Móvel pelo coração da capital, oração na Catedral de Notre-Dame e uma grande vigília esta sexta-feira à noite, com 80 mil jovens no Stade de France, para a qual os bilhetes esgotaram em meia hora. Na Praça da Concórdia foi instalado um enorme altar para a missa de sábado, que deverá reunir mais de 600 mil fiéis, também espalhados pelos Campos Elíseos. Ao fim da tarde de sábado, Leão XIV viaja para Lourdes, segundo maior lugar de devoção católica do mundo, depois de Roma, onde a luta contra os abusos sexuais deverá dominar a etapa. O Papa tem previsto na agenda um encontro privado com 7 vítimas, num contexto de críticas por parte dos coletivos de vítimas que não serão recebidos pelo sumo pontífice. A última etapa de Leão XIV em França é segunda-feira, em Metz, onde continua em vigor a concordata assinada por Napoleão I em 1801 e terá em um tom mais diplomático. Os chefes de Estado e de Governo dos outros 26 países da União Europeia foram convidados a assistir ao discurso do Papa sobre a Europa e a paz, num contexto de deterioração das relações transatlânticas e de guerra na Ucrânia.
0: Para o padre Rui Pedro, pároco dos portugueses em Sacré-Cœur de Gentilly, nos arredores de Paris, a deslocação do Papa deverá ser marcada, sobretudo, por um apelo à esperança e à unidade.
4: O tema é para que o mundo tenha a vida e mesmo há pouco tempo o Parlamento francês aprovou uma lei sobre o fim de vida e o suicídio assistido. Portanto, o Papa claramente que irá também ter palavras nesse sentido da defesa da vida, visto que é o tema da viagem, e quando irá falar às autoridades, penso que não se irá encolher, portanto irá dizer o que tem a dizer, porque a sua mensagem é de recordar às pessoas, de facto, aquilo que é o pensamento doutrinal da Igreja, o pensamento social da Igreja, irá recordar alguns valores que ainda para nós são importantes, e mexer com a consciência das pessoas.
3: De Paris, o Papa Leão XIV vai para Lourdes. Há um encontro privado com as vítimas de abuso sexual.
4: Todos os países, todas as igrejas estão a procurar, de facto, seguindo as instruções do Papa Francisco, enfrentar este problema com a tolerância zero e com a verdade, a proteção das vítimas. França foi também muito golpeada com esta questão. O Papa é um homem que tem que escutar, tem que conhecer a realidade. Creio que encontrar rostos concretos, histórias concretas, irá ajudá-lo também na sua missão. As vítimas têm que ser ouvidas, têm que ser também indemnizadas e reparadas pelas ofensas feitas pelo clero ou por cristãos com responsabilidades educativas. Portanto, acho que é muito importante esse aspecto e segue um bocado as pegadas do Papa Francisco, onde ele ia também, sempre escutava este grupo de pessoas particulares desta realidade que, de facto, mancha o serviço da Igreja.
0: Ouvimos o padre Rui Pedro, pároco dos portugueses em Sacré-Cœur de Gentilly, em entrevista à Cristina Soares. Continuamos agora a difusão da investigação sobre a política de imigração de Donald Trump, um trabalho coordenado pelo coletivo Forbidden Stories, em que participou a RFI. No início da semana, publicámos testemunhos de pessoas deportadas dos Estados Unidos para países terceiros, com os quais muitas vezes não tinham qualquer ligação. 13 países africanos aceitaram receber os deportados e hoje olhamos para as promessas de Washington para os convencer. Mais explicações então com Karina Branco.
5: Documentos internos analisados pelo Washington Post no âmbito desta investigação revelam, nomeadamente, que o Departamento da Imigração planeava até 30 de junho mobilizar pelo menos 410 milhões de dólares para finalizar estes acordos de deportação, incluindo 81 milhões pagos diretamente aos governos signatários. Mike Bochenek, consultor jurídico da ONG Human Rights Watch, disse à RFI que mais do que dinheiro, os países africanos querem é garantir uma boa relação com os Estados Unidos.
6: Acho que é justo dizer que todos estão em alerta em relação aos Estados Unidos. Todos os governos em qualquer parte do mundo compreendem que a administração de Trump pode virar-se contra eles a qualquer momento, mesmo que sejam alguns dos mais antigos aliados dos Estados Unidos. Todos sabem que o favor que atualmente recebem do Washington é muito frágil e condicional. Por isso, todos estão a tentar politicamente fazer tudo o que podem para preservar esse favor o maior tempo possível. A verdadeira questão é, será que se trata mesmo de dinheiro? Na realidade, trata-se provavelmente tanto ou até mais de manter as boas graças dos Estados Unidos, porque os países envolvidos esperam que amanhã esta relação lhes traga benefícios que podem ser muito maiores do que o próprio dinheiro.
5: Mike Bochenek, consultor jurídico da ONG Human Rights Watch, numa entrevista de Florence Maurice. As duas primeiras partes da investigação do Deportation Project podem ser vistas na nossa página internet.
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0: A campanha para as legislativas autárquicas e regional de 27 de setembro em São Tomé e Príncipe termina nesta sexta-feira, uma campanha relativamente calma, segundo Geodíger Nascimento, presidente da Comissão Eleitoral Nacional. Vamos ouvi-lo.
7: O balanço que eu faço é um balanço positivo. Se nós formos excluir o episódio que aconteceu no primeiro dia, nós podemos dizer que tem sido positivo. Os partidos têm apresentado a sua proposta à população. A população tem estado a ouvir calmamente. Nós não registramos nenhum tipo de situação constrangedora. Então, acredito que o balanço tem sido positivo e espero que continue assim até o final, que os partidos continuem a apresentar as suas propostas, que o povo escute, de forma que no dia 27 possa exercer o direito de voto e fazer a melhor escolha possível.
8: Como é que avalia a atuação dos partidos políticos? Houve algum tipo de agressividade verbal? Isto tem sido tenso, a seu ver?
7: Mais impressionante, eu até fiquei surpreso nessas eleições, porque realmente tenho dado a acompanhar vários partidos na internet para poder também entender até que ponto eles têm estado um a agredir os outros. Vi algumas acusações que este não fez aquilo, mas realmente eu vi que os partidos estão muito mais preocupados a tentar expor aquilo que eles pretendem fazer. Então não registrei nenhuma agressão verbal, nem ninguém a chamou de ladrão, que não. Eu percebi que eles estão muito preocupados em apresentar as suas propostas e eu acho que é assim que deve se fazer em democracia, para que a população possa avaliar melhor e escolher quem ela acredita que tem melhores condições para dirigir o país.
0: Ouvimos Geodíger Nascimento, presidente da Comissão Eleitoral Nacional de São Tomé e Príncipe, em entrevista à Liliana Henriques. Ainda em São Tomé e Príncipe, as eleições de 27 de setembro vão ser as primeiras a obedecer à lei da paridade adotada em 2022, com o objetivo de obter pelo menos 40% de mulheres ou homens nas listas de candidatos. De acordo com dados oficiais, este ano há 41% de mulheres a concorrer para as legislativas, um trabalho de vigilância constante de organizações representativas das mulheres, nomeadamente o Instituto Nacional para a Promoção da Igualdade e Equidade de Género, da qual Jair Elsa Lima é a diretora executiva. Vamos ouvi-la.
9: Foi um trabalho conjugado entre as mulheres que estavam representando a Casa Parlamentar, porque na legislatura passada nós conseguimos apenas 8 mulheres no efetivo de 55 deputados, que corresponde a 14,5%. Já tivemos apenas uma. Começou-se primeiro com uma cota, só que a cota, uma resolução, os responsáveis, não é, dos partidos políticos diziam que a cota não tem caráter de lei, não tendo caráter de lei, não era obrigatório. E como não era obrigatório, não se conseguia alcançar os objetivos preconizados. Nós já tínhamos atingido 18,5% das mulheres no Parlamento. No entanto, como não tinha caráter de lei, viu-se a necessidade de fazer uma lei para que pudessem ser respeitadas e assim as mulheres serem representadas na Casa Parlamentar, mas não somente na Casa Parlamentar, em todos os outros setores ministeriais, em instituições públicas, empresas públicas, havia toda essa uma necessidade de as mulheres estarem representadas. E foi assim que foram surgindo sinergias para que efetivamente pudéssemos ter uma lei que hoje ancora, não é, para que as mulheres venham se representar nos cargos de decisão.
0: É o ponto final deste jornal. Continue conosco.
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0: Bem-vindos à segunda parte da nossa emissão. Mais à frente teremos o Magazine Vida em França. Fiquemos agora com o convidado Liliane Henriques, enviada especial às eleições em São Tomé e Príncipe.
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11: Em São Tomé e Príncipe estão praticamente a terminar as duas semanas de campanha para as legislativas autárquicas e regional de 27 de setembro, um processo eleitoral durante o qual, à semelhança de outros anos, se discute dos moldes de uma eventual reforma da justiça. Na ótica de muitos, este setor padece de todos os males, poucos meios, morosidade, opacidade e, inclusivamente, falta de independência, no caso do Tribunal Constitucional, que recentemente foi acusado de ter afastado determinadas candidaturas às legislativas por motivos políticos. Também continua presente o caso do 25 de novembro de 2022, a morte de 4 pessoas no quartel militar de São Tomé, em circunstâncias ainda por ser esclarecidas pela Justiça. Herman Costa, bastonário da Ordem dos Advogados de São Tomé e Príncipe, diz não alimentar muitas expectativas quanto às eleições que se avizinham e considera que a justiça do seu país vai mal.
12: Temos que dizer a verdade, e a verdade é esta, que a situação da nossa justiça não é boa. E porque nós estamos nas vésperas das eleições legislativas e muito se tem falado do nosso Estado de Direito Democrático e desde a implementação da democracia no nosso país, nós temos sido vistos como um exemplo de democracia ao nível da nossa sub-região, em África. É uma realidade, porque efetivamente há alternância do poder. Sempre que termina uma legislatura, as eleições são convocadas e os cidadãos são sempre chamados para exercer o seu direito. Mas, passados mais de 50 anos da nossa independência, a grande questão que nós colocamos é o conteúdo da democracia. Porque a democracia não pode se resumir no simples ato de realização das eleições. E qual é o conteúdo? Para além da alternância do poder e para além do convite legal, constitucional, da chamada dos cidadãos para poderem exercer o seu direito de voto, há que haver um conteúdo subjacente àquilo que deve nortear verdadeiramente uma democracia, que é o trabalho em prol dos cidadãos. E isso não se tem verificado ao nível do nosso país. Estamos diante de uma democracia vazia, coxa, na medida em que apenas se verifica o mero ato de realização das eleições. E, claro, isto reflete em todos os sectores, nomeadamente no sector da justiça. As instituições democráticas não funcionam como manda a Constituição da República. Um exemplo prático é o clima tenso que vivemos no país, entre os partidos políticos, no que toca, por exemplo, a questão da instrução dos processos de candidatura, em que nós vemos aqui uma forte contestação dos partidos políticos relativamente à atuação do Tribunal Constitucional.
11: E precisamente relativamente à atuação do Tribunal Constitucional, tem sido frequentemente acusado de ser, no fundo, uma espécie de arma de arremesso para os partidos ou dirigentes políticos em várias ocasiões. O último desses casos foi precisamente a questão das candidaturas às legislativas, que, segundo certas correntes de opiniões, terão sido condicionadas à sua proximidade com o atual presidente.
12: Nós não vamos entrar nestas querelas políticas, como é óbvio. Como dizemos sempre, os assuntos políticos resolvem-se de forma política e os assuntos jurídicos de forma jurídica. Mas não podemos deixar de frisar que a atuação do Tribunal Constitucional ao longo dos anos, desde que foi criado, tem gerado uma grande instabilidade no funcionamento das instituições democráticas, porque não é aceitável que o Tribunal Constitucional, e como referiu-lhe bem, tem sido usado como uma arma de arremesso em função de interesses instalados, interesses claros. Isto é de todo inaceitável. E se em tempos nós defendemos que era necessário a criação de um Tribunal Constitucional de raiz separado do Supremo Tribunal de Justiça, como funcionava, hoje já começamos a questionar se efetivamente justifica ou não termos este Tribunal Constitucional a funcionar nos termos em que funciona, sobretudo no que toca ao modo de eleição dos juízes, que tem gerado uma grande insegurança jurídica no nosso ordenamento jurídico, no funcionamento da nossa justiça, porque a imagem negativa que se tem da justiça ao nível de São Tomé e Príncipe, é verdade que os tribunais judiciais típicos, enfim, a primeira instância e o Supremo Tribunal de Justiça funcionam da forma como funcionam, carecem de recursos para efetivamente cumprir com as suas funções e competências, mas a maioria das críticas que se ouve, a mancha, a mácula que temos carregado nos últimos tempos ao nível do setor da justiça, deve-se sobretudo à atuação do Tribunal Constitucional ao longo dos anos desde que foi criado.
11: Outro caso que também chocou bastante a opinião pública são tomense é o caso 25 de novembro e o seu tratamento a nível judicial. Tribunal Militar, Tribunal Civil, não se percebe muito bem como é que fica. O que é que se pode dizer exatamente sobre este caso, que acaba por ser muito confuso?
12: Em primeiro lugar, é preciso que se diga que aquilo que aconteceu no quartel, as Forças Armadas, no dia 25 de novembro, é absolutamente reprovável, merece toda e qualquer censura da parte de todos nós. A questão que se prende com o tratamento que foi dado ao processo, que já é uma outra questão, o que nós assistimos foi um empurrar da situação, uma falta de assunção de responsabilidade do próprio Estado no tratamento devido ao caso, porque nós não estamos diante de uma situação de dúvidas ou falta de provas. Houve uma competente investigação, houve uma competente acusação feita pelo Ministério Público de São Tomé e Príncipe, coadjuvado pela Polícia Judiciária Portuguesa, um trabalho devidamente aturado. O que aconteceu é que, ao nível judicial, faltou coragem ao Poder Judiciário de poder decidir o caso nos termos da lei. O que se assistiu em relação à transmissão do processo de uma jurisdição para outra e vice-versa, portanto, da jurisdição civil para a jurisdição militar, da jurisdição militar para a jurisdição civil, nada mais é do que a falta de responsabilidade, de coragem de decidir uma causa, embora sendo ela delicada, o processo tinha que ser decidido nos termos da lei, ao invés da conduta e do comportamento que se assistiu ao nível do Poder Judiciário de empurrar com a barriga, ao invés de responsabilizarem os infratores mediante o justo processo. E nós já o dissemos e voltamos a dizer que uma coisa é a responsabilização criminal dos infratores e outra coisa é a responsabilização do próprio Estado no que toca ao pagamento da indemnização aos familiares das vítimas. Por que carga d'águas, até hoje, o Estado não se posicionou no sentido de se indemnizar os familiares das vítimas? Isso é uma questão objetiva. Houve mortes, houve familiares que ficaram sem os seus parentes e tal e tal. E isto não carece propriamente da realização do julgamento do processo criminal para se indemnizar os familiares da vítima. Porque os militares que atuaram da forma como atuaram, atuaram nas vestes de agentes do Estado. E aqui o Estado tem uma responsabilidade. Pode perfeitamente indemnizar os familiares da vítima enquanto se aguarda pela realização do processo crime que ainda aguardamos. E essa audiência de julgamento tem que ser realizada porque a culpa não pode morrer solitária.
11: Tem alguma expectativa relativamente a estas eleições?
12: A única coisa que nós podemos esperar é que o processo eleitivo possa decorrer de forma mais pacífica possível, que não haja incidentes, Mas em relação à expectativa como tal, ela é praticamente inexistente. No sentido em que, ao ouvirmos os pronunciamentos dos representantes dos partidos políticos, não vemos um projeto concreto para a governação na próxima legislatura. Ainda estamos em campanha, quem sabe eles possam, ainda vão a tempo de poderem nos apresentar um projeto que nos convença, porque a campanha serve exatamente para isso.
11: Ouvimos Germano Costa, bastonário da Ordem dos Advogados de São Tomé e Príncipe. Liliana Henriques, RFI, São Tomé.
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0: Blaise Faya et Vidje Lou. Tempo agora para o magazine Vida em França de Cristiana Soares.
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2: O Papa Leão XIV inicia esta sexta-feira uma visita de 4 dias à França, entre Paris, Lourdes e Metz, num périplo que cruza alguns dos principais temas do pontificado: a defesa da dignidade humana, a inteligência artificial, migrações, os abusos sexuais da Igreja e a paz na Europa. A viagem inclui em Lourdes um encontro privado com as vítimas dos abusos sexuais cometidos pelo clero. Para o padre Rui Pedro, da paróquia portuguesa de Sacré-Cœur, em Gentilly, nos arredores de Paris, um dos principais apelos desta viagem será precisamente o apelo da esperança.
3: Eu penso que um dos apelos fortes que irá ser feito, e que também nós católicos esperamos, é um apelo à esperança desta sociedade que se vai um pouquinho desumanizando. O próprio Papa, há pouco tempo, emitiu uma encíclica sobre a inteligência artificial. Um apelo à unidade, não por acaso ele vai a Metz, terra de um dos fundadores da União Europeia, Robert Schuman. Um apelo à unidade de uma Europa que também tem as suas raízes cristãs, as suas raízes também dos princípios cristãos, da igualdade, da liberdade, e depois um apelo à Igreja que peregrina aqui em França, a que de facto continua a sua renovação, uma renovação missionária, e também a acolher estes últimos apelos que também têm vindo da parte das comunidades, que a Igreja Francesa está muito consciente disso, que é este aumento da procura dos jovens pela Igreja e também o aumento da procura de catecúmenos, portanto pessoas adultas que de ano para ano aumentam no seu pedido ao batismo à Igreja.
2: O Papa vem a Paris, há uma ida também à cidade de Lourdes, a cidade mariana, termina, como disse há pouco, em Metz. Este circuito, este percurso, quem define? Porque isto também tem uma simbologia, portanto não se escolhe ao acaso estas cidades.
3: Alguns são convites formais que foram feitos, como por exemplo a Unesco, houve um convite formal a que visitasse a Organização das Nações Unidas. Depois também houve um convite explícito do Presidente Macron também e dos próprios bispos franceses. Penso que foi um pouquinho a conciliação disto tudo, as dioceses que ele visita é Paris, é a diocese de Saint-Denis, onde está o Estado de França, é a diocese de Lourdes e é Metz. Portanto, são 4 dioceses no nível da nossa organização religiosa. E são pontos, de facto, como diz a senhora muito bem, são pontos sensíveis e lugares de alguma simbologia. Por exemplo, Paris é uma grande cidade, onde há uma grande diocese. Há também Notre-Dame, este símbolo mundial que foi renovado. Penso que também é interessante que o Papa visite. Vai a Notre-Dame encontrar os religiosos e religiosas, portanto, é um encontro um pouquinho particular com os sacerdotes, aqueles que se consagraram a Deus, homens e mulheres, seminaristas. Portanto, é um momento esperado, porque em França está a haver um aumento de vocações sacerdotais e religiosas, portanto, a juventude está a voltar-se também para a Igreja. Depois em Saint-Denis é o grande encontro com a juventude. O Papa João Paulo II esteve cá na Jornada da Juventude, creio, em 97, se não me engano. Este encontro com os jovens, que como sabe está cheio, o estádio está completo, portanto esta grande adesão das pessoas a estes eventos públicos que em poucos dias, em poucas horas, se esgotaram as inscrições, é também símbolo de uma certa ansiedade e de um desejo de encontrar esta figura, escutar a sua mensagem, as suas palavras, esta também um bocadinho expectativa do que vai dizer. O tema é para que o mundo tenha a vida, e mesmo há pouco tempo o Parlamento francês aprovou uma lei sobre o fim de vida e suicídio assistido. Portanto, o Papa claramente que irá também ter palavras nesse sentido da defesa da vida, visto que é o tema da viagem, e quando irá falar às autoridades, penso que não se irá encolher, portanto irá dizer o que tem a dizer, porque a sua mensagem é de recordar às pessoas, de facto, aquilo que é o pensamento doutrinal da Igreja, o pensamento social da Igreja. Ele vai recordar alguns valores, mesmo que o país, com as suas decisões políticas, tenha optado por, para nós, não valores da sociedade, ele certamente irá recordar alguns valores que ainda para nós são importantes e mexer com a consciência das pessoas. O Papa Leão é um homem inteligente, como sabe, é um homem bem preparado, inspira-se muito a Santo Agostinho, um homem que procura a verdade, e penso que também aqui irá ferir alguns ouvidos mas é a maneira de ser do Santo Padre, que é dizer o que tem a dizer, fiel à verdade e fiel à sua mensagem. Não é?
2: De Paris, o Papa Leão XIV vai para Lourdes, uma cidade mariana. Além disso, há um encontro privado com as vítimas de abuso sexual.
3: Penso que em todos os países há esta ferida, esta chaga. Portanto, todos os países, todas as igrejas estão a procurar, de facto, seguindo as instruções do Papa Francisco, a enfrentar este problema com a tolerância zero e com a verdade, a proteção das vítimas. França foi também muito golpeada com esta questão. É importante que haja esse encontro, portanto, que está já, portanto, na agenda. O Papa é um homem que tem que escutar, tem que conhecer a realidade. Creio que encontrar rostos concretos, histórias concretas, irá ajudá-lo também na sua missão. Como também o irá fazer também aqui em Paris, ele vai à Casa Baquita, que é esta casa que tem o Círculo Católico, onde vai encontrar as associações e as pessoas vulneráveis, os pobres imigrantes. Portanto, o Papa escutar a realidade, escutar a base, é muito importante. Dá um sinal de uma igreja que sabe escutar. As vítimas têm que ser ouvidas, têm que ser também indemnizadas e reparadas pelas ofensas feitas pelo clero ou por cristãos com responsabilidades educativas, porque não há só padre, há também leigos e há outras pessoas que abusaram de menores e de pessoas vulneráveis. Portanto, acho que é muito importante esse aspecto e segue um bocado as pegadas do Papa Francisco, onde ele ia também sempre escutava este grupo de pessoas particulares desta realidade que, de facto, mancha o serviço da Igreja.
2: E esta deslocação a Lourdes acaba por ser um bocadinho mais tradicional para o Papa, tendo em conta que é um santuário mariano e que seria quase evidente passar por lá.
3: Como sabem, é um lugar de peregrinação popular. A Lourdes está muito ligado ao tema da doença, portanto, os doentes, prevenção dos doentes, vulneráveis, portanto, pessoas estão...
2: Para o Papa, tendo em conta que é um santuário mariano e que seria quase evidente passar por lá.
3: Como sabem, é um lugar de peregrinação popular. A Lourdes está muito ligado ao tema da doença, portanto, os doentes, prevenção dos doentes, vulneráveis, portanto, pessoas também que experimentam na sua pele

0: as pessoas por questões políticas e ideológicas, quer a nível do racismo, da aporofobia ou da xenofobia. Portanto, o Papa, espero dele um apelo, de facto, à unidade, um apelo ao acolhimento dos imigrantes e dos estrangeiros e, certamente, um apelo à paz, visto que cada vez mais esta Europa vai aumentando os seus orçamentos, a despesa militar e a despesa com a defesa. O Papa vai-nos recordar, de facto, que o essencial é cuidarmos da dignidade do ser humano e colocar no centro a dignidade humana de cada ser que habita este continente ou que o procura para uma vida melhor. A inteligência artificial, e o Papa Leão foi pioneiro nisso, como homem da Igreja, foi dos primeiros que está a exigir uma reflexão ética e alguns cuidados que há a ter para que com a inteligência artificial, que é o progresso humano e que tem todo o cabimento, não venha desumanizar mais a sociedade e não venha criar então mais problemas, que ao fim e ao cabo seria o homem perder a própria alma, perder a própria inteligência para se entregar às máquinas, aos raciocínios, aos cálculos e aos algoritmos.
1: As palavras do padre Rui Pedro da paróquia portuguesa de Sacré-Cœur, em Gentilly, nos arredores de Paris, ele que nos falou da deslocação do Papa Leão XIV à França, que se inicia já amanhã, sexta-feira.
2: É o ponto final desta emissão. Pode continuar a acompanhar na nossa página de internet em rfi.fr/pt, no Facebook, no Instagram, no WhatsApp, no TikTok e na rede social X, procurando RFI Português. Até amanhã.

0: 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São 15 horas em Paris, 13 horas em São Tomé e Príncipe.
1: João Paulo Couto.
0: Boa tarde. Esta sexta-feira, dia 25 de setembro, marca o início da viagem apostólica de 4 dias do Papa Leão XIV a França. Reatar o diálogo com a Europa, levar uma mensagem de paz, encontrar-se com os jovens e os fiéis e destacar o papel central da educação e da cultura são os principais objetivos desta visita. O presidente francês Emmanuel Macron anunciou ontem em entrevista à TF1 em France 2 o envio de meios militares para proteger o importante porto saudita de Yanbu, estratégico no transporte de petróleo para os mercados europeus. Em São Tomé e Príncipe, termina esta sexta-feira para a campanha para as legislativas, autárquicas e regionais. 7 formações são candidatas às legislativas e multiplicam os seus apelos aos eleitores para não se absterem. O comando técnico desta edição está a cargo de Moussa Al-Chili e o jornal começa agora.
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0: Esta sexta-feira, dia 25 de setembro, marca o início da viagem apostólica de 4 dias do Papa Leão XIV à França. Reatar o diálogo com a Europa, levar uma mensagem de paz, encontrar-se com os jovens e destacar o papel central da educação e da cultura são os principais objetivos desta visita. Este primeiro dia, que está centrado em Paris, com a recepção esta manhã do presidente francês Emmanuel Macron no Eliseu, esta tarde na sede da Unesco, onde está a nossa enviada especial Catarina Falcão. Catarina, boa tarde. Que balanço fazes até agora das primeiras horas de Leão XIV nesta visita oficial?
2: Boa tarde, João, e boa tarde a todos os nossos ouvintes. Esta manhã as ruas de Paris, especialmente nos bairros onde o Papa já passou ou vai passar, estavam quase abertas, com um forte dispositivo policial junto às igrejas. Muitos crentes estavam ansiosos e felizes com esta chegada iminente do Santo Padre. O Papa Leão XIV chegou por volta das 10 horas ao aeroporto Orly e foi recebido por Emmanuel Macron. Os dois voltaram a encontrar-se uma hora mais tarde no Palácio do Eliseu e passaram alguns minutos juntos a conversar em privado. Os discursos vieram depois, com Emmanuel Macron a dizer que a França é um país que tem tentado cultivar a tolerância religiosa, enquanto o Leão XIV falou sobre um dos assuntos que eu trouxe à França, a recente aprovação do suicídio assistido, lembrando a importância do respeito pela vida. Vamos ouvi-lo.
3: Constato, por vezes com preocupação, os atuais desvios das sociedades, que correm o risco de transformar a ciência e a tecnologia em empreendimento lucrativo, favorecendo as manipulações genéticas, a estação de substituição, a compra de órgãos e a oferta de uma morte programada. Não esqueçamos que o respeito mútuo e a proteção da vida de toda a pessoa humana são uma responsabilidade de cada um e de todos, que começa por uma conversão da inteligência e do coração e que exige um compromisso real e desinteressado para com os nossos irmãos e irmãs. Como não ver também, num tal compromisso, a expressão da justa laicidade da cidade terrena? O cristão envolvido na vida pública e que age segundo a luz da sua consciência iluminada pela fé, não pode ser considerado um proselitista ou uma ameaça à unidade da pátria. Com efeito, a

0: verdadeira laicidade não exclui a dimensão religiosa. Pelo contrário, dela tira partido como de um recurso educativo.
1: Estão a ouvir as palmas, é porque o Papa está neste momento a entrar na Unesco, onde eu estou, e aqui falará então de cultura, educação e provavelmente inteligência artificial, um assunto ao qual dedicou a sua primeira encíclica e que a Unesco está a acompanhar há alguns dias. É tudo por agora, João. Até já.
2: Muito obrigado, Catarina Falcão, em direto da sede da Unesco em Paris, onde o Papa Leão XIV acaba de chegar. Em entrevista aos canais da televisão TF1 e France 2, ontem o presidente francês Emmanuel Macron anunciou o envio de meios militares para proteger o importante porto saudita de Yanbu, estratégico no transporte de petróleo para os mercados europeus.
0: O presidente Macron explicou que o objetivo da sua ação no porto de Yanbu, que permite uma rota alternativa para o transporte de petróleo e derivados para os mercados europeus, é contribuir para reduzir as tensões nos mercados energéticos.
3: Vamos enviar meios militares, ou seja, soldados, radares e sistemas de defesa para proteger o local. Não vamos envolver-nos em nenhum conflito, mas proteger este local.
0: O presidente francês criticou também a ameaça de Donald Trump de restringir a exportação do diesel norte-americano, dizendo preferir uma resposta coordenada entre as principais economias ocidentais. Em relação à guerra na Ucrânia, Emmanuel Macron mostrou-se pessimista quanto às intenções de Moscovo, admitindo que uma nova mobilização russa de 300 mil homens é um cenário que lhe parece credível.
3: O sinal que a Rússia está a enviar atualmente é: estamos preparados para fazer ainda mais sacrifícios para conquistar todo o Donbass.
0: Pressionado em França pela subida do preço dos combustíveis, Macron reconheceu que o aumento do custo de vida poderá alimentar a indignação da população francesa, mas disse que o movimento social generalizado não seria uma solução para a crise.
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2: A campanha para as legislativas autárquicas e regionais de São Tomé e Príncipe está no seu último dia, após duas semanas de caça aos votos, com contornos muito diferentes de anteriores campanhas. Liliana Henriques.
5: Na capital, nestes últimos dias, ouviu-se aqui e ali carrinhas a passar cuspindo músicas de encomenda por um ou outro partido. No interior, organizaram-se encontros entre a população e candidatos, sempre em movimento. Nada hoje deixa antever a organização de comícios com palcos gigantes. No entanto, junto do mercado, no coração da capital, a população para no final da tarde para ouvir bandas contratadas pelos partidos políticos. Adelino Bene é músico e a campanha tem sido uma ocasião de sair do seu cotidiano.
6: Sou cantor do conjunto da banda Quanon, é de São Tomé e Príncipe. Contactaram-nos para nós tocarmos para o Cozo, esse partido, mas como músico não tem partido, né? Só estamos a fazer nosso trabalho.
7: É rentável tocar para partidos políticos durante o período pré-eleitoral?
6: Mais um bocado a gente ganha, né? Não é preciso ganhar muito.
7: Esses concertos, como é que é o ambiente?
6: Quando esta banda está a tocar, não tem como. Arrasta multidões. Que é essa que é a banda mais famosa de São Tomé e Príncipe. É a mais famosa.
7: O que é que está a achar da campanha eleitoral?
6: Estamos a tocar para os três partidos. Estamos a tocar para a Basta, tocar para a MLSTP, também o EDI. Não há competição.
7: A seguir às eleições, o que é que acontece consigo?
6: Eu vou começar o meu trabalho, taxista como sou.
5: Este sábado será dia de reflexão, um dia teoricamente sem ações de campanha, antes dos cerca de 146 mil eleitores são-tomenses serem chamados às urnas no domingo. Liliana Henriques, RFI, São Tomé.
2: E precisamente termina esta sexta-feira a campanha para as legislativas autárquicas e regionais de São Tomé e Príncipe. Ao todo são 7 formações candidatas às legislativas. A Geodiger Nascimento, presidente da Comissão Eleitoral Nacional, apela aos eleitores a não se deixarem tentar pela abstenção ou a compra de consciência.
8: O apelo que faço é que as pessoas continuem a ouvir as propostas dos partidos e que no sábado e domingo que respeitem o período de reflexão e no domingo que as urnas abrem às 7 horas, mas a lei diz que é de 7 às 17, que ninguém deixe para votar depois das 17h30, porque milagres não acontecem depois desse momento, e se alguém tiver que esperar 200 ou 300 obras a partir das 17h30, tem que perceber que depois o futuro do país também não irá esperar. Então eu exorto a toda a gente que saia de casa, quem acha que a coisa não vai bem, que precisa exercer o seu direito, então que vá lá na urna, que é o único momento que o povo tem para ser juiz e vai lá e avalia e decida. Quem acha que está bem, então vai lá, ali também e faça o mesmo. Se eu achar que está bem e não saio de casa, então eu estou a prejudicar quem fez bem. Se eu achar que está mal, também não vou sair de casa, então eu vou estar a prejudicar quem pode fazer melhor. Então a altura é das pessoas avaliarem a situação, ouvirem as propostas e depois decidir qual é a melhor proposta e exercer o seu direito de voto.
2: Ouvimos o Presidente da Comissão Eleitoral Nacional, Geudíger Nascimento, entrevista que poderá ouvir na segunda parte deste jornal no Magazine Convidado. O atual Presidente do Senegal, Bassirou Diomaye Faye, defendeu em entrevista à RFI e à France 24 a candidatura do seu antecessor Macky Sall ao Secretariado-Geral das Nações Unidas para suceder ao português António Guterres, cujo mandato termina a 31 de dezembro deste ano.
9: Eu não partilho desse pessimismo em torno da candidatura do antigo presidente do Senegal, Sr. Macky Sall. Pelo contrário, penso que ainda tem todas as hipóteses de sucesso. Na realidade, aqueles que têm ou que são considerados como tendo oportunidades, só o serão quando os cinco decidirem que a sua candidatura será aprovada. Ainda não sabemos como votarão os membros permanentes do Conselho de Segurança. O jogo permanece aberto. Estamos a fazer o trabalho. Do nosso ponto de vista, estamos a negociar com quem vota, com quem decide, e acredito, contrariamente a estas previsões, que as hipóteses do ex-presidente Macky Sall são reais. Mas o que gostaria de enfatizar é o perfil do candidato. E creio que acabou de mencionar algo de relevante, que a África está subrepresentada na ONU.
2: Ouvimos Bassirou Diomaye Faye com a tradução de Nelson Nascimento. A fechar, digo-lhe que nos Estados Unidos um juiz federal norte-americano determinou que Donald Trump devolva temporariamente as credenciais de imprensa a jornalistas da CNN, MS Now e Político. A medida válida por 14 dias surge na sequência do processo movido por esses órgãos contra a retirada do espaço e acesso à Casa Branca.
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2: Bem-vindos à segunda parte da nossa emissão. Daqui a pouco poderá ouvir Eva Massi com o Magazine de Desporto, onde será destacada a entrevista exclusiva da RFI ao capitão da seleção francesa, Kylian Mbappé. Para já, o destaque vai para o convidado de Liliane Henriques, que ouviu o presidente da Comissão Eleitoral Nacional, Geudíger Nascimento, no dia em que termina a campanha para as legislativas autárquicas e regional de São Tomé e Príncipe.
11: Convidado.
5: Termina esta sexta-feira a campanha para as legislativas autárquicas e regional de 27 de setembro em São Tomé e Príncipe. Durante duas semanas, as sete formações concorrentes passaram o país a pente fino na caça aos votos. Quatro movimentos com assento parlamentar, o ADI no poder, o MLSTP, a coligação MCIPS-PUM e o movimento Basta estão a concorrer, juntamente com três outras formações sem assento, o PCD, o MDFM e o recém-criado do movimento político Nossa Terra. As equipas de observadores internacionais, nomeadamente da União Europeia, da Cplp e da Francofonia, também já se encontram em campo, enquanto a Comissão Eleitoral Nacional está a ultimar os preparativos do escrutínio. Antes do país ir a votos, Geudíger Nascimento, o presidente da Comissão Eleitoral Nacional, fez o ponto da situação.
8: O balanço que eu faço é um balanço positivo. Se nós formos excluir o episódio que aconteceu no primeiro dia, nós podemos dizer que tem sido positivo. Os partidos têm apresentado a sua proposta à população. A população tem estado a ouvir calmamente. Nós não registramos nenhum tipo de situação constrangedora. Então, acredito que o balanço tem sido positivo e espero que continue assim até o final, que os partidos continuem a apresentar as suas propostas, que o povo escute, de forma que no dia 27 possa exercer o direito de voto e fazer a melhor escolha possível.
5: Como é que avalia a atuação dos partidos políticos? Houve formações que se sentiram lesadas durante este período de campanha eleitoral, tanto pelo Tribunal Constitucional como também pela própria Comissão Eleitoral, que chegaram a acusar de parcialidade. O que tem a dizer quanto a isso?
8: A Comissão Eleitoral fez o seu trabalho, sobretudo na emissão dos certificados, avisou as candidaturas de que sempre que nós constatamos algo que o nosso sistema detectava como anormal, Constitucional, porque antes das pessoas entregarem os documentos no Tribunal Constitucional, elas devem pedir sempre à Comissão Eleitoral uma certidão. E desde o início, a Comissão Eleitoral alertou para todos os partidos políticos, olha, tal candidato ou tal pessoa que está a pedir tal certidão para o teu partido, já está inscrito no outro partido. E sempre essas pessoas fizeram as trocas, os partidos sempre andaram a fazer as trocas, e então realmente eu não entendo o porquê desta acusação, mas a Comissão Eleitoral tem estado a preparar o processo, tem deixado os partidos fazerem a sua parte, que é expor a população as suas ideias, mas nós vimos o que aconteceu com a decisão do Tribunal Constitucional. A Comissão Eleitoral não tem poder nem tem decisão também sobre as decisões do Tribunal Constitucional. Logo, a nossa parte nós temos cumprido e temos estado a fazer o nosso trabalho da melhor forma possível.
5: Relativamente ao financiamento das vossas ações na Comissão Eleitoral, há umas semanas atrás evocava-se o facto de não se saber exatamente se haveria condições para realizar as eleições. Isto já é uma situação habitual. Como é que estamos neste momento?
8: A nível da Comissão Eleitoral, tudo o que nós tínhamos que fazer para preparar as eleições, nós temos tudo preparado. É verdade que existem algumas outras situações que não dependem necessariamente da Comissão Eleitoral, como, por exemplo, a situação de segurança pública, a situação dos apuramentos que são feitos pelos tribunais e também até os membros da mesa que a Comissão Eleitoral deve pagar, os membros. Estamos à espera que o governo realmente coloque a verba para nós podermos sanar essas situações, mas nós podemos dizer, por exemplo, que a nível da diáspora nós conseguimos garantir tudo, os boletins já estão todos na diáspora, a situação da diáspora está toda garantida, mas nós acreditamos a nível da Comissão Eleitoral está tudo pronto para que no dia 27 haja as eleições.
5: Nestes dias tem havido uma série de ações de formação por todo o país para quem vai estar nas mesas de voto. Qual é o balanço que faz dessas ações de formação e de sensibilização?
8: Essas ações, elas vêm no sentido de reforçar. Durante as eleições presidenciais, nós constatamos que houve alguns erros que não deveria ter cometido relativamente aos procedimentos de fecho de urnas, essas coisas que acabaram por meter todas as atas dentro de urnas e nós tivemos que esperar os magistrados abrirem para nós termos as atas. Então nós estamos nesse reforço e com uma vertente muito prática para que as pessoas que vão para as mesas, elas possam compreender efetivamente como que deve-se abrir uma urna, qual é o procedimento durante o processo e como deve fazer o fecho, o que é da Comissão Eleitoral, que deve vir para a Comissão Eleitoral, o que é para ser deixado nas urnas para os magistrados para serem deixados. Além disso, nós estamos a reforçar também que os deveres, os direitos dos delegados, deveres e direitos dos mandatários, para que nós evitemos conflitos desnecessários durante o processo.
5: Quando se fala de eleições, é inevitável falar de banho. Há algumas inovações para evitar esse tipo de situações?
8: Realmente, não, nós não temos nenhuma inovação. O que nós temos estado a fazer é investimos muito na sensibilização, explicando às pessoas de que o banho, que sei lá, 200 dobras, 500 dobras, pode demorar às vezes horas, se não acabar no mesmo dia. Já o mandato e futuro do país, quando tem um governante, nós temos 5 anos e o preço de 5 anos não jamais vai será o preço de 500 dobras. Então é bom que as pessoas vejam bem que receber 500 dobras, esse dinheiro vem de algum lado e depois vai ter que ser restituído, porque ninguém dá de graça para ninguém. Então, que as pessoas tenham consciência de que estão a decidir o futuro do país, e o futuro do país não é com 200 dobras, não é com 500 dobras, e tem geração mais nova que vem, nós temos necessidades de hospitais e outras coisas mais, e nós temos que pensar em tudo isso e votar de forma consciente. Então, esse é o apelo que nós temos estado a fazer à população, votar de forma consciente para que nós tenhamos realmente um governo que se preocupe com a população e que a população depois também possa reclamar. Já que eu voto, eu exerci o meu direito de voto, então eu tenho o direito também de reclamar quando as coisas não vão bem. Isso, nesse caso, nós estamos a falar para aquelas pessoas que querem, por exemplo, decidiram não ir votar. Então é bom que as pessoas saibam, se eu decido não ir votar, então eu também perdi o meu direito de reclamar.
5: Algum dispositivo de segurança específico para o dia 27?
8: Nós temos a Polícia Nacional, que vai estar, como sempre, faz o seu trabalho de segurança pública. Temos as Forças Armadas, que vão também ajudar a Polícia Nacional. Os militares, nesse caso, as Forças Armadas não vão como Força Armada, vão no sentido de incorporar como agente de segurança pública para reforçar a segurança e dar apoio à população, de forma que todo mundo que saia de casa para exercer o direito de voto também possa voltar para casa em segurança, assim como próprios agentes que irão, eles são agentes, mas também são eleitores, vão exercer o direito de voto e têm o direito também de voltar para casa em segurança.
5: Tem números? Sabe quantos agentes das forças da ordem vão estar mobilizados nesse dia?
8: Nas eleições presidenciais nós tínhamos para aí mais de 500 agentes, somando os da Polícia Nacional e das Forças Armadas. Então eu acredito que nessas eleições, até mesmo porque aumentou-se o número de mesas, então pode ser um pouquinho mais, mas sempre no sentido de apoiar, não de fazer com que a população tenha receio, não, é só no sentido de apoiar para que tudo corra como aconteceu nas eleições presidenciais, com muita tranquilidade, paz e harmonia.
5: Por fim, qual é o apelo que faz nesta fase final da campanha eleitoral?
8: O apelo que faço é que as pessoas continuem a ouvir as propostas dos partidos e que no sábado e domingo que respeitem o período de reflexão. E no domingo que as urnas abrem às 7 horas, mas a lei diz que é de 7 às 17, que ninguém deixe para votar depois das 17h30, porque milagres não acontecem depois desse momento. E se alguém tiver que esperar 200 ou 300 dobras a partir das 17h30, tem que perceber que depois o futuro do país também não irá esperar. Então eu exorto a toda a gente que saia de casa, quem acha que a coisa não vai bem, que precisa exercer o seu direito, então que vá lá na urna, que é o único momento que o povo tem para ser juiz, e vai lá e avalia e decida. Quem acha que está bem, então vai lá ali também e faça o mesmo. Se eu achar que está bem e não saio de casa, então eu estou a prejudicar quem fez bem. Se eu achar que está mal, também não vou sair de casa, então eu vou estar a prejudicar quem pode fazer melhor. Então a altura é das pessoas avaliarem a situação, ouvirem as propostas e depois decidir qual é a melhor proposta e exercer o seu direito de voto.
5: Ouvimos Geudíger Nascimento, presidente da Comissão Eleitoral Nacional de São Tomé e Príncipe. Liliana Henriques, RFI, São Tomé.
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2: Tempo agora para ouvirmos a entrevista exclusiva da RFI ao capitão da seleção francesa, Kylian Mbappé, no Magazine Desporto, apresentado por Eva Massi.
10: Sejam bem-vindos ao Magazine Desporto. Esta sexta-feira difundimos uma entrevista realizada na semana passada pelo Serviço de Desporto da RFI com o jogador de futebol francês do Real Madrid, Kylian Mbappé, candidato à Bola de Ouro. A entrevista foi realizada por Olivier Perron e Kylian Mbappé é aqui traduzido por Mateus Santa Rita.
12: Kylian Mbappé, bonjour.
10: Kylian Mbappé, bom dia.
13: Bonjour, bonjour.
14: Bom dia, bom dia.
12: Le Ballon d'Or est-il une obsession?
10: A Bola de Ouro é uma obsessão?
13: Não, acho que é um objetivo para qualquer jogador, penso que para qualquer competidor. Mas uma obsessão, não penso que seja.
12: Uma obsessão, não, je pense pas. Vous êtes en campagne.
10: Está numa campanha, considera que este ano pode ser o ano certo. Porquê?
12: Oh, parce que j'ai fait une bonne année.
13: Porque tive um bom ano, tive um grande ano a nível individual. Sei que é o critério mais importante para a Bola de Ouro. Fui o melhor marcador em todas as grandes competições e penso que este pode ser um bom ano para mim e sinto.
10: A competição nunca pareceu tão aberta.
13: Sim, é o que se diz, não sei. Não conheço toda a história da Bola de Ouro, mas é verdade que se fala muito de uma disputa aberta. Por isso é agradável ver, é agradável participar e penso que também diverte as pessoas.
10: Ficaria desiludido se este não fosse o ano certo? É a nona vez.
13: Claro. Penso que, como disse, um competidor, quando não ganha, fica sempre desiludido. Portanto, a partir deste momento, penso que será mais a minha alma de competidor a ser afetada. Mas depois vamos ver como vai correr.
10: Vemo-lo muito, ouvimo-lo muito, com declarações que lhe são próprias. Declarações como: fui sempre o escolhido, não houve ninguém melhor do que eu na época passada. É o que diz.
13: Sou eu.
10: Compreendo que isso possa talvez chocar algumas pessoas em França ou levá-las a dizer...
13: Sim, claro. Depois em França há muitas coisas que chocam. Portanto, não tenho nenhum problema com isso. Nunca quis agradar toda a gente, não sei o que é isso, não é possível. Mas eu não consigo ser outra pessoa, por isso não vou tentar aprender a ser outra pessoa. Tento ser eu próprio, com as minhas qualidades e os meus defeitos, com as minhas conquistas e os meus fracassos. E avanço assim.
12: Revenons ao Ballon d'Or e à chasse ao Ballon d'Or.
10: Voltemos à Bola de Ouro e à corrida pela Bola de Ouro. Estamos alguns meses depois do Campeonato do Mundo. Já digeriu este Campeonato do Mundo? Foi um sucesso individual perfeito, mas um pouco decepcionante a nível coletivo.
13: Não diria que foi decepcionante, porque sabe, quando não ganhamos ficamos sempre desiludidos, mas penso que damos uma boa imagem do nosso país. Éramos uma equipa agradável de ver a jogar e penso que as pessoas, os franceses e o mundo inteiro teve muito prazer em ver-nos jogar. Depois só há uma equipa que ganha, sempre assim. Tentámos dar o nosso melhor, mas não conseguimos. Desta vez teremos de voltar a tentar a nossa sorte.
10: A nível individual, está no topo, à frente de Messi, e ainda tem, espero, mais um ou dois campeonatos do mundo pela frente.
13: Não sei, mas é claro que é algo incrível ter essa sensação. É algo que não me apercebi necessariamente, porque sabe, quando estamos no calor da ação, queremos simplesmente avançar para o próximo objetivo e jogar sempre o próximo jogo, marcar o próximo golo. Mas é verdade que quando terminei e fui de férias, toda a gente só me falava disso, de ser o melhor marcador da história do Campeonato do Mundo. Percebe-se a importância que tem o Campeonato do Mundo enquanto competição. É a maior competição desportiva e marca as pessoas.
10: E isso é importante na corrida pela Bola de Ouro. Evidentemente é isso que é preciso destacar. Falava de competição, foi o melhor marcador, a Liga dos Campeões. A Bola de Ouro é para si uma recompensa individual?
13: Sim, penso que sim. Não sei quando é em outubro. Eles vão anunciar uma equipa dentro do envelope. Vão anunciar um jogador. Portanto, penso que é um troféu individual e penso que é isso que deve prevalecer. Depois, claro, não se deve apagar tudo o resto, mas penso que a capacidade de ter um desempenho individual e de deslumbrar é isso que marca as pessoas para um troféu como a Bola de Ouro.
10: Vai passar para outro selecionador com um primeiro jogo contra a Turquia. É Zinedine Zidane. Está ansioso por reencontrar estes Bleus numa nova configuração?
13: Claro, claro. O que o Didier Deschamps fez na seleção francesa é incrível, marcou a história. Voltou a colocar verdadeiramente a seleção no lugar onde deve estar. Por isso estaremos sempre gratos. Agora é uma nova etapa com um novo treinador. Vamos ver como vai correr. E é sempre assim quando se começa, é novo. Portanto, vamos ver. Vamos ter de ganhar com os nossos pontos de referência, mas depois vamos ser imediatamente postos à prova e vamos ter de voltar imediatamente a ganhar, porque é isso que as pessoas esperam de nós.
12: Vamos ter de recomeçar a ganhar, porque é isso que as pessoas esperam de nós.
10: Evidentemente, a
12: equipe de França.
10: Evidentemente, a seleção francesa é sempre esperada lá no topo. Vai agora ter Zinedine Zidane como selecionador. Já falou com ele, para além de se terem cruzado no âmbito destas novas funções?
13: Não, vou esperar para o ver em Clairefontaine. Penso que não há nada melhor do que vê-lo no castelo e falar realmente sobre aquilo que queremos. Estamos na mesma cidade, por isso já nos cruzámos várias vezes e já nos conhecíamos antes. Mas estou mesmo à espera de chegar ao castelo para perceber realmente o que ele espera de nós enquanto equipa, o que espera de mim enquanto jogador, e depois veremos como vai correr.
10: Falemos de África. Quais são os seus laços atualmente? Sabemos que a sua mãe é de origem argelina e o seu pai de origem camaronesa. É importante para si? É algo com que cresceu, com a sua educação, com as suas origens?
13: São as minhas origens. Sempre tive uma educação com uma cultura africana, apesar de ter nascido em França e ter feito tudo em França. Nunca cortei a ligação às minhas raízes, às minhas origens. Penso que isso é importante porque, por um lado, também faz parte da pessoa que somos, dos valores que nos são transmitidos, e penso que isso é importante. Voltei aos Camarões há pouco tempo, ia lá 3 em 3 anos quando era pequeno. Foi realmente um momento fantástico. E sempre que vou à África, sou sempre extremamente bem recebido. Sinto o carinho das pessoas e isso realmente é importante e muito gratificante, sentir o apoio de todo um continente dessa forma.
10: Vimo-lo também na CAN. Bom, aí estava com o seu amigo Ashraf Hakimi.
13: Mas fui ver a Costa do Marfim, os Camarões também. Um grande jogo. Foi em Marrakech, mas eu gosto de ver os jogos e a CAN. Foi uma competição fantástica, fiquei muito contente. Fui apoiar um amigo, claro, mas queria ver vários jogos. Penso que o nível 2 é excelente. É um nível muito elevado. Vemos as equipas, são equipas que olham todas as equipas nos olhos, olhos nos olhos. São agora das melhores equipas do mundo e penso que é um futebol que também gosto de ver.
10: Eram 10 as seleções africanas pela primeira vez no Campeonato do Mundo. Vamos voltar a falar, aliás, deste Campeonato do Mundo e do seu formato. 9 passaram a primeira fase, depois as coisas correram um pouco pior. Tivemos até uma declaração de Rudi Garcia, o treinador da Bélgica, que eliminou o Senegal, mais ou menos neste sentido, vou citar: sim, sabemos como estas equipas jogam. O que pensa disso, destas caricaturas? Ou, para ser mais exato, destes estereótipos?
13: Penso que não é apenas em relação à África, é em todo o futebol. Toda a gente tem uma caricatura de toda a gente. Às vezes confirma-se, outras vezes não. Tudo o que sei é que, por ter jogado contra equipas africanas este verão e anteriormente, é muito, muito difícil. São equipas que são difíceis de contrariar e penso que ganharam muita confiança confiança porque perceberam que podiam vencer qualquer pessoa. Por isso jogam sem medo, sem receio. E realmente são equipas perigosas porque evoluíram muito, progrediram muito e hoje para nós é sempre um desafio jogar contra essas equipas.
10: Que olhar tem sobre os jogadores binacionais? Vimos Ayoub Bouadi escolher Marrocos, Ibrahim Baye, com quem provavelmente se cruzou no PSG, optou pelo Senegal. Tem, aliás, um irmão que poderá vir a jogar pelo Sub-21, que está no Lille. Talvez um dia possa escolher jogar pela Argélia ou pelos Camarões. Qual é a sua opinião, a sua posição?
13: É pessoal, é algo muito pessoal. Penso que é algo que deve ser profundo, que deve vir dentro de nós e da nossa história de vida. Cada um tem uma história de vida diferente, cada um tem relações diferentes com o país que quer representar e penso que quando falamos do país temos de realmente falar do amor pelo nosso país e da história que temos com esse país e não apenas de um projeto esportivo. Portanto, essa é uma questão que deve ser colocada a quem passa por isso, porque é realmente algo que é próprio de cada pessoa.
10: A África representa 20% dos votos para a Bola de Ouro. Há 100 votantes, 20 seleções africanas fazem parte das 100 primeiras nações do mundo. É, portanto, importante. Que mensagem gostaria de lhes transmitir?
13: Penso que, antes de mais, quero simplesmente agradecer-lhes pelo apoio que me deram durante todos estes anos. Não é algo que tenha mudado, sempre foi assim. Sempre me senti muito acarinhado cada vez que pus os pés no continente africano. E depois, claro, penso que eu, tendo origens africanas, é evidente que fico sempre contente. Como disse, quando as pessoas falam bem de mim e me associam a este prémio à Bola de Ouro, isto é realmente gratificante para mim. E pronto, quero simplesmente agradecer-lhes por tudo e espero, claro, poder regressar com a Bola de Ouro. Ficarei contente porque, de uma forma ou outra, também poderei dedicá-las a eles.
10: Kylian Mbappé, obrigado.
13: Muito obrigado.
12: Kylian Mbappé, merci. Un grand merci.
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4: Anaïs Rousseau.
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0: Roberto Cicogna.
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2: 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Fechamos esta edição em português aqui na antena da RFI, dizendo-lhe que pode continuar a acompanhar-nos na nossa página na internet, em rfi.fr/pt, TikTok, X, Facebook, WhatsApp e Instagram. 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Até já.

0: 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São 15 horas em Paris, 13 horas em São Tomé e Príncipe.
1: João Paulo Couto.
0: Boa tarde. Esta sexta-feira, dia 25 de setembro, marca o início da viagem apostólica de 4 dias do Papa Leão XIV a França. Reatar o diálogo com a Europa, levar uma mensagem de paz, encontrar-se com os jovens e os fiéis e destacar o papel central da educação e da cultura são os principais objetivos desta visita. O presidente francês Emmanuel Macron anunciou ontem em entrevista à TF1 e France 2 o envio de meios militares para proteger o importante porto saudita de Yanbu, estratégico no transporte de petróleo para os mercados europeus. Em São Tomé e Príncipe termina esta sexta-feira para a campanha para as legislativas, autárquicas e regionais. 7 formações são candidatas às legislativas e multiplicam os seus apelos aos eleitores para não se absterem. O comando técnico desta edição está a cargo de Moussa Al-Chili e o jornal começa agora.
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0: Esta sexta-feira, dia 25 de setembro, marca o início da viagem apostólica de 4 dias do Papa Leão XIV a França. Reatar o diálogo com a Europa, levar uma mensagem de paz, encontrar-se com os jovens e destacar o papel central da educação e da cultura são os principais objetivos desta visita. Este primeiro dia, que está centrado em Paris, com a recepção esta manhã do presidente francês Emmanuel Macron no Eliseu, esta tarde na sede da Unesco, onde está a nossa enviada especial Catarina Falcão. Catarina, boa tarde. Que balanço fazes até agora das primeiras horas de Leão XIV nesta visita oficial?
2: Boa tarde, João, e boa tarde a todos os nossos ouvintes. Esta manhã as ruas de Paris, especialmente nos bairros onde o Papa já passou ou vai passar, estavam quase abertas, com um forte dispositivo policial junto às igrejas. Muitos crentes estavam ansiosos e felizes com esta chegada iminente do Santo Padre. O Papa Leão XIV chegou por volta das 10 horas ao aeroporto Orly e foi recebido por Emmanuel Macron. Os dois voltaram a encontrar-se uma hora mais tarde no Palácio do Eliseu e passaram alguns minutos juntos a conversar em privado. Os discursos vieram depois, com Emmanuel Macron a dizer que a França é um país que tem tentado cultivar a tolerância religiosa, enquanto o Leão XIV falou sobre um dos assuntos que eu trouxe à França, a recente aprovação do suicídio assistido, lembrando a importância do respeito pela vida. Vamos ouvi-lo.
3: Constato, por vezes com preocupação, os atuais desvios das sociedades, que correm o risco de transformar a ciência e a tecnologia num empreendimento lucrativo, favorecendo as manipulações genéticas, a estação de substituição, a compra de órgãos e a oferta de uma morte programada. Não esqueçamos que o respeito mútuo e a proteção da vida de toda a pessoa humana são uma responsabilidade de cada um e de todos, que começa por uma conversão da inteligência e do coração e que exige um compromisso real e desinteressado para com os nossos irmãos e irmãs. Como não ver também, num tal compromisso, a expressão da justa laicidade da cidade terrena? O cristão envolvido na vida pública e que age segundo a luz da sua consciência, iluminada pela fé, não pode ser considerado um proselitista ou uma ameaça à unidade da pátria. Com efeito, a verdadeira laicidade não exclui a dimensão religiosa. Pelo contrário, dela tira partido como de um recurso educativo.
2: Estão a ouvir as palmas, é porque o Papa está neste momento a entrar na Unesco, onde eu estou, e aqui falará então de cultura, educação e provavelmente inteligência artificial, um assunto ao qual dedicou a sua primeira encíclica e que a Unesco está a acompanhar há alguns dias. É tudo por agora, João. Até já.
0: Muito obrigado, Catarina Falcão, em direto da sede da Unesco em Paris, onde o Papa Leão XIV acaba de chegar. Em entrevista aos canais da televisão TF1 e France 2, ontem o presidente francês Emmanuel Macron anunciou o envio de meios militares para proteger o importante porto saudita de Yanbu, estratégico no transporte de petróleo para os mercados europeus.
3: O presidente Macron explicou que o objetivo da sua ação no porto de Yanbu, que permite uma rota alternativa para o transporte de petróleo e derivados para os mercados europeus, é contribuir para reduzir as tensões nos mercados energéticos.
4: Vamos enviar meios militares, ou seja, soldados, radares e sistemas de defesa para proteger o local. Não vamos envolver-nos em nenhum conflito, mas proteger este local.
3: O presidente francês criticou também a ameaça de Donald Trump de restringir a exportação do diesel norte-americano, dizendo preferir uma resposta coordenada entre as principais economias ocidentais. Em relação à guerra na Ucrânia, Emmanuel Macron mostrou-se pessimista quanto às intenções de Moscovo, admitindo que uma nova mobilização russa de 300 mil homens é um cenário que lhe parece credível.
4: O sinal que a Rússia está a enviar atualmente é: estamos preparados para fazer ainda mais sacrifícios para conquistar todo o Donbass.
3: Pressionado em França pela subida do preço dos combustíveis, Macron reconheceu que o aumento do custo de vida poderá alimentar a indignação da população francesa, mas disse que o movimento social generalizado não seria uma solução para a crise.
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0: A campanha para as legislativas autárquicas e regionais de São Tomé e Príncipe está no seu último dia, após duas semanas de caça aos votos, com contornos muito diferentes de anteriores campanhas. Liliana Henriques.
5: Na capital, nestes últimos dias, ouviu-se aqui e ali carrinhas a passar cuspindo músicas de encomenda por um ou outro partido. No interior, organizaram-se encontros entre a população e candidatos, sempre em movimento. Nada hoje deixa antever a organização de comícios com palcos gigantes. No entanto, junto do mercado, no coração da capital, a população para no final da tarde para ouvir bandas contratadas pelos partidos políticos. Adelino Bene é músico e a campanha tem sido uma ocasião de sair do seu cotidiano.
6: Sou cantor do conjunto da banda Quanon, é de Santo Príncipe. Contactaram-nos para nós tocarmos para o Coso, hoje partido, mas como músico não tem partido, né? Só estamos a fazer nosso trabalho.
7: É rentável tocar para partidos políticos durante o período pré-eleitoral?
6: Mais um bocado a gente ganha, né? Não é preciso ganhar muito.
7: Esses concertos, como é que é o ambiente?
6: Quando esta banda está a tocar, não tem como. Arrasta multidões. Que é essa que é a banda mais famosa de Santo Meio Príncipe. É a mais famosa.
7: O que é que está a achar da campanha eleitoral?
6: Estamos a tocar para os três partidos. Estamos a tocar para a Basta, tocar para a MLSTP, também o EDI. Não há competição.
7: A seguir às eleições, o que é que acontece consigo?
6: Eu vou começar o meu trabalho. Sou taxista, como sou.
5: Este sábado será dia de reflexão, um dia teoricamente sem ações de campanha, antes dos cerca de 146 mil eleitores são tomenses serem chamados às urnas no domingo. Liliana Henriques, RFI, São Tomé.
0: E precisamente termina esta sexta-feira a campanha para as legislativas autárquicas e regionais de São Tomé e Príncipe. Ao todo são 7 formações candidatas às legislativas. Geodiger Nascimento, presidente da Comissão Eleitoral Nacional, apela aos eleitores a não se deixarem tentar pela abstenção ou a compra de consciência.
8: O apelo que faço é que as pessoas continuem a ouvir as propostas dos partidos e que no sábado e domingo que respeitem o período de reflexão e no domingo que as urnas abrem às 7 horas, mas a lei diz que é de 7 às 17, que ninguém deixe para votar depois das 17h30, porque milagres não acontecem depois desse momento e se alguém tiver que esperar 200 ou 300 obras a partir das 17h30, tem que perceber que depois o futuro do país também não irá esperar. Então eu exorto a toda a gente que saia de casa, quem acha que a coisa não vai bem, que precisa exercer seu direito, então que vá lá na urna, que é o único momento que o povo tem para ser juiz, e vai lá e avalia e decida. Quem acha que está bem, então vai lá, ali também e faça o mesmo. Se eu achar que está bem e não saio de casa, então eu estou a prejudicar quem fez bem. Se eu achar que está mal, também não vou sair de casa, então eu vou estar a prejudicar quem pode fazer melhor. Então a altura é das pessoas avaliarem a situação, ouvirem as propostas e depois decidir qual é a melhor proposta e exercer o seu direito de voto.
0: Ouvimos o Presidente da Comissão Eleitoral Nacional, Geodiger Nascimento, entrevista que poderá ouvir na segunda parte deste jornal no Magazine Convidado. O atual Presidente do Senegal, Bassirou Diomaye Faye, defendeu em entrevista à RFI e à France 24 a candidatura do seu antecessor Macky Sall ao Secretariado-Geral das Nações Unidas para suceder ao português António Guterres, cujo mandato termina a 31 de dezembro deste ano.
9: Eu não partilho desse pessimismo em torno da candidatura do antigo presidente do Senegal, Sr. Macky Sall. Pelo contrário, penso que ainda tem todas as hipóteses de sucesso. Na realidade, aqueles que têm ou que são considerados como tendo oportunidades, só o serão quando os 5 decidirem que a sua candidatura será aprovada. Ainda não sabemos como votarão os membros permanentes do Conselho de Segurança. O jogo permanece aberto. Estamos a fazer o trabalho. Do nosso ponto de vista, estamos a negociar com quem vota, com quem decide, e acredito, contrariamente a estas previsões, que as hipóteses do ex-presidente Macky Sall são reais. Mas o que gostaria de enfatizar é o perfil do candidato. E creio que acabou de mencionar algo de relevante, que a África está subrepresentada na ONU.
0: Ouvimos Bassirou Diomaye Faye com tradução de Nelson Nascimento. A fechar, digo-lhe que nos Estados Unidos um juiz federal norte-americano determinou que Donald Trump devolva temporariamente as credenciais de imprensa a jornalistas da CNN, MS Now e Político. A medida, válida por 14 dias, surge na sequência do processo movido por esses órgãos contra a retirada do espaço e acesso à Casa Branca.
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0: Bem-vindos à segunda parte da nossa emissão. Daqui a pouco poderá ouvir Eva Massi com o Magazine de Desporto, onde será destacada a entrevista exclusiva da RFI ao capitão da seleção francesa, Kylian Mbappé. Para já, o destaque vai para o convidado de Liliana Henriques, que ouviu o presidente da Comissão Eleitoral Nacional, Geudíger Nascimento, no dia em que termina a campanha para as legislativas autárquicas e regional de São Tomé e Príncipe.
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5: Termina esta sexta-feira a campanha para as legislativas autárquicas e regional de 27 de setembro em São Tomé e Príncipe. Durante duas semanas, as sete formações concorrentes passaram o país a pente fino na caça aos votos. Quatro movimentos com assento parlamentar, o ADI no poder, o MLSTP, a coligação MCIPS-PUM e o movimento Basta estão a concorrer, juntamente com três outras formações sem assento, o PCD, o MDFM e o recém-criado movimento político Nossa Terra. As equipas de observadores internacionais, nomeadamente da União Europeia, da Cplp e da Francofonia, também já se encontram em campo, enquanto a Comissão Eleitoral Nacional está a ultimar os preparativos do escrutínio. Antes do país ir a votos, Geudíger Nascimento, presidente da Comissão Eleitoral Nacional, fez o ponto da situação.
8: O balanço que eu faço é um balanço positivo. Se nós formos excluir o episódio que aconteceu no primeiro dia, nós podemos dizer que tem sido positivo. Os partidos têm apresentado a sua proposta à população. A população tem estado a ouvir calmamente. Nós não registramos nenhum tipo de situação constrangedora. Então, acredito que o balanço tem sido positivo e espero que continue assim até o final, que os partidos continuem a apresentar as suas propostas, que o povo escute, de forma que no dia 27 possa exercer o direito de voto e fazer a melhor escolha possível.
5: Como é que avalia a atuação dos partidos políticos ou formações que se sentiram lesadas durante este período de campanha eleitoral, tanto pelo Tribunal Constitucional como também pela própria Comissão Eleitoral, que chegaram a acusar de parcialidade? O que tem a dizer quanto a isso?
8: A Comissão Eleitoral fez o seu trabalho, sobretudo na emissão dos certificados, avisou as candidaturas de que sempre que nós constatamos algo que o nosso sistema detectava como normal, porque antes das pessoas entregarem os documentos no Tribunal Constitucional, elas devem pedir sempre à Comissão Eleitoral uma certidão. E desde o início a Comissão Eleitoral alertou a todos os partidos políticos, olha, tal candidato ou tal pessoa que está a pedir tal certidão para o teu partido já está inscrito no outro partido. E sempre essas pessoas fizeram as trocas, os partidos sempre andaram a fazer as trocas, e então realmente eu não entendo o porquê desta acusação, mas a Comissão Eleitoral tem estado a preparar o processo, tem deixado os partidos fazerem a sua parte, que é expor a população as suas ideias, mas nós vimos o que aconteceu com a decisão do Tribunal Constitucional. A Comissão Eleitoral não tem poder nem tem decisão também sobre as decisões do Tribunal Constitucional, logo a nossa parte nós temos cumprido e temos estado a fazer o nosso trabalho da melhor forma possível.
5: Relativamente ao financiamento das vossas ações na Comissão Eleitoral, há umas semanas atrás evocava-se o facto de não se saber exatamente se haveria condições para realizar as eleições. Isto já é uma situação habitual. Como é que estamos neste momento?
8: A nível da Comissão Eleitoral, tudo o que nós tínhamos que fazer para preparar as eleições, nós temos tudo preparado. É verdade que existem algumas outras situações que não dependem necessariamente da Comissão Eleitoral, como, por exemplo, a situação de segurança pública, a situação dos apuramentos que são feitos pelos tribunais e também até os membros da mesa que a Comissão Eleitoral deve pagar, os membros. Estamos à espera que o governo realmente coloque a verba para nós podermos sanar essas situações, mas nós podemos dizer, por exemplo, que a nível da diáspora nós conseguimos garantir tudo, os boletins já estão todos na diáspora, a situação da diáspora está toda garantida, mas nós acreditamos que a nível da Comissão Eleitoral está tudo pronto para que no dia 27 haja as eleições.
5: Nestes dias tem havido uma série de ações de formação por todo o país para quem vai estar nas mesas de voto. Qual é o balanço que faz dessas ações de formação e de sensibilização?
8: Essas ações, elas vêm no sentido de reforçar. Durante as eleições presidenciais, nós constatamos que houve alguns erros que não deveria se ter cometido relativamente aos procedimentos de fecho de urnas, essas coisas que acabaram por meter todas as atas dentro de urnas e nós tivemos que esperar os magistrados abrirem para nós termos as atas. Então, nós estamos nesse reforço e com uma vertente muito prática para que as pessoas que vão para as mesas, elas possam compreender efetivamente como que deve-se abrir uma urna, qual é o procedimento durante o processo e como deve fazer o fecho, o que é da Comissão Eleitoral, que deve vir para a Comissão Eleitoral, o que é para ser deixado nas urnas para os magistrados para serem deixados. Além disso, nós estamos a reforçar também que os deveres e os direitos dos delegados, deveres e direitos dos mandatários, para que nós evitemos conflitos desnecessários durante o processo.
5: Quando se fala de eleições, é inevitável falar de banho. Há algumas inovações para evitar esse tipo de situações?
8: Realmente, não, nós não temos nenhuma inovação. O que nós temos estado a fazer é investimos muito na sensibilização, explicando às pessoas de que o banho, que sei lá, 200 dobras, 500 dobras, pode demorar às vezes horas, se não acabar no mesmo dia. Já o mandato e futuro do país, quando tem um governante, nós temos 5 anos e o preço de 5 anos não jamais vai será o preço de 500 dobras. Então é bom que as pessoas vejam bem que receber 500 dobras, esse dinheiro vem de algum lado e depois vai ter que ser restituído, porque ninguém dá de graça para ninguém. Então, que as pessoas tenham consciência de que estão a decidir o futuro do país, e o futuro do país não é com 200 dobras, não é com 500 dobras, e tem geração mais nova que vem, nós temos necessidades de hospitais e outras coisas mais, e nós temos que pensar em tudo isso e votar de forma consciente. Então, esse é o apelo que nós temos estado a fazer à população, votar de forma consciente, para que nós tenhamos realmente um governo que se preocupe com a população e que a população depois também possa reclamar. Já que eu voto, eu exerci o meu direito de voto, então eu tenho o direito também de reclamar quando as coisas não vão bem. Isso, nesse caso, nós estamos a falar para aquelas pessoas que querem, por exemplo, decidiram não ir votar. Então é bom que as pessoas saibam, se eu decido não ir votar, então eu também perdi o meu direito de reclamar.
5: Há algum dispositivo de segurança específico para o dia 27?
8: Nós temos a Polícia Nacional, que vai estar, como sempre, faz o seu trabalho de segurança pública. Temos as Forças Armadas, que vão também ajudar a Polícia Nacional. Os militares, nesse caso, as Forças Armadas não vão como Força Armada, vão no sentido de incorporar como agente de segurança pública para reforçar a segurança e dar apoio à população, de forma que todo mundo que saia de casa para exercer o direito de voto também possa voltar para casa em segurança, assim como próprios agentes que irão, eles são agentes, mas também são eleitores, vão exercer o direito de voto e têm o direito também de voltar para casa em segurança.
5: Tem números? Sabe quantos agentes das Forças da Ordem vão estar mobilizados nesse dia?
8: Nas eleições presidenciais nós tínhamos para aí mais de 500 agentes, somando os da Polícia Nacional e das Forças Armadas. Então, eu acredito que nessas eleições, até mesmo porque aumentou-se o número de mesas, então pode ser um pouquinho mais, mas sempre no sentido de apoiar, não de fazer com que a população tenha receio, não. É só no sentido de apoiar para que tudo corra como aconteceu nas eleições presidenciais, com muita tranquilidade, paz e harmonia.
5: Por fim, qual é o apelo que faz nesta fase final da campanha eleitoral?
8: O apelo que faço é que as pessoas continuem a ouvir as propostas dos partidos e que no sábado e domingo que respeitem o período de reflexão e no domingo que as urnas abrem às 7 horas, mas a lei diz que é de 7 às 17, que ninguém deixe para votar depois das 17h30, porque milagres não acontecem depois desse momento e se alguém tiver que esperar 200 ou 300 dobras a partir das 17h30, tem que perceber que depois o futuro do país também não irá esperar. Então eu exorto a toda a gente que saia de casa, quem acha que a coisa não vai bem, que precisa exercer o seu direito, então que vá lá na urna, que é o único momento que o povo tem para ser juiz, e vai lá e avalia e decida. Quem acha que está bem, então vai lá ali também e faça o mesmo. Se eu achar que está bem e não saio de casa, então eu estou a prejudicar quem fez bem. Se eu achar que está mal, também não vou sair de casa, então eu vou estar a prejudicar quem pode fazer melhor. melhor. Então, a altura é das pessoas avaliarem a situação, ouvirem as propostas e depois decidir qual é a melhor proposta e exercer o seu direito de voto.
5: Ouvimos Geudíger Nascimento, presidente da Comissão Eleitoral Nacional de São Tomé e Príncipe. Liliana Henriques, RFI, São Tomé.
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0: Tempo agora para ouvirmos a entrevista exclusiva da RFI ao capitão da seleção francesa, Kylian Mbappé, no Magazine de Desporto apresentado por Eva Massi.
11: Sejam bem-vindos ao Magazine de Desporto. Esta sexta-feira difundimos uma entrevista realizada na semana passada pelo Serviço de Desporto da RFI com o jogador de futebol francês do Real Madrid, Kylian Mbappé, candidato à Bola de Ouro. A entrevista foi realizada por Olivier Perron e Kylian Mbappé é aqui traduzido por Mateus Santa Rita.
12: Kylian Mbappé, bonjour.
11: Kylian Mbappé, bom dia.
13: Bonjour, bonjour.
14: Bom dia, bom dia.
12: Le Ballon d'Or est-il une obsession?
11: A Bola de Ouro é uma obsessão?
13: Não. Acho que é um objetivo para qualquer jogador, penso que para qualquer competidor. Mas uma obsessão, não penso que seja.
12: Uma obsessão, não, je pense pas. Vous êtes en campagne.
11: Está numa campanha, considera que este ano pode ser o ano certo. Porquê?
15: Oh, parce que j'ai fait une bonne année.
13: Porque tive um bom ano, tive um grande ano a nível individual. Sei que é o critério mais importante para a Bola de Ouro. Fui o melhor marcador em todas as grandes competições e penso que este pode ser um bom ano para mim e sinto.
11: A competição nunca pareceu tão aberta.
13: Sim, é o que se diz, não sei. Não conheço toda a história da Bola de Ouro, mas é verdade que se fala muito de uma disputa aberta. Por isso é agradável ver, é agradável participar e penso que também diverte as pessoas.
11: Ficaria desiludido se este não fosse o ano certo? É a nona vez.
13: Claro. Penso que, como disse, um competidor, quando não ganha, fica sempre desiludido. Portanto, a partir deste momento, penso que será mais a minha alma de competidor a ser afetada. Mas depois vamos ver como vai correr.
11: Vemo-lo muito, ouvimo-lo muito, com declarações que lhe são próprias. Declarações como: fui sempre o escolhido, não houve ninguém melhor do que eu na época passada. É o que diz.
13: Sou eu.
11: Compreende que isso possa talvez chocar algumas pessoas em França ou levá-las a dizer...
13: Sim, claro. Depois em França há muitas coisas que chocam. Portanto, não tenho nenhum problema com isso. Nunca quis agradar toda a gente. Não sei o que é isso. Não é possível. Mas eu não consigo ser outra pessoa. Por isso não vou tentar aprender a ser outra pessoa. Tento ser eu próprio, com as minhas qualidades e os meus defeitos, com as minhas conquistas e os meus fracassos. E avanço assim.
12: Revenons ao Ballon d'Or e à chasse ao Ballon d'Or.
11: Voltemos à Bola de Ouro e à corrida pela Bola de Ouro. Estamos alguns meses depois do Campeonato do Mundo. Já digeriu este Campeonato do Mundo? Foi um sucesso individual perfeito, mas um pouco decepcionante a nível coletivo.
13: Não diria que foi decepcionante, porque sabe, quando não ganhamos ficamos sempre desiludidos, mas penso que demos uma boa imagem do nosso país. Éramos uma equipa agradável de ver a jogar e penso que as pessoas, os franceses e o mundo inteiro teve muito prazer em ver-nos jogar. Depois só há uma equipa que ganha, sempre assim. Tentámos dar o nosso melhor, mas não conseguimos. Desta vez teremos de voltar a tentar a nossa sorte.
11: A nível individual está no topo, à frente de Messi, e ainda tem, espero, mais um ou dois campeonatos do mundo pela frente.
13: Não sei, mas é claro que é algo incrível ter essa sensação. É algo que não me apercebi necessariamente, porque sabe, quando estamos no calor da ação, queremos simplesmente avançar para o próximo objetivo e jogar sempre o próximo jogo, marcar o próximo golo. Mas é verdade que quando terminei e fui de férias, toda a gente só me falava disso, de ser o melhor marcador da história do Campeonato do Mundo. Percebe-se a importância que tem o Campeonato do Mundo enquanto competição. É a maior competição desportiva e marca as pessoas.
11: E isso é importante na corrida pela Bola de Ouro. Evidentemente é isso que é preciso destacar. Falava de competição, foi o melhor marcador, a Liga dos Campeões. A Bola de Ouro é para si uma recompensa individual?
13: Sim, penso que sim. Não sei quando é em outubro. Eles vão anunciar uma equipa dentro do envelope. Vão anunciar um jogador. Portanto, penso que é um troféu individual e penso que é isso que deve prevalecer. Depois, claro, não se deve apagar tudo o resto, mas penso que a capacidade de ter um desempenho individual e de deslumbrar é isso que marca as pessoas para um troféu como a Bola de Ouro.
11: Vai passar para outro selecionador com um primeiro jogo contra a Turquia. É Zinedine Zidane. Está ansioso por reencontrar estes Bleus numa nova configuração?
13: Claro. O que o Didier Deschamps fez na seleção francesa é incrível, marcou a história. Voltou a colocar verdadeiramente a seleção no lugar onde deve estar. Por isso estaremos sempre gratos. Agora é uma nova etapa com um novo treinador. Vamos ver como vai correr. E é sempre assim quando se começa, é novo. Portanto, vamos ver. Vamos ter de ganhar com os nossos pontos de referência, mas depois vamos ser imediatamente postos à prova e vamos ter de voltar imediatamente a ganhar, porque é isso que as pessoas esperam de nós.
12: Vamos ter de recomeçar a ganhar, porque é isso que as pessoas esperam de nós.
11: Evidentemente, a seleção francesa é sempre sempre esperada lá no topo, vai agora ter Zinedine Zidane como selecionador. Já falou com ele, para além de se terem cruzado no âmbito destas novas funções?
13: Não, vou esperar para o ver em Clairefontaine. Penso que não há nada melhor do que vê-lo no castelo e falar realmente sobre aquilo que queremos. Estamos na mesma cidade, por isso já nos cruzámos várias vezes e já nos conhecíamos antes. Mas estou mesmo à espera de chegar ao castelo para perceber realmente o que ele espera de nós enquanto equipa, o que espera de mim enquanto jogador, e depois veremos como vai correr.
11: Falemos de África. Quais são os seus laços atualmente? Sabemos que a sua mãe é de origem argelina e o seu pai de origem camaronesa. É importante para si? É algo com que cresceu, com a sua educação, com as suas origens?
13: São as minhas origens. Sempre tive uma educação com uma cultura africana, apesar de ter nascido em França e ter feito tudo em França. Nunca cortei a ligação às minhas raízes, às minhas origens. Penso que isso é importante porque, por um lado, também faz parte da pessoa que somos, dos valores que nos são transmitidos, e penso que isso é importante. Voltei aos Camarões há pouco tempo, ia lá de 3 em 3 anos quando era pequeno. Foi realmente um momento fantástico. E sempre que vou à África, sou sempre extremamente bem recebido. Sinto o carinho das pessoas e isso realmente é importante e muito gratificante, sentir o apoio de todo um continente dessa forma.
11: Vimo-lo também na CAN. Bom, aí estava com o seu amigo Ashraf Hakimi.
13: Mas fui ver a Costa do Marfim, os Camarões também. Um grande jogo. Foi em Marrakech, mas eu gosto de ver os jogos e a CAN. Foi uma competição fantástica, fiquei muito contente. Fui apoiar um amigo, claro, mas queria ver vários jogos. Penso que o nível 2 é excelente. É um nível muito elevado. Vemos as equipas, são equipas que olham todas as equipas nos olhos, olhos nos olhos. São agora das melhores equipas do mundo e penso que é um futebol que também gosto de ver.
11: Eram 10 as seleções africanas pela primeira vez no Campeonato do Mundo. Vamos voltar a falar, aliás, deste Campeonato do Mundo e do seu formato. 9 passaram a primeira fase, depois as coisas correram um pouco pior. Tivemos até uma declaração de Rudi Garcia, o treinador da Bélgica, que eliminou o Senegal, mais ou menos neste sentido, vou citar: sim, sabemos como estas equipas jogam. O que pensa disso, destas caricaturas? Ou, para ser mais exato, destes estereótipos?
13: Penso que não é apenas em relação à África, é em todo o futebol. Toda a gente tem uma caricatura de toda a gente. Às vezes confirma-se, outras vezes não. Tudo o que sei é que, por ter jogado contra equipas africanas este verão e anteriormente, é muito, muito difícil. São equipas que são difíceis de contrariar e penso que ganharam muita confiança porque perceberam que podiam vencer qualquer pessoa. Por isso jogam sem medo, sem receio. E realmente são equipas perigosas porque evoluíram muito, progrediram muito e hoje para nós é sempre um desafio jogar contra essas equipas.
11: Que olhar tem sobre os jogadores binacionais? Vimos Ayoub Bouadi escolher Marrocos, Ibrahim Baye, com quem provavelmente se cruzou no PSG, optou pelo Senegal. Tem, aliás, um irmão que poderá vir a jogar pelo Sub-21, que está no Lille. Talvez um dia possa escolher jogar pela Argélia ou pelos Camarões. Qual é a sua opinião, a sua posição?
13: É pessoal, é algo muito pessoal. Penso que é algo que deve ser profundo, que deve vir dentro de nós e da nossa história de vida. Cada um tem uma história de vida diferente, cada um tem relações diferentes com o país que quer representar e penso que quando falamos do país temos de realmente falar do amor pelo nosso país e da história que temos com esse país e não apenas de um projeto esportivo. Portanto, essa é uma questão que deve ser colocada a quem passa por isso porque é realmente algo que é próprio de cada pessoa.
11: A África representa 20% dos votos para a Bola de Ouro. Há 100 votantes, 20 seleções africanas fazem parte das 100 primeiras nações do mundo. É, portanto, importante. Que mensagem gostaria de lhes transmitir?
13: Penso que, antes de mais, quero simplesmente agradecer-lhes pelo apoio que me deram durante todos estes anos. Não é algo que tenha mudado, sempre foi assim. Sempre me senti muito acarinhado cada vez que pus os pés no continente africano. E depois, claro, penso que eu, tendo origens africanas, é evidente que fico sempre contente. Como disse, quando as pessoas falam bem de mim e me associam a este prémio à Bola de Ouro, isto é realmente gratificante para mim. E pronto, quero simplesmente agradecer-lhes por tudo e pés no continente africano. E depois, claro, penso que eu, tendo origens africanas, é evidente que fico sempre contente. Como disse, quando as pessoas falam bem de mim e me associam a este prémio à Bola de Ouro, isto é realmente gratificante para mim. E pronto, quero simplesmente agradecer-lhes por tudo e espero, claro, poder regressar com a Bola de Ouro. 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

0: Roberto Cicogna.
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3: Fechamos esta edição em português aqui na antena da RFI, dizendo-lhe que pode continuar a acompanhar-nos na nossa página na internet, em rfi.fr/pt, TikTok, X, Facebook, WhatsApp e Instagram. Voltamos daqui a 2h30 com a atualização das notícias. Até já. 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
0: João Paulo Couto.
3: Boa tarde, esta sexta-feira, dia 25 de setembro, marca o início da viagem apostólica de 4 dias do Papa Leão XIV a França. Reatar o diálogo com a Europa, levar uma mensagem de paz, encontrar-se com os jovens e os fiéis e destacar o papel central da educação e da cultura são os principais objetivos desta visita. O presidente francês Emmanuel Macron anunciou ontem em entrevista à TF1 e France 2 o envio de meios militares para proteger o importante porto saudita de Yanbu, estratégico no transporte de petróleo para os mercados europeus. Em São Tomé e Príncipe termina esta sexta-feira a campanha para as legislativas, autárquicas e regionais. 7 formações são candidatas às legislativas e multiplicam seus apelos aos eleitores para não se absterem. O comando técnico desta edição está a cargo de Moçala Chili e o jornal começa agora.
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3: Esta sexta-feira, dia 25 de setembro, marca o início da viagem apostólica de 4 dias do Papa Leão XIV a França. Reatar o diálogo com a Europa, levar uma mensagem de paz, encontrar-se com os jovens e destacar o papel central da educação e da cultura são os principais objetivos desta visita. Este primeiro dia, que está centrado em Paris, com a recepção esta manhã do presidente francês Emmanuel Macron no Eliseu, esta tarde na sede da Unesco, onde está a nossa enviada especial Catarina Falcão. Catarina, boa tarde. Que balanço fazes até agora das primeiras horas de Leão XIV nesta visita oficial?
4: Boa tarde, João, e boa tarde a todos os nossos ouvintes. Esta manhã as ruas de Paris, especialmente e nos bairros onde o Papa já passou ou vai passar, estavam quase abertas, com um forte dispositivo policial junto às igrejas. Muitos crentes estavam ansiosos e felizes com esta chegada iminente do Santo Padre. O Papa Leão XIV chegou por volta das 10 horas ao aeroporto Orly e foi recebido por Emmanuel Macron. Os dois voltaram a encontrar-se uma hora mais tarde no Palácio do Eliseu e passaram alguns minutos juntos a conversar em privado. Os discursos vieram depois, com Emmanuel Macron a dizer que a França é um país que tem tentado cultivar a tolerância religiosa, enquanto Leão XIV falou sobre um dos assuntos que eu trouxe à França, a recente aprovação do suicídio assistido, lembrando a importância do respeito pela vida. Vamos ouvi-lo.
5: Constato, por vezes com preocupação, os atuais desvios das sociedades, que correm o risco de transformar a ciência e a tecnologia em empreendimento lucrativo, favorecendo as manipulações genéticas, a estação de substituição, a compra de órgãos e a oferta de uma morte programada. Não esqueçamos que o respeito mútuo e a proteção da vida de toda a pessoa humana são uma responsabilidade de cada um e de todos, que começa por uma conversão da inteligência e do coração e que exige um compromisso real e desinteressado para com os nossos irmãos e irmãs. Como não ver também, num tal compromisso, a expressão da justa laicidade da cidade terrena? O cristão envolvido na vida pública e que age segundo a luz da sua consciência iluminada pela fé, não pode ser considerado um proselitista ou uma ameaça à unidade da pátria. Com efeito, a verdadeira laicidade não exclui a dimensão religiosa. Pelo contrário, dela tira partido como de um recurso educativo.
4: Estão a ouvir as palmas, é porque o Papa está neste momento a entrar na Unesco, onde eu estou, e aqui falará então de cultura, educação e provavelmente inteligência artificial, um assunto ao qual dedicou a sua primeira encíclica e que a Unesco está a acompanhar há alguns dias. É tudo por agora, João. Até já.
3: Muito obrigado, Catarina Falcão, em direto da sede da Unesco em Paris, onde o Papa Leão XIV acaba de chegar. Em entrevista aos canais da televisão TF1 e France 2, ontem o presidente francês Emmanuel Macron anunciou o envio de meios militares para proteger o importante porto saudita de Yanbu, estratégico no transporte de petróleo para os mercados europeus.
5: O presidente Macron explicou que o objetivo da sua ação no porto de Yanbu, que permite uma rota alternativa para o transporte de petróleo e derivados para os mercados europeus, é contribuir para reduzir as tensões nos mercados energéticos.
6: Vamos enviar meios militares, ou seja, soldados, radares e sistemas de defesa.

0: para proteger o local. Não vamos envolver-nos em nenhum conflito, mas proteger este local.
1: O presidente francês criticou também a ameaça de Donald Trump de restringir a exportação do diesel norte-americano, dizendo preferir uma resposta coordenada entre as principais economias ocidentais. Em relação à guerra na Ucrânia, Emmanuel Macron mostrou-se pessimista quanto às intenções de Moscovo, admitindo que uma nova mobilização russa de 300 mil homens é um cenário que lhe parece credível.
0: O sinal que a Rússia está a enviar atualmente é: estamos preparados para fazer ainda mais sacrifícios para conquistar todo o Donbass.
1: Pressionado em França pela subida do preço dos combustíveis, Macron reconheceu que o aumento do custo de vida poderá alimentar a indignação da população francesa, mas disse que o movimento social generalizado não seria uma solução para a crise.
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3: A campanha para as legislativas autárquicas e regionais de São Tomé e Príncipe está no seu último dia, após duas semanas de caça aos votos, com contornos muito diferentes de anteriores campanhas. Liliana Henriques.
4: Na capital, nestes últimos dias, ouviu-se aqui e ali carrinhas a passar cuspindo músicas de encomenda por um ou outro partido. No interior, organizaram-se encontros entre a população e candidatos sempre em movimento. Nada hoje deixa antever a organização de comícios com palcos gigantes. No entanto, junto do mercado, no coração da capital, a população para no final da tarde para ouvir bandas contratadas pelos partidos políticos. Adelino Bene é músico e a campanha tem sido uma ocasião de sair do seu cotidiano.
5: Sou cantor do conjunto da banda Quanon, é de São Tomé e Príncipe. Contactaram-nos para nós tocarmos para o Cozo, hoje partido, mas como músico não tem partido, né? Só estamos a fazer nosso trabalho.
6: É rentável tocar para partidos políticos durante o período pré-eleitoral?
5: Mais um bocado a gente ganha, né? Não é preciso ganhar muito.
6: Esses concertos, como é que é o ambiente?
5: Quando esta banda está a tocar, não tem como. Arrasta multidões. Que é essa que é a banda mais famosa de São Tomé e Príncipe. É a mais famosa.
6: O que é que está a achar da campanha eleitoral?
5: Estamos a tocar para os três partidos. Estamos a tocar para a Basta, tocar para a MLSTP, também o EDI. Não há competição.
6: A seguir às eleições, o que é que acontece consigo?
5: Eu vou começar o meu trabalho, taxista, como sou.
4: Este sábado será dia de reflexão, um dia teoricamente sem ações de campanha, antes dos cerca de 146 mil eleitores são-tomenses serem chamados às urnas no domingo. Liliana Henriques, RFI, São Tomé.
3: E precisamente termina esta sexta-feira a campanha para as legislativas autárquicas e regionais de São Tomé e Príncipe. Ao todo são 7 formações candidatas às legislativas. Geodiger Nascimento, presidente da Comissão Eleitoral Nacional, apela aos eleitores a não se deixarem tentar pela abstenção ou a compra de consciência.
7: O apelo que faço é que as pessoas continuem a ouvir as propostas dos partidos e que no sábado e domingo que respeitem o período de reflexão e no domingo que as urnas abrem às 7 horas, mas a lei diz que é de 7 às 17, que ninguém deixe para votar depois das 17h30, porque milagres não acontecem depois desse momento, e se alguém tiver que esperar 200 ou 300 obras a partir das 17h30, tem que perceber que depois o futuro do país também não irá esperar. Então eu exorto a toda a gente que saia de casa, quem acha que a coisa não vai bem, que precisa exercer o seu direito, então que vá lá na urna, que é o único momento que o povo tem para ser juiz, e vai lá e avalia e decida. Quem acha que está bem, então vai lá, ali também, e faça o mesmo. Se eu achar que está bem e não saio de casa, então eu estou a prejudicar quem fez bem. Se eu achar que está mal, também não vou sair de casa, então eu vou estar a prejudicar quem pode fazer melhor. Então a altura é das pessoas avaliarem a situação, ouvirem as propostas e depois decidir qual é a melhor proposta e exercer o seu direito de voto.
3: Ouvimos o presidente da Comissão Eleitoral Nacional, Geodiger Nascimento, entrevista que poderá ouvir na segunda parte deste jornal, no magazine Convidado. O atual presidente do Senegal, Bassirou Diomaye Faye, defendeu em entrevista à RFI e à France 24 a candidatura do seu antecessor Macky Sall ao Secretariado-Geral das Nações Unidas para suceder ao português António Guterres, cujo mandato termina a 31 de dezembro deste ano.
0: Eu não partilho desse pessimismo em torno da candidatura do antigo presidente do Senegal, Sr. Macky Sall. Pelo contrário, penso que ainda tem todas as hipóteses de sucesso. Na realidade, aqueles que têm ou que são considerados como tendo oportunidades, só o serão quando os 5 decidirem que a sua candidatura será aprovada. Ainda não sabemos como votarão os membros permanentes do Conselho de Segurança. O jogo permanece aberto. Estamos a fazer o trabalho. Do nosso ponto de vista, estamos a negociar com quem vota, com quem decide, e acredito, contrariamente a estas previsões, que as hipóteses do ex-presidente Macky Sall são reais. Mas o que eu gostaria de enfatizar é o perfil do candidato. E creio que acabou de mencionar algo de relevante, que a África está subrepresentada na ONU.
3: Ouvimos Bassirou Diomaye Faye com a tradução de Nelson Nascimento. A fechar, digo-lhe que nos Estados Unidos, um juiz federal norte-americano determinou que Donald Trump devolva temporariamente as credenciais de imprensa a jornalistas da CNN, MS Now e Político. A medida, válida por 14 dias, surge na sequência do processo movido por esses órgãos contra a retirada do espaço e acesso à Casa Branca.
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3: Bem-vindos à segunda parte da nossa emissão. Daqui a pouco poderá ouvir Eva Massi com o Magazine de Desporto, onde será destacada a entrevista exclusiva da RFI ao capitão da seleção francesa, Kylian Mbappé. Para já, o destaque vai para o convidado de Liliana Henriques, que ouviu o presidente da Comissão Eleitoral Nacional, Geudíger Nascimento, no dia em que termina a campanha para as legislativas autárquicas e regional de São Tomé e Príncipe.
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4: Termina esta sexta-feira a campanha para as legislativas autárquicas e regional de 27 de setembro em São Tomé e Príncipe. Durante duas semanas, as sete formações concorrentes passaram o país a pente fino na caça aos votos. Quatro movimentos com assento parlamentar, o ADI no poder, o MLSTP, a coligação MCIPS-PUM e o movimento Basta estão a concorrer, juntamente com três outras formações sem assento, o PCD, o MDFM e o recém-criado do movimento político Nossa Terra. As equipas de observadores internacionais, nomeadamente da União Europeia, da Cplp e da Francofonia, também já se encontram em campo, enquanto a Comissão Eleitoral Nacional está a ultimar os preparativos do escrutínio. Antes do país ir a votos, Geudíger Nascimento, o presidente da Comissão Eleitoral Nacional, fez o ponto da situação.
7: O balanço que eu faço é um balanço positivo. Se nós formos excluir o episódio que aconteceu no primeiro dia, nós podemos dizer que tem sido positivo. Os partidos têm apresentado a sua proposta à população. A população tem estado a ouvir calmamente. Nós não registramos nenhum tipo de situação constrangedora. Então, acredito que o balanço tem sido positivo e espero que continue assim até o final, que os partidos continuem a apresentar as suas propostas, que o povo escute, de forma que no dia 27 possa exercer o direito de voto e fazer a melhor escolha possível.
4: Como é que avalia a atuação dos partidos políticos? Houve formações que se sentiram lesadas durante este período de campanha eleitoral, tanto pelo Tribunal Constitucional como também pela própria Comissão Eleitoral, que chegaram a acusar de parcialidade. O que tem a dizer quanto a isso?
7: A Comissão Eleitoral fez o seu trabalho, sobretudo na emissão dos certificados, avisou as candidaturas de que sempre que nós constatamos algo que o nosso sistema detectava como anormal, porque antes das pessoas entregarem os documentos no Tribunal Constitucional, elas devem pedir sempre à Comissão Eleitoral uma certidão. E desde o início a Comissão Eleitoral alertou a todos os partidos políticos, olha, tal candidato ou tal pessoa que está a pedir tal certidão para o teu partido, já está inscrito no outro partido. E sempre essas pessoas fizeram as trocas, os partidos sempre andaram a fazer as trocas, e então realmente eu não entendo o porquê desta acusação, mas a Comissão Eleitoral tem estado a preparar o processo, tem deixado os partidos fazerem a sua parte, que é expor a população as suas ideias, mas nós vimos o que aconteceu com a decisão do Tribunal Constitucional. A Comissão Eleitoral não tem poder nem tem decisão também sobre as decisões do Tribunal Constitucional. Logo, a nossa parte nós temos cumprido e temos estado a fazer o nosso trabalho da melhor forma possível.
4: Relativamente ao financiamento das vossas ações na Comissão Eleitoral, há umas semanas atrás evocava-se o facto de não se saber exatamente se haveria condições para realizar as eleições. Isto já é uma situação habitual. Como é que estamos neste momento?
7: A nível da Comissão Eleitoral, tudo o que nós tínhamos que fazer para preparar as eleições, nós temos tudo preparado. É verdade que existem algumas outras situações que não dependem necessariamente da Comissão Eleitoral, como, por exemplo, a situação de segurança pública, a situação dos apuramentos que são feitos pelos tribunais e também até os membros da mesa que a Comissão Eleitoral deve pagar, os membros. Estamos à espera que o governo realmente coloque a verba para nós podermos sanar essas situações, mas nós podemos dizer, por exemplo, que a nível da diáspora nós conseguimos garantir todos os boletins, já estão todos na diáspora, a situação da diáspora está toda garantida, mas nós acreditamos, a nível da Comissão Eleitoral está tudo pronto para que no dia 27 haja as eleições.
4: Nestes dias tem havido uma série de ações de formação por todo o país para quem vai estar nas mesas de voto. Qual é o balanço que faz dessas ações de formação e de sensibilização?
7: Essas ações, elas vêm no sentido de reforçar. Durante as eleições presidenciais, nós constatamos que houve alguns erros que não deveria ter cometido relativamente aos procedimentos de fecho de urnas, essas coisas que acabaram por meter todas as atas dentro de urnas e nós tivemos que esperar os magistrados abrirem para nós termos as atas. Então nós estamos nesse reforço e com uma vertente muito prática para que as pessoas que vão para as mesas, elas possam compreender efetivamente como que deve-se abrir uma urna, qual é o procedimento durante o processo e como deve fazer o fecho, o que é da Comissão Eleitoral, que deve vir para a Comissão Eleitoral, o que é de, para ser deixado nas urnas para os magistrados para serem deixados. Além disso, nós estamos a reforçar também que os deveres e os direitos dos delegados, deveres e direitos dos mandatários, para que nós evitemos conflitos desnecessários durante o processo.
4: Quando se fala de eleições, é inevitável falar de banho. Há algumas inovações para evitar esse tipo de situações?
7: Realmente, não, nós não temos nenhuma inovação. O que nós temos estado a fazer é investimos muito na sensibilização, explicando às pessoas de que o banho, que sei lá, 200 dobras, 500 dobras, pode demorar às vezes horas, se não acabar no mesmo dia. Já o mandato e futuro do país, quando tem um governante, nós temos 5 anos e o preço de 5 anos não jamais vai, será o preço de 500 dobras. Então é bom que as pessoas vejam bem que receber 500 dobras, esse dinheiro veio de algum lado e depois vai ter que ser restituído, porque ninguém dá de graça para ninguém. Então, que as pessoas tenham consciência de que estão a decidir o futuro do país, e o futuro do país não é com 200 dobras, não é com 500 dobras, e tem geração mais nova que vem, nós temos necessidades de hospitais e outras coisas mais, e nós temos que pensar em tudo isso e votar de forma consciente. Então, esse é o apelo que nós temos estado a fazer à população. Votar de forma consciente para que nós tenhamos realmente um governo que se preocupe com a população e que a população depois também possa reclamar. Já que eu voto, eu exerci o meu direito de voto, então eu tenho o direito também de reclamar quando as coisas não vão bem. Isso, nesse caso, nós estamos a falar para aquelas pessoas que querem, por exemplo, decidiram não ir votar. Então é bom que as pessoas saibam, se eu decido não ir votar, então eu também perdi o meu direito de reclamar.
4: Algum dispositivo de segurança específico para o dia 27?
7: Nós temos a Polícia Nacional, que vai estar, como sempre, faz o seu trabalho de segurança pública. Temos as Forças Armadas, que vão também ajudar a Polícia Nacional. Os militares, nesse caso, as Forças Armadas não vão como Força Armada, vão no sentido de incorporar como agente de segurança pública para reforçar a segurança e dar apoio à população, de forma que todo mundo que saia de casa para exercer o direito de voto também possa voltar para casa em segurança, assim como os próprios agentes que irão, eles são agentes, mas também são eleitores, vão exercer o direito de voto, têm o direito também de voltar para casa em segurança.
4: Tem números? Sabe quantos agentes das Forças da Ordem vão estar mobilizados nesse dia?
7: Nas eleições presidenciais nós tínhamos para aí mais de 500 agentes, somando os da Polícia Nacional e das Forças Armadas. Então eu acredito que nessas eleições, até mesmo porque aumentou-se o número de mesas, então pode ser um pouquinho mais, mas sempre no sentido de apoiar, não de fazer com que a população tenha receio, não, é só no sentido de apoiar para que tudo corra como aconteceu nas eleições presidenciais, com muita tranquilidade, paz e harmonia.
4: Por fim, qual é o apelo que faz nesta fase final da campanha eleitoral?
7: O apelo que faço é que as pessoas continuem a ouvir as propostas dos partidos e que no sábado e domingo que respeitem o período de reflexão e no domingo que as urnas abrem às 7 horas, mas a lei diz que é de 7 às 17, que ninguém deixe para votar depois das 17h30, porque milagres não acontecem depois desse momento, e se alguém tiver que esperar 200 ou 300 obras a partir das 17h30, tem que perceber que depois o futuro do país também não irá esperar. Então eu exorto a toda a gente que saia de casa, quem acha que a coisa não vai bem, que precisa exercer o seu direito, então que vá lá na urna, que é o único momento que o povo tem para ser juiz, e vai lá e avalia e decida. Quem acha que está bem, então vai lá ali também e faça o mesmo. Se eu achar que está bem e não saio de casa, então eu estou a prejudicar quem fez bem. Se eu achar que está mal, também não vou sair de casa, então eu vou estar a prejudicar quem pode fazer melhor. Então a altura é das pessoas avaliarem a situação, ouvirem as propostas e depois decidir qual é a melhor proposta e exercer o seu direito de voto.
4: Ouvimos Geudíger Nascimento, presidente da Comissão Eleitoral Nacional de São Tomé e Príncipe. Liliana Henriques, RFI, São Tomé.
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3: Tempo agora para ouvirmos a entrevista exclusiva da RFI ao capitão da seleção francesa, Kylian Mbappé, no Magazine de Desporto apresentado por Eva Massi.
9: Sejam bem-vindos ao Magazine de Desporto. Esta sexta-feira difundimos uma entrevista realizada na semana passada pelo Serviço de Desporto da RFI com o jogador de futebol francês do Real Madrid, Kylian Mbappé, candidato à Bola de Ouro. A entrevista foi realizada por Olivier Perron e Kylian Mbappé é aqui traduzido por Mateus Santa Rita.
10: Kylian Mbappé, bonjour.
9: Kylian Mbappé, bom dia.
11: Bonjour, bonjour.
1: Bom dia, bom dia.
10: Le Ballon d'Or est-il une obsession?
9: A Bola de Ouro é uma obsessão?
11: Oh. Não.
1: Não, não, acho que é um objetivo para qualquer jogador, penso que para qualquer competidor. Mas uma obsessão, não, não penso que seja.
10: Uma obsessão, não, je pense pas. Vous êtes en campagne.
9: Está numa campanha, considera que este ano pode ser o ano certo. Porquê?
11: Oh, parce que j'ai fait une bonne année.
1: Porque tive um bom ano, tive um grande ano a nível individual. Sei que é o critério mais importante para a Bola de Ouro. Fui o melhor marcador em todas as grandes competições e penso que este pode ser um bom ano para mim e sinto.
9: A competição nunca pareceu tão aberta.
1: Sim, é o que se diz, não sei. Não conheço toda a história da Bola de Ouro, mas é verdade que se fala muito de uma disputa aberta. Por isso é agradável ver, é agradável participar e penso que também diverte as pessoas.
9: Ficaria desiludido se este não fosse o ano certo? É a nona vez.
1: Claro, claro. Penso que, como disse, um competidor, quando não ganha, fica sempre desiludido. Portanto, a partir deste momento, penso que será mais a minha alma de competidor a ser afetada. Mas depois vamos ver como vai correr.
9: Vemo-lo muito, ouvimo-lo muito, com declarações que lhe são próprias. Declarações como: fui sempre o escolhido, não houve ninguém melhor do que eu na época passada. É o que diz.
1: Sou eu.
9: Compreendo que isso possa talvez chocar algumas pessoas em França ou levá-las a dizer...
1: Sim, claro, claro. Depois em França há muitas coisas que chocam. Portanto, não tenho nenhum problema com isso. Nunca quis agradar toda a gente, não sei o que é isso, não é possível. Mas eu não consigo ser outra pessoa, por isso não vou tentar aprender a ser outra pessoa. Tento ser eu próprio, com as minhas qualidades e os meus defeitos, com as minhas conquistas e os meus fracassos. E avanço assim.
10: Revenons au Ballon d'Or et à la chasse au Ballon d'Or.
9: Voltemos à Bola de Ouro e à corrida pela Bola de Ouro. Estamos alguns meses depois do Campeonato do Mundo. Já digeriu este Campeonato do Mundo? Foi um sucesso individual perfeito, mas um pouco decepcionante a nível coletivo.
1: Não diria que foi decepcionante, porque sabe, quando não ganhamos ficamos sempre desiludidos, mas penso que damos uma boa imagem do nosso país. Éramos uma equipa agradável de ver a jogar e penso que as pessoas, os franceses e o mundo inteiro teve muito prazer em ver-nos jogar. Depois só há uma equipa que ganha, sempre assim. Tentámos dar o nosso melhor, mas não conseguimos. Desta vez teremos de voltar a tentar a nossa sorte.
9: A nível individual, está no topo, à frente de Messi, e ainda tem, espero, mais um ou dois campeonatos do mundo pela frente.
1: Não sei, mas é claro que é algo incrível ter essa sensação. É algo que não me apercebi necessariamente, porque sabe, quando estamos no calor da ação, queremos simplesmente avançar para o próximo objetivo e jogar sempre o próximo jogo, marcar o próximo golo. Mas é verdade que quando terminei e fui de férias, toda a gente só me falava disso, de ser o melhor marcador da história do Campeonato do Mundo. Percebe-se a importância que tem o Campeonato do Mundo enquanto competição. É a maior competição desportiva e marca as pessoas.
9: E isso é importante na corrida pela Bola de Ouro. Evidentemente é isso que é preciso destacar. Falava de competição, foi o melhor marcador, a Liga dos Campeões. A Bola de Ouro é para si uma recompensa individual?
1: Sim, penso que sim. Não sei quando é em outubro. Eles vão anunciar uma equipa dentro do envelope. Vão anunciar um jogador. Portanto, penso que é um troféu individual e penso que é isso que deve prevalecer. Depois, claro, não se deve apagar tudo o resto, mas penso que a capacidade de ter um desempenho individual e de deslumbrar é isso que marca as pessoas para um troféu como a Bola de Ouro.
9: Vai passar para outro selecionador com um primeiro jogo contra a Turquia. É Zinedine Zidane. Está ansioso por reencontrar estes Bleus numa nova configuração?
1: Claro, claro. O que o Didier Deschamps fez na seleção francesa é incrível, marcou a história. Voltou a colocar verdadeiramente a seleção no lugar onde deve estar. Por isso estaremos sempre gratos. Agora é uma nova etapa com um novo treinador. Vamos ver como vai correr. E é sempre assim quando se começa, é novo. Portanto, vamos ver. Vamos ter de ganhar com os nossos pontos de referência, mas depois vamos ser imediatamente postos à prova e vamos ter de voltar imediatamente a ganhar, porque é isso que as pessoas esperam de nós.
12: Vamos ver de recomeçar a ganhar, porque é isso que as pessoas esperam de nós.
10: Evidentemente, a equipe de França.
9: Evidentemente, a seleção francesa é sempre esperada lá no topo. Vai agora ter Zinedine Zidane como selecionador. Já falou com ele, para além de se terem cruzado no âmbito destas novas funções?
1: Não, vou esperar para o ver em Clairefontaine. Penso que não há nada melhor do que vê-lo no castelo e falar realmente sobre aquilo que queremos. Estamos na mesma cidade, por isso já nos cruzámos várias vezes e já nos conhecíamos antes. Mas estou mesmo à espera de chegar ao castelo para perceber realmente o que ele espera de nós enquanto equipa, o que espera de mim enquanto jogador, e depois veremos como vai correr.
9: Falemos de África. Quais são os seus laços atualmente? Sabemos que a sua mãe é de origem argelina e o seu pai de origem camaronesa. É importante para si? É algo com que cresceu, com a sua educação, com as suas origens?
1: São as minhas origens. Sempre tive uma educação com uma cultura africana, apesar de ter nascido em França e ter feito tudo em França. Nunca cortei a ligação às minhas raízes, às minhas origens. Penso que isso é importante porque, por um lado, também faz parte da pessoa que somos, dos valores que nos são transmitidos, e penso que isso é importante. Voltei aos Camarões há pouco tempo, ia lá de 3 em 3 anos quando era pequeno. Foi realmente um momento fantástico. E sempre que vou à África, sou sempre extremamente bem recebido. Sinto o carinho das pessoas e isso realmente é importante e muito gratificante, sentir o apoio de todo um continente dessa forma.
9: Vimo-lo também na CAN. Bom, aí estava com o seu amigo Ashraf Hakimi.
1: Mas fui ver a Costa do Marfim, os Camarões também, um grande jogo. Foi em Marrakech, mas eu gosto de ver os jogos e a CAN. Foi uma competição fantástica, fiquei muito contente. Fui apoiar um amigo, claro, mas queria ver vários jogos. Penso que o nível 2 é excelente. É um nível muito elevado. Vemos as equipas, são equipas que olham todas as equipas nos olhos, olhos nos olhos. São agora das melhores equipas do mundo e penso que é um futebol que também gosto de ver.
9: Eram 10 as seleções africanas pela primeira vez no Campeonato do Mundo. Vamos voltar a falar, aliás, deste Campeonato do Mundo e do seu formato. 9 passaram a primeira fase, depois as coisas correram um pouco pior. Tivemos até uma declaração de Rudi Garcia, o treinador da Bélgica, que eliminou o Senegal, mais ou menos neste sentido, vou citar: sim, sabemos como estas equipas jogam. O que pensa disso, destas caricaturas? Ou, para ser mais exato, destes estereótipos?
1: Penso que não é apenas em relação à África, é em todo o futebol. Toda a gente tem uma caricatura de toda a gente. Às vezes confirma-se, outras vezes não. Tudo o que sei é que, por ter jogado contra equipas africanas este verão e anteriormente, é muito, muito difícil. São equipas que são difíceis de contrariar e penso que ganharam muita confiança porque perceberam que podiam vencer qualquer pessoa. Por isso jogam sem medo, sem receio. E realmente são equipas perigosas porque evoluíram muito, progrediram muito e hoje para nós é sempre um desafio jogar contra essas equipas.
9: Que olhar tem sobre os jogadores binacionais? Vimos Ayoub Bouadi escolher Marrocos, Ibrahim Baye, com quem provavelmente se cruzou no PSG, optou pelo Senegal. Tem, aliás, um irmão que poderá vir a jogar pelo Sub-21, que está no Lille. Talvez um dia possa escolher jogar pela Argélia ou pelos Camarões. Qual é a sua opinião, a sua posição?
1: É pessoal, é algo muito pessoal, penso que é algo que deve ser profundo, que deve vir dentro de nós e da nossa história de vida. Cada um tem uma história de vida diferente, cada um tem relações diferentes com o país que quer representar e penso que quando falamos do país temos de realmente falar do amor pelo nosso país e da história que temos com esse país e não apenas de um projeto esportivo. Portanto, essa é uma questão que deve ser colocada a quem passa por isso, porque é realmente algo que é próprio de cada pessoa.
9: A África representa 20% dos votos para a Bola de Ouro. Há 100 votantes, 20 seleções africanas fazem parte das 100 primeiras nações do mundo. É, portanto, importante. Que mensagem gostaria de lhes transmitir?
1: Penso que, antes de mais, quero simplesmente agradecer-lhes pelo apoio que me deram durante todos estes anos. Não é algo que tenha mudado, sempre foi assim. Sempre me senti muito acarinhado cada vez que pus os pés no continente africano. E depois, claro, penso que eu, tendo origens africanas, é evidente que fico sempre contente. Como disse, quando as pessoas falam bem de mim e me associam a este prémio à Bola de Ouro, isto é realmente gratificante para mim. E pronto, quero simplesmente agradecer-lhes por tudo e espero, claro, poder regressar com a Bola de Ouro. Ficarei contente porque, de uma forma ou outra, também poderei dedicá-las a eles.
9: Kylian Mbappé, obrigado.
1: Muito obrigado.
10: Kylian Mbappé, merci.
13: Um grand merci. 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Anaïs Rousseau.
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2: Fechamos esta edição em português aqui na antena da RFI, dizendo-lhe que pode continuar a acompanhar-nos na nossa página na internet em rfi.fr/pt, TikTok, X, Facebook, WhatsApp e Instagram. Voltamos daqui a 2h30 com a atualização das notícias. Até já. 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
0: João Paulo Couto.
2: Boa tarde. Esta sexta-feira, dia 25 de setembro, marca o início da viagem apostólica de 4 dias do Papa Leão XIV a França. Reatar o diálogo com a Europa, levar uma mensagem de paz, encontrar-se com os jovens e os fiéis e destacar o papel central da educação e da cultura são os principais objetivos desta visita. O presidente francês Emmanuel Macron anunciou ontem em entrevista à TF1 France 2 o envio de meios militares para proteger o importante porto saudita de Yanbu, estratégico no transporte de petróleo para os mercados europeus. Em São Tomé e Príncipe termina esta sexta-feira para a campanha para as legislativas, autárquicas e regionais. 7 formações são candidatas às legislativas e multiplicam seus apelos aos eleitores para não se absterem. O comando técnico desta edição está a cargo de Moussala Chili e o jornal começa agora.
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2: Esta sexta-feira, dia 25 de setembro, marca o início da viagem apostólica de 4 dias do Papa Leão XIV a França. Reatar o diálogo com a Europa, levar uma mensagem de paz, encontrar-se com os jovens e destacar o papel central da educação e da cultura são os principais objetivos desta visita. Este primeiro dia, que está centrado em Paris, com a recepção esta manhã do presidente francês Emmanuel Macron no Eliseu, esta tarde na sede da Unesco, onde está a nossa enviada especial Catarina Falcão. Catarina, boa tarde. Que balanço fazes até agora das primeiras horas de Leão XIV nesta visita oficial?
3: Boa tarde, João, e boa tarde a todos os nossos ouvintes. Esta manhã as ruas de Paris, especialmente nos bairros onde o Papa já passou ou vai passar, estavam quase abertas, com um forte dispositivo policial junto às igrejas. Muitos crentes estavam ansiosos e felizes com esta chegada iminente do Santo Padre. O Papa Leão XIV chegou por volta das 10 horas ao aeroporto Orly e foi recebido por Emmanuel Macron. Os dois voltaram a encontrar-se uma hora mais tarde no Palácio do Eliseu e passaram alguns minutos juntos a conversar em privado. Os discursos vieram depois, com Emmanuel Macron a dizer que a França é um país que tem tentado cultivar a tolerância religiosa, enquanto o Leão XIV falou sobre um dos assuntos que o trouxe à França, a recente aprovação do suicídio assistido, lembrando a importância do respeito pela vida. Vamos ouvi-lo.
4: Constato, por vezes com preocupação, os atuais desvios das sociedades, que correm o risco de transformar a ciência e a tecnologia em empreendimento lucrativo, favorecendo as manipulações genéticas, a estação de substituição, a compra de órgãos e a oferta de uma morte programada. Não esqueçamos que o respeito mútuo e a proteção da vida de toda a pessoa humana são uma responsabilidade de cada um e de todos, que começa por uma conversão da inteligência e do coração e que exige um compromisso real e desinteressado para com os nossos irmãos e irmãs. Como não ver também, num tal compromisso, a expressão da justa laicidade da cidade terrena? O cristão envolvido na vida pública e que age segundo a luz da sua consciência iluminada pela fé, não pode ser considerado um proselitista ou uma ameaça à unidade da pátria. Com efeito, a verdadeira laicidade não exclui a dimensão religiosa. Pelo contrário, dela tira partido como de um recurso educativo.
3: Estão a ouvir as palmas, é porque o Papa está neste momento a entrar na Unesco, onde eu estou, e aqui falará então de cultura, educação e provavelmente inteligência artificial, um assunto ao qual dedicou a sua primeira encíclica e que a Unesco está a acompanhar há alguns dias. É tudo por agora, João. Até já.
2: Muito obrigado, Catarina Falcão, em direto da sede da Unesco em Paris, onde o Papa Leão XIV acaba de chegar. Em entrevista aos canais da televisão TF1 e France 2, ontem o presidente francês Emmanuel Macron anunciou o envio de meios militares para proteger o importante porto saudita de Yanbu, estratégico no transporte de petróleo para os mercados europeus.
4: O presidente Macron explicou que o objetivo da sua ação no porto de Yanbu, que permite uma rota alternativa para o transporte de petróleo e derivados para os mercados europeus, é contribuir para reduzir as tensões nos mercados energéticos.
5: Vamos enviar meios militares, ou seja, soldados, radares e sistemas de defesa para proteger o local. Não vamos envolver-nos em nenhum conflito, mas proteger este local.
4: O presidente francês criticou também a ameaça de Donald Trump de restringir a exportação do diesel norte-americano, dizendo preferir uma resposta coordenada entre as principais economias ocidentais. Em relação à guerra na Ucrânia, Emmanuel Macron mostrou-se pessimista quanto às intenções de Moscovo, admitindo que uma nova mobilização russa de 300 mil homens é um cenário que lhe parece credível.
5: O sinal que a Rússia está a enviar atualmente é: estamos preparados para fazer ainda mais sacrifícios para conquistar todo o Donbass.
4: Pressionado em França pela subida do preço dos combustíveis, Macron reconheceu que o aumento do custo de vida poderá alimentar a indignação da população francesa, mas disse que o movimento social generalizado não seria uma solução para a crise.
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2: A campanha para as legislativas autárquicas e regionais de São Tomé e Príncipe está no seu último dia, após duas semanas de caça aos votos, com contornos muito diferentes de anteriores campanhas. Liliana Henriques.
1: Na capital, nestes últimos dias, ouviu-se aqui e ali carrinhas a passar cuspindo músicas de encomenda por um ou outro partido. No interior, organizaram-se encontros entre a população e candidatos sempre em movimento. Nada hoje deixa antever a organização de comícios com palcos gigantes. No entanto, junto do mercado, no coração da capital, a população para no final da tarde para ouvir bandas contratadas pelos partidos políticos. Adelino Bene é músico e a campanha tem sido uma ocasião de sair do seu cotidiano.
6: Sou cantor do conjunto da banda Quanon, é de Santo Príncipe. Contactaram-nos, pagaram para nós. Tocamos para o Cozo, hoje o partido, mas como músico não tem partido, né? Só estamos a fazer nosso trabalho.
7: É rentável tocar para partidos políticos durante o período pré-eleitoral?
6: Mais um bocado a gente ganha, né? Não é preciso ganhar muito.
7: Esses concertos, como é que é o ambiente?
6: Quando esta banda está a tocar, não tem como. Arrasta multidões, que é essa que é a banda mais famosa de Santo Príncipe. É a mais famosa.
7: O que é que está a achar da campanha eleitoral?
6: Estamos a tocar para os os partidos. Estamos a tocar para a BASTA, tocar para a MLSTP, também o EDI. Não há competição.
7: A seguir às eleições, o que é que acontece consigo?
6: Eu vou começar o meu trabalho, taxista, como sou.
1: Este sábado será dia de reflexão, um dia teoricamente sem ações de campanha, antes dos cerca de 146 mil eleitores são tomenses serem chamados às urnas no domingo. Liliana Henriques, RFI, São Tomé.
2: E precisamente termina esta sexta-feira a campanha para as legislativas autárquicas e regionais de São Tomé e Príncipe. Ao todo são 7 formações candidatas às legislativas. Geodiger Nascimento, presidente da Comissão Eleitoral Nacional, apela aos eleitores a não se deixarem tentar pela abstenção ou a compra de consciência.
8: O apelo que faço é que as pessoas continuem a ouvir as propostas dos partidos e que no sábado e domingo que respeitem o período de reflexão e no domingo que as urnas abrem às 7 horas, mas a lei diz que é de 7 às 17, que ninguém deixe para votar depois das 17h30, porque milagres não acontecem depois desse momento e se alguém tiver que esperar 200 ou 300 obras a partir das 17h30, tem que perceber que depois o futuro do país também não irá esperar. Então eu exorto a toda a gente que saia de casa, quem acha que a coisa não vai bem, que precisa exercer o seu direito, então que vá lá na urna, que é o único momento que o povo tem para ser juiz e vai lá e avalia e decida. Quem acha que está bem, então vai lá ali também e faça o mesmo. Se eu achar que está bem e não saio de casa, então eu estou a prejudicar quem fez bem. Se eu achar que está mal, também não vou sair de casa, então eu vou estar a prejudicar quem pode fazer melhor. Então a altura é das pessoas avaliarem a situação, ouvirem as propostas e depois decidir qual é a melhor proposta e exercer o seu direito de voto.
2: Ouvimos o presidente da Comissão Eleitoral Nacional, Geodiger Nascimento, entrevista que poderá ouvir na segunda parte deste jornal no Magazine Convidado. O atual presidente do Senegal, Bassirou Diomaye Faye, defendeu em entrevista à RFI e à France 24 a candidatura do seu antecessor Macky Sall ao Secretariado-Geral das Nações Unidas para suceder ao português António Guterres, cujo mandato termina a 31 de dezembro deste ano.
9: Eu não partilho desse pessimismo em torno da candidatura do antigo presidente do Senegal, Sr. Macky Sall. Pelo contrário, penso que ainda tem todas as hipóteses de sucesso. Na realidade, aqueles que têm ou que são considerados como tendo oportunidades, só o serão quando os 5 decidirem que a sua candidatura será aprovada. Ainda não sabemos como votarão os membros permanentes do Conselho de Segurança. O jogo permanece aberto. Estamos a fazer o trabalho. Do nosso ponto de vista, estamos a negociar com quem vota, com quem decide, e acredito, contrariamente a estas previsões, que as hipóteses do ex-presidente Macky Sall são reais. Mas o que eu gostaria de enfatizar é o perfil do candidato. E creio que acabou de mencionar algo de relevante, que a África está subrepresentada na ONU.
2: Ouvimos Bassirou Diomaye Faye com a tradução de Nelson Nascimento. A fechar, digo-lhe que nos Estados Unidos um juiz federal norte-americano determinou que Donald Trump devolva temporariamente as credenciais de imprensa a jornalistas da CNN, MS Now e Político. A medida válida por 14 dias surge na sequência do processo movido por esses órgãos contra a retirada do espaço e acesso à Casa Branca.
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2: Bem-vindos à segunda parte da nossa emissão. Daqui a pouco poderá ouvir Eva Massi com o Magazine de Desporto, onde será destacada a entrevista exclusiva da RFI ao capitão da seleção francesa, Kylian Mbappé. Para já, o destaque vai para o convidado de Liliana Henriques, que ouviu o presidente da Comissão Eleitoral Nacional, Geudíger Nascimento, no dia em que termina a campanha para as legislativas autárquicas e regional de São Tomé e Príncipe.
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1: Termina esta sexta-feira a campanha para as legislativas autárquicas e regional de 27 de setembro em São Tomé e Príncipe. Durante duas semanas, as sete formações concorrentes passaram o país a pente fino na caça aos votos. Quatro movimentos com assento parlamentar, o ADI no poder, o MLSTP, a coligação MCIPS-PUM e o movimento Basta estão a concorrer, juntamente com três outras formações sem assento, o PCD, o MDFM e o recém-criado do movimento político Nossa Terra. As equipas de observadores internacionais, nomeadamente da União Europeia, da Cplp e da Francofonia, também já se encontram em campo, enquanto a Comissão Eleitoral Nacional está a ultimar os preparativos do escrutínio. Antes do país ir a votos, Geudíger Nascimento, o presidente da Comissão Eleitoral Nacional, fez o ponto da situação.
8: O balanço que eu faço é um balanço positivo. Se nós formos excluir o episódio que aconteceu no primeiro dia, nós podemos dizer que tem sido positivo. Os partidos têm apresentado a sua proposta à população. A população tem estado a ouvir calmamente. Nós não registramos nenhum tipo de situação constrangedora. Então, acredito que o balanço tem sido positivo e espero que continue assim até o final, que os partidos continuem a apresentar as suas propostas, que o povo escute, de forma que no dia 27 possa exercer o direito de voto e fazer a melhor escolha possível.
1: Como é que avalia a atuação dos partidos políticos ou formações que se sentiram lesadas durante este período de campanha eleitoral, tanto pelo Tribunal Constitucional como também pela própria Comissão Eleitoral, que chegaram a acusar de parcialidade? O que tem a dizer quanto a isso?
8: A Comissão Eleitoral fez o seu trabalho, sobretudo na emissão dos certificados, avisou as candidaturas de que sempre que nós constatamos algo que o nosso sistema detectava como anormal, porque antes das pessoas entregarem os documentos no Tribunal Constitucional, elas devem pedir sempre à Comissão Eleitoral uma certidão. E desde o início, a Comissão Eleitoral alertou a todos os partidos políticos, olha, tal candidato ou tal pessoa que está a pedir tal certidão para o teu partido já está inscrito no outro partido. E sempre essas pessoas fizeram as trocas, os partidos sempre andaram a fazer as trocas, e então realmente eu não entendo o porquê desta acusação, mas a Comissão Eleitoral tem estado a preparar o processo, tem deixado os partidos fazerem a sua parte, que é expor a população as suas ideias, mas nós vimos o que aconteceu com a decisão do Tribunal Constitucional. A Comissão Eleitoral não tem poder nem tem decisão também sobre as decisões do Tribunal Constitucional. Logo, a nossa parte nós temos cumprido e temos estado a fazer o nosso trabalho da melhor forma possível.
1: Relativamente ao financiamento das vossas ações na Comissão Eleitoral, há umas semanas atrás evocava-se o facto de não se saber exatamente se haveria condições para realizar as eleições. Isto já é uma situação habitual. Como é que estamos neste momento?
8: A nível da Comissão Eleitoral, tudo que nós tínhamos que fazer para preparar as eleições, nós temos tudo preparado. É verdade que existem algumas outras situações que não dependem necessariamente da Comissão Eleitoral, como, por exemplo, a situação de segurança pública, a situação dos apuramentos que são feitos pelos tribunais e também até os membros da mesa que a Comissão Eleitoral deve pagar, os membros. Estamos à espera que o governo realmente coloque a verba para nós podermos sanar essas situações, mas nós podemos dizer, por exemplo, que a nível da diáspora nós conseguimos garantir tudo, os boletins já estão todos na diáspora, a situação da diáspora está toda garantida, mas nós acreditamos, a nível da Comissão Eleitoral está tudo pronto para que no dia 27 haja as eleições.
1: Nestes dias tem havido uma série de ações de formação por todo o país para quem vai estar nas mesas de voto. Qual é o balanço que faz dessas ações de formação e de sensibilização?
8: Essas ações, elas vêm no sentido de reforçar. Durante as eleições presidenciais, nós constatamos que houve alguns erros que não deveria ter cometido relativamente aos procedimentos de fecho de urnas, essas coisas que acabaram por meter todas as atas dentro de urnas e nós tivemos que esperar os magistrados abrirem para nós termos as atas. Então, nós estamos nesse reforço e com uma vertente muito prática para que as pessoas que vão para as mesas, elas possam compreender efetivamente como que deve-se abrir uma urna, qual é o procedimento durante o processo e como deve fazer o fecho, o que é da Comissão Eleitoral, que deve vir para a Comissão Eleitoral, o que é para ser deixado nas urnas para os magistrados para serem deixados. Além disso, nós estamos a reforçar também que os deveres, os direitos dos delegados, deveres e direitos dos mandatários, para que nós evitemos conflitos desnecessários durante o processo.
1: Quando se fala de eleições, é inevitável falar de banho. Há algumas inovações para evitar esse tipo de situações?
8: Realmente, não, nós não temos nenhuma inovação. O que nós temos estado a fazer é investimos muito na sensibilização, explicando às pessoas de que o banho, que sei lá, 200 dobras, 500 dobras, pode demorar às vezes horas, se não acabar no mesmo dia. Já o mandato e futuro do país, quando tem um governante, nós temos 5 anos e o preço de 5 anos não jamais vai será o preço de 500 dobras. Então é bom que as pessoas vejam bem que receber 500 dobras, esse dinheiro vem de algum lado e depois vai ter que ser restituído, porque ninguém dá de graça para ninguém. Então, que as pessoas tenham consciência de que estão a decidir o futuro do país, e o futuro do país não é com 200 dobras, não é com 500 dobras, e tem geração mais nova que vem, nós temos necessidades de hospitais e outras coisas mais, e nós temos que pensar em tudo isso e votar de forma consciente. Então, esse é o apelo que nós temos estado a fazer à população. Votar de forma consciente para que nós tenhamos realmente um governo que se preocupe com a população e que a população depois também possa reclamar. Já que eu voto, eu exerci o meu direito de voto, então eu tenho o direito também de reclamar quando as coisas não vão bem. Isso, nesse caso, nós estamos a falar para aquelas pessoas que querem, por exemplo, decidiram não ir votar. Então é bom que as pessoas saibam, se eu decido não ir votar, então eu também perdi o meu direito de reclamar.
1: Algum dispositivo de segurança específico para o dia 27?
8: Nós temos a Polícia Nacional, que vai estar, como sempre, faz o seu trabalho de segurança pública. Temos as Forças Armadas, que vão também ajudar a Polícia Nacional. Os militares, nesse caso, as Forças Armadas não vão como Força Armada, vão no sentido de incorporar como agente de segurança pública para reforçar a segurança e dar apoio à população, de forma que todo mundo que saia de casa para exercer o direito de voto também possa voltar para casa em segurança, assim como próprios agentes que irão, eles são agentes, mas também são eleitores, vão exercer o direito de voto, têm o direito também de voltar para casa em segurança.
1: Tem números? Sabe quantos agentes das forças da ordem vão estar mobilizados nesse dia?
8: Nas eleições presidenciais nós tínhamos para aí mais de 500 agentes somando os da Polícia Nacional e das Forças Armadas. Então eu acredito que nessas eleições, até mesmo porque aumentou-se o número de mesas, então pode ser um pouquinho mais, mas sempre no sentido de apoiar, não de fazer com que a população tenha receio, não, é só no sentido de apoiar para que tudo corra como aconteceu nas eleições presidenciais, com muita tranquilidade, paz e harmonia.
1: Por fim, qual é o apelo que faz nesta fase final da campanha eleitoral?
8: O apelo que faço é que as pessoas continuem a ouvir as propostas dos partidos e que no sábado e domingo que respeitem o período de reflexão e no domingo que as urnas abrem às 7 horas, mas a lei diz que é de 7 às 17, que ninguém deixe para votar depois das 17h30, porque milagres não acontecem depois desse momento, e se alguém tiver que esperar 200 ou 300 obras a partir das 17h30, tem que perceber que depois o futuro do país também não irá esperar. Então eu exorto a toda a gente que saia de casa, quem acha que a coisa não vai bem, que precisa exercer o seu direito, então que vá lá na urna, que é o único momento que o povo tem para ser juiz, e vai lá e avalia e decida. Quem acha que está bem, então vai lá ali também e faça o mesmo. Se eu achar que está bem e não saio de casa, então eu estou a prejudicar quem fez bem. Se eu achar que está mal, também não vou sair de casa, então eu vou estar a prejudicar quem pode fazer melhor. Então a altura é das pessoas avaliarem a situação, ouvirem as propostas e depois decidir qual é a melhor proposta e exercer o seu direito de voto.
1: Ouvimos Geudíger Nascimento, presidente da Comissão Eleitoral Nacional de São Tomé e Príncipe. Liliana Henriques, RFI, São Tomé.
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2: Tempo agora para ouvirmos a entrevista exclusiva da RFI ao capitão da seleção francesa, Kylian Mbappé, no Magazine de Desporto, apresentado por Eva Massi.
11: Sejam bem-vindos ao Magazine de Desporto. Esta sexta-feira difundimos uma entrevista realizada na semana passada pelo Serviço de Desporto da RFI com o jogador de futebol francês do Real Madrid, Kylian Mbappé, candidato à Bola de Ouro. A entrevista foi realizada por Olivier Perron e Kylian Mbappé é aqui traduzido por Mateus Santarrita.
12: Kylian Mbappé, bonjour.
11: Kylian Mbappé, bom dia.
13: Bonjour, bonjour.
14: Bom dia, bom dia.
12: Le Ballon d'Or est-il une obsession?
11: A Bola de Ouro é uma obsessão?
14: Não, acho que é um objetivo para qualquer jogador, penso que para qualquer competidor. Mas uma obsessão, não penso que seja.
12: Uma obsessão, não, je pense pas. Vous êtes en campagne.
11: Está numa campanha, considera que este ano pode ser o ano certo. Porquê?
12: Parce que j'ai fait une bonne année.
14: Porque tive um bom ano, tive um grande ano a nível individual. Sei que é o critério mais importante para a Bola de Ouro. Fui o melhor marcador em todas as grandes competições e penso que este pode ser um bom ano para mim e sinto.
11: A competição nunca pareceu tão aberta.
14: Sim, é o que se diz, não sei. Não conheço toda a história da Bola de Ouro, mas é verdade que se fala muito de uma disputa aberta. Por isso é agradável ver, é agradável participar e penso que também diverte as pessoas.
11: Ficaria desiludido se este não fosse o ano certo? É a nona vez.
14: Claro. Penso que, como disse, um competidor, quando não ganha, fica sempre desiludido. Portanto, a partir deste momento, penso que será mais a minha alma de competidor a ser afetada. Mas depois vamos ver como vai correr.
11: Vemo-lo muito, ouvimo-lo muito, com declarações que lhe são próprias. Declarações como: fui sempre o escolhido, não houve ninguém melhor do que eu na época passada. É o que diz.
14: Sou eu.
11: Compreende que isso possa talvez chocar algumas pessoas em França ou levá-las a dizer...
14: Sim, claro. Depois em França há muitas coisas que chocam. Portanto, não tenho nenhum problema com isso. Nunca quis agradar toda a gente, não sei o que é isso, não é possível. Mas eu não consigo ser outra pessoa, por isso não vou tentar aprender a ser outra pessoa. Tento ser eu próprio, com as minhas qualidades e os meus defeitos, com as minhas conquistas e os meus fracassos. E avanço assim.
12: Revenons au Ballon d'Or et à la chasse au Ballon d'Or.
11: Voltemos à Bola de Ouro e à corrida pela Bola de Ouro. Estamos alguns meses depois do Campeonato do Mundo. Já digeriu este Campeonato do Mundo? Foi um sucesso individual perfeito, mas um pouco decepcionante a nível coletivo.
14: Não diria que foi decepcionante, porque sabe, quando não ganhamos ficamos sempre desiludidos, mas penso que demos uma boa imagem do nosso país. Éramos uma equipa agradável de ver a jogar e penso que as pessoas, os franceses e o mundo inteiro teve muito prazer em ver-nos jogar. Depois só há uma equipa que ganha, sempre assim. Tentámos dar o nosso melhor, mas não conseguimos. Desta vez teremos de voltar a tentar a nossa sorte.
11: A nível individual está no topo, à frente de Messi, e ainda tem, espero, mais um ou dois campeonatos do mundo pela frente.
14: Não sei, mas é claro que é algo incrível ter essa sensação. É algo que não me apercebi necessariamente, porque sabe, quando estamos no calor da ação, queremos simplesmente avançar para o próximo objetivo e jogar sempre o próximo jogo, marcar o próximo golo. Mas é verdade que quando terminei e fui de férias, toda a gente só me falava disso, de ser o melhor marcador da história do Campeonato do Mundo. Percebe-se a importância que tem o Campeonato do Mundo enquanto competição. É a maior competição desportiva e marca as pessoas.
11: E isso é importante na corrida pela Bola de Ouro. Evidentemente é isso que é preciso destacar. Falava de competição, foi o melhor marcador, a Liga dos Campeões. A Bola de Ouro é para si uma recompensa individual?
14: Sim, penso que sim. Não sei quando é em outubro. Eles vão anunciar uma equipa dentro do envelope, vão anunciar um jogador. Portanto, penso que é um troféu individual e penso que é isso que deve prevalecer. Depois, claro, não se deve apagar tudo o resto, mas penso que a capacidade de ter um desempenho individual e de deslumbrar é isso que marca as pessoas para um troféu como a Bola de Ouro.
11: Vai passar para outro selecionador com um primeiro jogo contra a Turquia, é Zinedine Zidane. Está ansioso por reencontrar estes Bleus numa nova configuração?
14: Claro, claro. O que o Didier Deschamps fez na seleção francesa é incrível, marcou a história. Voltou a colocar verdadeiramente a seleção no lugar onde deve estar. Por isso estaremos sempre gratos. Agora é uma nova etapa com um novo treinador. Vamos ver como vai correr. E é sempre assim quando se começa, é novo. Portanto, vamos ver. Vamos ter de ganhar com os nossos pontos de referência, mas depois vamos ser imediatamente postos à prova e vamos ter de voltar imediatamente a ganhar, porque é isso que as pessoas esperam de nós.
12: Vamos ter de recomeçar a ganhar, porque é isso que as pessoas esperam de nós.
11: Evidentemente, a seleção francesa é sempre esperada lá no topo. Vai agora ter Zinedine Zidane como selecionador. Já falou com ele, para além de se terem cruzado no âmbito destas novas funções?
14: Não, vou esperar para o ver em Clairefontaine. Penso que não há nada melhor do que vê-lo no castelo e falar realmente sobre aquilo que queremos. Estamos na mesma cidade, por isso já nos cruzámos várias vezes e já nos conhecíamos antes. Mas estou mesmo à espera de chegar ao castelo para perceber realmente o que ele espera de nós enquanto equipa, o que espera de mim enquanto jogador, e depois veremos como vai correr.
11: Falemos de África. Quais são os seus laços atualmente? Sabemos que a sua mãe é de origem argelina e o seu pai de origem camaronesa. É importante para si? É algo com que cresceu, com a sua educação, com as suas origens?
14: São as minhas origens. Sempre tive uma educação com uma cultura africana, apesar de ter nascido em França e ter feito tudo em França. Nunca cortei a ligação às minhas raízes, às minhas origens. Penso que isso é importante porque, por um lado, também faz parte da pessoa que somos, dos valores que nos são transmitidos, e penso que isso é importante. Voltei aos Camarões há pouco tempo, ia lá 3 em 3 anos quando era pequeno. Foi realmente um momento fantástico. E sempre que vou à África, sou sempre extremamente bem recebido. Sinto o carinho das pessoas e isso realmente é importante e muito gratificante, sentir o apoio de todo um continente dessa forma.
11: Vimo-lo também na CAN. Bom, aí estava com o seu amigo Ashraf Hakimi.
14: Mas fui ver a Costa do Marfim, os Camarões também. Um grande jogo. Foi em Marrakech, mas eu gosto de ver os jogos e a CAN. Foi uma competição fantástica, fiquei muito contente. Fui apoiar um amigo, claro, mas queria ver vários jogos. Penso que o nível 2 é excelente. É um nível muito elevado. Vemos as equipas, são equipas que olham todas as equipas nos olhos, olhos nos olhos. São agora das melhores equipas do mundo e penso que é um futebol que também gosto de ver.
11: Eram 10 as seleções africanas pela primeira vez no Campeonato do Mundo. Vamos voltar a falar, aliás, deste Campeonato do Mundo e do seu formato. 9 passaram a primeira fase, depois as coisas correram um pouco pior. Tivemos até uma declaração de Rudi Garcia, o treinador da Bélgica, que eliminou o Senegal, mais ou menos neste sentido, vou citar: sim, sabemos como estas equipas jogam. O que pensa disso, destas caricaturas? Ou, para ser mais exato, destes estereótipos?
14: Penso que não é apenas em relação à África, é em todo o futebol. Toda a gente tem uma caricatura de toda a gente. Às vezes confirma-se, outras vezes não. Tudo o que sei é que, por ter jogado contra equipas africanas este verão e anteriormente, é muito, muito difícil. São equipas que são difíceis de contrariar e penso que ganharam muita confiança porque perceberam que podiam vencer qualquer pessoa. Por isso jogam sem medo, sem receio. E realmente são equipas perigosas porque evoluíram muito, progrediram muito e hoje para nós é sempre um desafio jogar contra essas equipas.
11: Que olhar tem sobre os jogadores binacionais? Vimos Ayoub Bouadi escolher Marrocos, Ibrahim Baye, com quem provavelmente se cruzou no PSG, optou pelo Senegal. Tem, aliás, um irmão que poderá vir a jogar pelo Sub-21, que está no Lille. Talvez um dia possa escolher jogar pela Argélia ou pelos Camarões. Qual é a sua opinião, a sua posição?
14: É pessoal, é algo muito pessoal, penso que é algo que deve ser profundo, que deve vir dentro de nós e da nossa história de vida. Cada um tem uma história de vida diferente, cada um tem relações diferentes com o país que quer representar e penso que quando falamos do país temos de realmente falar do amor pelo nosso país e da história que temos com esse país e não apenas de um projeto esportivo. Portanto, essa é uma questão que deve ser colocada a quem passa por isso, porque é realmente algo que é próprio de cada pessoa.
11: A África representa 20% dos votos para a Bola de Ouro. Há 100 votantes, 20 seleções africanas fazem parte das 100 primeiras nações do mundo. É, portanto, importante. Que mensagem gostaria de lhes transmitir?
14: Penso que, antes de mais, quero simplesmente agradecer-lhes pelo apoio que me deram durante todos estes anos. Não é algo que tenha mudado, sempre foi assim. Sempre me senti muito acarinhado cada vez que pus os pés no continente africano. E depois, claro, penso que eu, tendo origens africanas, é evidente que fico sempre contente. Como disse, quando as pessoas falam bem de mim e me associam a este prémio à Bola de Ouro, isto é realmente gratificante para mim. E pronto, quero simplesmente agradecer-lhes por tudo e espero, claro, poder regressar com a Bola de Ouro. Ficarei contente porque, de uma forma ou outra, também poderei dedicá-las a eles.
11: Kylian Mbappé, obrigado.
14: Muito obrigado.
12: Kylian Mbappé, merci.
13: Un grand merci. 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
2: Fechamos esta edição em português aqui na Antena 10.
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2: Fechamos esta edição em português aqui na Antena 10 RFI, dizendo-lhe que pode continuar a acompanhar.

0: Paris para ajudar na organização desta visita.
1: Vim de Estrasburgo para ver o Papa e participar neste fim de semana. Sou voluntária nesta visita. Hoje, a partir desta tarde, vou estar na Vigília dos Jovens e amanhã na Grande Missa na Praça da Concórdia.
0: À noite, enquanto Clotilde estará no Stade de France, com 80 mil jovens em oração com o Papa, do outro lado de Paris, há outro espetáculo que atraiu milhares de pessoas à capital, o concerto de Céline Dion. As amigas Marie-Lou e Amélie vieram em peregrinação desde a Dordogne para ver a sua diva e a visita do Papa não está nas suas prioridades.
2: Pessoalmente, não nos interessamos muito a esta visita, só ficamos a saber porque estamos hoje em Paris.
0: Duas realidades que convivem atualmente em França, um país laico com dificuldades em lidar com as suas raízes católicas e onde há um interesse renovado na Igreja, com cada vez mais jovens adultos a pedirem para ser batizados. Catarina Falcão, RFI, Paris.
3: E depois do seu primeiro contacto mais direto com a população, no percurso que fez esta tarde nas ruas de Paris, o programa prossegue nesta altura, com a celebração de vésperas na Catedral de Notre-Dame de Paris, e mais logo, pelas 21 horas, vai decorrer uma vigília de oração com jovens no Stade de France, em Saint-Denis. Na Assembleia Geral das Nações Unidas, o primeiro-ministro português apresentou as prioridades de Portugal para o Conselho de Segurança: prevenir crises, reforçar a cooperação e proteger as populações. Luís Montenegro defendeu ainda uma resposta firme ao terrorismo.
4: No Conselho de Segurança, Portugal estará empenhado em três grandes prioridades: prevenir, cooperar e proteger. Prevenir as crises e os conflitos com grave impacto humano, que infelizmente graçam em vários continentes, e que são muitos, e não apenas aqueles que muitas vezes estão nas notícias. Para nós, não há conflitos de primeira nem de segunda classe. Todos nos interpelam, todos nos preocupam, todos nos mobilizam. E temos ainda de ser firmes no combate às ameaças globais do terrorismo e das armas nucleares. E perante o novo desafio da inteligência artificial, temos de encontrar em conjunto o equilíbrio virtuoso entre a inovação e a regulação, que permita aproveitar o seu potencial a favor da humanidade, mas que evite o desvirtuar da nossa essência.
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3: Encerra esta sexta-feira a campanha para as legislativas autárquicas e regional de 27 de setembro em São Tomé e Príncipe. Uma campanha que, Liliana Henriques, vai queimar os últimos cartuchos no final do dia na capital, com comícios e passeatas.
6: Está tudo a postos para as eleições de domingo, depois de percorrer em todo o país as 7 formações concorrentes, 4 com assento e 3 sem assento parlamentar, fazem logo no final do dia as suas últimas ações de campanha. Sabe-se para já que a Ação Democrática Independente, ADI, no poder, e o Movimento de Libertação de São Tomé e Príncipe, MLSTP, bem como o Movimento Basta na Oposição, agendaram comícios no distrito de Água Grande, o mais densamente povoado e onde se situa a capital. Também em campo, nestes últimos dias, estão missões de observação eleitoral, nomeadamente da União Europeia, que destacou 50 observadores, bem como da Cplp, que enviou 29 observadores para o terreno. Nas eleições legislativas estão em jogo 55 assentos parlamentares, sendo que estão inscritos mais de 146 mil eleitores, sobre um pouco mais de 200 mil habitantes, na sua larga maioria jovens. Liliana Henriques, RFI, São Tomé.
3: E precisamente numa altura de balanço, as duas semanas de campanha para as eleições legislativas autárquicas e regional, deste domingo, em São Tomé e Príncipe, chega ao fim esta sexta-feira. Apesar de a população considerar que prevaleceu a calma entre os partidos políticos, sente-se que há alguma descrença. Eis os testemunhos recolhidos no centro da capital, esta manhã, pela enviada especial da RFI, Liliana Henriques.
7: Campanha achei normal, né? Correu bem, sem nenhuma agressão, opa, valeu.
6: Como é que acha que vai correr a eleição?
7: Há muitos que não vão votar mesmo, porque quem nós estamos a ver, vimos essa pouca qualidade nesse caso. Né?
8: Campanha para mim está a correr tudo bem.
6: A senhora pensa que vai votar no domingo?
8: Não, eu já não quero votar porque já votei várias vezes com a idade que eu tenho. Santo Mé não está a resolver nem para frente nem para trás, está no mesmo estatuto, então eu não vou votar.
9: A maior parte dos nossos dirigentes são maus. Onde a senhora vê que há um dirigente que tem dinheiro para poder lugar conjunto, mas que são incapazes de arranjar pelo menos lá onde eles entram para ir dormir. Nós temos aqui um hospital aqui que está em péssimas condições, que esses senhores têm dinheiro que eles podem também oferecer pelo menos um bidão onde leva 1.000 ou 2.000 litros de água para o hospital. Também não temos. Nós temos muitas dificuldades. Os dirigentes de São Tomé não estão a ver para nós. Eles só estão a ver para eles são um grupinho.
6: São Tomé não há emprego, cada um está a arranjar.

0: vida deles na rua. Mãe carenciada, não tem nem dinheiro para pôr criança na escola. Bilhete de unidade, você pôr agora, você fazer bilhete de unidade para criança, muito dinheiro. Energia vem, fatura, muito dinheiro. Onde estão as condições? A pessoa não tem casa para arrendar. Tira onde?
1: Como é que acha que vai ser no domingo?
0: Domingo é voto. É votar para pessoas que merecem.
2: Em Missal, dois dias depois da invasão e ocupação pelas forças da sede nacional do PAIGC, onde foi afixada à entrada uma placa com a inscrição Património do Estado, continua a não haver explicação oficial para a intervenção. Em comunicado, o PAIGC denuncia a apropriação pela força e sublinha que a resolução das campanhas das autoridades determina a deslocalização das sedes partidárias e não a sua expropriação, confisco ou a reversão para o Estado dos imóveis onde essas sedes se encontram instaladas. Ouvido por Eva Massi, Abdou Sambu, dirigente do partido, assinala que está em curso uma tentativa de reescrever a história.
3: Nós estamos a falar de uma sede de um partido político, do maior e do primeiro partido político da Guiné-Bissau, sendo o PAIGC o Partido Libertador. Portanto, para nós, a colocação da placa na sede, para nós, constitui uma afronta à democracia e também uma tentativa vã de tentar reescrever a história do país. E esta é a posição oficial do PAIGC, de que nós não daremos tréguas enquanto não for esclarecido.
4: O que é que vocês podem fazer concretamente?
3: Não, concretamente nós vamos utilizar todos os meios à nossa disposição. A casa onde funciona a sede do PAIGC é um património do PAIGC que recebeu do Estado de Guiné-Bissau pela sua grande participação e pela na luta de libertação nacional da Guiné. E este património tem um documento, um boletim oficial que o oficializa como um património do PAIGC. Qualquer outra tentativa, o PAIGC recorrerá às instâncias judiciais, tanto nacionais como internacionais. Se assim o entenderem, vamos lutar por esses meios para, de facto, confirmar que o tal edifício nos pertence.
2: A fechar, digo-lhe que a tempestade tropical Gonçalo está a provocar inundações em Santa Maria, na Ilha do Sal, tendo derivado de uma depressão vinda do Atlântico. Aproximando-se assim de Cabo Verde, avançou hoje o Centro de Furacões dos Estados. Voltamos daqui a pouco para a segunda parte deste jornal. Até já.
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2: Bem-vindos à segunda parte desta emissão. Daqui a pouco vamos ouvir o magazine, o espaço convidado com a Liliana Henriques sobre as eleições em São Tomé e Príncipe.
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6: Termina esta sexta-feira a campanha para as legislativas autárquicas e regional de 27 de setembro em São Tomé e Príncipe. Durante duas semanas, as sete formações concorrentes passaram o país a pente fino na caça aos votos. Quatro movimentos com assento parlamentar, o ADI no poder, o MLSTP, a coligação MCIPS-PUM e o movimento Basta estão a concorrer, juntamente com três outras formações sem assento, o PCD, o MDFM e o recém-criado do movimento político Nossa Terra. As equipas de observadores internacionais, nomeadamente da União Europeia, da CPLP e da Francofonia, também já se encontram em campo, enquanto a Comissão Eleitoral Nacional está a ultimar os preparativos do escrutínio. Antes do país ir a votos, Geodíger Nascimento, o presidente da Comissão Eleitoral Nacional, fez o ponto da situação.
7: O balanço que eu faço é um balanço positivo. Se nós formos excluir o episódio que aconteceu no primeiro dia, nós podemos dizer que tem sido positivo. Os partidos têm apresentado a sua proposta à população. A população tem estado a ouvir calmamente, nós não registramos nenhum tipo de situação constrangedora. Então, acredito que o balanço tem sido positivo e espero que continue assim até o final, que os partidos continuem a apresentar as suas propostas, que o povo escute, de forma que no dia 27 possa exercer o direito de voto e fazer a melhor escolha possível.
6: Como é que avalia a atuação dos partidos políticos Houve formações que se sentiram lesadas durante este período de campanha eleitoral, tanto pelo Tribunal Constitucional como também pela própria Comissão Eleitoral, que chegaram a acusar de parcialidade. O que tem a dizer quanto a isso?
7: A Comissão Eleitoral fez o seu trabalho, sobretudo na emissão dos certificados, avisou as candidaturas de que sempre que nós constatamos algo que o nosso sistema detectava como anormal, porque antes das pessoas entregarem os documentos no Tribunal Constitucional, elas devem pedir sempre à Comissão Eleitoral uma certidão. E desde o início, a Comissão Eleitoral alertou para todos os partidos políticos, olha, tal candidato ou tal pessoa que está a pedir tal certidão para o teu partido, já está inscrito no outro partido. E sempre essas pessoas fizeram as trocas, os partidos sempre andaram a fazer as trocas, e então realmente eu não entendo o porquê desta acusação, mas a Comissão Eleitoral tem estado a preparar o processo, tem deixado os partidos fazerem a sua parte, que é expor a população as suas ideias, mas nós vimos o que aconteceu com a decisão do Tribunal Constitucional. A Comissão Eleitoral não tem poder nem tem decisão também sobre as decisões do Tribunal Constitucional. Logo, a nossa parte nós temos cumprido e temos estado a fazer o nosso trabalho da melhor forma possível.
6: Relativamente ao financiamento das vossas ações na Comissão Eleitoral, há umas semanas atrás evocava-se o facto de não se saber exatamente se haveria condições para realizar as eleições. Isto já é uma situação habitual. Como é que estamos neste momento?
7: A nível da Comissão Eleitoral, tudo o que nós tínhamos que fazer para preparar as eleições, nós temos tudo preparado. É verdade que existem algumas outras situações que não dependem necessariamente da Comissão Eleitoral, como, por exemplo, a situação de segurança pública, a situação dos apuramentos que são feitos pelos tribunais e também até os membros da mesa que a Comissão Eleitoral deve pagar, os membros. Estamos à espera que o governo realmente coloque a verba para nós podermos sanar essas situações, mas nós podemos dizer, por exemplo, que a nível da diáspora nós conseguimos garantir todos os boletins, já estão todos na diáspora, a situação da diáspora está toda garantida, mas nós acreditamos a nível da Comissão Eleitoral está tudo pronto para que no dia 27 haja as eleições.
6: Nestes dias tem havido uma série de ações de formação por todo o país para quem vai estar nas mesas de voto. Qual é o balanço que faz dessas ações de formação e de sensibilização?
7: Essas ações, elas vêm no sentido de reforçar. Durante as eleições presidenciais, nós constatamos que houve alguns erros que não deveria ter cometido relativamente aos procedimentos de fecho de urnas, essas coisas que acabaram por meter todas as atas dentro de urnas e nós tivemos que esperar os magistrados abrirem para nós termos as atas. Então nós estamos nesse reforço e com uma vertente muito prática para que as pessoas que vão para as mesas, elas possam compreender efetivamente como que deve-se abrir uma urna, qual é o procedimento durante o processo e como deve fazer o fecho, o que é da Comissão Eleitoral, que deve vir para a Comissão Eleitoral, o que é para ser deixado nas urnas para os magistrados para serem deixados. Além disso, nós estamos a reforçar também que os deveres e os direitos dos delegados, deveres e direitos dos mandatários, para que nós evitemos conflitos desnecessários durante o processo.
6: Quando se fala de eleições, é inevitável falar de banho. Há algumas inovações para evitar esse tipo de situações?
7: Realmente, não, nós não temos nenhuma inovação. O que nós temos estado a fazer é investimos muito na sensibilização, explicando às pessoas de que o banho que, sei lá, 200 dobras, 500 dobras, pode demorar às vezes horas, se não acabar no mesmo dia. Já o mandato e futuro do país, quando tem um governante, nós temos 5 anos e o preço de 5 anos não jamais vai ser o preço de 500 dobras. Então é bom que as pessoas vejam bem que receber 500 dobras, esse dinheiro veio de algum lado e depois vai ter que ser restituído, porque ninguém dá de graça para ninguém. Então, que as pessoas tenham consciência de que estão a decidir o futuro do país, e o futuro do país não é com 200 dobras, não é com 500 dobras, e tem geração mais nova que vem, nós temos necessidades de hospitais e outras coisas mais, e nós temos que pensar em tudo isso e votar de forma consciente. Então, esse é o apelo que nós temos estado a fazer à população. Vão votar de forma consciente para que nós tenhamos realmente um governo que se preocupe com a população e que a população depois também possa reclamar. Já que eu voto, eu exerci o meu direito de voto, então eu tenho o direito também de reclamar quando as coisas não vão bem. Isso, nesse caso, nós estamos a falar para aquelas pessoas que querem, por exemplo, decidiram não ir votar. Então é bom que as pessoas saibam, se eu decido não ir votar, então eu também perdi o meu direito de reclamar.
6: Há algum dispositivo de segurança específico para o dia 27?
7: Nós temos a Polícia Nacional, que vai estar, como sempre, faz o seu trabalho de segurança pública. Temos as Forças Armadas, que vão também ajudar a Polícia Nacional. Os militares, nesse caso, as Forças Armadas não vão como Força Armada, vão no sentido de incorporar como agentes de segurança pública para reforçar a segurança e dar apoio à população, de forma que todo mundo que saia de casa para exercer o direito de voto também possa voltar para casa em segurança, assim como os próprios agentes que irão, eles são agentes, mas também são eleitores, vão exercer o direito de voto, têm o direito também de voltar para casa em segurança.
6: Tem números, sabe quantos agentes das forças da ordem vão estar mobilizados nesse dia?
7: Nas eleições presidenciais nós tínhamos para aí mais de 500 agentes, somando os da Polícia Nacional e das Forças Armadas, então eu acredito que nessas eleições, até mesmo porque aumentou-se o número de mesas, então pode ser um pouquinho mais, mas sempre no sentido de apoiar, não de fazer com que a população tenha receio, não, é só no sentido de apoiar para que tudo corra como aconteceu nas eleições presidenciais, com muita tranquilidade, paz e harmonia.
6: Por fim, qual é o apelo que faz nesta fase final da campanha eleitoral?
7: O apelo que faço é que as pessoas continuem a ouvir as propostas dos partidos e que no sábado e domingo que respeitem o período de reflexão e no domingo que as urnas abrem às 7 horas, mas a lei diz que é de 7 às 17, que ninguém deixe para votar depois das 17h30, porque milagres não acontecem depois desse momento, e se alguém tiver que esperar 200 ou 300 dobras a partir das 17h30, tem que perceber que depois o futuro do país também não irá esperar. Então eu exorto a toda a gente que saia de casa, quem acha que a coisa não vai bem, que precisa exercer o seu direito, então que vá lá na urna, que é o único momento que o povo tem para ser juiz, e vai lá e avalia e decida. Quem acha que está bem, então vai lá ali também e faça o mesmo. Se eu achar que está bem e não saio de casa, então eu estou a prejudicar quem fez bem. Se eu achar que está mal, também não vou sair de casa, então eu vou estar a prejudicar quem pode fazer melhor. Então a altura é das pessoas avaliarem a situação, ouvirem as propostas e depois decidir qual é a melhor proposta e exercer o seu direito de voto.
6: Ouvimos Geudíger Nascimento, presidente da Comissão Eleitoral Nacional de São Tomé e Príncipe. Liliana Henriques, RFI, São Tomé.
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2: Tempo agora para ouvirmos a entrevista exclusiva da RFI ao capitão da seleção francesa Kylian Mbappé no Magazine de Desporto apresentado por Eva Massi.
4: Sejam bem-vindos ao Magazine Desporto. Esta sexta-feira difundimos uma entrevista realizada na semana passada pelo Serviço de Desporto da RFI com o jogador de futebol francês do Real Madrid, Kylian Mbappé, candidato à Bola de Ouro. A entrevista foi realizada por Olivier Perron e Kylian Mbappé é aqui traduzido por Mateus Santa Rita.
8: Kylian Mbappé, bonjour.
4: Kylian Mbappé, bom dia.
9: Bonjour, bon bonjour. Dia, bon dia.
8: Le Ballon d'Or est-il une obsession?
4: A Bola de Ouro é uma obsessão?
9: Oh. Não, acho que é um objetivo para qualquer jogador, penso que para qualquer competidor. Mas uma opção, não penso que seja.
8: Uma obsessão, não, je pense pas. Vous êtes en campagne.
4: Está numa campanha, considera que este ano pode ser o ano certo. Porquê?
10: Oh, parce que j'ai fait une bonne année.
9: Porque tive um bom ano, tive um grande ano a nível individual. Sei que é o critério mais importante para a Bola de Ouro. Fui o melhor marcador em todas as grandes competições e penso que este pode ser um bom ano para mim e sinto.
4: A competição nunca pareceu tão aberta.
9: Sim, é o que se diz, não sei. Não conheço toda a história da Bola de Ouro, mas é verdade que se fala muito de uma disputa aberta. Por isso é agradável ver, é agradável participar e penso que também diverte as pessoas.
4: Ficaria desiludido se este não fosse o ano certo? é a nona vez.
9: Claro, claro. Penso, como disse, um competidor, quando não ganha, fica sempre desiludido. Portanto, a partir deste momento, penso que será mais a minha alma de competidor a ser afetada. Mas depois vamos ver como vai correr.
4: Vemo-lo muito, ouvimo-lo muito, com declarações que lhe são próprias. Declarações como: fui sempre o escolhido, não houve ninguém melhor do que eu na época passada. É o que diz.
9: Sou eu.
4: Compreendo que isso possa talvez chocar algumas pessoas em França ou levá-las a dizer...
9: Sim, claro, claro. Depois em França há muitas coisas que chocam. Portanto, não tenho nenhum problema com isso. Nunca quis agradar toda a gente. Não sei o que é isso. Não é possível. Mas eu não consigo ser outra pessoa. Por isso não vou tentar aprender a ser outra pessoa. Tento ser eu próprio, com as minhas qualidades e os meus defeitos, com as minhas conquistas e os meus fracassos. E avanço assim.
4: Revenons ao Ballon d'Or e à chasse ao Ballon d'Or. Voltemos à Bola de Ouro e à corrida pela Bola de Ouro. Estamos alguns meses depois do Campeonato do Mundo. Já digeriu este Campeonato do Mundo? Foi um sucesso individual perfeito, mas um pouco decepcionante a nível coletivo.
9: Não diria que foi decepcionante, porque sabe, quando não ganhamos ficamos sempre desiludidos, mas penso que damos uma boa imagem do nosso país. Éramos uma equipa agradável de ver a jogar e penso que as pessoas, os franceses e o mundo inteiro teve muito prazer em ver-nos jogar. Depois só há uma equipa que ganha, sempre assim. Tentámos dar o nosso melhor, mas não conseguimos. Desta vez teremos de voltar a tentar a nossa sorte.
4: A nível individual, está no topo, à frente de Messi, e ainda tem, espero, mais um ou dois campeonatos do mundo pela frente.
9: Não sei, mas é claro que é algo incrível ter essa sensação. É algo que não me apercebi necessariamente, porque sabe, quando estamos no calor da ação, queremos simplesmente avançar para o próximo objetivo e jogar sempre o próximo jogo, marcar o próximo golo. Mas é verdade que quando terminei e fui de férias, toda a gente só me falava disso, de ser o melhor marcador da história do Campeonato do Mundo. Percebe-se a importância que tem o Campeonato do Mundo enquanto competição. É a maior competição desportiva e marca as pessoas.
4: E isso é importante na corrida pela Bola de Ouro. Evidentemente é isso que é preciso destacar. Falava de competição, foi o melhor marcador, a Liga dos Campeões. A Bola de Ouro é para si uma recompensa individual?
9: Sim, penso que sim. Não sei quando é em outubro. Eles vão anunciar uma equipa dentro do envelope. Vão anunciar um jogador. Portanto, penso que é um troféu individual e penso que é isso que deve prevalecer. Depois, claro, não se deve apagar tudo o resto, mas penso que a capacidade de ter um desempenho individual e de deslumbrar é isso que marca as pessoas para um troféu como a Bola de Ouro.
4: Vai passar para outro selecionador com um primeiro jogo contra a Turquia. É Zinedine Zidane. Está ansioso por reencontrar estes Bleus numa nova configuração?
9: Claro, claro. O que o Didier Deschamps fez na seleção francesa é incrível, marcou a história. Voltou a colocar verdadeiramente a seleção no lugar onde deve estar. Por isso estaremos sempre gratos. Agora é uma nova etapa com um novo treinador. Vamos ver como vai correr. E é sempre assim quando se começa, é novo. Portanto, vamos ver. Vamos ter de ganhar com os nossos pontos de referência, mas depois vamos ser imediatamente postos à prova e vamos ter de voltar imediatamente a ganhar, porque é isso que as pessoas esperam de nós.
4: Evidentemente, a seleção francesa é sempre esperada lá no topo. Vai agora ter Zinedine Zidane como selecionador. Já falou com ele, para além de se terem cruzado no âmbito destas novas funções?
9: Não, vou esperar para o ver em Clairefontaine. Penso que não há nada melhor do que vê-lo no castelo e falar realmente sobre aquilo que queremos. Estamos na mesma cidade, por isso já nos cruzámos várias vezes e já nos conhecíamos antes. Mas estou mesmo à espera de chegar ao castelo para perceber realmente o que ele espera de nós enquanto equipa, o que espera de mim enquanto jogador, e depois veremos como vai correr.
4: Falemos de África. Quais são os seus laços atualmente? Sabemos que a sua mãe é de origem argelina e o seu pai de origem camaronesa. É importante para si? É algo com que cresceu, com a sua educação, com as suas origens?
9: São as minhas origens. Sempre tive uma educação com uma cultura africana, apesar de ter nascido em França e ter feito tudo em França. Nunca cortei a ligação às minhas raízes, às minhas origens. Penso que isso é importante porque, por um lado, também faz parte da pessoa que somos, dos valores que nos são transmitidos, e penso que isso é importante. Voltei aos Camarões há pouco tempo e ia lá de 3 em 3 anos quando era pequeno. Foi realmente um momento fantástico. E sempre que vou à África sou sempre extremamente bem recebido. Sinto o carinho das pessoas e isso realmente é importante e muito gratificante sentir o apoio de todo um continente dessa forma.
11: On vous a vu à la Cannes aussi. Bon, là vous aviez votre copain Achraf Hakimi.
4: Vimos-lo também na Cannes. Bom, aí estava com o seu amigo Achraf Hakimi.
10: C'était à Marrakech. Mas moi, j'aime regarder les matchs.
9: Mas fui ver a Costa do Marfim, os Camarões também. Um grande jogo. Foi em Marrakech, mas eu gosto de ver os jogos e a carne. Foi uma competição fantástica, fiquei muito contente. Fui apoiar um amigo, claro, mas queria ver vários jogos. Penso que o nível 2 é excelente. É um nível muito elevado. Vemos as equipas. São equipas que olham todas as equipas nos olhos, olhos nos olhos. São agora das melhores equipas do mundo. E penso que é um futebol que também gosto de ver.
4: Eram 10 as seleções africanas pela primeira vez no Campeonato do Mundo. Vamos voltar a falar, aliás, deste Campeonato do Mundo e do seu formato. 9 passaram a primeira fase, depois as coisas correram um pouco pior. Tivemos até uma declaração de Rudi Garcia, o treinador da Bélgica, que eliminou o Senegal, mais ou menos neste sentido, vou citar. Sim, sabemos como estas equipas jogam. O que pensa disso, destas caricaturas? Ou, para ser mais exato, destes estereótipos?
11: Estereótipo, por ser exato.
9: Penso que não é apenas em relação à África, é em todo o futebol. Toda a gente tem uma caricatura de toda a gente. Às vezes confirma-se, outras vezes não. Tudo o que sei é que por ter jogado contra equipas africanas este verão e anteriormente, é muito, muito difícil. São equipas que são difíceis de contrariar e penso que ganharam muita confiança porque perceberam que podiam vencer qualquer pessoa. Por isso jogam sem medo, sem receio. E realmente são equipas perigosas porque evoluíram muito, progrediram muito e hoje para nós é sempre um desafio jogar contra essas equipas.
11: C'est toujours un défi de jouer contre ces équipes-là. Quel regard vous avez sur les binationaux?
4: Que olhar tem sobre os jogadores binacionais? Vimos Ayoub Bouadi escolher Marrocos, Ibrahim Baye, com quem provavelmente se cruzou no PSG, optou pelo Senegal. Tem, aliás, um irmão que poderá vir a jogar pelo Sub-21, que está no Lille. Talvez um dia possa escolher jogar pela Argélia ou pelos Camarões. Qual é a sua opinião, a sua posição?
9: É pessoal, é algo muito pessoal. Penso que é algo que deve ser profundo, que deve vir dentro de nós e da nossa história de vida. Cada um tem uma história de vida diferente, cada um tem relações diferentes com o país que quer representar e penso que quando falamos do país temos de realmente falar do amor pelo nosso país e da história que temos com esse país e não apenas de um projeto esportivo. Portanto, essa é uma questão que deve ser colocada a quem passa por isso porque é realmente algo que é próprio de cada pessoa.
4: A África representa 20% dos votos para a Bola de Ouro. Há 100 votantes, 20 seleções africanas fazem parte das 100 primeiras nações do mundo. É, portanto, importante. Que mensagem gostaria de lhes transmitir?
9: Penso que, antes de mais, quero simplesmente agradecer-lhes pelo apoio que me deram durante todos estes anos. Não é algo que tenha mudado, sempre foi assim. Sempre me senti muito acarinhado cada vez que pus os pés no continente africano. E depois, claro, penso que eu, tendo origens africanas, é evidente que fico sempre contente. Como disse, quando as pessoas falam bem de mim e me associam a este prémio à Bola de Ouro, isto é realmente gratificante para mim. E pronto, quero simplesmente agradecer-lhes por tudo e espero, claro, poder regressar com a Bola de Ouro. Ficarei contente porque, de uma forma ou outra, também poderei dedicá-la a eles.
4: Kylian Mbappé, obrigado.
9: Muito obrigado.
11: Kylian Mbappé, merci.
10: Un grand merci.
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2: 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E fechamos esta emissão em português, aqui na antena da RFI, dizendo-lhe que pode continuar a acompanhar-nos na nossa página, na internet, em rfi.fr/pt, no TikTok, X, Facebook, WhatsApp e Instagram. Voltamos amanhã. Desejo-lhe um bom fim de semana.

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1: João Paulo Couto.
0: Boa tarde, no topo da atualidade desta sexta-feira, dia 25 de setembro, está o início da viagem apostólica de 4 dias do Papa à França. Leão XIV esteve no Palácio do Eliseu e ainda na sede da Unesco, tendo mais tarde o seu primeiro contacto mais direto com as pessoas no percurso que fez esta tarde nas ruas de Paris. O primeiro-ministro português apresentou na Assembleia Geral das Nações Unidas as prioridades de Portugal para o Conselho de Segurança, prevenir crises, reforçar a cooperação e proteger as populações. Em São Tomé e Príncipe, termina esta sexta-feira a campanha para as legislativas, autárquicas e regional. 7 formações são candidatas às legislativas e multiplicam-se os apelos aos eleitores a não se deixarem tentar pela abstenção ou a compra de consciência. O comando técnico desta edição está a cargo de Nussal Chili e o jornal começa agora. O Papa Leão XIV chegou esta manhã a Paris. Muitos católicos juntaram-se nas ruas para o acolher. Os crentes esperam que o Santo Pontífice traga alegria ao país, numa altura em que o aumento do custo de vida e as tensões políticas fazem com que os franceses estejam pessimistas face ao futuro. Catarina Falcão.
2: Às 9h58, quando o Papa Leão XIV aterrou em Paris, tal como anunciado, os sinos da capital tocaram durante 7 minutos. À volta da Igreja de São Francisco Xavier, no 7º bairro de Paris, vários crentes juntaram-se para este momento solene. Helena, habitante deste bairro, explica que esta visita do Santo Padre traz alegria à França.
3: É uma alegria enorme, mas acho que vai muito além do âmbito dos católicos e acho que é uma alegria enorme que ele está a trazer para todo o país. Acho que ele vai transmitir uma mensagem de esperança a todos.
2: É na margem esquerda do rio Sena, onde se situa este bairro, que se vai concentrar a tarde de Leão XIV em Paris, após o encontro com o presidente Emmanuel Macron no Eliseu. Leão XIV irá à Unesco, onde fará um discurso e levará a cabo depois uma deambulação até à Igreja Notre-Dame. Clotilde tem 23 anos e veio para Paris para ajudar na organização desta visita.
4: Vim de Estrasburgo para ver o Papa e participar neste fim de semana. Sou voluntária nesta visita. Hoje, a partir desta tarde, vou estar na Vigília dos Jovens e amanhã na Grande Missa na Praça da Concórdia.
2: À noite, enquanto Clotilde estará no Stade de France, com 80 mil jovens em oração com o Papa, do outro lado de Paris, há outro espetáculo que atraiu milhares de pessoas à capital, o concerto de Céline Dion. As amigas Marie-Lou e Amélie vieram em peregrinação desde a Dordogne para ver a sua diva e a visita do Papa não está nas suas prioridades.
5: Pessoalmente, não nos interessamos muito esta visita, só ficamos a saber porque estamos hoje em Paris.
2: Duas realidades que convivem atualmente em França, um país laico com dificuldades em lidar com as suas raízes católicas e onde há um interesse renovado na Igreja, com cada vez mais jovens adultos a pedirem para ser batizados. Catarina Falcão, RFI, Paris.
0: E depois do seu primeiro contacto mais direto com a população, no percurso que fez esta tarde nas ruas de Paris, o programa prossegue nesta altura, com a celebração de vésperas na Catedral de Notre-Dame de Paris, e mais logo, pelas 21 horas, vai decorrer uma vigília de oração com os jovens no Stade de France, em Saint-Denis. Na Assembleia Geral das Nações Unidas, o primeiro-ministro português apresentou as prioridades de Portugal para o Conselho de Segurança: prevenir crises, reforçar a cooperação e proteger as populações. Luís Montenegro defendeu ainda uma resposta firme ao terrorismo.
6: No Conselho de Segurança, Portugal estará empenhado em 3 grandes prioridades. Prevenir, cooperar e proteger. Prevenir as crises e os conflitos com grave impacto humano, que infelizmente graçam em vários continentes, e que são muitos, e não apenas aqueles que muitas vezes estão nas notícias. Para nós, não há conflitos de primeira nem de segunda classe. Todos nos interpelam, todos nos preocupam, todos nos mobilizam. E temos ainda de ser firmes no combate às ameaças globais do terrorismo e das armas nucleares. E perante o novo desafio da inteligência artificial, temos de encontrar em conjunto o equilíbrio virtuoso entre a inovação e a regulação, que permita aproveitar o seu potencial a favor da humanidade, mas que evite o desvirtuar da nossa essência.
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0: Encerra esta sexta-feira a campanha para as legislativas autárquicas e regional de 27 de setembro em São Tomé e Príncipe. Uma campanha que, Liliana Henriques, vai queimar os últimos cartuchos no final do dia na capital com comícios e passeatas.
7: Está tudo a postos para as eleições de domingo, depois de percorrerem todo o país as 7 formações concorrentes, 4 com assento e 3 sem assento parlamentar, fazem logo no final do dia as suas últimas ações de campanha. Sabe-se para já que a Ação Democrática Independente, ADI, no poder e o Movimento de Libertação de São Tomé e Príncipe, MLSTP, bem como o Movimento Basta na oposição, agendaram comícios no distrito de Água Grande, o mais densamente povoado e onde se situa a capital. Também em campo, nestes últimos dias, estão missões de observação eleitoral, nomeadamente da União Europeia, que destacou 50 observadores, bem como da Cplp, que enviou 29 observadores para o terreno. Nas eleições legislativas estão em jogo 55 assentos parlamentares, sendo que estão inscritos mais de 146 mil eleitores, sobre um pouco mais de 200 mil habitantes, na sua larga maioria jovens. Liliana Henriques, RFI, São Tomé.
0: E precisamente numa altura de balanço, as duas semanas de campanha para as eleições legislativas autárquicas e regional, deste domingo, em São Tomé e Príncipe, chega ao fim esta sexta-feira. Apesar de a população considerar que prevaleceu a calma entre os partidos políticos, sente-se que há alguma descrença. Eis os testemunhos recolhidos no centro da capital, esta manhã, pela enviada especial da RFI, Liliana Henriques.
8: Campanha achei normal, né? Correu bem, sem nenhuma agressão, opa, valeu.
7: Como é que acha que vai correr a eleição?
8: Há muitos que não vão votar mesmo, porque quem nós estamos a ver, vimos essa pouca qualidade nesse caso. Né?
9: Campanha para mim está a correr tudo bem.
7: A senhora pensa que vai votar no domingo?
9: Não, eu já não quero votar porque já votei várias vezes com a idade que eu tenho. Santo Tomé não está a resolver nem para frente nem para trás, está no mesmo estatuto, então eu não vou votar.
10: A maior parte dos nossos dirigentes são maus. Onde a senhora vê que há um dirigente que tem dinheiro para poder alugar conjunto, mas que são incapazes de arranjar pelo menos lá onde eles entram para ir dormir. Nós temos aqui um hospital aqui que está em péssimas condições, que esses senhores têm dinheiro que eles podem também oferecer pelo menos um bidão onde leva 1.000 ou 2.000 litros de água para o hospital. Também não temos. Nós temos muitas dificuldades. Os dirigentes de São Tomé não estão a ver para nós. Eles só estão a ver para eles, eles são um grupinho.
9: São Tomé não há emprego, cada um está a arranjar a vida deles na rua. Mãe carenciada, não tem nem dinheiro para pôr criança na escola. Bilhete de anuidade, você pôr agora para você fazer bilhete de anuidade para criança, muito dinheiro. Energia vem, fatura, muito dinheiro. Onde está condições? A pessoa não tem casa para arrendar. Tira onde?
7: Como é que acha que vai ser no domingo?
9: Domingo é voto. É votar para pessoas que merecem.
0: Em Missal, dois dias depois da invasão e ocupação pelas forças da sede nacional do PAIGC, onde foi afixada à entrada uma placa com a inscrição Património do Estado, continua a não haver explicação oficial para a intervenção. Em comunicado, o PAIGC denuncia a apropriação pela força e sublinha que a resolução das campanhas das autoridades determina a deslocalização das sedes partidárias e não a sua expropriação, confisco ou a reversão para o Estado dos imóveis onde essas sedes se encontram instaladas. Ouvido por Eva Massi, Abdoussam Debou, dirigente do partido, assinala que está em curso uma tentativa de reescrever a história.
11: Nós estamos a falar de uma sede de um partido político, do maior e do primeiro partido político da Guiné-Bissau, sendo o PAIGC o Partido Libertador. Portanto, para nós, a colocação da placa na sede, para nós, constitui uma afronta à democracia e também uma tentativa vã de tentar reescrever a história do país. Esta é a posição oficial do PAIGC, de que nós não daremos tréguas enquanto não for esclarecido.
3: O que é que vocês podem fazer concretamente?
11: Não, concretamente nós vamos utilizar todos os meios à nossa disposição. A casa onde funciona a sede do PAIGC é um património do PAIGC que recebeu do Estado de Guiné-Bissau pela sua grande participação e pela luta de libertação nacional da Guiné. E este património tem um documento, um boletim oficial que o oficializa como um património do PAIGC. Qualquer outra tentativa, o PAIGC recorrerá às instâncias judiciais, tanto nacionais como internacionais. Se assim o entenderem, vamos lutar por esses meios para, de facto, confirmar que o tal edifício nos pertence.
0: A fechar, digo-lhe que a tempestade tropical Gonçalo está a provocar inundações em Santa Maria, na Ilha do Sal, tendo derivado de uma depressão vinda do Atlântico. Aproximando-se assim de Cabo Verde, avançou hoje o centro de furacões dos Estados. Voltamos daqui a pouco para a segunda parte deste jornal. Até já.
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0: Bem-vindos à segunda parte desta emissão. Daqui a pouco vamos ouvir o magazine, o espaço convidado com a Liliana Henriques sobre as eleições em São Tomé e Príncipe.
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7: Termina esta sexta-feira a campanha para as legislativas autárquicas e regional de 27 de setembro em São Tomé e Príncipe. Durante duas semanas, as sete formações concorrentes passaram o país a pente fino na caça aos votos. Quatro movimentos com assento parlamentar, o ADI no poder, o MLSTP, a coligação MCIPS-PUM e o movimento Basta estão a concorrer, juntamente com três outras formações sem assento, o PCD, o MDFM e o recém-criado do movimento político Nossa Terra. As equipas de observadores internacionais, nomeadamente da União Europeia, da CPLP e da Francofonia, também já se encontram em campo, enquanto a Comissão Eleitoral Nacional está a ultimar os preparativos do escrutínio. Antes do país ir a votos, Geodíger Nascimento, o presidente da Comissão Eleitoral Nacional, fez o ponto da situação.
13: O balanço que eu faço é um balanço positivo. Se nós formos excluir o episódio que aconteceu no primeiro dia, nós podemos dizer que tem sido positivo. Os partidos têm apresentado a sua proposta à população. A população tem estado a ouvir calmamente. Nós não registramos nenhum tipo de situação constrangedora. Então, acredito que o balanço tem sido positivo e espero que continue assim até o final, que os partidos continuem a apresentar as suas propostas, que o povo escute, de forma que no dia 27 possa exercer o direito de voto e fazer a melhor escolha possível.
7: Como é que avalia a atuação dos partidos políticos ou formações que se sentiram lesadas durante este período de campanha eleitoral, tanto pelo Tribunal Constitucional como também pela própria Comissão Eleitoral, que chegaram a acusar de parcialidade? O que tem a dizer quanto a isso?
13: A Comissão Eleitoral fez o seu trabalho, sobretudo na emissão dos certificados, avisou as candidaturas de que sempre que nós constatamos algo que o nosso sistema detectava como anormal, porque antes das pessoas entregarem os documentos no Tribunal Constitucional, elas devem pedir sempre à Comissão Eleitoral uma certidão. E desde o início, a Comissão Eleitoral alertou a todos os partidos políticos, olha, tal candidato ou tal pessoa que está a pedir tal certidão para o teu partido, já está inscrito no outro partido. E sempre essas pessoas fizeram as trocas, os partidos sempre andaram a fazer as trocas, e então realmente eu não entendo o porquê desta acusação, mas a Comissão Eleitoral tem estado a preparar o processo, tem deixado os partidos fazerem a sua parte, que é expor a população as suas ideias, mas nós vimos o que aconteceu com a decisão do Tribunal Constitucional. A Comissão Eleitoral não tem poder nem tem decisão também sobre as decisões do Tribunal Constitucional. Logo, a nossa parte nós temos cumprido e temos estado a fazer o nosso trabalho da melhor forma possível.
7: Relativamente ao financiamento das vossas ações na Comissão Eleitoral, há umas semanas atrás evocava-se o facto de não se saber exatamente se haveria condições para realizar as eleições. Isto já é uma situação habitual. Como é que estamos neste momento?
13: A nível da Comissão Eleitoral, tudo o que nós tínhamos que fazer para preparar as eleições, nós temos tudo preparado. É verdade que existem algumas outras situações que não dependem necessariamente da Comissão Eleitoral, como, por exemplo, a situação de segurança pública, a situação dos apuramentos que são feitos pelos tribunais e também até os membros da mesa que a Comissão Eleitoral deve pagar, os membros. Estamos à espera que o governo realmente coloque a verba para nós podermos sanar essas situações, mas nós podemos dizer, por exemplo, que a nível da diáspora nós conseguimos garantir tudo, os boletins já estão todos na diáspora, a situação da diáspora está toda garantida, mas nós acreditamos a nível da Comissão Eleitoral está tudo pronto para que no dia 27 haja as eleições.
7: Nestes dias tem havido uma série de ações de formação por todo o país para quem vai estar nas mesas de voto. Qual é o balanço que faz dessas ações de formação e de sensibilização?
13: Essas ações, elas vêm no sentido de reforçar. Durante as eleições presidenciais, nós constatamos que houve alguns erros que não deveria ter cometido relativamente aos procedimentos de fecho de urnas, essas coisas que acabaram por meter todas as atas dentro de urnas e nós tivemos que esperar os magistrados abrirem para nós termos as atas. Então nós estamos nesse reforço e com uma vertente muito prática para que as pessoas que vão para as mesas, elas possam compreender efetivamente como que deve-se abrir uma urna, qual é o procedimento durante o processo e como deve fazer o fecho, o que é da Comissão Eleitoral, que deve vir para a Comissão Eleitoral, o que é de, para de ser deixado nas urnas para os magistrados, para serem deixados. Além disso, nós estamos a reforçar também que os deveres e os direitos dos delegados, deveres e direitos dos mandatários, para que nós evitemos conflitos desnecessários durante o processo.
7: Quando se fala de eleições, é inevitável falar de banho. Há algumas inovações para evitar esse tipo de situações?
13: Realmente, não, nós não temos nenhuma inovação. O que nós temos estado a fazer é investimos muito na sensibilização, explicando às pessoas de que o banho, que sei lá, 200 dobras, 500 dobras, pode demorar às vezes horas, se não acabar no mesmo dia. Já o mandato e futuro do país, quando tem um governante, nós temos 5 anos e o preço de 5 anos não jamais vai, será o preço de 500 dobras. Então é bom que as pessoas vejam bem que receber 500 dobras, esse dinheiro vem de algum lado e depois vai ter que ser restituído, porque ninguém dá de graça para ninguém. Então, que as pessoas tenham consciência de que estão a decidir o futuro do país, e o futuro do país não é com 200 dobras, não é com 500 dobras, e tem geração mais nova que vem, nós temos necessidades de hospitais e outras coisas mais, e nós temos que pensar em tudo isso e votar de forma consciente. Então, esse é o apelo que nós temos estado a fazer à população: votar de forma consciente para que nós tenhamos realmente um governo que se preocupe com a população e que a população depois também possa reclamar. Já que eu voto, eu exerci o meu direito de voto, então eu tenho o direito também de reclamar quando as coisas não vão bem. Isso, nesse caso, nós estamos a falar para aquelas pessoas que querem, por exemplo, decidiram não ir votar. Então é bom que as pessoas saibam: se eu decido não ir votar, então eu também perdi o meu direito de reclamar.
7: Algum dispositivo de segurança específico para o dia 27?
13: Nós temos a Polícia Nacional, que vai estar, como sempre, faz o seu trabalho de segurança pública. Temos as Forças Armadas, que vão também ajudar a Polícia Nacional. Os militares, nesse caso, as Forças Armadas não vão como Força Armada, vão no sentido de incorporar como agente de segurança pública para reforçar a segurança e dar apoio à população, de forma que todo mundo que saia de casa para exercer o direito de voto também possa voltar para casa em segurança, assim como os próprios agentes que irão, eles são agentes, mas também são eleitores, vão exercer o direito de voto, têm o direito também de voltar para casa em segurança.
7: Tem números? Sabe quantos agentes das Forças da Ordem vão estar mobilizados nesse dia?
13: Nas eleições presidenciais nós tínhamos para aí mais de 500 agentes, somando os da Polícia Nacional e das Forças Armadas. Então eu acredito que nessas eleições, até mesmo porque aumentou-se o número de mesas, então pode ser um pouquinho mais, mas sempre no sentido de apoiar, não de fazer com que a população tenha receio, não. É só no sentido de apoiar para que tudo corra como aconteceu nas eleições presidenciais, com muita tranquilidade, paz e harmonia.
7: Por fim, qual é o apelo que faz nesta fase final da campanha eleitoral?
13: O apelo que faço é que as pessoas continuem a ouvir as propostas dos partidos e que no sábado e domingo que respeitem o período de reflexão. E no domingo que as urnas abrem às 7 horas, mas a lei diz que é de 7 às 17, que ninguém deixe para votar depois das 17h30, porque milagres não acontecem depois desse momento. E se alguém tiver que esperar 200 ou 300 dobras a partir das 17h30, tem que perceber que depois o futuro do país também não irá esperar. Então eu exorto a toda a gente que saia de casa, quem acha que a coisa não vai bem, que precisa exercer o seu direito, então que vá lá na urna, que é o único momento que o povo tem para ser juiz, e vai lá e avalia e decida. Quem acha que está bem, então vai lá, ali também e faça o mesmo. Se eu achar que está bem e não saio de casa, então eu estou a prejudicar quem fez bem. Se eu achar que está mal, também não vou sair de casa, então eu vou estar a prejudicar quem pode fazer melhor. Então a altura é das pessoas avaliarem a situação, ouvirem as propostas e depois decidir qual é a melhor proposta e exercer o seu direito de voto.
7: Ouvimos Geudiger Nascimento, presidente da Comissão Eleitoral Nacional de São Tomé e Príncipe. Liliana Henriques, RFI, São Tomé.
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0: Tempo agora para ouvirmos a entrevista exclusiva da RFI ao capitão da seleção francesa Kylian Mbappé no Magazine de Esporte apresentado por Eva Massi.
3: Sejam bem-vindos ao Magazine de Esporte. Esta sexta-feira difundimos uma entrevista realizada na semana passada pelo Serviço de Esporto da RFI com o jogador de futebol francês do Real Madrid, Kylian Mbappé, candidato à Bola de Ouro. A entrevista foi realizada por Olivier Perron e Kylian Mbappé é aqui traduzido por Mateus Santa Rita.
14: Kylian Mbappé, bonjour.
3: Kylian Mbappé, bom dia.
15: Bonjour, bon bonjour. Dia, bon dia.
14: Le Ballon d'Or est-il une obsession?
3: A Bola de Ouro é uma obsessão?
15: Oh. Não, acho que é um objetivo para qualquer jogador, penso que para qualquer competidor. Mas uma obsessão, não penso que seja.
14: Uma obsessão, não, je pense pas. Vous êtes en campagne.
3: Está numa campanha, considera que este ano pode ser o ano certo. Porquê?
14: Oh, parce que j'ai fait une bonne année.
15: Porque tive um bom ano, tive um grande ano a nível individual. Sei que é o critério mais importante para a Bola de Ouro. Fui o melhor marcador em todas as grandes competições e penso que este pode ser um bom ano para mim e sinto.
3: A competição nunca pareceu tão aberta.
15: Sim, é o que se diz, não sei. Não conheço toda a história da Bola de Ouro, mas é verdade que se fala muito de uma disputa aberta. Por isso é agradável ver, é agradável participar e penso que também diverte as pessoas.
3: Ficaria desiludido se este não fosse o ano certo? É a nona vez.
15: Claro. Penso, como disse, um competidor, quando não ganha, fica sempre desiludido. Portanto, a partir deste momento, penso que será mais a minha alma de competidor a ser afetada. Mas depois vamos ver como vai correr.
3: Vemo-lo muito, ouvimo-lo muito, com declarações que lhe são próprias. Declarações como: fui sempre o escolhido, não houve ninguém melhor do que eu na época passada. É o que diz.
15: Sou eu.
3: Compreendo que isso possa talvez chocar algumas pessoas em França ou levá-las a dizer...
15: Sim, claro. Depois em França há muitas coisas que chocam. Portanto, não tenho nenhum problema com isso. Nunca quis agradar a toda a gente, não sei o que é isso, não é possível. Mas eu não consigo ser outra pessoa, por isso não vou tentar aprender a ser outra pessoa. Tento ser eu próprio, com as minhas qualidades e os meus defeitos, com as minhas conquistas e os meus fracassos. E avanço assim.
14: Revenons ao Ballon d'Or e à chasse ao Ballon d'Or.
3: Voltemos à Bola de Ouro e à corrida pela Bola de Ouro. Estamos alguns meses depois do Campeonato do Mundo. Já digeriu este Campeonato do Mundo? Foi um sucesso individual perfeito, mas um pouco decepcionante a nível coletivo.
15: Não diria que foi decepcionante, porque sabe, quando não ganhamos ficamos sempre desiludidos, mas penso que damos uma boa imagem do nosso país. Éramos uma equipa agradável de ver a jogar e penso que as pessoas, os franceses e o mundo inteiro teve muito prazer em ver-nos jogar. Depois só há uma equipa que ganha, sempre assim. Tentámos dar o nosso melhor, mas não conseguimos. Desta vez teremos de voltar a tentar a nossa sorte.
3: A nível individual está no topo, à frente de Messi, e ainda tem, espero, mais um ou dois campeonatos do mundo pela frente.
15: Não sei, mas é claro que é algo incrível ter essa sensação. É algo que não me apercebi necessariamente, porque sabe, quando estamos no calor da ação, queremos simplesmente avançar para o próximo objetivo e jogar sempre o próximo jogo, marcar o próximo golo. Mas é verdade que quando terminei e fui de férias, toda a gente só me falava disso, de ser o melhor marcador da história do Campeonato do Mundo. Percebe-se a importância que tem o Campeonato do Mundo enquanto competição. É a maior competição desportiva e marca as pessoas.
3: E isso é importante na corrida pela Bola de Ouro. Evidentemente é isso que é preciso destacar. Falava de competição, foi o melhor marcador, a Liga dos Campeões. A Bola de Ouro é para si uma recompensa individual?
15: Sim, penso que sim. Não sei quando é em outubro. Eles vão anunciar uma equipa dentro do envelope. Vão anunciar um jogador. Portanto, penso que é um troféu individual e penso que é isso que deve prevalecer. Depois, claro, não se deve apagar tudo o resto, mas penso que a capacidade de ter um desempenho individual e de deslumbrar é isso que marca as pessoas para um troféu como a Bola de Ouro.
3: Vai passar para outro selecionador com um primeiro jogo contra a Turquia. É Zinedine Zidane. Está ansioso por reencontrar estes Bleus numa nova configuração?
15: Claro. O que o Didier Deschamps fez na seleção francesa é incrível, marcou a história. Voltou a colocar verdadeiramente a seleção no lugar onde deve estar. Por isso estaremos sempre gratos. Agora é uma nova etapa com um novo treinador. Vamos ver como vai correr. E é sempre assim quando se começa, é novo. Portanto, vamos ver. Vamos ter de ganhar com os nossos pontos de referência, mas depois vamos ser imediatamente postos à prova e vamos ter de voltar imediatamente a ganhar, porque é isso que as pessoas esperam de nós.
14: Recomeçar a ganhar, porque é isso que as pessoas esperam de nós.
3: Evidentemente, a seleção francesa é sempre sempre esperada lá no topo, vai agora ter Zinedine Zidane como selecionador. Já falou com ele, para além de se terem cruzado no âmbito destas novas funções?
15: Não, vou esperar para o ver em Clairefontaine. Penso que não há nada melhor do que vê-lo no castelo e falar realmente sobre aquilo que queremos. Estamos na mesma cidade, por isso já nos cruzámos várias vezes e já nos conhecemos antes. Mas estou mesmo à espera de chegar ao castelo para perceber realmente o que ele espera de nós enquanto equipa, o que espera de mim enquanto jogador, e depois veremos como vai correr.
3: Falemos de África. Quais são os seus laços atualmente? Sabemos que a sua mãe é de origem argelina e o seu pai de origem camaronesa. É importante para si? É algo com que cresceu, com a sua educação, com as suas origens?
15: São as minhas origens. Sempre tive uma educação com uma cultura africana, apesar de ter nascido em França e ter feito tudo em França. Nunca cortei a ligação às minhas raízes, às minhas origens. Penso que isso é importante porque, por um lado, também faz parte da pessoa que somos, dos valores que nos são transmitidos, e penso que isso é importante. Voltei aos Camarões há pouco tempo e ia lá de 3 em 3 anos quando era pequeno. Foi realmente um momento fantástico. E sempre que vou à África sou sempre extremamente bem recebido. Sinto o carinho das pessoas e isso realmente é importante e muito gratificante sentir o apoio de todo um continente dessa forma.
16: On vous a vu à la CAN aussi. Bon, là, vous aviez votre copain Achraf Hakimi.
3: Vimos-lo também na CAN. Bom, aí estava com o seu amigo Achraf Hakimi.
16: C'était à Marrakech.
15: Mas fui ver a Costa do Marfim, os Camarões também. Um grande jogo. Foi em Marrakech, mas eu gosto de ver os jogos e a CAN. Foi uma competição fantástica, fiquei muito contente. Fui apoiar um amigo, claro, mas queria ver vários jogos. Penso que o nível 2 é excelente. É um nível muito elevado. Vemos as equipas. São equipas que olham todas as equipas nos olhos, olhos nos olhos. São agora das melhores equipas do mundo. E penso que é um futebol que também gosto de ver.
3: Eram 10 as seleções africanas pela primeira vez no Campeonato do Mundo. Vamos voltar a falar, aliás, deste Campeonato do Mundo e do seu formato. 9 passaram a primeira fase, depois as coisas correram um pouco pior. Tivemos até uma declaração de Rudi Garcia, o treinador da Bélgica, que eliminou o Senegal, mais ou menos neste sentido, vou citar. Sim, sabemos como estas equipas jogam. O que pensa disso, destas caricaturas? Ou, para ser mais exato, destes estereótipos?
16: Estereótipo, para ser exato.
15: Penso que não é apenas em relação à África, é em todo o futebol. Toda a gente tem uma caricatura de toda a gente. Às vezes confirma-se, outras vezes não. Tudo o que sei é que por ter jogado contra equipas africanas este verão e anteriormente, é muito, muito difícil. São equipas que são difíceis de contrariar e penso que ganharam muita confiança porque perceberam que podiam vencer qualquer pessoa. Por isso jogam sem medo, sem receio. E realmente são equipas perigosas porque evoluíram muito, progrediram muito e hoje para nós é sempre um desafio jogar contra essas equipas.
16: Quel regard vous avez sur les binationaux?
3: Que olhar tem sobre os jogadores binacionais? Vimos Ayoub Bouadi escolher Marrocos, Ibrahim Baye, com quem provavelmente se cruzou no PSG, optou pelo Senegal. Tem, aliás, um irmão que poderá vir a jogar pelo Sub-21, que está no Lille. Talvez um dia possa escolher jogar pela Argélia ou pelos Camarões. Qual é a sua opinião, a sua posição?
15: É pessoal, é algo muito pessoal. Penso que é algo que deve ser profundo, que deve vir dentro de nós e da nossa história de vida. Cada um tem uma história de vida diferente, cada um tem relações diferentes com o país que quer representar e penso que quando falamos do país temos de realmente falar do amor pelo nosso país e da história que temos com esse país e não apenas de um projeto esportivo. Portanto, essa é uma questão que deve ser colocada a quem passa por isso porque é realmente algo que é próprio de cada pessoa.
3: A África representa 20% dos votos para a Bola de Ouro. Há 100 votantes, 20 seleções africanas fazem parte das 100 primeiras nações do mundo. É, portanto, importante. Que mensagem gostaria de lhes transmitir?
15: Penso que, antes de mais, quero simplesmente agradecer-lhes pelo apoio que me deram durante todos estes anos. Não é algo que tenha mudado, sempre foi assim. Sempre me senti muito acarinhado cada vez que pus os pés no continente africano. E depois, claro, penso que eu, tendo origens africanas, é evidente que fico sempre contente. Como disse, quando as pessoas falam bem de mim e me associam a este prémio à Bola de Ouro, isto é realmente gratificante para mim. E pronto, quero simplesmente agradecer-lhes por tudo e espero, claro, poder regressar com a Bola de Ouro. Ficarei contente porque, de uma forma ou outra, também poderei dedicá-la a eles.
3: Kylian Mbappé, obrigado.
15: Muito obrigado.
16: Kylian Mbappé, merci.
17: Um grand merci. 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
3: Fechamos esta emissão em português aqui na antena da RFI, dizendo-lhe que pode continuar a acompanhar-nos na nossa página, na internet, em rfi.fr/pt, no TikTok, X, Facebook, WhatsApp e Instagram. Voltamos amanhã. Desejo-lhe um bom fim de semana.

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1: João Paulo Couto.
0: Boa tarde. No topo da atualidade desta sexta-feira, dia 25 de setembro, está o início da viagem apostólica de 4 dias do Papa à França. Leão XIV esteve no Palácio do Eliseu e ainda na sede da Unesco, tendo mais tarde o seu primeiro contacto mais direto com as pessoas no percurso que fez esta tarde nas ruas de Paris. O primeiro-ministro português apresentou na Assembleia Geral das Nações Unidas as prioridades de Portugal para o Conselho de Segurança, prevenir crises, reforçar a cooperação e proteger as populações. Em São Tomé e Príncipe, termina esta sexta-feira a campanha para as legislativas, autárquicas e regional. 7 formações são candidatas às legislativas e multiplicam-se os apelos aos eleitores a não se deixarem tentar pela abstenção ou a compra de consciência. O comando técnico desta edição está a cargo de Moçalo Chili e o jornal começa agora.

0: Acho que ele vai transmitir uma mensagem de esperança a todos.
1: É na margem esquerda do Rio Sena, onde se situa este bairro, que se vai concentrar a tarde de Leão 14, em Paris, após o encontro com o presidente Emmanuel Macron no Eliseu. Leão 14 irá à Unesco, onde fará um discurso e levará a cabo depois uma deambulação até à Igreja Notre-Dame. Clotilde tem 23 anos e veio para Paris para ajudar na organização desta visita.
2: Vim de Estrasburgo para ver o Papa e participar neste fim de semana. Sou voluntária nesta visita. Hoje, a partir desta tarde, vou estar na Vigília dos Jovens e amanhã na Grande Missa na Praça da Concórdia.
1: À noite, enquanto Clotilde estará no Stade de France, com 80 mil jovens em oração com o Papa, do outro lado de Paris, há outro espetáculo que atraiu milhares de pessoas à capital, o concerto de Céline Dion. As amigas Marie-Lou e Amélie vieram em peregrinação desde a Dordogne para ver a sua diva e a visita do Papa não está nas suas prioridades.
3: Pessoalmente, não nos interessamos muito esta visita, só ficamos a saber porque estamos hoje em Paris.
1: Duas realidades que convivem atualmente em França, um país laico com dificuldades em lidar com as suas raízes católicas e onde há um interesse renovado na Igreja, com cada vez mais jovens adultos a pedirem para ser batizados. Catarina Falcão, RFI, Paris.
4: E depois do seu primeiro contacto mais direto com a população, no percurso que fez esta tarde nas ruas de Paris, o programa prossegue nesta altura com a celebração de vésperas na Catedral de Notre-Dame de Paris e mais logo, pelas 21 horas, vai decorrer uma vigília de oração com jovens no Stade de France, em Saint-Denis. Na Assembleia Geral das Nações Unidas, o primeiro-ministro português apresentou as prioridades de Portugal para o Conselho de Segurança: prevenir crises, reforçar a cooperação e proteger as populações. Luís Montenegro defendeu ainda uma resposta firme ao terrorismo.
5: No Conselho de Segurança, Portugal estará empenhado em três grandes prioridades: prevenir, cooperar e proteger. Prevenir as crises e os conflitos com grave impacto humano, que infelizmente graçam em vários continentes, e que são muitos, e não apenas aqueles que muitas vezes estão nas notícias. Para nós, não há conflitos de primeira nem de segunda classe. Todos nos interpelam, todos nos preocupam, todos nos mobilizam. E temos ainda de ser firmes no combate às ameaças globais do terrorismo e das armas nucleares. E perante o novo desafio da inteligência artificial, temos de encontrar em conjunto o equilíbrio virtuoso entre a inovação e a regulação, que permita aproveitar o seu potencial a favor da humanidade, mas que evite o desvirtuar da nossa essência.
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4: Encerra esta sexta-feira a campanha para as legislativas autárquicas e regional de 27 de setembro em São Tomé e Príncipe. Uma campanha que, Liliana Henriques, vai queimar os últimos cartuchos no final do dia na capital com comícios e passeatas.
7: Está tudo a postos para as eleições de domingo, depois de percorrer em todo o país as 7 formações concorrentes, 4 com assento e 3 sem assento parlamentar, fazem logo no final do dia as suas últimas ações de campanha. Sabe-se para já que a Ação Democrática Independente, ADI, no poder, e o Movimento de Libertação de São Tomé e Príncipe, MLSTP, bem como o Movimento Basta na Oposição, agendaram comícios no distrito de Água Grande, o mais densamente povoado e onde se situa a capital. Também em campo, nestes últimos dias, estão missões de observação eleitoral, nomeadamente da União Europeia, que destacou 50 observadores, bem como da Cplp, que enviou 29 observadores para o terreno. Nas eleições legislativas estão em jogo 55 assentos parlamentares, sendo que estão inscritos mais de 146 mil eleitores, sobre um pouco mais de 200 mil habitantes, na sua larga maioria jovens. Liliana Henriques, RFI, São Tomé.
4: E precisamente numa altura de balanço, as duas semanas de campanha para as eleições legislativas autárquicas e regional, deste domingo, em São Tomé e Príncipe, chega ao fim esta sexta-feira. Apesar de a população considerar que prevaleceu a calma entre os partidos políticos, sente-se que há alguma descrença. Eis os testemunhos recolhidos no centro da capital, esta manhã, pela enviada especial da RFI, Liliana Henriques.
8: Campanha achei normal, né? Correu bem, sem nenhuma agressão, opa, valeu.
7: Como é que acha que vai correr a eleição?
8: Há muitos que não vão votar mesmo, porque quem nós estamos a ver, vimos essa pouca qualidade nesse caso. Né?
9: Campanha para mim está a correr tudo bem.
7: A senhora pensa que vai votar no domingo?
9: Não, eu já não quero votar porque já votei várias vezes com a idade que eu tenho. Santo Tomé não está a resolver nem para frente nem para trás, está no mesmo estatuto, então eu não vou votar.
10: A maior parte dos nossos dirigentes são maus. Onde a senhora vê que há um dirigente que tem dinheiro para poder alugar conjunto, mas que são incapazes,

0: Mas já pelo menos lá onde eles entram para ir dormir. Nós temos aqui um hospital aqui que está em péssimas condições. Que esses senhores têm dinheiro que eles podem também oferecer pelo menos um bidão onde leva 1.000 ou 2.000 litros de água para o hospital. Também não temos. Nós temos muitas dificuldades. Os dirigentes de São Tomé não estão a ver para nós. Eles só estão a ver para eles. Eles são um grupinho.
1: São Tomé não há emprego. Cada um está a vida deles na rua. Mãe carenciada, não tem nem dinheiro para pôr criança na escola. Bilhete de anuidade, você pôr agora, você fazer bilhete de anuidade para criança, muito dinheiro. Energia vem, fatura, muito dinheiro. Onde está condições? A pessoa não tem casa para arrendar. Tira onde?
2: Como é que acha que vai ser no domingo?
1: Domingo é voto. É votar para pessoas que merecem.
3: Em Missal, dois dias depois da invasão e ocupação pelas forças da sede nacional do PAIGC, onde foi afixada à entrada uma placa com a inscrição Património do Estado, continua a não haver explicação oficial para a intervenção. Em comunicado, o PAIGC denuncia a apropriação pela força e sublinha que a resolução das campanhas das autoridades determina a deslocalização das sedes partidárias e não a sua expropriação, confisco ou a reversão para o Estado dos imóveis onde essas sedes se encontram instaladas. Ouvido por Eva Massi, Abdoussambou, dirigente do partido, assinala que está em curso uma tentativa de reescrever a história.
4: Nós estamos a falar de uma sede de um partido político, do maior e do primeiro partido político da Guiné-Bissau, sendo o PAIGC o Partido Libertador. Portanto, para nós, a colocação da placa na sede, para nós, constitui uma afronta à democracia e também uma tentativa vã de tentar reescrever a história do país. E esta é a posição oficial do PAIGC, de que nós não daremos tréguas enquanto não for esclarecido.
5: O que é que vocês podem fazer concretamente?
4: Não, concretamente nós vamos utilizar todos os meios à nossa disposição. A casa onde funciona o sede do PAIGC é um património do PAIGC que recebeu do Estado de Guiné-Bissau pela sua grande participação e pela luta de libertação nacional da Guiné. E este património tem um documento, um boletim oficial que o oficializa como um património do PAIGC. Qualquer outra tentativa, o PAIGC recorrerá às instâncias judiciais, tanto nacionais como internacionais. Se assim o entenderem, vamos lutar por esses meios para, de facto, confirmar que o tal edifício nos pertence.
3: A fechar, digo-lhe que a tempestade tropical Gonçalo está a provocar inundações em Santa Maria, na Ilha do Sal, tendo derivado de uma depressão vinda do Atlântico. Aproximando-se assim de Cabo Verde, avançou hoje o centro de furacões dos Estados. Voltamos daqui a pouco para a segunda parte deste jornal. Até já.
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3: Bem-vindos à segunda parte desta emissão. Daqui a pouco vamos ouvir o magazine, o espaço convidado com a Liliana Henriques sobre as eleições em São Tomé e Príncipe.
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2: Termina esta sexta-feira a campanha para as legislativas autárquicas e regional de 27 de setembro em São Tomé e Príncipe. Durante duas semanas, as sete formações concorrentes passaram o país a pente fino na caça aos votos. Quatro movimentos com assento parlamentar, o ADI no poder, o MLSTP, a coligação MCIPS-PUM e o movimento Basta estão a concorrer, juntamente com três outras formações sem assento, o PCD, o MDFM e o recém-criado do movimento político Nossa Terra. As equipas de observadores internacionais, nomeadamente da União Europeia, da CPLP e da Francofonia, também já se encontram em campo, enquanto a Comissão Eleitoral Nacional está a ultimar os preparativos do escrutínio. Antes do país ir a votos, Geodíger Nascimento, o presidente da Comissão Eleitoral Nacional, fez o ponto da situação.
7: O balanço que eu faço é um balanço positivo. Se nós formos excluir o episódio que aconteceu no primeiro dia, nós podemos dizer que tem sido positivo. Os partidos têm apresentado a sua proposta à população. A população tem estado a ouvir calmamente, nós não registramos nenhum tipo de situação constrangedora. Então, acredito que o balanço tem sido positivo e espero que continue assim até o final, que os partidos continuem a apresentar as suas propostas, que o povo escute, de forma que no dia 27 possa exercer o direito de voto e fazer a melhor escolha possível.
2: Como é que avalia a atuação dos partidos políticos ou formações que se sentiram lesadas durante este período de campanha eleitoral, tanto pelo Tribunal Constitucional como também pela própria Comissão Eleitoral, que chegaram a acusar de parcialidade? O que tem a dizer quanto a isso?
7: A Comissão Eleitoral fez o seu trabalho, sobretudo na emissão dos certificados, avisou as candidaturas de que sempre que nós constatamos algo que o nosso sistema detectava como anormal, porque antes das pessoas entregarem os documentos no Tribunal Constitucional, elas devem pedir sempre à Comissão Eleitoral uma certidão. E desde o início, a Comissão Eleitoral alertou para todos os partidos políticos, olha, tal candidato ou tal pessoa que está a pedir tal certidão para o teu partido, já está inscrito no outro partido. E sempre essas pessoas fizeram as trocas, os partidos sempre andaram a fazer as trocas, e então realmente eu não entendo o porquê desta acusação, mas a Comissão Eleitoral tem estado a preparar o processo, tem deixado os partidos fazerem a sua parte, que é expor a população as suas ideias, mas nós vimos o que aconteceu com a decisão do Tribunal Constitucional. A Comissão Eleitoral não tem poder nem tem decisão também sobre as decisões do Tribunal Constitucional. Logo, a nossa parte nós temos cumprido e temos estado a fazer o nosso trabalho da melhor forma possível.
2: Relativamente ao financiamento das vossas ações na Comissão Eleitoral, há umas semanas atrás evocava-se o facto de não se saber exatamente se haveria condições para realizar as eleições. Isto já é uma situação habitual. Como é que estamos neste momento?
7: A nível da Comissão Eleitoral, tudo o que nós tínhamos que fazer para preparar as eleições, nós temos tudo preparado. É verdade que existem algumas outras situações que não dependem necessariamente da Comissão Eleitoral, como, por exemplo, a situação de segurança pública, a situação dos apuramentos que são feitos pelos tribunais e também até os membros da mesa que a Comissão Eleitoral deve pagar, os membros. Estamos à espera que o governo realmente coloque a verba para nós podermos sanar essas situações, mas nós podemos dizer, por exemplo, que a nível da diáspora nós conseguimos garantir tudo, os boletins já estão todos na diáspora, a situação da diáspora está toda garantida, mas nós acreditamos a nível da Comissão Eleitoral está tudo pronto para que no dia 27 haja as eleições.
2: Nestes dias tem havido uma série de ações de formação por todo o país para quem vai estar nas mesas de voto. Qual é o balanço que faz dessas ações de formação e de sensibilização?
7: Essas ações, elas vêm no sentido de reforçar. Durante as eleições presidenciais, nós constatamos que houve alguns erros que não deveria se ter cometido relativamente aos procedimentos de fecho de urnas, essas coisas que acabaram por meter todas as atas dentro de urnas e nós tivemos que esperar os magistrados abrirem para nós termos as atas. Então nós estamos nesse reforço e com uma vertente muito prática para que as pessoas que vão para as mesas, elas possam compreender efetivamente como que deve-se abrir uma urna, qual é o procedimento durante o processo e como deve fazer o fecho, o que é da Comissão Eleitoral, que deve vir para a Comissão Eleitoral, o que é para ser deixado nas urnas para os magistrados para serem deixados. Além disso, nós estamos a reforçar também que os deveres, os direitos dos delegados, deveres e direitos dos mandatários, para que nós evitemos conflitos desnecessários durante o processo.
2: Quando se fala de eleições, é inevitável falar de banho. Há algumas inovações para evitar esse tipo de situações?
7: Realmente, não, nós não temos nenhuma inovação. O que nós temos estado a fazer é investimos muito na sensibilização, explicando às pessoas de que o banho, que sei lá, 200 dobras, 500 dobras, pode demorar às vezes horas, se não acabar no mesmo dia. Já o mandato e futuro do país, quando tem um governante, nós temos 5 anos e o preço de 5 anos não jamais será o preço de 500 dobras. Então é bom que as pessoas vejam bem tem que receber 500 dobras, esse dinheiro vem de algum lado e depois vai ter que ser restituído, porque ninguém dá de graça para ninguém. Então, que as pessoas tenham consciência de que estão a decidir o futuro do país, e o futuro do país não é com 200 dobras, não é com 500 dobras, e tem geração mais nova que vem, nós temos necessidades de hospitais e outras coisas mais, e nós temos que pensar em tudo isso e votar de forma consciente. Então, esse é o apelo que nós temos estado a fazer à população, votar de forma consciente, para que nós tenhamos realmente um governo que se preocupe com a população e que a população depois também possa reclamar. Já que eu voto, eu exerci o meu direito de voto, então eu tenho o direito também de reclamar quando as coisas não vão bem. Isso, nesse caso, nós estamos a falar para aquelas pessoas que querem, por exemplo, decidiram não ir votar. Então é bom que as pessoas saibam, se eu decido não ir votar, então eu também perdi o meu direito de reclamar.
2: Há algum dispositivo de segurança específico para o dia 27?
7: Nós temos a Polícia Nacional, que vai estar, como sempre, faz o seu trabalho de segurança pública. Temos as Forças Armadas, que vão também ajudar a Polícia Nacional. Os militares, nesse caso, as Forças Armadas não vão como Força Armada, vão no sentido de incorporar como agente de segurança pública para reforçar a segurança e dar apoio à população, de forma que todo mundo que saia de casa para exercer o direito de voto também possa voltar para casa em segurança, assim como os próprios agentes que irão, eles são agentes, mas também são eleitores, vão exercer o direito de voto, têm o direito também de voltar para casa em segurança.
2: Tem números, sabe quantos agentes das forças da ordem vão estar mobilizados nesse dia?
7: Nas eleições presidenciais nós tínhamos para aí mais de 500 agentes, somando os da Polícia Nacional e das Forças Armadas, então eu acredito que nessas eleições, até mesmo porque aumentou-se o número de mesas, então pode ser um pouquinho mais, mas sempre no sentido de apoiar, não de fazer com que a população tenha receio, não, é só no sentido de apoiar para que tudo corra como aconteceu nas eleições presidenciais, com muita tranquilidade, paz e harmonia.
2: Por fim, qual é o apelo que faz nesta fase final da campanha eleitoral?
7: O apelo que faço é que as pessoas continuem a ouvir as propostas dos partidos e que no sábado e domingo que respeitem o período de reflexão e no domingo que as urnas abrem às 7 horas, mas a lei diz que é de 7 às 17, que ninguém deixe para votar depois das 17h30, porque milagres não acontecem depois desse momento, e se alguém tiver que esperar 200 ou 300 dobras a partir das 17h30, tem que perceber que depois o futuro do país também não irá esperar. Então eu exorto a toda a gente que saia de casa, quem acha que a coisa não vai bem, que precisa exercer o seu direito, então que vá lá na urna, que é o único momento que o povo tem para ser juiz, e vai lá e avalia e decida. Quem acha que está bem, então vai lá, ali também e faça o mesmo. Se eu achar que está bem e não saio de casa, então eu estou a prejudicar quem fez bem. Se eu achar que está mal, também não vou sair de casa, então eu vou estar a prejudicar quem pode fazer melhor. Então a altura é das pessoas avaliarem a situação, ouvirem as propostas e depois decidir qual é a melhor proposta e exercer o seu direito de voto.
2: Ouvimos Geudíger Nascimento, presidente da Comissão Eleitoral Nacional de São Tomé e Príncipe. Liliana Henriques, RFI, São Tomé.
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3: Tempo agora para ouvirmos a entrevista exclusiva da RFI ao capitão da seleção francesa Kylian Mbappé no Magazine de Desporto apresentado por Eva Massi.
5: Sejam bem-vindos ao Magazine Desporto. Esta sexta-feira difundimos uma entrevista realizada na semana passada pelo Serviço de Desporto da RFI com o jogador de futebol francês do Real Madrid, Kylian Mbappé, candidato à Bola de Ouro. A entrevista foi realizada por Olivier Perron e Kylian Mbappé é aqui traduzido por Mateus Santa Rita.
8: Kylian Mbappé, bonjour.
5: Kylian Mbappé, bom dia.
9: Bonjour, bon bonjour. Dia, bon dia.
8: Le Ballon d'Or est-il une obsession?
5: A Bola de Ouro é uma obsessão?
9: Oh. Não, acho que é um objetivo para qualquer jogador, penso que para qualquer competidor. Mas uma obsessão, não penso que seja.
8: Uma obsessão, não, je pense pas. Vous êtes en campagne.
5: Está numa campanha, considera que este ano pode ser o ano certo. Porquê?
8: Oh, parce que j'ai fait une bonne année.
9: Porque tive um bom ano, tive um grande ano a nível individual. Sei que é o critério mais importante para a Bola de Ouro. Fui o melhor marcador em todas as grandes competições e penso que este pode ser um bom ano para mim e sinto.
5: A competição nunca pareceu tão aberta.
9: Sim, é o que se diz, não sei. Não conheço toda a história da Bola de Ouro, mas é verdade que se fala muito de uma disputa aberta. Por isso é agradável ver, é agradável participar e penso que também diverte as pessoas.
5: Ficaria desiludido se este não fosse o ano certo? É a nona vez.
9: Claro, claro. Penso, como disse, um competidor, quando não ganha, fica sempre desiludido. Portanto, a partir deste momento, penso que será mais a minha alma de competidor a ser afetada. Mas depois vamos ver como vai correr.
5: Vemo-lo muito, ouvimo-lo muito, com declarações que lhe são próprias. Declarações como: fui sempre o escolhido, não houve ninguém melhor do que eu na época passada. É o que diz.
9: Sou eu.
5: Compreendo que isso possa talvez chocar algumas pessoas em França ou levá-las a dizer...
9: Sim, claro, claro. Depois em França há muitas coisas que chocam. Portanto, não tenho nenhum problema com isso. Nunca quis agradar toda a gente, não sei o que é isso, não é possível. Mas eu não consigo ser outra pessoa, por isso não vou tentar aprender a ser outra pessoa. Tento ser eu próprio, com as minhas qualidades e os meus defeitos, com as minhas conquistas e os meus fracassos. E avanço assim.
5: Revenons ao Ballon d'Or e à chasse ao Ballon d'Or. Voltemos à Bola de Ouro e à corrida pela Bola de Ouro. Estamos alguns meses depois do Campeonato do Mundo. Já digeriu este Campeonato do Mundo? Foi um sucesso individual perfeito, mas um pouco decepcionante a nível coletivo.
9: Não diria que foi decepcionante, porque sabe, quando não ganhamos ficamos sempre desiludidos, mas penso que damos uma boa imagem do nosso país. Éramos uma equipa agradável de ver a jogar e penso que as pessoas, os franceses e o mundo inteiro teve muito prazer em ver-nos jogar. Depois só há uma equipa que ganha, sempre assim. Tentámos dar o nosso melhor, mas não conseguimos. Desta vez teremos de voltar a tentar a nossa sorte.
5: A nível individual, está no topo, à frente de Messi, e ainda tem, espero, mais um ou dois campeonatos do mundo pela frente.
9: Não sei, mas é claro que é algo incrível ter essa sensação. É algo que não me apercebi necessariamente, porque sabe, quando estamos no calor da ação, queremos simplesmente avançar para o próximo objetivo e jogar sempre o próximo jogo, marcar o próximo golo. Mas é verdade que quando terminei e fui de férias, toda a gente só me falava disso, de ser o melhor marcador da história do Campeonato do Mundo. Percebe-se a importância que tem o Campeonato do Mundo enquanto competição. É a maior competição desportiva e marca as pessoas.
5: E isso é importante na corrida pela Bola de Ouro. Evidentemente é isso que é preciso destacar. Falava de competição, foi o melhor marcador, a Liga dos Campeões. A Bola de Ouro é para si uma recompensa individual?
9: Sim, penso que sim. Não sei quando é em outubro. Eles vão anunciar uma equipa dentro do envelope. Vão anunciar um jogador. Portanto, penso que é um troféu individual e penso que é isso que deve prevalecer. Depois, claro, não se deve apagar tudo o resto, mas penso que a capacidade de ter um desempenho individual e de deslumbrar é isso que marca as pessoas para um troféu como a Bola de Ouro.
5: Vai passar para outro selecionador com um primeiro jogo contra a Turquia. É Zinedine Zidane. Está ansioso por reencontrar estes Bleus numa nova configuração?
9: Claro, claro. O que o Didier Deschamps fez na seleção francesa é incrível, marcou a história. Voltou a colocar verdadeiramente a seleção no lugar onde deve estar. Por isso estaremos sempre gratos. Agora é uma nova etapa com um novo treinador. Vamos ver como vai correr. E é sempre assim quando se começa, é novo. Portanto, vamos ver. Vamos ter de ganhar com os nossos pontos de referência, mas depois vamos ser imediatamente postos à prova e vamos ter de voltar imediatamente a ganhar, porque é isso que as pessoas esperam de nós.
8: Vamos ter de recomeçar a ganhar, porque é isso que as pessoas esperam de nós.
5: Evidentemente, a seleção francesa é sempre esperada lá no topo. Vai agora ter Zinedine Zidane como selecionador. Já falou com ele, para além de se terem cruzado no âmbito destas novas funções?
9: Não, vou esperar para o ver em Clairefontaine. Penso que não há nada melhor do que vê-lo no castelo e falar realmente sobre aquilo que queremos. Estamos na mesma cidade, por isso já nos cruzámos várias vezes e já nos conhecíamos antes. Mas estou mesmo à espera de chegar ao castelo para perceber realmente o que ele espera de nós enquanto equipa, o que espera de mim enquanto jogador, e depois veremos como vai correr.
5: Falemos de África. Quais são os seus laços atualmente? Sabemos que a sua mãe é de origem argelina e o seu pai de origem camaronesa. É importante para si? É algo com que cresceu, com a sua educação, com as suas origens?
9: São as minhas origens. Sempre tive uma educação com uma cultura africana, apesar de ter nascido em França e ter feito tudo em França. Nunca cortei a ligação às minhas raízes, às minhas origens. Penso que isso é importante porque, por um lado, também faz parte da pessoa que somos, dos valores que nos são transmitidos, e penso que isso é importante. Voltei aos Camarões há pouco tempo e lá de 3 em 3 anos, quando era pequeno. Foi realmente um momento fantástico. E sempre que vou à África, sou sempre extremamente bem recebido. Sinto o carinho das pessoas e isso realmente é importante e muito gratificante. Sentir o apoio de todo um continente dessa forma.
8: De ressentir o soutien de todo um continente como ça. On vous a vu à la Cannes aussi. Bon, là vous aviez votre copain Achraf Hakimi.
5: Vimos-lo também na Cannes. Bom, aí estava com o seu amigo Achraf Hakimi.
10: C'était à Marrakech.
8: Mas moi j'aime regarder les matchs.
9: Mas fui ver a Costa do Marfim, os Camarões também. Um grande jogo. Foi Marrakech, mas eu gosto de ver os jogos e a CAN. Foi uma competição fantástica, fiquei muito contente. Fui apoiar um amigo, claro, mas queria ver vários jogos. Penso que o nível 2 é excelente. É um nível muito elevado. Vemos as equipas, são equipas que olham todas as equipas nos olhos, olhos nos olhos. São agora das melhores equipas do mundo. E penso que é um futebol que também gosto de ver.
5: Eram 10 as seleções africanas pela primeira vez no Campeonato do Mundo. Vamos voltar a falar, aliás, deste Campeonato do Mundo e do seu formato. 9 passaram a primeira fase, depois as coisas correram um pouco pior. Tivemos até uma declaração de Rudi Garcia, o treinador da Bélgica, que eliminou o Senegal, mais ou menos neste sentido, vou citar. Sim, sabemos como estas equipas jogam. O que pensa disso, destas caricaturas? Ou, para ser mais exato, destes estereótipos?
8: Estereótipo, para ser exato.
10: Eu penso que...
9: Penso que não é apenas em relação à África, é em todo o futebol. Toda a gente tem uma caricatura de toda a gente. Às vezes confirma-se, outras vezes não. Tudo o que sei é que por ter jogado contra equipas africanas este verão e anteriormente, é muito, muito difícil. São equipas que são difíceis de contrariar e penso que ganharam muita confiança porque perceberam que podiam vencer qualquer pessoa. Por isso jogam sem medo, sem receio. E realmente são equipas perigosas porque evoluíram muito, progrediram muito e hoje para nós é sempre um desafio jogar contra essas equipas.
8: Um desafio de jogar contra essas equipas. Quel regard vous avez sur les binationaux?
5: Que olhar tem sobre os jogadores binacionais? Vimos Ayoub Bouadi escolher Marrocos, Ibrahim Baye, com quem provavelmente se cruzou no PSG, optou pelo Senegal. Tem, aliás, um irmão que poderá vir a jogar pelo Sub-21, que está no Lille. Talvez um dia possa escolher jogar pela Argélia ou pelos Camarões. Qual é a sua opinião, a sua posição?
9: É pessoal, é algo muito pessoal. Penso que é algo que deve ser profundo, que deve vir dentro de nós e da nossa história de vida. Cada um tem uma história de vida diferente, cada um tem relações diferentes com o país que quer representar e penso que quando falamos do país temos de realmente falar do amor pelo nosso país e da história que temos com esse país e não apenas de um projeto esportivo. Portanto, essa é uma questão que deve ser colocada a quem passa por isso porque é realmente algo que é próprio de cada pessoa.
5: A África representa 20% dos votos para a Bola de Ouro. Há 100 votantes, 20 seleções africanas fazem parte das 100 primeiras nações do mundo. É, portanto, importante. Que mensagem gostaria de lhes transmitir?
9: Penso que, antes de mais, quero simplesmente agradecer-lhes pelo apoio que me deram durante todos estes anos. Não é algo que tenha mudado, sempre foi assim. Sempre me senti muito acarinhado cada vez que pus os pés no continente africano. E depois, claro, penso que eu, tendo origens africanas, é evidente que fico sempre contente. Como disse, quando as pessoas falam bem de mim e me associam a este prémio à Bola de Ouro, isto é realmente gratificante para mim. E pronto, quero simplesmente agradecer-lhes por tudo e espero, claro, poder regressar com a Bola de Ouro. Ficarei contente porque, de uma forma ou outra, também poderei dedicá-la a eles.
5: Kylian Mbappé, obrigado.
9: Muito obrigado.
8: Kylian Mbappé, merci.
6: Um grande merci. 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
1: E fechamos esta emissão em português, aqui na antena da RFI, dizendo-lhe que pode continuar a acompanhar-nos na nossa página, na internet, em rfi.fr/pt, no TikTok, X, Facebook, WhatsApp e Instagram. Voltamos amanhã. Desejo-lhe um bom fim de semana.

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1: João Paulo Couto.
0: Boa tarde. No topo da atualidade desta sexta-feira, dia 25 de setembro, está o início da viagem apostólica de 4 dias do Papa à França. Leão XIV esteve no Palácio do Eliseu e ainda na sede da Unesco, tendo mais tarde o seu primeiro contacto mais direto com as pessoas no percurso que fez esta tarde nas ruas de Paris. O primeiro-ministro português apresentou na Assembleia Geral das Nações Unidas as prioridades de Portugal para o Conselho de Segurança, prevenir crises, reforçar a cooperação e proteger as populações. Em São Tomé e Príncipe, termina esta sexta-feira a campanha para as legislativas, autárquicas e regional. 7 formações são candidatas às legislativas e multiplicam-se os apelos aos eleitores a não se deixarem tentar pela abstenção ou a compra de consciência. O comando técnico desta edição está a cargo de Moçalo Chili e o jornal começa agora. O Papa Leão XIV chegou esta manhã a Paris. Muitos católicos juntaram-se nas ruas para o acolher. Os crentes esperam que o Santo Pontífice traga alegria ao país numa altura em que o aumento do custo de vida e as tensões políticas fazem com que os franceses estejam pessimistas face ao futuro. Catarina Falcão.
2: Às 9h58, quando o Papa Leão XIV aterrou em Paris, tal como anunciado, os sinos da capital tocaram durante 7 minutos. À volta da Igreja de São Francisco Xavier, no 7º bairro de Paris, vários crentes juntaram-se para este momento solene. Helena, habitante deste bairro, explica que esta visita do Santo Padre traz alegria à França.
3: É uma alegria enorme, mas acho que vai muito além do âmbito dos católicos e acho que é uma alegria enorme que ele está a trazer para todo o país. Acho que ele vai transmitir uma mensagem de esperança a todos.
2: É na margem esquerda do Rio Sena, onde se situa este bairro, que se vai concentrar a tarde de Leão XIV, em Paris, após o encontro com o presidente Emmanuel Macron, no Eliseu. Leão XIV irá à Unesco, onde fará um discurso e levará a cabo depois uma deambulação até à Igreja Notre-Dame. Clotilde tem 23 anos e veio para Paris para ajudar na organização desta visita.
4: Vim de Estrasburgo para ver o Papa e participar neste fim de semana. Sou voluntária nesta visita. Hoje, a partir desta tarde, vou estar na Vigília dos Jovens e amanhã na Grande Missa na Praça da Concórdia.
2: À noite, enquanto Clotilde estará no Stade de France, com 80 mil jovens em oração com o Papa, do outro lado de Paris, há outro espetáculo que atraiu milhares de pessoas à capital, o Concerto de Céline Dion. As amigas Marie-Lou e Amélie vieram em peregrinação desde a Dordogne para ver a sua diva e a visita do Papa não está nas suas prioridades.
5: Pessoalmente, não nos interessamos muito a esta visita, só ficamos a saber porque estamos hoje em Paris.
2: Duas realidades que convivem atualmente em França, um país laico com dificuldades em lidar com as suas raízes católicas e onde há um interesse renovado na Igreja, com cada vez mais jovens adultos a pedirem para ser batizados. Catarina Falcão, RFI, Paris.
0: E depois do seu primeiro contacto mais direto com a população, no percurso que fez esta tarde nas ruas de Paris, o programa prossegue nesta altura, com a celebração de vésperas na Catedral de Notre-Dame de Paris, e mais logo, pelas 21 horas, vai decorrer uma vigília de oração com jovens no Stade de France, em Saint-Denis. Na Assembleia Geral das Nações Unidas, o primeiro-ministro português apresentou as prioridades de Portugal para o Conselho de Segurança: prevenir crises, reforçar a cooperação e proteger as populações. Luís Montenegro defendeu ainda uma resposta firme ao terrorismo.
6: No Conselho de Segurança, Portugal estará empenhado em 3 grandes prioridades: prevenir, cooperar e proteger. Prevenir as crises e os conflitos com grave impacto humano, que infelizmente graçam em vários continentes, e que são muitos, e não apenas aqueles que muitas vezes estão nas notícias. Para nós, não há conflitos de primeira nem de segunda classe. Todos nos interpelam, todos nos preocupam, todos nos mobilizam. E temos ainda de ser firmes no combate às ameaças globais do terrorismo e das armas nucleares. E perante o novo desafio da inteligência artificial, temos de encontrar em conjunto o equilíbrio virtuoso entre a inovação e a regulação, que permita aproveitar o seu potencial a favor da humanidade, mas que evite o desvirtuar da nossa essência.
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0: Encerra esta sexta-feira a campanha para as legislativas autárquicas e regional de 27 de setembro em São Tomé e Príncipe. Uma campanha que, Liliana Henriques, vai queimar os últimos cartuchos no final do dia na capital com comícios e passeatas.
7: Está tudo a postos para as eleições de domingo, depois de percorrerem todo o país as 7 formações concorrentes, 4 com assento e 3 sem assento parlamentar, fazem logo no final do dia as suas últimas ações de campanha. Sabe-se para já que a Ação Democrática Independente, ADI, no poder e o Movimento de Libertação de São Tomé e Príncipe, MLSTP, bem como o Movimento Basta na oposição, agendaram comícios no distrito de Água Grande, o mais densamente povoado e onde se situa a capital. Também em campo, nestes últimos dias, estão missões de observação eleitoral, nomeadamente da União Europeia, que destacou 50 observadores, bem como da Cplp, que enviou 29 observadores para o terreno. Nas eleições legislativas estão em jogo 55 assentos parlamentares, sendo que estão inscritos mais de 146 mil eleitores, sobre um pouco mais de 200 mil habitantes, na sua larga maioria jovens. Liliana Henriques, RFI, São Tomé.
0: E precisamente numa altura de balanço, as duas semanas de campanha para as eleições legislativas autárquicas e regional, deste domingo, em São Tomé e Príncipe, chega ao fim esta sexta-feira. Apesar de a população considerar que prevaleceu a calma entre os partidos políticos, sente-se que há alguma descrença. Eis os testemunhos recolhidos no centro da capital, esta manhã, pela enviada especial da RFI, Liliana Henriques.
8: Campanha achei normal, né? Correu bem, sem nenhuma agressão, opa, valeu.
7: Como é que acha que vai correr a eleição?
8: Há muitos que não vão votar mesmo, porque quem nós estamos a ver, vimos essa pouca qualidade nesse caso. Né?
9: Campanha para mim está a correr tudo bem.
7: A senhora pensa que vai votar no domingo?
9: Não, eu já não quero votar porque já votei várias vezes com a idade que eu tenho. São Tomé não está a resolver nem para frente nem para trás, está no mesmo estatuto, então eu não vou votar.
10: A maior parte dos nossos dirigentes são maus. Onde a senhora vê que há um dirigente que tem dinheiro para poder alugar conjunto, mas que são incapazes de arranjar pelo menos lá onde eles entram para ir dormir. Nós temos aqui um hospital aqui que está em péssimas condições, que esses senhores têm dinheiro que eles podem também oferecer pelo menos um bidão onde leva 1.000 ou 2.000 litros de água para o hospital. Também não temos. Nós temos muitas dificuldades. Os dirigentes de São Tomé não estão a ver para nós. Eles só estão a ver para eles, eles são um grupinho.
9: São Tomé não há emprego, cada um está a arranjar a vida deles na rua. Mãe encarecida, não tem nem dinheiro para pôr criança na escola. Bilhete de anuidade, você pôr agora para você fazer bilhete de anuidade para criança, muito dinheiro. Energia vem, fatura, muito dinheiro. Onde está condições? A pessoa não tem casa para arrendar. Tira onde?
7: Como é que acha que vai ser no domingo?
9: Domingo eu voto. Eu voto para pessoas que merecem.
0: Em Missal, dois dias depois da invasão e ocupação pelas forças da sede nacional do PAIGC, onde foi afixada à entrada uma placa com a inscrição Património do Estado, continua a não haver explicação oficial para a intervenção. Em comunicado, o PAIGC denuncia a apropriação pela força e sublinha que a resolução das campanhas das autoridades determina a deslocalização das sedes partidárias e não a sua expropriação, confisco ou a reversão para o Estado dos imóveis onde essas sedes se encontram instaladas. Ouvido por Eva Massi, Abdou Sambu, dirigente do partido, assinala que está em curso uma tentativa de reescrever a história.
11: Nós estamos a falar de uma sede de um partido político, do maior e do primeiro partido político da Guiné-Bissau, sendo o PAIGC o Partido Libertador. Portanto, para nós, a colocação da placa na sede, para nós, constitui uma afronta à democracia e também uma tentativa vã de tentar reescrever a história do país. Esta é a posição oficial do PAIGC, de que nós não daremos tréguas enquanto não for esclarecido.
12: O que é que vocês podem fazer concretamente?
11: Não, concretamente nós vamos utilizar todos os meios à nossa disposição. A casa onde funciona a sede do PAIGC é um património do PAIGC que recebeu do Estado de Guiné-Bissau pela sua grande participação e pela na luta de libertação nacional da Guiné. E este património tem um documento, um boletim oficial que o oficializa como um património do PAIGC. Qualquer outra tentativa, o PAIGC recorrerá às instâncias judiciais, tanto nacionais como internacionais. Se assim o entenderem, vamos lutar por esses meios para, de facto, confirmar que o tal edifício nos pertence.
0: A fechar, digo-lhe que a tempestade tropical Gonçalo está a provocar inundações em Santa Maria, na Ilha do Sal, tendo derivado de uma depressão vinda do Atlântico. Aproximando-se assim de Cabo Verde, avançou hoje o centro de furacões dos Estados. Voltamos daqui a pouco para a segunda parte deste jornal. Até já.
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0: Bem-vindos à segunda parte desta emissão. Daqui a pouco vamos ouvir o magazine, o espaço convidado com a Liliana Henriques sobre as eleições em São Tomé e Príncipe.
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7: Termina esta sexta-feira a campanha para as legislativas autárquicas e regional de 27 de setembro em São Tomé e Príncipe. Durante duas semanas, as sete formações concorrentes passaram o país a pente fino na caça aos votos. Quatro movimentos com assento parlamentar, o ADI no poder, o MLSTP, a coligação MCI-PS-PUM e o movimento Basta estão a concorrer, juntamente com três outras formações sem assento, o PCD, o MDFM e o recém-criado do movimento político Nossa Terra. As equipas de observadores internacionais, nomeadamente da União Europeia, da CPLP e da Francofonia, também já se encontram em campo, enquanto a Comissão Eleitoral Nacional está a ultimar os preparativos do escrutínio. Antes do país ir a votos, Geodíger Nascimento, presidente da Comissão Eleitoral Nacional, fez o ponto da situação.
14: O balanço que eu faço é um balanço positivo. Se nós formos excluir o episódio que aconteceu no primeiro dia, nós podemos dizer que tem sido positivo. Os partidos têm apresentado a sua proposta à população. A população tem estado a ouvir calmamente. Nós não registramos nenhum tipo de situação constrangedora. Então, acredito que o balanço tem sido positivo e espero que continue assim até o final, que os partidos continuem a apresentar as suas propostas, que o povo escute, de forma que no dia 27 possa exercer o direito de voto e fazer a melhor escolha possível.
7: Como é que avalia a atuação dos partidos políticos ou formações que se sentiram lesadas durante este período de campanha eleitoral, tanto pelo Tribunal Constitucional como também pela própria Comissão Eleitoral, que chegaram a acusar de parcialidade? O que tem a dizer quanto a isso?
14: A Comissão Eleitoral fez o seu trabalho, sobretudo na emissão dos certificados, avisou as candidaturas de que sempre que nós constatamos algo que o nosso sistema detectava como anormal, porque antes das pessoas entregarem os documentos no Tribunal Constitucional, elas devem pedir sempre à Comissão Eleitoral uma certidão. E desde o início a Comissão Eleitoral alertou para todos os partidos políticos, olha, tal candidato ou tal pessoa que está a pedir tal certidão para o teu partido já está inscrito no outro partido. E sempre essas pessoas fizeram as trocas, os partidos sempre andaram a fazer as trocas, e então realmente eu não entendo o porquê desta acusação, mas a Comissão Eleitoral tem estado a preparar o processo, tem deixado os partidos fazerem a sua parte, que é expor a população as suas ideias, mas nós vimos o que aconteceu com a decisão do Tribunal Constitucional. A Comissão Eleitoral não tem poder nem tem decisão também sobre as decisões do Tribunal Constitucional. Logo, a nossa parte nós temos cumprido e temos estado a fazer o nosso trabalho da melhor forma possível.
7: Relativamente ao financiamento das vossas ações na Comissão Eleitoral, há umas semanas atrás evocava-se o facto de não se saber exatamente se haveria condições para realizar as eleições. Isto já é uma situação habitual. Como é que estamos neste momento?
14: A nível da Comissão Eleitoral, tudo o que nós tínhamos que fazer para preparar as eleições, nós temos tudo preparado. É verdade que existem algumas outras situações que não dependem necessariamente da Comissão Eleitoral, como, por exemplo, a situação de segurança pública, a situação dos apuramentos que são feitos pelos tribunais e também até os membros da mesa que a Comissão Eleitoral deve pagar, os membros. Estamos à espera que o governo realmente coloque a verba para nós podermos sanar essas situações, mas nós podemos dizer, por exemplo, que a nível da diáspora nós conseguimos garantir tudo, os boletins já estão todos na diáspora, a situação da diáspora está toda garantida, mas nós acreditamos que a nível da Comissão Eleitoral está tudo pronto para que no dia 27 haja as eleições.
7: Nestes dias tem havido uma série de ações de formação por todo o país para quem vai estar nas mesas de voto. Qual é o balanço que faz dessas ações de formação e de sensibilização?
14: Essas ações, elas vêm no sentido de reforçar. Durante as eleições presidenciais, nós constatamos que houve alguns erros que não deveria ter cometido relativamente aos procedimentos de fecho de urnas, essas coisas que acabaram por meter todas as atas dentro de urnas e nós tivemos que esperar os magistrados abrirem para nós termos as atas. Então nós estamos nesse reforço e com uma vertente muito prática para que as pessoas que vão para as mesas, elas possam compreender efetivamente como que deve-se abrir uma urna, qual é o procedimento durante o processo e como deve fazer o fecho, o que é da Comissão Eleitoral, que deve vir para a Comissão Eleitoral, o que é de, para ser deixado nas urnas para os magistrados, para serem deixados. Além disso, nós estamos a reforçar também que os deveres e os direitos dos delegados, deveres e direitos dos mandatários, para que nós evitemos conflitos desnecessários durante o processo.
7: Quando se fala de eleições, é inevitável falar de banho. Há algumas inovações para evitar esse tipo de situações?
14: Realmente, não, nós não temos nenhuma inovação. O que nós temos estado a fazer é investimos muito na sensibilização, explicando às pessoas de que o banho, que sei lá, 200 dobras, 500 dobras, pode demorar às vezes horas, se não acabar no mesmo dia. Já o mandato e futuro do país, quando tem um governante, nós temos 5 anos e o preço de 5 anos não jamais vai, será o preço de 500 dobras. Então é bom que as pessoas vejam bem que receber 500 dobras, esse dinheiro veio de algum lado e depois vai ter que ser restituído, porque ninguém dá de graça para ninguém. Então, que as pessoas tenham consciência de que estão a decidir o futuro do país, e o futuro do país não é com 200 dobras, não é com 500 dobras, e tem geração mais nova que vem, nós temos necessidades de hospitais e outras coisas mais, e nós temos que pensar em tudo isso e votar de forma consciente. Então, esse é o apelo que nós temos estado a fazer à população. Votar de forma consciente para que nós tenhamos realmente um governo que se preocupe com a população e que a população depois também possa reclamar. Já que eu voto, eu exerci o meu direito de voto, então eu tenho o direito também de reclamar quando as coisas não vão bem. Isso, nesse caso, nós estamos a falar para aquelas pessoas que querem, por exemplo, decidiram não ir votar. Então é bom que as pessoas saibam, se eu decido não ir votar, então eu também perdi o meu direito de reclamar.
7: Há algum dispositivo de segurança específico para o dia 27?
14: Nós temos a Polícia Nacional, que vai estar, como sempre, faz o seu trabalho de segurança pública. Temos as Forças Armadas, que vão também ajudar a Polícia Nacional. Os militares, nesse caso, as Forças Armadas não vão como Força Armada, vão no sentido de incorporar como agente de segurança pública para reforçar a segurança e dar apoio à população, de forma que todo mundo que saia de casa para exercer o direito de voto também possa voltar para casa em segurança, assim como próprios agentes que irão, eles são agentes, mas também são eleitores, vão exercer o direito de voto, têm o direito também de voltar para casa em segurança.
7: Tem números? Sabe quantos agentes das forças da ordem vão estar mobilizados nesse dia?
14: Nas eleições presidenciais nós tínhamos para aí mais de 500 agentes somando os da Polícia Nacional e das Forças Armadas. Então eu acredito que nessas eleições, até mesmo porque aumentou-se o número de mesas, então pode ser um pouquinho mais, mas sempre no sentido de apoiar, não de fazer com que a população tenha receio, não, é só no sentido de apoiar para que tudo corra como aconteceu nas eleições presidenciais, com muita tranquilidade, paz e harmonia.
7: Por fim, qual é o apelo que faz nesta fase final da campanha eleitoral?
14: O apelo que faço é que as pessoas continuem a ouvir as propostas dos partidos e que no sábado e domingo que respeitem o período de reflexão e no domingo que as urnas abrem às 7 horas, mas a lei diz que é de 7 às 17, que ninguém deixe para votar depois das 17h30, porque milagres não acontecem depois desse momento, e se alguém tiver que esperar 200 ou 300 dobras a partir das 17h30, tem que perceber que depois o futuro do país também não irá esperar. Então eu exorto a toda a gente que saia de casa, quem acha que a coisa não vai bem, que precisa exercer seu direito, então que vá lá na urna, que é o único momento que o povo tem para ser juiz, e vai lá e avalia e decida. Quem acha que está bem, então vai lá ali também e faça o mesmo. Se eu achar que está bem e não saio de casa, então eu estou a prejudicar quem fez bem. Se eu achar que está mal, também não vou sair de casa, então eu vou estar a prejudicar quem pode fazer melhor. Então a altura é das pessoas avaliarem a situação, ouvirem as propostas e depois decidir qual é a melhor proposta e exercer o seu direito de voto.
7: Ouvimos Geudíger Nascimento, presidente da Comissão Eleitoral Nacional de São Tomé e Príncipe. Liliana Henriques, RFI, São Tomé.
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0: Tempo agora para ouvirmos a entrevista exclusiva da RFI ao capitão da seleção francesa Kylian Mbappé no Magazine de Esporte apresentado por Eva Massi.
3: Sejam bem-vindos ao Magazine de Esporte. Esta sexta-feira difundimos uma entrevista realizada na semana passada pelo Serviço de Esporto da RFI com o jogador de futebol francês do Real Madrid, Kylian Mbappé, candidato à Bola de Ouro. A entrevista foi realizada por Olivier Perron e Kylian Mbappé é aqui traduzido por Mateus Santa Rita.
15: Kylian Mbappé, bonjour.
3: Kylian Mbappé, bom dia.
16: Bonjour, bonjour.
17: Bom dia, bom dia.
15: Le Ballon d'Or est-il une obsession?
3: A Bola de Ouro é uma obsessão?
16: Oh, não.
17: Não, não, acho que é um objetivo para qualquer jogador, penso que para qualquer competidor. Mas uma obsessão, não, não penso que seja.
15: Une obsession, non, je pense pas. Vous êtes en campagne.
3: Está numa campanha, considera que este ano pode ser o ano certo. Porquê?
16: Oh, parce que j'ai fait une bonne année.
17: Porque tive um bom ano, tive um grande ano a nível individual. Sei que é o critério mais importante para a Bola de Ouro. Fui o melhor marcador em todas as grandes competições e penso que este pode ser um bom ano para mim e sinto.
3: A competição nunca pareceu tão aberta.
17: Sim, é o que se diz, não sei. Não conheço toda a história da Bola de Ouro, mas é verdade que se fala muito de uma disputa aberta. Por isso é agradável ver, é agradável participar e penso que também diverte as pessoas.
3: Ficaria desiludido se este não fosse o ano certo? É a nona vez.
17: Claro, claro. Penso que, como disse, um competidor, quando não ganha, fica sempre desiludido. Portanto, a partir deste momento, penso que será mais a minha alma de competidor a ser afetada. Mas depois vamos ver como vai correr.
3: Vemo-lo muito, ouvimo-lo muito, com declarações que lhe são próprias. Declarações como: fui sempre o escolhido, não houve ninguém melhor do que eu na época passada. É o que diz.
17: Sou eu.
3: Compreendo que isso possa talvez chocar algumas pessoas em França ou levá-las a dizer...
17: Sim, claro, claro. Depois em França há muitas coisas que chocam. Portanto, não tenho nenhum problema com isso. Nunca quis agradar toda a gente, não sei o que é isso, não é possível. Mas eu não consigo ser outra pessoa, por isso não vou tentar aprender a ser outra pessoa. Tento ser eu próprio, com as minhas qualidades e os meus defeitos, com as minhas conquistas e os meus fracassos. E avanço assim.
3: Voltemos à Bola de Ouro e à corrida pela Bola de Ouro. Estamos alguns meses depois do Campeonato do Mundo. Já digeriu este Campeonato do Mundo? Foi um sucesso individual perfeito, mas um pouco decepcionante a nível coletivo.
17: Não diria que foi decepcionante, porque sabe, quando não ganhamos ficamos sempre desiludidos, mas penso que damos uma boa imagem do nosso país. Éramos uma equipa agradável de ver a jogar e penso que as pessoas, os franceses e o mundo inteiro teve muito prazer em ver-nos jogar. Depois só há uma equipa que ganha, sempre assim. Tentámos dar o nosso melhor, mas não conseguimos. Desta vez teremos de voltar a tentar a nossa sorte.
3: A nível individual está no topo, à frente de Messi, e ainda tem, espero, mais um ou dois campeonatos do mundo pela frente.
17: Não sei, mas é claro que é algo incrível ter essa sensação. É algo que não me apercebi necessariamente, porque sabe, quando estamos no calor da ação, queremos simplesmente avançar para o próximo objetivo e jogar sempre o próximo jogo, marcar o próximo golo. Mas é verdade que quando terminei e fui de férias, toda a gente só me falava disso, de ser o melhor marcador da história do Campeonato do Mundo. Percebe-se a importância que tem o Campeonato do Mundo enquanto competição. É a maior competição desportiva e marca as pessoas.
3: E isso é importante na corrida pela Bola de Ouro. Evidentemente é isso que é preciso destacar. Falava de competição, foi o melhor marcador, a Liga dos Campeões. A Bola de Ouro é para si uma recompensa individual?
17: Sim, penso que sim. Não sei quando é em outubro. Eles vão anunciar uma equipa dentro do envelope. Vão anunciar um jogador. Portanto, penso que é um troféu individual e penso que é isso que deve prevalecer. Depois, claro, não se deve apagar tudo o resto, mas penso que a capacidade de ter um desempenho individual e de deslumbrar é isso que marca as pessoas para um troféu como a Bola de Ouro.
3: Vai passar para outro selecionador com um primeiro jogo contra a Turquia. É Zinedine Zidane. Está ansioso por reencontrar estes Bleus numa nova configuração?
17: Claro, claro. O que o Didier Deschamps fez na seleção francesa é incrível, marcou a história. Voltou a colocar verdadeiramente a seleção no lugar onde deve estar. Por isso estaremos sempre gratos. Agora é uma nova etapa com um novo treinador. Vamos ver como vai correr. E é sempre assim quando se começa, é novo. Portanto, vamos ver. Vamos ter de ganhar com os nossos pontos de referência, mas depois vamos ser imediatamente postos à prova e vamos ter de voltar imediatamente a ganhar, porque é isso que as pessoas esperam de nós.
15: Vamos tout de suite recommencer a ganhar, porque é isso que as pessoas esperam de nós.
3: Evidentemente, a seleção francesa é sempre sempre esperada lá no topo, vai agora ter Zinedine Zidane como selecionador. Já falou com ele, para além de se terem cruzado no âmbito destas novas funções?
17: Não, vou esperar para o ver em Clair Fontaine. Penso que não há nada melhor do que vê-lo no castelo e falar realmente sobre aquilo que queremos. Estamos na mesma cidade, por isso já nos cruzámos várias vezes e já nos conhecíamos antes. Mas estou mesmo à espera de chegar ao castelo para perceber realmente o que ele espera de nós enquanto equipa, o que espera de mim enquanto jogador, e depois veremos como vai correr.
3: Falemos de África. Quais são os seus laços atualmente? Sabemos que a sua mãe é de origem argelina e o seu pai de origem camaronesa. É importante para si? É algo com que cresceu, com a sua educação, com as suas origens?
17: São as minhas origens. Sempre tive uma educação com uma cultura africana, apesar de ter nascido em França e ter feito tudo em França. Nunca cortei a ligação às minhas raízes, às minhas origens. Penso que isso é importante porque, por um lado, também faz parte da pessoa que somos, dos valores que nos são transmitidos, e penso que isso é importante. Voltei aos Camarões há pouco tempo e ia lá 3 em 3 anos quando era pequeno. Foi realmente um momento fantástico. E sempre que vou à África sou sempre extremamente bem recebido. Sinto o carinho das pessoas e isso realmente é importante e muito gratificante. Sentir o apoio de todo um continente dessa forma.
15: On vous a vu à la Cannes aussi. Bon, là, vous aviez votre copain Achraf Hakimi.
3: Vimos-lo também na Cannes. Bom, aí estava com o seu amigo Achraf Hakimi.
18: C'était à Marrakech.
17: Mas fui ver a Costa do Marfim, os Camarões também. Um grande jogo. Foi em Marrakech, mas eu gosto de ver os jogos e a Cannes. Foi uma competição fantástica, fiquei muito contente. Fui apoiar um amigo, claro, mas queria ver vários jogos. Penso que o nível 2 é excelente. É um nível muito elevado. Vemos as equipas. São equipas que olham todas as equipas nos olhos, olhos nos olhos. São agora das melhores equipas do mundo. E penso que é um futebol que também gosto de ver.
3: Eram 10 as seleções africanas pela primeira vez no Campeonato do Mundo. Vamos voltar a falar, aliás, deste Campeonato do Mundo e do seu formato. 9 passaram a primeira fase, depois as coisas correram um pouco pior. Tivemos até uma declaração de Rudi Garcia, o treinador da Bélgica, que eliminou o Senegal, mais ou menos neste sentido, vou citar. Sim, sabemos como estas equipas jogam. O que pensa disso, destas caricaturas? Ou, para ser mais exato, destes estereótipos?
17: Penso que não é apenas em relação à África, é em todo o futebol. Toda a gente tem uma caricatura de toda a gente. Às vezes confirma-se, outras vezes não. Tudo o que sei é que por ter jogado contra equipas africanas este verão e anteriormente, é muito, muito difícil. São equipas que são difíceis de contrariar e penso que ganharam muita confiança porque perceberam que podiam vencer qualquer pessoa. Por isso jogam sem medo, sem receio. E realmente são equipas perigosas porque evoluíram muito, progrediram muito e hoje para nós é sempre um desafio jogar contra essas equipas.
15: Quel regard vous avez sur les binationaux?
3: Que olhar tem sobre os jogadores binacionais? Vimos Ayoub Bouadi escolher Marrocos, Ibrahim Baye, com quem provavelmente se cruzou no PSG, optou pelo Senegal. Tem, aliás, um irmão que poderá vir a jogar pelo Sub-21, que está no Lille. Talvez um dia possa escolher jogar pela Argélia ou pelos Camarões. Qual é a sua opinião, a sua posição?
17: É pessoal, é algo muito pessoal. Penso que é algo que deve ser profundo, que deve vir dentro de nós e da nossa história de vida. Cada um tem uma história de vida diferente, cada um tem relações diferentes com o país que quer representar e penso que quando falamos do país temos de realmente falar do amor pelo nosso país e da história que temos com esse país e não apenas de um projeto esportivo. Portanto, essa é uma questão que deve ser colocada a quem passa por isso porque é realmente algo que é próprio de cada pessoa.
3: A África representa 20% dos votos para a Bola de Ouro. Há 100 votantes, 20 seleções africanas fazem parte das 100 primeiras nações do mundo. É, portanto, importante. Que mensagem gostaria de lhes transmitir?
17: Penso que, antes de mais, quero simplesmente agradecer-lhes pelo apoio que me deram durante todos estes anos. Não é algo que tenha mudado, sempre foi assim. Sempre me senti muito acarinhado cada vez que pus os pés no continente africano. E depois, claro, penso que eu, tendo origens africanas, é evidente que fico sempre contente. Como disse, quando as pessoas falam bem de mim e me associam a este prémio à Bola de Ouro, isto é realmente gratificante para mim. E pronto, quero simplesmente agradecer-lhes por tudo e espero, claro, poder regressar com a Bola de Ouro. Ficarei contente porque, de uma forma ou outra, também poderei dedicá-la a eles.
3: Kylian Mbappé, obrigado.
17: Muito obrigado.
15: Kylian Mbappé, merci.
19: Um grande merci. 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
1: E fechamos esta emissão em português, aqui na antena da RFI, dizendo-lhe que pode continuar a acompanhar-nos na nossa página, na internet, em rfi.fr/pt, no TikTok, X, Facebook, WhatsApp e Instagram. Voltamos amanhã. Desejo-lhe um bom fim de semana.

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1: João Paulo Couto.
0: Boa tarde. No topo da atualidade desta sexta-feira, dia 25 de setembro, está o início da viagem apostólica de 4 dias do Papa à França. Leão XIV esteve no Palácio do Eliseu e ainda na sede da Unesco, tendo mais tarde o seu primeiro contacto mais direto com as pessoas no percurso que fez esta tarde nas ruas de Paris. O primeiro-ministro português apresentou na Assembleia Geral das Nações Unidas as prioridades de Portugal para o Conselho de Segurança, prevenir crises, reforçar a cooperação e proteger as populações. Em São Tomé e Príncipe, termina esta sexta-feira a campanha para as legislativas, autárquicas e regional. 7 formações são candidatas às legislativas e multiplicam-se os apelos aos eleitores a não se deixarem tentar pela abstenção ou a compra de consciência. O comando técnico desta edição está a cargo de Gonçalo Chili e o jornal começa agora. O Papa Leão XIV chegou esta manhã a Paris. Muitos católicos juntaram-se nas ruas para o acolher. Os crentes esperam que o Santo Pontífice traga alegria ao país numa altura em que o aumento do custo de vida e as tensões políticas fazem com que os franceses estejam pessimistas face ao futuro. Catarina Falcão.
2: Às 9h58, quando o Papa Leão XIV aterrou em Paris, tal como anunciado, os sinos da capital tocaram durante 7 minutos. À volta da Igreja de São Francisco Xavier, no 7º bairro de Paris, vários crentes juntaram-se para este momento solene. Helena, habitante deste bairro, explica que esta visita do Santo Padre traz alegria à França.
3: É uma alegria enorme, mas acho que vai muito além do âmbito dos católicos e acho que é uma alegria enorme que ele está a trazer para todo o país. Acho que ele vai transmitir uma mensagem de esperança a todos.
2: É na margem esquerda do Rio Sena, onde se situa este bairro, que se vai concentrar a tarde de Leão XIV em Paris, após o encontro com o presidente Emmanuel Macron no Eliseu. Leão XIV irá à Unesco.
3: Acho que ele vai transmitir uma mensagem de esperança a todos.
2: É na margem esquerda do Rio Sena, onde se situa este bairro, que se vai concentrar a tarde de Leão XIV em Paris, após o encontro com o presidente Emmanuel Macron no Eliseu. Leão XIV irá à Unesco, onde fará um discurso e levará a cabo depois uma

0: segurança, prevenir crises, reforçar a cooperação e proteger as populações. Luís Montenegro defendeu ainda uma resposta firme ao terrorismo.
1: No Conselho de Segurança, Portugal estará empenhado em três grandes prioridades: prevenir, cooperar e proteger. Prevenir as crises e os conflitos com grave impacto humano, que infelizmente graçam em vários continentes, e que são muitos, e não apenas aqueles que muitas vezes estão nas notícias. Para nós, não há conflitos de primeira nem de segunda classe. Todos nos interpelam, todos nos preocupam, todos nos mobilizam. E temos ainda de ser firmes no combate às ameaças globais do terrorismo e das armas nucleares. E perante o novo desafio da inteligência artificial, temos de encontrar em conjunto o equilíbrio virtuoso entre a inovação e a regulação, que permita aproveitar o seu potencial a favor da humanidade, mas que evite o desvirtuar da nossa essência.
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0: Encerra esta sexta-feira a campanha para as legislativas autárquicas e regional de 27 de setembro em São Tomé e Príncipe. Uma campanha que Liliana Henriques vai queimar os últimos cartuchos no final do dia na capital com comícios e passeatas.
3: Está tudo a postos para as eleições de domingo, depois de percorrer em todo o país as 7 formações concorrentes, 4 com assento e 3 sem assento parlamentar, fazem logo no final do dia as suas últimas ações de campanha. Sabe-se para já que a Ação Democrática Independente, ADI no poder, e o Movimento de Libertação de São Tomé e Príncipe, MLSTP, bem como o Movimento Basta na Oposição, agendaram comícios no distrito de Água Grande, o mais densamente povoado e onde se situa a capital. Também em campo, nestes últimos dias, estão missões de observação eleitoral, nomeadamente da União Europeia, que destacou 50 observadores, bem como da Cplp, que enviou 29 observadores para o terreno. Nas eleições legislativas estão em jogo 55 assentos parlamentares, sendo que estão inscritos mais de 146 mil eleitores, sobre um pouco mais de 200 mil habitantes, na sua larga maioria jovens. Liliana Henriques, RFI, São Tomé.
0: E precisamente numa altura de balanço, as duas semanas de campanha para as eleições legislativas autárquicas e regional, deste domingo, em São Tomé e Príncipe, chega ao fim esta sexta-feira. Apesar de a população considerar que prevaleceu a calma entre os partidos políticos, sente-se que há alguma descrença. Eis os testemunhos recolhidos no centro da capital, esta manhã, pela enviada especial da RFI, Liliana Henriques.
4: Campanha achei normal, né? Correu bem, sem nenhuma agressão, opa, valeu.
3: Como é que acha que vai correr a eleição?
4: Há muitos que não vão votar mesmo, porque quem nós estamos a ver, vimos essa pouca qualidade nesse caso. Né?
5: Campanha para mim está a correr tudo bem.
3: A senhora pensa que vai votar no domingo?
5: Não, eu já não quero votar porque já votei várias vezes com a idade que eu tenho. São Tomé não está a resolver nem para frente nem para trás, está no mesmo estatuto, então eu não vou votar.
6: A maior parte dos nossos dirigentes são maus. Onde a senhora vê que há um dirigente que tem dinheiro para poder alugar conjunto, mas que são incapazes de arranjar pelo menos lá onde eles entram para ir dormir. Nós temos aqui um hospital aqui que está em péssimas condições, que esses senhores têm dinheiro que eles podem também oferecer pelo menos um bidão onde leva 1.000 ou 2.000 litros de água para o hospital. Também não temos. Nós temos muitas dificuldades. Os dirigentes de São Tomé não estão a ver para nós. Eles só estão a ver para eles, eles são um grupinho.
5: São Tomé não há emprego, cada um está a arranjar a vida deles na rua. Mãe encarecida, não tem nem dinheiro para pôr criança na escola. Bilhete de identidade, você pôr agora para você fazer bilhete de identidade para criança, muito dinheiro. Energia vem, fatura, muito dinheiro. Onde está condições? A pessoa não tem casa para arrendar. Tira onde?
3: Como é que acha que vai ser no domingo?
5: Domingo eu voto. Eu voto para pessoas que merecem.
0: Em Missal, dois dias depois da invasão e ocupação pelas forças da sede nacional do PAIGC, onde foi afixada à entrada uma placa com a inscrição Património do Estado, continua a não haver explicação oficial para a intervenção. Em comunicado, o PAIGC denuncia a apropriação pela força e sublinha que a resolução das campanhas das autoridades determina a deslocalização das sedes partidárias e não a sua expropriação, confisco ou a reversão para o Estado dos imóveis onde essa as sedes se encontram instaladas. Ouvido por Eva Massi, Abdou Sambu, dirigente do partido, assinala que está em curso uma tentativa de reescrever a história.
7: Nós estamos a falar de uma sede de um partido político, do maior e do primeiro partido político da Guiné-Bissau, sendo o PAIGC o Partido Libertador. Portanto, para nós, a colocação da placa na sede, para nós, constitui uma afronta à democracia e também uma tentativa vã de tentar reescrever a história do país. Esta é a posição oficial do PAIGC, de que nós não daremos tréguas em

0: quando não for esclarecido.
1: O que é que vocês podem fazer concretamente?
0: Não, concretamente nós vamos utilizar todos os meios à nossa disposição. A casa onde funciona o sede do PAGC é um património do PAGC que recebeu do Estado de Guiné-Bissau pela sua grande participação e pela na luta de libertação nacional da Guiné. E este património tem um documento, um boletim oficial que o oficializa como um património do PAGC. Qualquer outra tentativa, o PAGC recorrerá às instâncias judiciais, tanto nacionais como internacionais. Se assim o entenderem, vamos lutar por esses meios para, de facto, confirmar que o tal edifício nos pertence.
2: A fechar, digo-lhe que a tempestade tropical Gonçalo está a provocar inundações em Santa Maria, na Ilha do Sal, tendo derivado de uma depressão vinda do Atlântico. Aproximando-se assim de Cabo Verde, avançou hoje o Centro de Furacões dos Estados. Voltamos daqui a pouco para a segunda parte deste jornal. Até já.
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2: Bem-vindos à segunda parte desta emissão. Daqui a pouco vamos ouvir o magazine, o espaço convidado com a Liliana Henriques sobre as eleições em São Tomé e Príncipe.
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4: Termina esta sexta-feira a campanha para as legislativas autárquicas e regional de 27 de setembro em São Tomé e Príncipe. Durante duas semanas, as sete formações concorrentes passaram o país a pente fino na caça aos votos. Quatro movimentos com assento parlamentar, o ADI no poder, o MLSTP, a coligação MCIPS-PUM e o movimento Basta estão a concorrer, juntamente com três outras formações sem assento, o PCD, o MDFM e o recém-criado do movimento político Nossa Terra. As equipas de observadores internacionais, nomeadamente da União Europeia, da Cplp e da Francofonia, também já se encontram em campo, enquanto a Comissão Eleitoral Nacional está a ultimar os preparativos do escrutínio. Antes do país ir a votos, Geudíger Nascimento, presidente da Comissão Eleitoral Nacional, fez o ponto da situação.
5: O balanço que eu faço é um balanço positivo. Se nós formos excluir o episódio que aconteceu no primeiro dia, nós podemos dizer que tem sido positivo. Os partidos têm apresentado a sua proposta à população. A população tem estado a ouvir calmamente. Nós não registramos nenhum tipo de situação constrangedora. Então, acredito que o balanço tem sido positivo e espero que continue assim até o final, que os partidos continuem a apresentar as suas propostas, que o povo escute, de forma que no dia 27 possa exercer o direito de voto e fazer a melhor escolha possível.
6: Como é que avalia a atuação dos partidos políticos? Houve formações que se sentiram lesadas durante este período de campanha eleitoral, tanto pelo Tribunal Constitucional como também pela própria Comissão Eleitoral, que chegaram a acusar de parcialidade. O que tem a dizer quanto a isso?
5: A Comissão Eleitoral fez o seu trabalho, sobretudo na emissão dos certificados, avisou as candidaturas de que sempre que nós constatamos algo que o nosso sistema detectava como normal, porque antes das pessoas entregarem os documentos no Tribunal Constitucional, elas devem pedir sempre à Comissão Eleitoral uma certidão. E desde o início, a Comissão Eleitoral alertou para todos os partidos políticos, olha, tal candidato ou tal pessoa que está a pedir tal certidão para o teu partido, já está inscrito no outro partido. E sempre essas pessoas fizeram as trocas, os partidos sempre andaram a fazer as trocas, e então realmente eu não entendo o porquê desta acusação, mas a Comissão Eleitoral tem estado a preparar o processo, tem deixado os partidos fazerem a sua parte, que é expor a população as suas ideias, mas nós vimos o que aconteceu com a decisão do Tribunal Constitucional. A Comissão Eleitoral não tem poder nem tem decisão também sobre as decisões do Tribunal Constitucional, logo a nossa parte nós temos cumprido e temos estado a fazer o nosso trabalho da melhor forma possível.
6: Relativamente ao financiamento das vossas ações na Comissão Eleitoral, há umas semanas atrás evocava-se o facto de não se saber exatamente se haveria condições para realizar as eleições. Isto já é uma situação habitual. Como é que estamos neste momento?
5: A nível da Comissão Eleitoral, tudo o que nós tínhamos que fazer para preparar as eleições, nós temos tudo preparado. É verdade que existem algumas outras situações que não dependem necessariamente da Comissão Eleitoral, como, por exemplo, a situação de segurança pública, a situação dos apuramentos que são feitos pelos tribunais e também até os membros da mesa que a Comissão Eleitoral deve pagar, os membros. Estamos à espera que o governo realmente coloque a verba para nós podermos sanar essas situações, mas nós podemos dizer, por exemplo, que a nível da diáspora nós conseguimos garantir tudo, os boletins já estão todos na diáspora, a situação da diáspora está toda garantida, mas nós acreditamos que a nível da Comissão Eleitoral está tudo pronto para que no dia 27 haja as eleições.
6: Nestes dias tem havido uma série de ações de formação por todo o país para quem vai estar nas mesas de voto. Qual é o balanço que faz dessas ações de formação e de sensibilização?
5: Essas ações, elas vêm no sentido de reforçar. Durante as eleições presidenciais, nós constatamos que houve alguns erros que não deveria ter cometido relativamente aos procedimentos de fecho de urnas, essas coisas que acabaram por meter todas as atas dentro de urnas e nós tivemos que esperar os magistrados abrirem para nós termos as atas. Então nós estamos nesse reforço e com uma vertente muito prática para que as pessoas que vão para as mesas, elas possam compreender efetivamente como que deve-se abrir uma urna, qual é o procedimento durante o processo e como deve fazer o fecho, o que é da Comissão Eleitoral, que deve vir para a Comissão Eleitoral, o que é para ser deixado nas urnas para os magistrados para serem deixados. Além disso, nós estamos a reforçar também que os deveres e os direitos dos delegados, deveres e direitos dos mandatários, para que nós evitemos conflitos desnecessários durante o processo.
6: Quando se fala de eleições, é inevitável falar de banho. Há algumas inovações para evitar esse tipo de situações?
5: Realmente, não, nós não temos nenhuma inovação. O que nós temos estado a fazer é investimos muito na sensibilização, explicando às pessoas de que o banho que, sei lá, 200 dobras, 500 dobras, pode demorar, às vezes, horas, se não acabar no mesmo dia. Já o mandato e futuro do país, quando tem um governante, nós temos 5 anos e o preço de 5 anos não jamais vai, será o preço de 500 dobras. Então é bom que as pessoas vejam bem que receber 500 dobras, esse dinheiro veio de algum lado e depois vai ter que ser restituído, porque ninguém dá de graça para ninguém. Então, que as pessoas tenham consciência de que estão a decidir o futuro do país, e o futuro do país não é com 200 dobras, não é com 500 dobras, e tem geração mais nova que vem, nós temos necessidades de hospitais e outras coisas mais, e nós temos que pensar em tudo isso e votar de forma consciente. Então, esse é o apelo que nós temos estado a fazer à população, votar de forma consciente, para que nós tenhamos realmente um governo que se preocupe com a população e que a população depois também possa reclamar. Já que eu voto, eu exerci o meu direito de voto, então eu tenho o direito também de reclamar quando as coisas não vão bem. Isso, nesse caso, nós estamos a falar para aquelas pessoas que querem, por exemplo, decidiram não ir votar. Então é bom que as pessoas saibam, se eu decido não ir votar, então eu também perdi o meu direito de reclamar.
6: Algum dispositivo de segurança específico para o dia 27?
5: Nós temos a Polícia Nacional, que vai estar, como sempre, faz o seu trabalho de segurança pública. Temos as Forças Armadas, que vão também ajudar a Polícia Nacional. Os militares, nesse caso, as Forças Armadas não vão como Força Armada, vão no sentido de incorporar como agente de segurança pública para reforçar a segurança e dar apoio à população, de forma que todo mundo que saia de casa para exercer o direito de voto também possa voltar para casa em segurança, assim como próprios agentes que irão, eles são agentes, mas também são eleitores e vão exercer o direito de voto, têm o direito também de voltar para casa em segurança.
6: Tem números? Sabe quantos agentes das Forças da Ordem vão estar mobilizados nesse dia?
5: Nas eleições presidenciais nós tínhamos temos para aí mais de 500 agentes, somando os da Polícia Nacional e das Forças Armadas. Então, eu acredito que nessas eleições, até mesmo porque aumentou-se o número de mesas, então pode ser um pouquinho mais, mas sempre no sentido de apoiar, não de fazer com que a população tenha receio, não. É só no sentido de apoiar para que tudo corra como aconteceu nas eleições presidenciais, com muita tranquilidade, paz e harmonia.
4: Por fim, qual é o apelo que faz nesta fase final da campanha eleitoral?
5: O apelo que faço é que as pessoas continuem a ouvir as propostas dos partidos e que no sábado e domingo que respeitem o período de reflexão e no domingo que as urnas abrem às 7 horas, mas a lei diz que é de 7 às 17, que ninguém deixe para votar depois das 17h30, porque milagres não acontecem depois desse momento, e se alguém tiver que esperar 200 ou 300 dobras a partir das 17h30, tem que perceber que depois o futuro do país também não irá esperar. Então eu exorto a toda a gente que saia de casa, quem acha que a coisa não vai bem, que precisa exercer seu direito, então que vá lá na urna, que é o único momento que o povo tem para ser juiz, e vai lá e avalia e decida. Quem acha que está bem, então vai lá ali também e faça o mesmo. Se eu achar que está bem e não saio de casa, então eu estou a prejudicar quem fez bem. Se eu achar que está mal, também não vou sair de casa, então eu vou estar a prejudicar quem pode fazer melhor. Então a altura é das pessoas avaliarem a situação, ouvirem as propostas e depois decidir qual é a melhor proposta e exercer o seu direito de voto.
4: Ouvimos Geudíger Nascimento, presidente da Comissão Eleitoral Nacional de São Tomé e Príncipe. Liliana Henriques, RFI, São Tomé.
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2: Tempo agora para ouvirmos a entrevista exclusiva da RFI ao capitão da seleção francesa Kylian Mbappé no Magazine de Desporto apresentado por Eva Massi.
1: Sejam bem-vindos ao Magazine de Desporto. Esta sexta-feira difundimos uma entrevista realizada na semana passada pelo Serviço de Desporto da RFI com o jogador de futebol francês do Real Madrid, Kylian Mbappé, candidato à Bola de Ouro. A entrevista foi realizada por Olivier Perron e Kylian Mbappé é aqui traduzido por Mateus Santa Rita.
7: Kylian Mbappé, bonjour.
1: Kylian Mbappé, bom dia.
8: Bonjour, bonjour.
9: Bom dia, bom dia.
7: Le Ballon d'Or est-il une obsession?
1: A Bola de Ouro é uma obsessão?
8: Oh. Não.
9: Não, acho que é um objetivo para qualquer jogador, penso que para qualquer competidor. Mas uma obsessão, não penso que seja.
7: Uma obsessão, não, je pense pas. Vous êtes en campagne.
1: Está numa campanha, considera que este ano pode ser o ano certo. Porquê?
8: Oh, parce que j'ai fait une bonne année.
9: Porque tive um bom ano, tive um grande ano a nível individual. Sei que é o critério mais importante para a Bola de Ouro. Fui o melhor marcador em todas as grandes competições e penso que este pode ser um bom ano para mim e sinto.
1: A competição nunca pareceu tão aberta.
9: Sim, é o que se diz, não sei. Não conheço toda a história da Bola de Ouro, mas é verdade que se fala muito de uma disputa aberta. Por isso é agradável ver, é agradável participar e penso que também diverte as pessoas.
1: Ficaria desiludido se este não fosse o ano certo? É a nona vez.
9: Claro. Penso, como disse, um competidor, quando não ganha, fica sempre desiludido. Portanto, a partir deste momento, penso que será mais a minha alma de competidor a ser afetada. Mas depois vamos ver como vai correr.
1: Vemo-lo muito, ouvimo-lo muito, com declarações que lhe são próprias. Declarações como: fui sempre o escolhido, não houve ninguém melhor do que eu na época passada. É o que diz.
9: Sou eu.
1: Compreende que isso possa talvez chocar algumas pessoas em França ou levá-las a dizer...
9: Sim, claro. Depois em França há muitas coisas que chocam. Portanto, não tenho nenhum problema com isso. Nunca quis agradar toda a gente. Não sei o que é isso. Não é possível. Mas eu não consigo ser outra pessoa. Por isso não vou tentar aprender a ser outra pessoa. Tento ser eu próprio, com as minhas qualidades e os meus defeitos, com as minhas conquistas e os meus fracassos. E avanço assim.
1: Voltemos à Bola de Ouro e à corrida pela Bola de Ouro. Estamos alguns meses depois do Campeonato do Mundo. Já digeriu este Campeonato do Mundo? Foi um sucesso individual perfeito, mas um pouco decepcionante a nível coletivo.
9: Não diria que foi decepcionante, porque sabe, quando não ganhamos ficamos sempre desiludidos, mas penso que damos uma boa imagem do nosso país. Éramos uma equipa agradável de ver a jogar e penso que as pessoas, os franceses e o mundo inteiro teve muito prazer em ver-nos jogar. Depois só há uma equipa que ganha, sempre assim. Tentámos dar o nosso melhor, mas não conseguimos. Desta vez teremos de voltar a tentar a nossa sorte.
1: A nível individual está no topo, à frente de Messi, e ainda tem, espero, mais um ou dois campeonatos do mundo pela frente.
9: Não sei, mas é claro que é algo incrível ter essa sensação. É algo que não me apercebi necessariamente, porque, sabe, quando estamos no calor da ação, queremos simplesmente avançar para o próximo objetivo e jogar sempre o próximo jogo, marcar o próximo golo. Mas é verdade que quando terminei e fui de férias, toda a gente só me falava disso, de ser o melhor marcador da história do campeonato do mundo. Percebe-se a importância que tem o campeonato do mundo enquanto competição. É a maior competição desportiva e marca as pessoas.
1: E isso é importante na corrida pela bola de ouro. Evidentemente é isso que é preciso destacar. Falava de competição, foi o melhor marcador, a Liga dos Campeões. A Bola de Ouro é para si uma recompensa individual?
9: Sim, penso que sim. Não sei quando é em outubro. Eles vão anunciar uma equipa dentro do envelope. Vão anunciar um jogador. Portanto, penso que é um troféu individual e penso que é isso que deve prevalecer. Depois, claro, não se deve apagar tudo o resto, mas penso que a capacidade de ter um desempenho individual e de deslumbrar é isso que marca as pessoas para um troféu como a Bola de Ouro.
1: Vai passar para outro selecionador com um primeiro jogo contra a Turquia. É Zinedine Zidane. Está ansioso por reencontrar estes Bleus numa nova configuração?
9: Claro, claro. O que o Didier Deschamps fez na seleção francesa é incrível, marcou a história. Voltou a colocar verdadeiramente a seleção no lugar onde deve estar. Por isso estaremos sempre gratos. Agora é uma nova etapa com um novo treinador. Vamos ver como vai correr. E é sempre assim quando se começa, é novo. Portanto, vamos ver. Vamos ter de ganhar com os nossos pontos de referência, mas depois vamos ser imediatamente postos à prova e vamos ter de voltar imediatamente a ganhar, porque é isso que as pessoas esperam de nós.
7: Vamos ver recomeçar a ganhar, porque é isso que as pessoas esperam de nós.
0: Evidentemente, a equipe de França...
1: Evidentemente, a seleção francesa é sempre esperada lá no topo. Vai agora ter Zinedine Zidane como selecionador. Já falou com ele, para além de se terem cruzado no âmbito destas novas funções?
9: Não, vou esperar para o ver em Clairefontaine. Penso que não há nada melhor do que vê-lo no castelo e falar realmente sobre aquilo que queremos. Estamos na mesma cidade, por isso já nos cruzámos várias vezes e já nos conhecíamos antes. Mas estou mesmo à espera de chegar ao castelo para perceber realmente o que ele espera de nós enquanto equipa, o que espera de mim enquanto jogador, e depois veremos como vai correr.
1: Falemos de África. Quais são os seus laços atualmente? Sabemos que a sua mãe é de origem argelina e o seu pai de origem camaronesa. É importante para si? É algo com que cresceu, com a sua educação, com as suas origens?
9: São as minhas origens. Sempre tive uma educação com uma cultura africana, apesar de ter nascido em França e ter feito tudo em França. Nunca cortei a ligação às minhas raízes, às minhas origens. Penso que isso é importante porque, por um lado, também faz parte da pessoa que somos, dos valores que nos são transmitidos, e penso que isso é importante. Voltei aos Camarões há pouco tempo, e ia lá de 3 em 3 anos quando era pequeno. Foi realmente um momento fantástico. E sempre que vou à África sou sempre extremamente bem recebido. Sinto o carinho das pessoas e isso realmente é importante e muito gratificante sentir o apoio de todo um continente dessa forma.
7: De ressentir o soutien de todo um continente como ça. On vous a vu à la Cannes aussi. Bon, là, vous aviez votre copain Achraf Hakimi.
1: Vimos-lo também na Cannes. Bom, aí estava com o seu amigo Achraf Hakimi.
8: C'était à Marrakech.
9: Mas fui ver a Costa do Marfim, os Camarões também. Um grande jogo. Foi em Marrakech, mas eu gosto de ver os jogos e a carne. Foi uma competição fantástica, fiquei muito contente. Fui apoiar um amigo, claro, mas queria ver vários jogos. Penso que o nível 2 é excelente. É um nível muito elevado. Vemos as equipas. São equipas que olham todas as equipas nos olhos, olhos nos olhos. São agora das melhores equipas do mundo. E penso que é um futebol que também gosto de ver.
7: Elles étaient 10, les sélections africaines, pour la première fois.
1: Eram 10 as seleções africanas pela primeira vez no Campeonato do Mundo. Vamos voltar a falar, aliás, deste Campeonato do Mundo e do seu formato. 9 passaram a primeira fase, depois as coisas correram um pouco pior. Tivemos até uma declaração de Rudi Garcia, o treinador da Bélgica, que eliminou o Senegal, mais ou menos neste sentido, vou citar. Sim, sabemos como estas equipas jogam. O que pensa disso, destas caricaturas? Ou, para ser mais exato, destes estereótipos?
7: Estereótipo, por être exact.
8: Eu penso que...
9: Penso que não é apenas em relação à África, é em todo o futebol. Toda a gente tem uma caricatura de toda a gente. Às vezes confirma-se, outras vezes não. Tudo o que sei é que por ter jogado contra equipas africanas este verão e anteriormente, é muito, muito difícil. São equipas que são difíceis de contrariar e penso que ganharam muita confiança porque perceberam que podiam vencer qualquer pessoa. Por isso jogam sem medo, sem receio. E realmente são equipas perigosas porque evoluíram muito, progrediram muito e hoje para nós é sempre um desafio jogar contra essas equipas.
7: Um desafio de jogar contra essas equipes lá. Quel regard vous avez sur les binationaux?
1: Que olhar tem sobre os jogadores binacionais? Vimos Ayoub Bouadi escolher Marrocos, Ibrahim Baye, com quem provavelmente se cruzou no PSG, optou pelo Senegal. Tem, aliás, um irmão que poderá vir a jogar pelo Sub-21, que está no Lille. Talvez um dia possa escolher jogar pela Argélia ou pelos Camarões. Qual é a sua opinião, a sua posição?
9: É pessoal, é algo muito pessoal. Penso que é algo que deve ser profundo, que deve vir dentro de nós e da nossa história de vida. Cada um tem uma história de vida diferente, cada um tem relações diferentes com o país que quer representar, e penso que quando falamos do país temos de realmente falar do amor pelo nosso país e da história que temos com esse país, e não apenas de um projeto esportivo. Portanto, essa é uma questão que deve ser colocada a quem passa por isso, porque é realmente algo que é próprio de cada pessoa.
1: A África representa 20% dos votos para a Bola de Ouro. Há 100 votantes, 20 seleções africanas fazem parte das 100 primeiras nações do mundo. É, portanto, importante. Que mensagem gostaria de lhes transmitir?
9: Penso que, antes de mais, quero simplesmente agradecer-lhes pelo apoio que me deram durante todos estes anos. Não é algo que tenha mudado, sempre foi assim. Sempre me senti muito acarinhado cada vez que pus os pés no continente africano. E depois, claro, penso que eu, tendo origens africanas, é evidente que fico sempre contente. Como disse, quando as pessoas falam bem de mim e me associam a este prémio à Bola de Ouro, isto é realmente gratificante para mim. E pronto, quero simplesmente agradecer-lhes por tudo e espero, claro, poder regressar com a Bola de Ouro. Ficarei contente porque, de uma forma ou outra, também poderei dedicá-las a eles.
1: Kylian Mbappé, obrigado.
9: Muito obrigado.
7: Kylian Mbappé, merci.
10: Um grand merci. 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
1: Fechamos esta emissão em português aqui na antena da RFI, dizendo-lhe que pode continuar a acompanhar-nos na nossa página, na internet, em rfi.fr/pt, no TikTok, X, Facebook, WhatsApp e Instagram. Voltamos amanhã. Desejo-lhe um bom fim de semana.

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1: João Paulo Couto.
0: Boa tarde. No topo da atualidade desta sexta-feira, dia 25 de setembro, está o início da viagem apostólica de 4 dias do Papa à França. Leão XIV esteve no Palácio do Eliseu e ainda na sede do Unesco, tendo mais tarde o seu primeiro contacto mais direto com as pessoas no percurso que fez esta tarde nas ruas de Paris. O primeiro-ministro português apresentou na Assembleia Geral das Nações Unidas as prioridades de Portugal para o Conselho de Segurança, prevenir crises, reforçar a cooperação e proteger as populações. Em São Tomé e Príncipe, termina esta sexta-feira a campanha para as legislativas, autárquicas e regional. 7 formações são candidatas às legislativas e multiplicam-se os apelos aos eleitores a não se deixarem tentar pela abstenção ou a compra de consciência. O comando técnico desta edição está a cargo de Moçalo Chili e o jornal começa agora. O Papa Leão XIV chegou esta manhã a Paris. Muitos católicos juntaram-se nas ruas para o acolher. Os crentes esperam que o Santo Pontífice traga alegria ao país, numa altura em que o aumento do custo de vida e as tensões políticas fazem com que os franceses estejam pessimistas face ao futuro. Catarina Falcão.
2: Às 9h58, quando o Papa Leão XIV aterrou em Paris, tal como anunciado, os sinos da capital tocaram durante 7 minutos. À volta da Igreja de São Francisco Xavier, no 7º bairro de Paris, vários crentes juntaram-se para este momento solene. Helena, habitante deste bairro, explica que esta visita do Santo Padre traz alegria à França.
3: É uma alegria enorme, mas acho que vai muito além do âmbito dos católicos e acho que é uma alegria enorme que ele está a trazer para todo o país. Acho que ele vai transmitir uma mensagem de esperança a todos.
2: É na margem esquerda do rio Sena, onde se situa este bairro, que se vai concentrar a tarde de Leão XIV em Paris, após o encontro com o presidente Emmanuel Macron no Eliseu. Leão XIV irá à Unesco, onde fará um discurso e levará a cabo depois uma deambulação até à Igreja Notre-Dame. Clotilde tem 23 anos e veio para Paris para ajudar na organização desta visita.
4: Vim de Estrasburgo para ver o Papa e participar neste fim de semana. Sou voluntária nesta visita. Hoje, a partir desta tarde, vou estar na Vigília dos Jovens e amanhã na Grande Missa, na Praça da Concórdia.
2: À noite, enquanto Clotilde estará no Stade de France, com 80 mil jovens em oração com o Papa, do outro lado de Paris, há outro espetáculo que atraiu milhares de pessoas à capital, o concerto de Céline Dion. As amigas Marie-Lou e Amélie vieram em peregrinação desde a Dordogne para ver a sua diva e a visita do Papa não está nas suas prioridades.
5: Pessoalmente, não nos interessamos muito esta visita, só ficamos a saber porque estamos hoje em Paris.
2: Duas realidades que convivem atualmente em França, um país laico com dificuldades em lidar com as suas raízes católicas e onde há um interesse renovado na Igreja, com cada vez mais jovens adultos a pedirem para ser batizados. Catarina Falcão, RFI, Paris.
0: E depois do seu primeiro contacto mais direto com a população, no percurso que fez esta tarde nas ruas de Paris, o programa prossegue nesta altura com a celebração de vésperas na Catedral de Notre-Dame de Paris e mais logo, pelas 21 horas, vai decorrer uma vigília de oração com jovens no Stade de France em Saint-Denis. Na Assembleia Geral das Nações Unidas, o primeiro-ministro português apresentou as prioridades de Portugal para o Conselho de Segurança: prevenir crises, reforçar a cooperação e proteger as populações. Luís Montenegro defendeu ainda uma resposta firme ao terrorismo.
6: No Conselho de Segurança, Portugal estará empenhado em 3 grandes prioridades: prevenir, cooperar e proteger. Prevenir as crises e os conflitos com grave impacto humano, que infelizmente graçam em vários continentes e que são muitos, e não apenas aqueles que muitas vezes estão nas notícias. Para nós, não há conflitos de primeira nem de segunda classe. Todos nos interpelam, todos nos preocupam, todos nos mobilizam. E temos ainda de ser firmes no combate às ameaças globais do terrorismo e das armas nucleares. E perante o novo desafio da inteligência artificial, temos de encontrar em conjunto o equilíbrio virtuoso entre a inovação e a regulação, que permita aproveitar o seu potencial a favor da humanidade, mas que evite o desvirtuar da nossa essência.
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0: Encerra esta sexta-feira a campanha para as legislativas autárquicas e regional de 27 de setembro em São Tomé e Príncipe. Uma campanha que, Liliana Henriques, vai queimar os últimos cartuchos no final do dia na capital com comícios e passeatas.
7: Está tudo a postos para as eleições de domingo, depois de percorrerem todo o país as 7 formações concorrentes, 4 com assento e 3 sem assento parlamentar, fazem logo no final do dia as suas últimas ações de campanha. Sabe-se para já que a Ação Democrática Independente, ADI no poder, e o Movimento de Libertação de São Tomé e Príncipe, MLSTP, bem como o Movimento Basta na Oposição, agendaram comícios no distrito de Água Grande, o mais densamente povoado e onde se situa a capital. Também em campo, nestes últimos dias, estão missões de observação eleitoral, nomeadamente da União Europeia, que destacou 50 observadores, bem como da Cplp, que enviou 29 observadores para o terreno. Nas eleições legislativas estão em jogo 55 assentos parlamentares, sendo que estão inscritos mais de 146 mil eleitores, sobre um pouco mais de 200 mil habitantes, na sua larga maioria jovens. Liliana Henriques, RFI, São Tomé.
0: E precisamente numa altura de balanço, as duas semanas de campanha para as eleições legislativas autárquicas e regional, deste domingo, em São Tomé e Príncipe, chega ao fim esta sexta-feira. Apesar de a população considerar que prevaleceu a calma entre os partidos políticos, sente-se que há alguma descrença. Eis os testemunhos recolhidos no centro da capital, esta manhã, pela enviada especial da RFI, Liliana Henriques.
8: Campanha achei normal, né? Correu bem, sem nenhuma agressão, opa, valeu.
7: Como é que acha que vai correr a eleição?
8: Há muitos que não vão votar mesmo, porque quem nós estamos a ver, vimos essa pouca qualidade nesse caso. Né?
9: Campanha para mim está a correr tudo bem.
7: A senhora pensa que vai votar no domingo?
9: Não, eu já não quero votar porque já votei várias vezes com a idade que eu tenho. São Tomé não está a resolver nem para frente nem para trás, está no mesmo estatuto, então eu não vou votar.
10: A maior parte dos nossos dirigentes são maus. Onde a senhora vê que há um dirigente que tem dinheiro para poder alugar conjunto, mas que são incapazes de arranjar pelo menos lá onde eles entram para ir dormir. Nós temos aqui um hospital aqui que está em péssimas condições, que esses senhores têm dinheiro que eles podem também oferecer pelo menos um bidão onde leva 1.000 ou 2.000 litros de água para o hospital. Também não temos. Nós temos muitas dificuldades. Os dirigentes de São Tomé não estão a ver para nós. Eles só estão a ver para eles, eles são um grupinho.
9: São Tomé não há emprego, cada um está a ver a vida deles na rua. Mãe encareciado, não tem nem dinheiro para pôr criança na escola. Bilhete de anuidade, você pôr agora, você fazer bilhete de anuidade para criança, muito dinheiro. Energia vem, fatura, muito dinheiro. Onde está condições? A pessoa não tem casa para arrendar. Tira onde?
7: Como é que acha que vai ser no domingo?
9: Domingo é voto. É votar para pessoas que merecem.
0: Em Missal, dois dias depois da invasão e ocupação pelas forças da sede nacional do PAIGC, onde foi afixada à entrada uma placa com a inscrição Património do Estado, continua a não haver explicação oficial para a intervenção. Em comunicado, o PAIGC denuncia a apropriação pela força e sublinha que a resolução das campanhas das autoridades determina a deslocalização das sedes partidárias e não a sua expropriação, confisco ou a reversão para o Estado dos imóveis onde essas sedes se encontram instaladas. Ouvido por Eva Massi, Abdou Sambu, dirigente do partido, assinala que está em curso uma tentativa de reescrever a história.
11: Nós estamos a falar de uma sede de um partido político, do maior e do primeiro partido político da Guiné-Bissau, sendo o PAIGC o Partido Libertador. Portanto, para nós, a colocação da placa na sede, para nós, constitui uma afronta à democracia e também uma tentativa vã de tentar reescrever a história do país. E esta é a posição oficial do PAIGC, de que nós não daremos tréguas enquanto não for esclarecido.
3: O que é que vocês podem fazer concretamente?
11: Não, concretamente nós vamos utilizar todos os meios à nossa disposição. A casa onde funciona o sede do PAIGC é um património do PAIGC que recebeu do Estado de Guiné-Bissau pela sua grande participação e pela luta de libertação nacional da Guiné. E este património tem um documento, um boletim oficial que o oficializa como um património do PAIGC. Qualquer outra tentativa, o PAIGC recorrerá às instâncias judiciais, tanto nacionais como internacionais. Se assim o entenderem, vamos lutar por esses meios para, de facto, confirmar que o tal edifício nos pertence.
0: A fechar, digo-lhe que a tempestade tropical Gonçalo está a provocar inundações em Santa Maria, na Ilha do Sal, tendo derivado de uma depressão vinda do Atlântico. Aproximando-se assim de Cabo Verde, avançou hoje o centro de furacões dos Estados. Voltamos daqui a pouco para a segunda parte deste jornal. Até já.
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0: Bem-vindos à segunda parte desta emissão. Daqui a pouco vamos ouvir o magazine, o espaço convidado com a Liliana Henriques sobre as eleições em São Tomé e Príncipe.
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7: Termina esta sexta-feira a campanha para as legislativas autárquicas e regional de 27 de setembro em São Tomé e Príncipe. Durante duas semanas, as sete formações concorrentes passaram o país a pente fino na caça aos votos. Quatro movimentos com assento parlamentar, o ADI no poder, o MLSTP, a coligação MCIPS-PUM e o movimento Basta estão a concorrer, juntamente com três outras formações sem assento, o PCD, o MDFM e o recém-criado do movimento político Nossa Terra. As equipas de observadores internacionais, nomeadamente da União Europeia, da Cplp e da Francofonia, também já se encontram em campo, enquanto a Comissão Eleitoral Nacional está a ultimar os preparativos do escrutínio. Antes do país ir a votos, Geudíger Nascimento, o presidente da Comissão Eleitoral Nacional, fez o ponto da situação.
13: O balanço que eu faço é um balanço positivo. Se nós formos excluir o episódio que aconteceu no primeiro dia, nós podemos dizer que tem sido positivo. Os partidos têm apresentado a sua proposta à população. A população tem estado a ouvir calmamente. Nós não registramos nenhum tipo de situação constrangedora. Então, acredito que o balanço tem sido positivo e espero que continue assim até o final, que os partidos continuem a apresentar as suas propostas, que o povo escute, de forma que no dia 27 possa exercer o direito de voto e fazer a melhor escolha possível.
7: Como é que avalia a atuação dos partidos políticos ou formações que se sentiram lesadas durante este período de campanha eleitoral, tanto pelo Tribunal Constitucional como também pela própria Comissão Eleitoral, que chegaram a acusar de parcialidade? O que tem a dizer quanto a isso?
13: A Comissão Eleitoral fez o seu trabalho, sobretudo na emissão dos certificados, avisou as candidaturas de que sempre que nós constatamos algo que o nosso sistema detectava como anormal, porque antes das pessoas entregarem os documentos no Tribunal Constitucional, elas devem pedir sempre à Comissão Eleitoral uma certidão. E desde o início, a Comissão Eleitoral alertou a todos os partidos políticos, olha, tal candidato ou tal pessoa que está a pedir tal certidão para o teu partido, já está inscrito no outro partido. E sempre essas pessoas fizeram as trocas, os partidos sempre andaram a fazer as trocas, e então realmente eu não entendo o porquê desta acusação, mas a Comissão Eleitoral tem estado a preparar o processo, tem deixado os partidos fazerem a sua parte, que é expor a população as suas ideias, mas nós vimos o que aconteceu com a decisão do Tribunal Constitucional. A Comissão Eleitoral não tem poder nem tem decisão também sobre as decisões do Tribunal Constitucional. Logo, a nossa parte nós temos cumprido e temos estado a fazer o nosso trabalho da melhor forma possível.
7: Relativamente ao financiamento das vossas ações na Comissão Eleitoral, há umas semanas atrás evocava-se o facto de não se saber exatamente se haveria condições para realizar as eleições. Isto já é uma situação habitual. Como é que estamos neste momento?
13: A nível da Comissão Eleitoral, tudo que nós tínhamos que fazer para preparar as eleições, nós temos tudo preparado. É verdade que existem algumas outras situações que não dependem necessariamente da Comissão Eleitoral, como, por exemplo, a situação de segurança pública, a situação dos apuramentos que são feitos pelos tribunais e também até os membros da mesa que a Comissão Eleitoral deve pagar, os membros. Estamos à espera que o governo realmente coloque a verba para nós podermos sanar essas situações, mas nós podemos dizer, por exemplo, que a nível da diáspora nós conseguimos garantir tudo, os boletins já estão todos na diáspora, a situação da diáspora está toda garantida, mas nós acreditamos, a nível da Comissão Eleitoral está tudo pronto para que no dia 27 haja as eleições.
7: Nestes dias tem havido uma série de ações de formação por todo o país para quem vai estar nas mesas de voto. Qual é o balanço que faz dessas ações de formação e de sensibilização?
13: Essas ações, elas vêm no sentido de reforçar. Durante as eleições presidenciais, nós constatamos que houve alguns erros que não deveria ter cometido relativamente aos procedimentos de fecho de urnas, essas coisas que acabaram por meter todas as atas dentro de urnas e nós tivemos que esperar os magistrados abrirem para nós termos as atas. Então nós estamos nesse reforço e com uma vertente muito prática para que as pessoas que vão para as mesas, elas possam compreender efetivamente como que deve-se abrir uma urna, qual é o procedimento durante o processo e como deve fazer o fecho, o que é da Comissão Eleitoral, que deve vir para a Comissão Eleitoral, o que é para ser deixado nas urnas para os magistrados, para serem deixados. Além disso, nós estamos a reforçar também que os deveres, os direitos dos delegados, deveres e direitos dos mandatários, para que nós evitemos conflitos desnecessários durante o processo.
7: Quando se fala de eleições, é inevitável falar de banho. Há algumas inovações para evitar esse tipo de situações?
13: Realmente, não, nós não temos nenhuma inovação. O que nós temos estado a fazer é investimos muito na sensibilização, explicando às pessoas de que o banho, que sei lá, 200 dobras, 500 dobras, pode demorar às vezes horas, se não acabar no mesmo dia. Já o mandato e futuro do país, quando tem um governante, nós temos 5 anos e o preço de 5 anos não jamais vai ser o preço de 500 dobras. Então é bom que as pessoas vejam bem que receber 500 dobras, esse dinheiro vem de algum lado e depois vai ter que ser restituído, porque ninguém dá de graça para ninguém. Então, que as pessoas tenham consciência de que estão a decidir o futuro do país, e o futuro do país não é com 200 dobras, não é com 500 dobras, e tem geração mais nova que vem, nós temos necessidades de hospitais e outras coisas mais, e nós temos que pensar em tudo isso e votar de forma consciente. Então, esse é o apelo que nós temos estado a fazer à população. Votar de forma consciente para que nós tenhamos realmente um governo que se preocupe com a população e que a população depois também possa reclamar. Já que eu voto, eu exerci o meu direito de voto, então eu tenho o direito também de reclamar quando as coisas não vão bem. Isso, nesse caso, nós estamos a falar para aquelas pessoas que querem, por exemplo, decidiram não ir votar. Então é bom que as pessoas saibam, se eu decido não ir votar, então eu também perdi o meu direito de reclamar.
7: Algum dispositivo de segurança específico para o dia 27?
13: Nós temos a Polícia Nacional, que vai estar, como sempre, faz o seu trabalho de segurança pública. Temos as Forças Armadas, que vão também ajudar a Polícia Nacional. Os militares, nesse caso, as Forças Armadas não vão como Força Armada, vão no sentido de incorporar como agente de segurança pública para reforçar a segurança e dar apoio à população, de forma que todo mundo que saia de casa para exercer o direito de voto, também possa voltar para casa em segurança, assim como os próprios agentes que irão, eles são agentes, mas também são eleitores, vão exercer o direito de voto, têm o direito também de voltar para casa em segurança.
7: Tem números, sabe quantos agentes das forças da ordem vão estar mobilizados nesse dia?
13: Nas eleições presidenciais nós tínhamos por aí mais de 500 agentes, somando os da Polícia Nacional e das Forças Armadas, então eu acredito que nessas eleições, até mesmo porque aumentou-se o número de mesas, então pode ser um pouquinho mais, mas sempre no sentido de apoiar, não de fazer com que a população tenha receio, não, é só no sentido de apoiar para que tudo corra como aconteceu nas eleições presidenciais, com muita tranquilidade, paz e harmonia.
7: Por fim, qual é o apelo que faz nesta fase final da campanha eleitoral?
13: O apelo que faço é que as pessoas continuem a ouvir as propostas dos partidos e que no sábado e domingo que respeitem o período de reflexão e no domingo que as urnas abrem às 7 horas, mas a lei diz que é de 7 às 17, que ninguém deixe para votar depois das 17h30, porque milagres não acontecem depois desse momento e se alguém tiver que esperar 200 ou 300 dobras a partir das 17h30, tem que perceber que depois o futuro do país também não irá esperar. Então eu exorto a toda a gente que saia de casa, quem acha que a coisa não vai bem, que precisa exercer o seu direito, então que vá lá na urna, que é o único momento que o povo tem para ser juiz, e vai lá e avalia e decida. Quem acha que está bem, então vai lá ali também e faça o mesmo. Se eu achar que está bem e não saio de casa, então eu estou a prejudicar quem fez bem. Se eu achar que está mal, também não vou sair de casa, então eu vou estar a prejudicar quem pode fazer melhor. melhor. Então, a altura é das pessoas avaliarem a situação, ouvirem as propostas e depois decidir qual é a melhor proposta e exercer o seu direito de voto.
7: Ouvimos Geudíger Nascimento, presidente da Comissão Eleitoral Nacional de São Tomé e Príncipe. Liliana Henriques, RFI, São Tomé.
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0: Tempo agora para ouvirmos a entrevista exclusiva da RFI ao capitão da seleção francesa Kylian Mbappé no Magazine de Esporte apresentado por Eva Massi.
3: Sejam bem-vindos ao Magazine de Esporte. Esta sexta-feira difundimos uma entrevista realizada na semana passada pelo Serviço de Esporte da RFI com o jogador de futebol francês do Real Madrid, Kylian Mbappé, candidato à Bola de Ouro. A entrevista foi realizada por Olivier Perron e Kylian Mbappé é aqui traduzido por Mateus Santa Rita.
14: Kylian Mbappé, bonjour.
3: Kylian Mbappé, bom dia.
15: Bonjour, bon bonjour. Dia, bon dia.
14: Le Ballon d'Or est-il une obsession?
3: A Bola de Ouro é uma obsessão?
15: Oh. Não, acho que é um objetivo para qualquer jogador, penso que para qualquer competidor. Mas uma obsessão, não penso que seja.
14: Uma obsessão, não, je pense pas. Vous êtes en campagne.
3: Está numa campanha, considera que este ano pode ser o ano certo. Porquê?
14: Oh, parce que j'ai fait une bonne année.
15: Porque tive um bom ano, tive um grande ano a nível individual. Sei que é o critério mais importante para a Bola de Ouro. Fui o melhor marcador em todas as grandes competições e penso que este pode ser um bom ano para mim e sinto.
3: A competição nunca pareceu tão aberta.
15: Sim, é o que se diz, não sei. Não conheço toda a história da Bola de Ouro, mas é verdade que se fala muito de uma disputa aberta. Por isso é agradável ver, é agradável participar e penso que também diverte as pessoas.
3: Ficaria desiludido se este não fosse o ano certo? É a nona vez.
15: Claro. Penso, como disse, um competidor, quando não ganha, fica sempre desiludido. Portanto, a partir deste momento, penso que será mais a minha alma de competidor a ser afetada. Mas depois vamos ver como vai correr.
3: Vemo-lo muito, ouvimo-lo muito, com declarações que lhe são próprias. Declarações como: fui sempre o escolhido, não houve ninguém melhor do que eu na época passada. É o que diz.
15: Sou eu.
3: Compreendo que isso possa talvez chocar algumas pessoas em França ou levá-las a dizer...
15: Sim, claro. Depois em França há muitas coisas que chocam. Portanto, não tenho nenhum problema com isso. Nunca quis agradar toda a gente, não sei o que é isso, não é possível, mas eu não consigo ser outra pessoa, por isso não vou tentar aprender a ser outra pessoa. Tento ser eu próprio, com as minhas qualidades e os meus defeitos, com as minhas conquistas e os meus fracassos, e avanço assim.
14: Revenons ao Ballon d'Or e à chasse ao Ballon d'Or.
3: Voltemos à Bola de Ouro e à corrida pela Bola de Ouro. Estamos alguns meses depois do Campeonato do Mundo. Já digeriu este Campeonato do Mundo? Foi um sucesso individual perfeito, mas um pouco decepcionante a nível coletivo.
15: Não diria que foi decepcionante, porque sabe, quando não ganhamos ficamos sempre desiludidos, mas penso que demos uma boa imagem do nosso país. Éramos uma equipa agradável de ver a jogar e penso que as pessoas, os franceses e o mundo inteiro teve muito prazer em ver-nos jogar. Depois só há uma equipa que ganha, sempre assim. Tentámos dar o nosso melhor, mas não conseguimos. Desta vez teremos de voltar a tentar a nossa sorte.
3: A nível individual está no topo, à frente de Messi, e ainda tem, espero, mais um ou dois campeonatos do mundo pela frente.
15: Não sei, mas é claro que é algo incrível ter essa sensação. É algo que não me apercebi necessariamente, porque sabe, quando estamos no calor da ação, queremos simplesmente avançar para o próximo objetivo e jogar sempre o próximo jogo, marcar o próximo golo. Mas é verdade que quando terminei e fui de férias, toda a gente só me falava disso, de ser o melhor marcador da história do Campeonato do Mundo. Percebe-se a importância que tem o Campeonato do Mundo enquanto competição. É a maior competição desportiva e marca as pessoas.
3: E isso é importante na corrida pela Bola de Ouro. Evidentemente é isso que é preciso destacar. Falava de competição, foi o melhor marcador, a Liga dos Campeões. A Bola de Ouro é para si uma recompensa individual?
15: Sim, penso que sim. Não sei quando é em outubro. Eles vão anunciar uma equipa dentro do envelope. Vão anunciar um jogador. Portanto, penso que é um troféu individual e penso que é isso que deve prevalecer. Depois, claro, não se deve apagar tudo o resto, mas penso que a capacidade de ter um desempenho individual e de deslumbrar é isso que marca as pessoas para um troféu como a Bola de Ouro.
3: Vai passar para outro selecionador com um primeiro jogo contra a Turquia. É Zinedine Zidane. Está ansioso por reencontrar estes Bleus numa nova configuração?
15: Claro. O que o Didier Deschamps fez na seleção francesa é incrível, marcou a história. Voltou a colocar verdadeiramente a seleção no lugar onde deve estar. Por isso estaremos sempre gratos. Agora é uma nova etapa com um novo treinador. Vamos ver como vai correr. E é sempre assim quando se começa, é novo. Portanto, vamos ver. Vamos ter de ganhar com os nossos pontos de referência, mas depois vamos ser imediatamente postos à prova e vamos ter de voltar imediatamente a ganhar, porque é isso que as pessoas esperam de nós.
14: Vamos ter de recomeçar a ganhar, porque é isso que as pessoas esperam de nós.
3: Evidentemente, a seleção francesa é sempre sempre esperada lá no topo, vai agora ter Zinedine Zidane como selecionador. Já falou com ele, para além de se terem cruzado no âmbito destas novas funções?
15: Não, vou esperar para o ver em Clairefontaine. Penso que não há nada melhor do que vê-lo no castelo e falar realmente sobre aquilo que queremos. Estamos na mesma cidade, por isso já nos cruzámos várias vezes e já nos conhecemos antes. Mas estou mesmo à espera de chegar ao castelo para perceber realmente o que ele espera de nós enquanto equipa, o que espera de mim enquanto jogador, e depois veremos como vai correr.
3: Falemos de África. Quais são os seus laços atualmente? Sabemos que a sua mãe é de origem argelina e o seu pai de origem camaronesa. É importante para si? É algo com que cresceu, com a sua educação, com as suas origens?
15: São as minhas origens. Sempre tive uma educação com uma cultura africana, apesar de ter nascido em França e ter feito tudo em França. Nunca cortei a ligação às minhas raízes, às minhas origens. Penso que isso é importante porque, por um lado, também faz parte da pessoa que somos, dos valores que nos são transmitidos, e penso que isso é importante. Voltei aos Camarões há pouco tempo e ele lá de 3 em 3 anos quando era pequeno. Foi realmente um momento fantástico. E sempre que vou à África sou sempre extremamente bem recebido. Sinto o carinho das pessoas e isso realmente é importante e muito gratificante. Sentir o apoio de todo um continente dessa forma.
14: On vous a vu à la Cannes aussi. Bon, là, vous aviez votre copain Achraf Hakimi.
3: Vimos-lo também na Cannes. Bon, aí estava com o seu amigo Achraf Hakimi.
14: C'était à Marrakech.
15: Mas fui ver a Costa do Marfim, os Camarões também. Um grande jogo. Foi em Marrakech, mas eu gosto de ver os jogos e a Cannes. Foi uma competição fantástica, fiquei muito contente. Fui apoiar um amigo, claro, mas queria ver vários jogos. Penso que o nível 2 é excelente. É um nível muito elevado. Vemos as equipas. São equipas que olham todas as equipas nos olhos, olhos nos olhos. São agora das melhores equipas do mundo. E penso que é um futebol que também gosto de ver.
3: Eram 10 as seleções africanas pela primeira vez no Campeonato do Mundo. Vamos voltar a falar, aliás, deste Campeonato do Mundo e do seu formato. 9 passaram a primeira fase, depois as coisas correram um pouco pior. Tivemos até uma declaração de Rudi Garcia, o treinador da Bélgica, que eliminou o Senegal, mais ou menos neste sentido, vou citar. Sim, sabemos como estas equipas jogam. O que pensa disso, destas caricaturas? Ou, para ser mais exato, destes estereótipos?
14: Estereótipo, para ser exato.
15: Eu penso que... Penso que não é apenas em relação à África, é em todo o futebol. Toda a gente tem uma caricatura de toda a gente. Às vezes confirma-se, outras vezes não. Tudo o que sei é que por ter jogado contra equipas africanas este verão e anteriormente, é muito, muito difícil. São equipas que são difíceis de contrariar e penso que ganharam muita confiança porque perceberam que podiam vencer qualquer pessoa. Por isso jogam sem medo, sem receio. E realmente são equipas perigosas porque evoluíram muito, progrediram muito e hoje para nós é sempre um desafio jogar contra essas equipas.
14: Toujours un défi de jouer contre ces équipes-là. Quel regard vous avez sur les binationaux?
3: Que olhar tem sobre os jogadores binacionais? Vimos Ayoub Bouadi escolher Marrocos, Ibrahim Baye, com quem provavelmente se cruzou no PSG, optou pelo Senegal. Tem, aliás, um irmão que poderá vir a jogar pelo Sub-21, que está no Lille. Talvez um dia possa escolher jogar pela Argélia ou pelos Camarões. Qual é a sua opinião, a sua posição?
15: É pessoal, é algo muito pessoal. Penso que é algo que deve ser profundo, que deve vir dentro de nós e da nossa história de vida. Cada um tem uma história de vida diferente, cada um tem relações diferentes com o país que quer representar e penso que quando falamos do país temos de realmente falar do amor pelo nosso país e da história que temos com esse país e não apenas de um projeto esportivo. Portanto, essa é uma questão que deve ser colocada a quem passa por isso porque é realmente algo que é próprio de cada pessoa.
3: A África representa 20% dos votos para a Bola de Ouro. Há 100 votantes, 20 seleções africanas fazem parte das 100 primeiras nações do mundo. É, portanto, importante. Que mensagem gostaria de lhes transmitir?
15: Penso que, antes de mais, quero simplesmente agradecer-lhes pelo apoio que me deram durante todos estes anos. Não é algo que tenha mudado, sempre foi assim. Sempre me senti muito acarinhado cada vez que pus os pés no continente africano. E depois, claro, penso que eu, tendo origens africanas, é evidente que fico sempre contente. Como disse, quando as pessoas falam bem de mim e me associam a este prémio à Bola de Ouro, isto é realmente gratificante para mim. E pronto, quero simplesmente agradecer-lhes por tudo e espero, claro, poder regressar com a Bola de Ouro. Ficarei contente porque, de uma forma ou outra, também poderei dedicá-las a eles.
3: Kylian Mbappé, obrigado.
15: Muito obrigado.
14: Kylian Mbappé, merci.
16: Un grand merci. 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

0: Guilherme.
1: 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E fechamos esta emissão em português aqui na antena da RFI, dizendo-lhe que pode continuar a acompanhar-nos na nossa página, na internet, em rfi.fr/pt, no TikTok, X, Facebook, WhatsApp e Instagram. Voltamos amanhã. Desejo-lhe um bom fim de semana.

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1: João Paulo Couto.
0: Boa tarde. No topo da atualidade desta sexta-feira, dia 25 de setembro, está o início da viagem apostólica de 4 dias do Papa à França. Leão XIV esteve no Palácio do Eliseu e ainda na sede do Unesco, tendo mais tarde o seu primeiro contacto mais direto com as pessoas no percurso que fez esta tarde nas ruas de Paris. O primeiro-ministro português apresentou na Assembleia Geral das Nações Unidas as prioridades de Portugal para o Conselho de Segurança, prevenir crises, reforçar a cooperação e proteger as populações. Em São Tomé e Príncipe, termina esta sexta-feira a campanha para as legislativas, autárquicas e regional. 7 formações são candidatas às legislativas e multiplicam-se os apelos aos eleitores a não se deixarem tentar pela abstenção ou a compra de consciência. O comando técnico desta edição está a cargo de Moçalo Chili e o jornal começa agora. O Papa Leão XIV chegou esta manhã a Paris. Muitos católicos juntaram-se nas ruas para o acolher. Os crentes esperam que o Santo Pontífice traga alegria ao país, numa altura em que o aumento do custo de vida e as tensões políticas fazem com que os franceses estejam pessimistas face ao futuro. Catarina Falcão.
2: Às 9h58, quando o Papa Leão XIV aterrou em Paris, tal como anunciado, os sinos da capital tocaram durante 7 minutos. À volta da Igreja de São Francisco Xavier, no 7º bairro de Paris, vários crentes juntaram-se para este momento solene. Helena, habitante deste bairro, explica que esta visita do Santo Padre traz alegria à França.
3: É uma alegria enorme, mas acho que vai muito além do âmbito dos católicos e acho que é uma alegria enorme que ele está a trazer para todo o país. Acho que ele vai transmitir uma mensagem de esperança a todos.
2: É na margem esquerda do rio Sena, onde se situa este bairro, que se vai concentrar a tarde de Leão XIV em Paris, após o encontro com o presidente Emmanuel Macron no Eliseu. Leão XIV irá à Unesco, onde fará um discurso e levará a cabo depois uma deambulação até à Igreja Notre-Dame. Clotilde tem 23 anos e veio para Paris para ajudar na organização desta visita.
4: Vim de Estrasburgo para ver o Papa e participar neste fim de semana. Sou voluntária nesta visita. Hoje, a partir desta tarde, vou estar na Vigília dos Jovens e amanhã na Grande Missa, na Praça da Concórdia.
2: À noite, enquanto Clotilde estará no Stade de France, com 80 mil jovens em oração com o Papa, do outro lado de Paris, há outro espetáculo que atraiu milhares de pessoas à capital, o concerto de Céline Dion. As amigas Marie-Lou e Amélie vieram em peregrinação desde a Dordogne para ver a sua diva e a visita do Papa não está nas suas prioridades.
5: Pessoalmente, não nos interessamos muito esta visita, só ficamos a saber porque estamos hoje em Paris.
2: Duas realidades que convivem atualmente em França, um país laico com dificuldades em lidar com as suas raízes católicas e onde há um interesse renovado na Igreja, com cada vez mais jovens adultos a pedirem para ser batizados. Catarina Falcão, RFI, Paris.
0: E depois do seu primeiro contacto mais direto com a população, no percurso que fez esta tarde nas ruas de Paris, o programa prossegue nesta altura, com a celebração de vésperas na Catedral de Notre-Dame de Paris, e mais logo, pelas 21 horas, vai decorrer uma vigília de oração com jovens no Stade de France, em Saint-Denis. Na Assembleia Geral das Nações Unidas, o primeiro-ministro português apresentou as prioridades de Portugal para o Conselho de